0: de reais do novo PAC para que as prefeituras transfiram as titularidades dos imóveis. De acordo com o ministro das Cidades, Vladimir Lima, é o primeiro passo para dar dignidade a esses brasileiros.
1: Além da gente levar a regularização fundiária, a gente leva a urbanização de assentamentos precários, a gente leva água, drenagem, esgoto, melhoria habitacional, de forma a impactar positivamente vidas.
0: Os novos contratos somam-se a outros 14 em execução. O programa Periferia Viva é uma das ferramentas de democratização e destinação social do patrimônio da União e funciona em parceria com o programa Imóvel da Gente. A ideia é direcionar imóveis sem uso ou ociosos para políticas públicas, como afirmou o presidente Lula.
2: Não é preciso a gente ficar esperando que o movimento ocupe uma terra para a gente distribuir essa terra. A minha ideia era fazer uma prateleira de terras disponíveis, de terras ociosas, para que a gente não precisasse ter invasão, que a gente invadisse o movimento e entregasse para eles.
0: Desde 2023, o Imóvel da Gente destinou mais de 1.900 áreas e imóveis federais para atender necessidades da população, superando em quase 20% a meta estabelecida até o fim de 2026. A estimativa, segundo a ministra Esther Dueck, da Gestão e da Inovação em Serviços Públicos, é que as ações de moradia, titulação fundiária e instalação de equipamentos públicos beneficiem cerca de 400 mil famílias.
3: O patrimônio da União deixou de ser um conjunto de imóveis para se tornar, mais uma vez, um instrumento de justiça social, de desenvolvimento territorial e de fortalecimento de políticas públicas. A gente já está chegando hoje, com as entregas de hoje, a quase 1.900 imóveis, com a possibilidade de beneficiar 400 mil famílias.
0: Ao todo, as áreas destinadas somam mais de 18.500 quilômetros quadrados, cerca de 3 vezes o tamanho do Distrito Federal. Reportagem Gabriela Noronha.
4: O desmatamento na Amazônia legal teve redução de 61,4% em maio deste ano em relação ao mesmo mês de 2025.
5: É a maior queda percentual já registrada na região.
4: O mês também registrou queda de 12% no desmatamento no Cerrado.
5: Durante a apresentação dos dados hoje, o presidente Lula destacou que eles serão usados para reverter as sobretaxas impostas pelos Estados Unidos ao Brasil.
6: Os dados são do Sistema de Detecção de Desmatamentos em Tempo Real, DETER, feito pelo Instituto Nacional de Pesquisas Espaciais, o INPE, e mostram que foi registrada uma queda expressiva no desmatamento na Amazônia e no Cerrado brasileiro. Na Amazônia, em maio deste ano, a redução foi de 61% na comparação com o mesmo mês do ano passado. Em relação a maio de 2024, a queda foi de 26%. O ministro do Meio Ambiente, João Paulo Capobianco, destacou essa redução significativa.
7: Monitoramos isso dia a dia, o IBAMA indo a campo, fazendo os embargos remotos, o ICMBio indo a campo, impedindo o desmatamento em unidades de conservação federais e também agindo em terras indígenas e assentamentos, conseguimos esse feito fundamental.
6: Também foi registrada queda dos números de desmatamento no Cerrado em maio. A redução foi de 12% em relação ao mesmo mês do ano passado. Já na comparação com 2024, a queda foi de 25%. A ministra da Ciência, Tecnologia e Inovação, Luciana Santos, apontou que os dados são históricos e demonstram um compromisso do país com a ciência.
8: Essa divulgação dos dados é importante, unidade de pesquisa do nosso ministério, que é o Instituto Nacional de Pesquisas Espaciais. É reconhecida internacionalmente, faz valer aqui a sua diretriz, que é exatamente colocar a ciência a serviço dos grandes desafios nacionais, como o combate ao desmatamento e a proteção dos nossos biomas.
6: O presidente Lula, que acompanhou a divulgação dos dados, voltou a afirmar que o combate ao desmatamento é uma prioridade do governo brasileiro e que os avanços precisam ser reconhecidos pelos Estados Unidos, que alegam questões ambientais entre as justificativas para impor maiores tarifas comerciais.
2: Isso é importante porque nós vamos ter que pegar esses dados, mandar para o cidadão do comércio dos Estados Unidos, que coloca a questão do desmatamento como justificativa para punir o Brasil com uma taxação maior, e vamos comparar o que acontece no Brasil com o que acontece nos Estados Unidos. Eles não sabem o trabalho que nós fazemos para fazer com que o desmatamento chegue a desmatamento zero até 2030.
6: Para o Ministério do Meio Ambiente e Mudança do Clima, a queda no desmatamento é resultado de um trabalho amplo que passa pela intensificação de ações de fiscalização, aumento de investimentos no setor ambiental e pelo trabalho do governo federal na fiscalização das normas de acesso ao crédito rural. Reportagem Márcia Fernandes.
4: O Enem, Exame Nacional do Ensino Médio, é a última etapa do ensino básico no Brasil.
5: É ele que abre a porta de entrada para o ensino superior e seleciona os estudantes para as vagas nas universidades públicas e privadas e nos institutos federais.
4: No caso dos estudantes do Pé de Meia, a participação no Enem garante também uma bolsa adicional de R$200.
5: As inscrições acabam amanhã e hoje nós conversamos com Manuel Palacios, presidente do INEP, o instituto responsável pela execução do exame. Boa noite, presidente, bem-vindo.
9: Boa noite, é um prazer estar aqui com vocês. Boa noite para todos que nos acompanham.
5: Presidente, as inscrições foram prorrogadas até amanhã. Até que horas os estudantes podem fazer a inscrição e há previsão de nova prorrogação no prazo?
9: Não, essa já foi a prorrogação possível. Às 23:59, ou seja, até a meia-noite de amanhã, todos podem fazer as suas inscrições na plataforma do INEP, enem.inep.gov.br/participante.
4: Agora, esse ano a gente teve a inscrição pré-preenchida para os estudantes de escolas públicas, né, presidente? E eu tenho aqui uma pergunta da Raquel Santos, de Alagoas. Ela tem uma dúvida exatamente sobre isso. Vamos ouvir.
10: Meu nome é Raquel Hélia dos Santos. Sou aluna da Escola Pública Maria Elieves de Albuquerque Tavares, na cidade de Junqueiro, no estado de Alagoas. E minha inscrição para o Enem já está pré-preenchida. Mesmo assim, eu devo fazer a inscrição? E como eu faço isso?
9: Olha, esse ano nós tivemos a inscrição automática de todos aqueles que estão concluindo o terceiro ano do ensino médio na rede pública em todos os estados brasileiros. Essa inscrição automática, ela significa que estão todos devidamente registrados para fazer o Enem lá em novembro. Mas é preciso entrar na plataforma do INEP, entrar na página do participante para, primeiro, dizer qual é a língua estrangeira que vai fazer prova no final do ano. Escolher entre inglês e espanhol. Também dizer se tem necessidade de algum tipo de atendimento especializado. É também na página do participante, na hora do preenchimento dos formulários, que essa solicitação é feita. E há um questionário do candidato, do participante, que deve ser respondido. Nos casos daqueles estudantes que querem fazer prova em outro município que não aquele em que estudam, também podem solicitar nesse momento a sua transferência para um outro município. Enfim, mesmo já inscrito automaticamente, é fundamental entrar na página do participante para realizar essas ações. Escolher a língua, dizer se precisa de algum atendimento especializado, em especial. Isso é para todo mundo, e responder o questionário do estudante.
4: Sem isso, não está inscrito, né?
9: Sem isso, a inscrição fica ainda pendente de seleção da língua e não estará concluída, efetivamente não estará concluída.
5: O mesmo vale para os estudantes do Pé de Meia, né? Eles precisam concluir a inscrição, né?
9: O Pé de Meia está na mesma situação. Eles estão todos inscritos automaticamente, mas precisam entrar na plataforma para realizar essas ações.
4: Agora, presidente, e o pagamento da inscrição para esses estudantes de escolas públicas, do Pé de Meia, principalmente, eles ficam automaticamente isentos? Não, né? O prazo para pedir isenção de pagamento já foi concluído, também foi prorrogado. Como é que fica nesses casos?
9: Todos os concluintes de rede pública estão isentos. E como a inscrição foi feita automaticamente, eles não vão precisar pagar a taxa, mesmo que não tenham pedido a isenção no tempo certo. A decisão de fazer a inscrição automaticamente isentou os concluintes. Os estados brasileiros informam quais são os estudantes que estão concluindo o ensino médio, e com base nesses dados nós fizemos a inscrição automática e isentamos a todos eles, especialmente os que estão inscritos no Pé de Meia, também estão isentos.
5: E aí o pagamento para quem precisa fazer vai até que dia?
9: Até dia 17 de junho, aqueles que precisam pagar, ou porque não foram isentos, ou porque não estão previstos mesmo nas categorias de isenção, Eles precisam até dia 17 pagar o boleto. O sistema emite o boleto, vai no banco e paga a taxa de inscrição de R$85.
4: Bom, então vamos lá. Precisa, mesmo quem já está com inscrição pré-preenchida, precisa entrar na página do participante, concluir a sua inscrição, fazer essas seleções que o senhor mencionou. Essas pessoas que são de escolas públicas e PEDMEI estão isentas, e quem não está isento precisa pagar a taxa de inscrição até a semana que vem.
9: Perfeitamente, é exatamente isso que precisa fazer para assegurar a sua participação no Enem dia 8 e dia 15 de novembro, como está previsto.
4: Então, antes de concluir, presidente, a gente tem também uma pergunta, mas agora não é temática inscrição, já é temática prova. Vamos ouvir.
11: Olá, meu nome é Manu Azevedo, tenho 17 anos e eu estudo em escola pública, mas precisamente no Instituto Federal Goiano, Campus Cristalino, em Cristalina, Goiás. E minha dúvida é sobre a redação do Enem. Quais são os erros mais comuns que fazem os estudantes perderem pontos e o que podemos fazer para evitá-los durante a prova?
9: Olha, eu recomendo muito que você entre lá no site do INEP, na página do participante, para consultar o manual da redação. Todo ano, o INEP publica um manual com orientações para aquele que vai participar do exame, para justamente informar como é que é avaliada a redação, para que tenha uma noção clara do que é esperado. Mas eu posso dizer para você que uma das principais preocupações que tem crescido nos últimos tempos é a de que a redação não seja feita com base em argumentos pré-elaborados, que servem para qualquer situação, porque eles acabam fazendo com que o argumento desenvolvido pelo estudante, pelo participante no Enem, fique frágil, fique sem relação com o tema proposto. Então, aquelas frases feitas, aquilo que muitas vezes o estudante mais desavisado prepara para colocar na prova, não funciona. Então, pense no tema e escreva de forma bem vinculada ao assunto que está sendo solicitado na prova.
5: Muito bem, nós conversamos com Manuel Palacios, presidente do INEP, o Instituto Nacional de Estudos e Pesquisas Educacionais, Anísio Teixeira. Muito obrigado por sua entrevista à Voz do Brasil.
9: Eu que agradeço, estou sempre à disposição.
4: Todos os anos, mais de 80 mil pessoas desaparecem no Brasil e 40% delas não retornam para casa.
5: Por isso, o governo do Brasil está fortalecendo a Política Nacional de Busca de Pessoas Desaparecidas.
4: Três novas ações foram elaboradas para aumentar a resposta aos casos de desaparecimentos.
12: Num piscar de olhos, em qualquer lugar, alguém simplesmente pode desaparecer, deixando para trás um grande vazio. O país registrou 84.760 casos de desaparecimento de pessoas em 2025, um aumento de 4% em relação a 2024. Ivanise Esperidião perdeu a filha aos 13 anos e há 3 décadas a dor ainda persiste.
13: São 30 anos de busca por respostas, de busca por melhorias no sistema de identificação e localização de pessoas desaparecidas.
12: E o que antes era uma jornada solitária ganhou força com a Política Nacional de Busca de Pessoas Desaparecidas. O governo federal, sociedade civil e organismos internacionais discutem a melhoria da integração, da atuação em rede, de cooperação entre as instituições para a busca dos desaparecidos. 3 publicações vão contribuir para o fortalecimento de ações conjuntas entre as instituições. Os materiais são para orientar, capacitar e servir de referência para a localização de pessoas desaparecidas em todo o país, como explica o diretor do Sistema Único de Segurança Pública, João Nogueira Júnior.
14: A cartilha, atuação da Polícia Militar e Guarda Municipal da busca de pessoas desaparecidas, o guia de orientações às autoridades centrais e estaduais e o diagnóstico da gestão de pessoas falecidas com identidade desconhecida. Nosso objetivo é fortalecer a capacidade institucional dos entes federativos e estimular a atuação articulada entre todos os atores envolvidos.
12: Dados da Secretaria Nacional de Segurança Pública apontam que, no Brasil, 60% dos desaparecidos são encontrados. Reportagem Cleide Lopes.
5: A violência contra a mulher pode se esconder atrás de uma tela de computador ou celular.
4: Ofensas virtuais, ataques de ódio, perseguição e exposição da nudez são casos vividos por muitas mulheres no ambiente digital.
5: O governo federal editou medidas voltadas às plataformas para que elas tenham mais agilidade e rigidez nesses casos.
15: Uma em cada 10 brasileiras com 16 anos ou mais sofreu violência digital no último ano, segundo dados levantados pelo Data Senado, Instituto de Pesquisa do Senado Federal. São quase 9 milhões de vítimas de crimes como perseguição, o chamado stalking, ataques de ódio online e exposição não consentida de imagens íntimas. Em muitos casos, o agressor é parceiro, ex-parceiro ou alguém do convívio da vítima. Rose Leonel faz parte dessas estatísticas. Ela teve fotos íntimas divulgadas na internet, sofreu linchamento moral e chegou a perder o emprego. Hoje é uma ativista.
16: Eu falei, assim que eu puder, que sair a condenação do meu ex, eu vou criar uma ONG para ajudar essas mulheres. E foi o que eu fiz. Nós criamos a ONG Marias da Internet e de lá para cá nós temos trabalhado atendendo vítimas em todo o Brasil e fora do Brasil também.
15: No mês passado foi assinado um decreto com normas para as plataformas digitais. Segundo o texto, as empresas devem atuar rapidamente nesses casos, principalmente de exposição não consentida de imagens íntimas, com prazo de até 2 horas para a retirada do material. E também terão que reforçar o combate aos ataques de ódio. Outra mudança é que as plataformas precisam ter um canal específico e de fácil acesso para denúncias e informar os usuários sobre o Ligue 180, Central de Atendimento à Mulher. Janara Kalini, chefe da Assessoria Especial de Comunicação do Ministério das Mulheres, fala sobre a importância de atuar junto às plataformas.
17: Fazer com que as plataformas sejam mais rápidas e proativas em retirar esse conteúdo, em banir perfis ofensivos, isso é muito mais eficiente para manter um ambiente de paz para as mulheres.
15: No caso das plataformas que vendem anúncios na internet, elas terão que guardar informações sobre quem pagou por aquela publicidade. O objetivo é identificar os responsáveis caso aquele conteúdo cause prejuízos ou seja usado para cometer crimes. A fiscalização das plataformas digitais vai ficar a cargo da Agência Nacional de Proteção de Dados. Reportagem Luciana Colares de Holanda.
4: Amanhã, os cidadãos de Belém, no Pará, terão uma ótima oportunidade de renegociar dívidas pelo programa Desenrola.
5: É que a cidade vai receber o governo do Brasil na rua, iniciativa que leva serviços do governo federal para as capitais, em parceria com o governo do estado e prefeitura.
4: Com isso, quem quiser vai poder ter ajuda para fazer a renegociação pelo Desenrola.
18: O governo do Brasil na rua chega ao Parque da Cidade em Belém, no Pará, nesta sexta-feira, 12 de junho. A capital é a 22ª cidade do país a receber o programa do governo federal, com o apoio do governo do estado e da prefeitura municipal. O projeto aproxima serviços públicos essenciais da população. Entre os mais procurados está o novo Desenrola Brasil, para renegociação de dívidas. A coordenadora de Participação Social e Diversidade do Ministério da Fazenda, Ana Sobral, explica que a medida é importante, principalmente para ajudar as famílias que precisam de orientação para acessar o programa.
19: Muitas pessoas ainda têm dúvidas sobre como acessar o programa, verificar as condições de renegociação ou entender quanto realmente podem pagar para quitar suas dívidas. Nós orientamos sobre como acessar o Desenrola pelos aplicativos dos bancos, fazemos simulação utilizando a calculadora do programa e ajudamos as pessoas a compreenderem melhor as opções disponíveis para a negociação.
18: Estandes da Caixa Econômica Federal e do Banco do Brasil estarão no local para auxiliar a população na adesão ao programa. Segundo Ana Sobral, isso é importante para que as pessoas tomem conhecimento do valor da dívida e consigam as melhores condições possíveis.
19: E quando a dívida é com o Banco do Brasil ou com a Caixa, Nós fazemos o encaminhamento para os estandes desses bancos, onde a negociação pode ser realizada na hora. Uma dúvida muito comum é quando a pessoa não sabe exatamente o valor atualizado da dívida. Nesses casos, nós utilizamos a calculadora do Desenrola para fazer uma estimativa do valor que poderá ser pago após a negociação.
18: A programação será no portão 9 do Parque da Cidade, das 9 horas da manhã às 5 horas da tarde desta sexta-feira. O acesso é pela Avenida Senador Lemos. Além do Desenrola Brasil, outros serviços serão ofertados, como perícias do INSS sem agendamento prévio, pé de meia e reforma Casa Brasil. Reportagem Joxan Natividade.
5: Mais 300 pessoas aprovadas no último Concurso Público Nacional Unificado, CPNU2, foram nomeadas.
4: A portaria do Ministério da Gestão e da Inovação em Serviços Públicos prevê a nomeação dos analistas técnicos executivos e a formação de cadastro de reserva do Ministério.
20: Foi autorizada a nomeação de 300 aprovados na segunda edição do Concurso Público Nacional Unificado, o CPNU2, e também a formação de cadastro de reserva do quadro de pessoal do Ministério da Gestão e da Inovação. As 300 vagas, todas de nível superior, são para o cargo de analista técnico executivo, que permite a atuação dos servidores em diferentes áreas e órgãos da administração pública federal. As nomeações individuais e os procedimentos relativos à posse serão publicados posteriormente pelos canais oficiais do Ministério da Gestão e da Inovação em Serviços Públicos. Informações sobre documentação, prazos e entrada em exercício podem ser acessadas no portal do servidor e na página oficial do Concurso Público Nacional Unificado, que é gov.br/gestão/concurso-nacional. Daniele Popov para a Voz do Brasil.
5: A agricultura brasileira deve registrar mais uma safra recorde.
4: A Companhia Nacional de Abastecimento prevê que serão colhidas 358 milhões e 600 mil toneladas de grãos, aumento de 1,8% em relação ao ciclo anterior.
5: O levantamento indica crescimento nas culturas de soja, milho e café na safra 2025-2026.
4: Já o Instituto Brasileiro de Geografia e Estatística trabalha com uma estimativa de 358 milhões e 400 mil toneladas, em crescimento de 1,2%.
5: O IBGE mede a safra de janeiro a dezembro e a Conab adota ano safra, que geralmente vai de setembro de um ano a agosto do ano seguinte.
4: E essas foram as notícias do Governo do Brasil.
5: Uma realização da Secretaria de Comunicação Social da Presidência da República.
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5: Fique agora com as notícias do Poder Judiciário e do Congresso Nacional. Boa noite.
4: Boa noite para você e até amanhã.
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23: STF julga recursos sobre responsabilidade de redes sociais.
24: STJ mantém indenização à família que pagou por tratamento após descumprimento de ordem judicial pelo Estado.
23: Senado Federal inspeciona códigos-fonte dos sistemas eleitorais.
24: Boa noite, eu sou Marcela Luiza.
23: E eu sou Walter Lima.
24: O plenário do Supremo Tribunal Federal votou na sessão plenária desta quinta-feira pelo aprimoramento da decisão que definiu parâmetros para a responsabilização das plataformas digitais por conteúdos publicados por terceiros.
23: Os ministros analisaram recursos contra a decisão que alterou a aplicação do artigo 19 do Marco Civil da Internet. A questão envolve a tese fixada pelo STF, que alterou o regime de responsabilização das empresas provedoras de aplicações de internet.
24: Pela regra anterior, as plataformas só respondiam civilmente por danos gerados por terceiros se descumprissem ordem judicial específica de retirada. Pelos novos critérios, as plataformas podem ser responsabilizadas se não atuarem imediatamente para retirar publicações que envolvam crimes graves, como terrorismo, racismo, homofobia, tentativa de golpe de Estado, instigação ao suicídio ou mutilação, além de crimes contra mulheres e crianças.
23: Na sessão de hoje, o relator de parte dos recursos apresentados ao Supremo Ministro Dias Toffoli propôs que esse entendimento tenha efeitos apenas para o futuro, a partir da publicação da ata do julgamento em 27 de junho de 2025. Com isso, a nova interpretação não alcançaria fatos antigos que ainda não haviam sido levados ao judiciário.
24: Quando o poder público não cumpre ordem judicial para garantir tratamento de saúde, a obrigação de custear o atendimento pode ser convertida em indenização.
23: O entendimento é do STJ. Fátima Uchoa.
0: Uma mulher entrou na justiça para garantir a internação compulsória do filho com vários problemas de saúde. Segundo ela, não havia vaga adequada para o tratamento no estado onde a família morava, então pagou a internação na capital paulista. Como o estado não cumpriu a ordem judicial para custeá-la, a mulher pediu que a obrigação fosse convertida em indenização pelos gastos. O ente público foi condenado a pagar pouco mais de R$20 mil e a segunda turma do STJ manteve a determinação. Para a relatora ministra Maria Tereza de Assis Moura, não houve decisão fora do pedido da ação e, como a ordem judicial não foi cumprida, a indenização foi uma adaptação à realidade do caso, o que é permitido por lei.
24: Semana da Conciliação Trabalhista 2026 atendeu mais de 500 milhões de pessoas.
23: Os valores movimentados superam os 2 bilhões de reais. Marla Lacerda.
1: Os números são recordes. Na 10ª edição do mutirão, que aconteceu de 25 a 29 de maio, foram realizadas mais de 97 mil audiências de conciliação em todo o país. Foram fechados mais de 30 mil acordos. No TST, mais de R$100 mil foram arrecadados em processos encerrados. A ideia da campanha é incentivar os acordos e reduzir o volume de ações e o tempo de espera dos trabalhadores para resolver pendências na justiça. Um ganho que vai além de resultados financeiros. O fim de uma disputa é um alívio tanto para a empresa quanto para o trabalhador.
24: Senado Federal inspeciona códigos-fonte dos sistemas eleitorais.
23: Os códigos foram abertos para inspeção em outubro do ano passado. Fábio Ruas.
3: O representante do Senado foi recebido pela equipe da Secretaria de Tecnologia da Informação do TSE. Ele viu uma urna desmontada e analisou a programação dos códigos-fonte. O Senado é a segunda instituição a fazer a inspeção. A primeira foi o Partido União Brasil, que foi ao TSE em maio. Os códigos-fonte são o conjunto de instruções que orientam o funcionamento da urna e dos sistemas eleitorais. A inspeção pode ser feita até setembro, quando será realizada a cerimônia de assinatura digital e lacração dos sistemas eleitorais. A Confederação Nacional do Comércio tem inspeção agendada para a próxima segunda-feira, dia 15 de junho.
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24: Uma boa noite.
23: E até amanhã.
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8: Eu sou Paula Groba.
25: E eu sou Ricardo Nakaoka.
8: E estes são os destaques de hoje do Jornal do Senado, que começa agora.
25: Renegociação de dívidas rurais. Linha de crédito vai atender produtores com perdas de safra entre 2019 e 2025.
8: Brasileira que inventou caneta detectora de câncer defende tecnologia no SUS.
25: Ensino domiciliar recebe apoio em debate no Senado.
8: Boa noite.
25: Boa noite.
8: Em uma tentativa de dar fôlego a produtores rurais afetados por crises climáticas e oscilações do mercado internacional, o Senado aprovou um projeto que cria mecanismos para a renegociação de dívidas no campo. A proposta autoriza o uso de recursos do fundo do pré-sal e de outras fontes para financiar novas linhas de crédito destinadas a agricultores que acumularam prejuízos nos últimos anos.
25: O texto, aprovado com alterações, segue agora para nova análise da Câmara dos Deputados. resultados. Repórter Alexandre Campos.
2: Pelo texto, poderão ser beneficiários da linha de crédito especial os produtores rurais, associações e consórcios que no período entre 2019 e 2025 tenham registrado em duas ou mais safras perdas de no mínimo 30% da renda bruta agropecuária comprovadas por laudo técnico. Ex-ministra da Agricultura, a senadora Tereza Cristina, do PP de Mato Grosso do Sul, afirmou que a renegociação é essencial para o setor agrícola, que enfrenta um cenário de dificuldades motivado por diversos fatores.
6: Nós temos as commodities em baixa, nós temos os juros em alta, nós plantamos uma safra com o dólar a 6 e estamos colhendo com o dólar a 5. Isso é mortal para os preços dos agricultores, fora o problema que o Rio Grande do Sul teve climático e outros estados brasileiros.
2: O texto ainda permite a concessão de desconto para liquidação até o final de 2027 de dívidas de mini, pequenos e médios produtores rurais referentes a operações de crédito contratadas até 31 de dezembro de 2018 e a renegociação de dívidas de produtores de municípios nas áreas de atuação da SUDENE e da SUDAM.
8: E a regularização de áreas rurais embargadas por questões ambientais poderá se tornar mais ágil no país.
25: A Comissão de Agricultura aprovou por unanimidade um projeto que altera o Código Florestal e permite a celebração de acordos entre produtores rurais e órgãos de fiscalização para facilitar a recuperação e a regularização dessas propriedades. Repórter Marcela Cunha.
9: O projeto do senador Sérgio Petecão, do PSD do Acre, prevê que o produtor poderá buscar a regularização da área rural junto ao órgão ambiental. Esse processo será feito por meio de um termo de compromisso, com obrigações para interromper a irregularidade, reparar o dano e regularizar a área. E não vale para atividades como garimpo ilegal, grilagem e infrações em terras indígenas ou unidades de conservação. O relator, senador Zequinha Marinho, do Podemos do Pará, defende que o embargo, criado para interromper danos ambientais, não vire uma punição sem prazo definido.
10: Lá no meu estado, o estado do Pará, o que tem de gente que já cumpriu tudo, mas continua embargado, alguma coisa assustadora. A gente precisa regularizar isso para que a economia rural não venha quebrar, como está acontecendo em função desses embargos.
9: Entre as mudanças feitas pelo relator está um cronograma para análise de embargos que já estão em vigor, priorizando os mais antigos. Durante a discussão, senadores defenderam que o embargo fique limitado à área onde ocorreu a infração, sem comprometer toda a propriedade ou outras áreas vinculadas ao produtor.
8: A possibilidade de pais assumirem integralmente a educação dos filhos dentro de casa voltou ao centro do debate no Senado.
25: Defensores do chamado ensino domiciliar ou homeschooling afirmam que a modalidade amplia a liberdade das famílias e pode oferecer uma formação mais personalizada para crianças e adolescentes. Os detalhes com Márcio Maturana.
11: O presidente da Associação Nacional de Educação Domiciliar, Carlos Vinícius Reis, defendeu o chamado homeschooling com argumentos religiosos.
13: Quando Deus estabeleceu de maneira ainda mais clara que os pais deveriam educar os seus filhos, transmitir para eles a sua fé, a seus valores, a sua moral, a sua concepção, e isso nenhum Estado, nenhum regime, nenhuma Constituição poderia atentar contra.
11: O senador Eduardo Girão, do Novo do Ceará, foi o requerente da audiência e presidiu a reunião. Ele revelou que já foi feito um pedido de urgência para o projeto ser votado no plenário do Senado e disse que no Brasil o ensino domiciliar vem sendo prejudicado pela justiça.
26: Nós temos a presença de pais aqui que foram ameaçados, né? Inclusive com determinação de um juiz, com todo respeito a quem pensa diferente, para mim um militante.
11: A família citada por Girão participou da reunião e a experiência da condenação dos pais foi relatada pela filha Alícia Denar, de 11 anos.
27: Meus pais foram condenados a 50 dias de detenção em regime semiaberto e esse é o único modo da gente conseguir continuar junto sem eles terem de dormir durante 50 dias com bandidos.
11: A presidente da Comissão de Direitos Humanos, Damaris Alves, do Republicanos do Distrito Federal, disse que o ensino domiciliar é uma tendência mundial.
28: O Brasil quer sentar no mundo inteiro com as nações ricas. As nações ricas têm o ensino domiciliar. Por que a gente ainda, com relação a esse tema, quer ficar na idade das trevas, na idade primitiva?
11: A Comissão de Educação, onde o projeto está sendo analisado, já fez 3 audiências públicas sobre homeschooling. a maior parte dos debatedores considerou a medida equivocada por fazer uma contraposição entre família e escola, quando as duas são necessárias. O ensino domiciliar foi associado à falta de socialização, ao risco de violência no ambiente doméstico, à desvalorização dos professores e à desconsideração das crianças com deficiência.
8: E uma tecnologia brasileira capaz de identificar células cancerígenas em tempo real durante cirurgias foi destaque em audiência pública na Comissão de Assuntos Sociais.
5: A chamada caneta que detecta o câncer, desenvolvida por uma cientista brasileira, foi apresentada como uma inovação com potencial e parlamentares defenderam a incorporação da tecnologia ao Sistema Único de Saúde. Repórter Marcela Diniz.
12: A Maspec Pen é uma caneta que identifica em mais ou menos 10 segundos células cancerígenas. Testada em cerca de 450 cirurgias para a retirada de 12 tipos de tumores, a tecnologia permitiu uma operação precisa, sem retirada de mais tecido do que o necessário, o que reduziu o tempo de recuperação dos pacientes, a necessidade de novas operações e também de quimio e radioterapias complementares. A invenção é da cientista brasileira Lívia Schiavinato Eberlin, formada pela Unicamp e que atua hoje na Baylor College of Medicine, em Houston, no estado americano do Texas. No Brasil, o Hospital Albert Einstein é o primeiro fora dos Estados Unidos a conduzir testes clínicos em pacientes com cânceres de pulmão e tireoide. Em audiência no Senado, Lívia Eberlin defendeu a incorporação da tecnologia ao Sistema Único de Saúde.
14: Todos os dias a gente recebe uma mensagem perguntando: Lívia, quando que estará disponível no SUS? E essa é a realidade que a gente precisa mudar, né? O acesso à tecnologia de ponta tem que ser para todos.
12: A senadora doutora Eudócia, do PSDB de Alagoas, que presidiu o debate, defendeu rapidez nas análises da Anvisa e da Comissão Nacional de Incorporação de Tecnologias no SUS, a Conitec, para que a caneta detectora de câncer possa ser oferecida nos tratamentos oncológicos da rede pública de saúde.
8: Enquanto o mundo volta as atenções para o futebol com a abertura da Copa do Mundo masculina nesta quinta-feira, o Brasil segue avançando nos preparativos para receber a Copa do Mundo feminina de 2027.
5: O Senado aprovou um projeto que estabelece regras para a isenção do ISS sobre serviços ligados à organização e à realização da competição. A medida busca garantir o cumprimento dos compromissos assumidos pelo país junto à FIFA para sediar o torneio. Repórter Pedro Pincer.
15: A medida não cria automaticamente o benefício, mas estabelece uma base legal para que os municípios decidam, por meio de legislação própria, se vão ou não adotar a desoneração. A adoção de incentivos fiscais costuma fazer parte desse tipo de acordo internacional, com o objetivo de garantir a estrutura necessária para a realização da competição. Para o relator, senador Romário, do PL do Rio de Janeiro, a realização da Copa no Brasil transcende a questão econômica.
16: Agora, na Copa Feminina, sem projetos e obras faraônicas, estamos falando do mais importante, da essência do esporte, o legado social que ela deixará. Estamos falando de jovens e crianças que certamente irão se inspirar com as atletas e com a festa nos estádios.
15: O evento será disputado em Brasília, Belo Horizonte, Rio de Janeiro, São Paulo, Recife, Salvador, Fortaleza e Porto Alegre. O texto segue agora para a sanção presidencial.
5: Com edição de Paula Groba e trabalhos técnicos de João Lira, o Jornal do Senado fica por aqui. Acompanhe agora as notícias da Câmara dos Deputados. Boa noite.
8: Boa noite e até amanhã.
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18: Relator apresenta nova versão à proposta que criminaliza a misoginia.
19: Projeto prevê redução de desigualdades regionais no tratamento do câncer.
18: Câmara pode votar adesão do Brasil a medidas contra a violência no trabalho.
20: Boa noite. A Câmara pode votar a adesão do Brasil à Convenção Internacional que prevê punições e reparações para assédio e violência no trabalho. O repórter Antônio Vital tem os detalhes da proposta.
29: Ganhou o regime de urgência e pode ser votado pelo plenário da Câmara a proposta que aprova a adesão do Brasil à Convenção da Organização Internacional do Trabalho, a OIT, com medidas contra violência e assédio no trabalho. O regime de urgência permite que o texto seja votado diretamente no plenário sem passar pela análise das comissões permanentes da Casa, mas a votação provocou discussão com críticas da oposição. A Convenção 190 da OIT é o primeiro tratado internacional a reconhecer o direito de todas as pessoas a um mundo de trabalho livre de violência e assédio. Os países que ratificarem o texto ficam obrigados a adotar medidas, como proibir violência e assédio contra trabalhadores e garantir reparação às vítimas e sanções aos autores. A Convenção considera violência e assédio baseados no gênero como práticas inaceitáveis e inclui o assédio sexual como violência praticada contra as pessoas em razão do seu sexo e gênero. Outro trecho estabelece que as medidas previstas na Convenção se aplicam à violência e assédio que ocorre no trabalho, inclusive durante os deslocamentos do empregado. Deputados da oposição criticaram a adesão do Brasil à Convenção. Para o deputado Cabo Gilberto Silva, do PL da Paraíba, o texto pode acarretar punições aos empregadores, mesmo que a violência ocorra fora do ambiente de trabalho. Já o deputado Márcio Marinho, do Republicanos da Bahia, sugeriu alteração para que a expressão gênero seja interpretada como uma referência ao sexo da pessoa. O deputado Kim Kataguiri, do Missão de São Paulo, disse que os termos do tratado são vagos.
0: Obviamente, sempre se coloca palavras bonitas para tentar justificar enfrentamento a assédio, coisas que todos são favoráveis, mas quando você vai ver nas definições, você coloca que a violência e o assédio, a definição, um conjunto de comportamentos e práticas inaceitáveis ou ameaças de tais comportamentos que sejam suscetíveis de causar dano econômico. O que é uma ameaça de um comportamento inaceitável capaz de causar um dano econômico?
29: A convenção entrou em vigor em 2021 e até 2023 já tinha sido ratificada por 27 países, entre os quais a Inglaterra, Espanha, Itália, Uruguai, Peru e Argentina. Na Câmara, parecer pela aprovação do texto apresentado pela deputada Fernanda Melchiona, do PSOL do Rio Grande do Sul, não chegou a ser votado pela Comissão de Relações Exteriores. Ela citou estudos que indicam que uma em cada três mulheres afirma ter sofrido algum tipo de assédio sexual no ambiente de trabalho. Ao defender o regime de urgência para a proposta, a deputada Jaque Rocha, do PT do Espírito Santo, disse que a convenção amplia o combate à violência.
1: Essa ratificação, ela cria uma base internacional para fortalecer e ampliar os instrumentos de combate à violência e principalmente fortalecendo leis, como nós aprovamos aqui, que cria o programa Emprega Mais Mulheres, para dar mais suporte às medidas administrativas e de proteção no serviço público e privado.
29: Ainda não há data para votação no plenário da Câmara da proposta que aprova a adesão do Brasil à Convenção da OIT sobre combate à violência e assédio no trabalho. Da Rádio Câmara de Brasília, Antônio Vital.
17: Trabalho.
18: Alexandre Lindemaier, do PT do Rio Grande do Sul, celebra a aprovação na Câmara de proposta que acaba com a escala 6x1. O parlamentar afirma que a redução da jornada para 40 horas semanais representa um avanço para a qualidade de vida dos trabalhadores.
20: Alexandre Lindemaier critica projeto apresentado no Senado que permite regime flexível de trabalho com pagamento baseado nas horas cumpridas. Ele avalia que a medida ameaça direitos trabalhistas ao reduzir a previsibilidade de jornada, salário e descanso.
18: Enfermeira Rejane, do PCdoB do Rio de Janeiro, critica o que classifica como terceirização da saúde pública por meio das organizações sociais. Ela avalia que o modelo das chamadas OSs impõe metas e cobranças que precarizam o trabalho de profissionais responsáveis pelo cuidado dos pacientes.
20: Enfermeira Rejane defende a criação de uma CPI na Assembleia Legislativa do Rio de Janeiro para investigar a atuação das organizações sociais. Ela afirma que essas entidades adotam contratos marcados por pejotização, com relatos de salários atrasados e perda de direitos trabalhistas.
17: Desenvolvimento Regional.
18: O pedido de vista adiou a votação de uma proposta que aumenta os repasses federais para municípios e cria fundos para as regiões Sul e Sudeste. A repórter Noelle Nobre tem mais detalhes da votação.
3: Um pedido de vista coletivo adiou para o próximo dia 17 de junho a votação da proposta de emenda à Constituição que aumenta em um ponto percentual os repasses da União para o Fundo de Participação dos Municípios, o FPM. A proposta, em análise em comissão especial da Câmara, também cria fundos constitucionais de financiamento para as regiões Sul e Sudeste. O adiamento foi solicitado pelo deputado Reginaldo Lopes, do PT de Minas Gerais, um dos autores da PEC original, para que os parlamentares tenham mais tempo de dialogar sobre o texto elaborado pelo relator, deputado Arnaldo Jardim, do Cidadania de São Paulo. Lopes explicou.
4: E a ideia é que
2: pudesse, então, construir uma transição para a aprovação desta emenda constitucional. Se for possível, eu preferia, então, que a gente pudesse, sei lá, suspender ou deixar para a gente apreciar na semana que vem.
3: O parecer de Arnaldo Jardim prevê que a União entregue a estados e municípios 53% da arrecadação do imposto de renda, do IPI e do novo imposto seletivo. Atualmente, esse índice é de 50%. Com a mudança, o FPM passará a receber uma parcela adicional de 1% em março de cada ano, somando-se aos repasses já existentes de julho, setembro e dezembro. O relator argumentou que o reforço no FPM é vital para prefeituras que lidam com custos operacionais crescentes. Além disso, o texto institui fundos para o Sul e Sudeste, destinando 1% da arrecadação federal para cada região financiar o setor produtivo local por meio de bancos regionais. O objetivo, segundo Arnaldo Jardim, é dar tratamento igualitário às regiões do país.
4: A região Nordeste já tem um fundo de desenvolvimento, a região Centro-Oeste também o tem, a região Norte tem um fundo de desenvolvimento e exatamente as duas outras regiões. As regiões Sul-Sudeste não têm.
3: O texto atual incorpora sugestões de outras propostas que tratam do assunto e estão sendo analisadas na Câmara. Da Rádio Câmara de Brasília, Noelle Nobre.
17: Economia.
20: Beto Preto, do PSD do Paraná, apresentou o projeto de lei que prevê a extinção do Conselho Administrativo de Recursos Fiscais, o CARF. Ele argumenta que o modelo atual contribui para a demora no julgamento de processos envolvendo grandes débitos tributários.
6: O deputado apoia um novo sistema de contestação fiscal no qual os contribuintes tenham acesso mais célere à análise judicial de seus casos. Para Beto Preto, a ideia é modernizar os procedimentos e tornar a relação entre cidadãos e administração tributária mais simples e eficiente.
17: Agricultura.
20: Rafael Simões, do União de Minas Gerais, cobra do governo federal medidas contra a concorrência desleal no comércio de leite importado da Argentina e do Uruguai. O legislador afirma que produtores brasileiros estão decepcionados com a falta de ação por parte do executivo.
6: Rafael Simões destaca a força da pecuária leiteira do Brasil para a economia nacional. Ele também defende a aprovação de propostas que criem uma linha especial de renegociação de dívidas de produtores rurais afetados por eventos climáticos com o uso de recursos do Fundo Social do Pré-Sal.
17: Transportes.
20: Eduardo Bismarck, do PV do Ceará, pede ao DENIT medidas para aumentar a segurança na BR-304, no trecho que corta o município de Aracati. Entre as reivindicações estão a retirada de lombadas das pontes sobre o rio Jaguaribe e a adoção de alternativas que reduzam os acidentes.
6: O parlamentar também defende a implantação de uma rotatória e o reforço da sinalização no acesso às praias de Canoa Quebrada, Marjolândia e Quixaba. Segundo ele, as intervenções são necessárias para melhorar a mobilidade e acompanhar o crescimento do turismo na região.
17: Segurança Pública.
20: A relatora da proposta que criminaliza a misoginia apresentou ajustes ao texto principal que está em debate na Câmara. A expectativa é que o projeto seja votado ainda este mês no plenário, como informa o repórter José Carlos Oliveira.
7: A coordenadora do Grupo de Trabalho de Criminalização da Misoginia, deputada Tabata Amaral, do PSB de São Paulo, anunciou ajustes no projeto de lei sobre o tema, já aprovado no Senado e com possível votação no plenário da Câmara dos Deputados ainda neste mês, com relatoria da própria deputada. O texto original equipara a misoginia ao crime de racismo, o que a torna inafiançável e imprescritível. Tabata alterou principalmente a definição de misoginia.
9: A fim de preservar a uniformidade conceitual da legislação penal e processual penal sobre o tema, propomos a substituição dos termos ódio e aversão previstos no projeto para a caracterização da misoginia pelas expressões menosprezo ou discriminação em razão da condição de mulher.
7: Tabata Amaral afirmou que a aprovação da proposta será avanço civilizatório essencial. A misoginia é descrita como fenômeno estrutural profundamente enraizado em relações de poder historicamente marcadas pela desigualdade de gênero. A deputada também identificou crescente disseminação de comunidades e redes de conteúdo na internet associadas à chamada machosfera, que difundem narrativas de hostilidade ao feminino e promovem processos de radicalização, sobretudo entre jovens. Entre outros pontos, o novo texto de Tabata Amaral prevê suspensão temporária de conta ou perfil de internet que veiculem conteúdo ilícito.
9: A gente precisa aprovar esse texto ainda nesse mês, porque enquanto a gente não atualiza a legislação, a gente vai ter criminosos que não só se sentem à vontade, mas estão sendo autorizados todos os dias a dizerem que mulheres podem e devem ser assassinadas, podem e devem ser humilhadas, podem e devem ser estupradas. É isso o que a gente quer combater.
7: Segundo a deputada, as audiências do grupo de trabalho

0: próximos dias, para me procurar, para que a gente possa ir ajustando e que traga de fato um consenso de todos os membros do nosso grupo de trabalho.
1: Tabata Amaral também definiu propostas prioritárias complementares ao projeto de lei principal. Duas já estão formalizadas e tratam do enfrentamento à violência digital contra as mulheres. A outra proposta é um anteprojeto sobre investigação e atendimento das vítimas de ato de misoginia com medidas de prevenção à violência doméstica e familiar contra a mulher. A deputada Talíria Petrone, do PSOL do Rio de Janeiro, manifestou otimismo quanto à rápida aprovação dos textos no Congresso.
2: Tem muitas diferenças que constituem as deputadas da bancada feminina, mas tem também muitas coisas que nos unem. E, lamentavelmente, a violência é uma delas. 367 meninas menores de 18 anos foram vítimas de feminicídio nos últimos 5 anos. Uma vida inteira interrompida pelo feminicídio. Isso é chocante num país que, infelizmente, todo ano mata quase 1.500 mulheres por serem mulheres.
1: O grupo de trabalho ainda apresentou uma indicação ao Ministério das Mulheres para a regulamentação de medidas de prevenção e enfrentamento à violência digital contra a mulher, além de ações preventivas em articulação com os órgãos federais. Da Rádio Câmara de Brasília, José Carlos Oliveira.
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4: Política. Rogério Correia, do PT de Minas Gerais, exige apuração sobre documentos divulgados por reportagem a respeito de pagamentos do Banco Master ao filme Dark Horse, ligado à trajetória do ex-presidente Jair Bolsonaro. Ele afirma que o material indica repasses em dólar entre 2025 e 2026.
5: Rogério Correia questiona a origem dos recursos envolvidos. O deputado pede investigação sobre uma possível conexão entre as transferências feitas ao projeto cinematográfico e verbas da Previdência dos Servidores do Estado do Rio de Janeiro.
4: Coronel Crisóstomo, do PL de Rondônia, elogia a postura dos políticos da direita diante dos desafios enfrentados pelo Brasil. Ele afirma que os parlamentares de oposição têm contribuído para o fortalecimento da segurança pública, do agronegócio e de valores ligados à família.
5: Coronel Crisóstomo acrescenta que o país também precisa de mudanças na condução da economia para evitar mais pressão sobre a população. O deputado critica a política econômica do governo federal, citando o editorial da imprensa que alerta sobre o aumento de gastos públicos.
4: Ricardo Maia, do MDB, faz um balanço de sua agenda no interior da Bahia, destacando encontros com lideranças políticas e comunidades locais. Ele afirma que sua presença nos municípios fortalece o diálogo com a população e permite acompanhar de perto as demandas regionais.
5: Ricardo Maia também ressalta a participação em inaugurações e visitas a obras em andamento. Ele defende que a atuação no interior é fundamental para contribuir com ações voltadas ao desenvolvimento local e à melhoria da qualidade de vida da população.
6: Saúde.
4: A Comissão de Finanças e Tributação da Câmara aprovou proposta para ampliar o combate ao câncer e a assistência aos pacientes, reduzindo as desigualdades regionais de acesso ao tratamento. A repórter Sofia Peçanha tem os detalhes.
7: A Comissão de Finanças e Tributação da Câmara dos Deputados aprovou a criação de um programa nacional para combate ao câncer. Originalmente, o projeto estabelecia o Fundo Nacional de Combate ao Câncer e de Assistência a Portadores, mas, por recomendação do relator do texto, deputado Merlong Solano, do PT do Piauí, a comissão optou por substituir o fundo pelo Programa Nacional de Combate ao Câncer e de Assistência a Portadores. Entre as prioridades previstas estão a prevenção e o diagnóstico precoce da doença, a ampliação do acesso aos serviços de oncologia, a qualificação de profissionais de saúde e apoio à pesquisa científica. Se a proposta for transformada em lei, o Ministério

0: O Ministério da Saúde deverá regulamentar o programa e definir as ações necessárias para sua implementação. Segundo Melong Solano, ações de prevenção e diagnóstico precoce são fundamentais para aumentar as chances de sucesso no tratamento.
1: A gente sabe que o câncer é uma das enfermidades que mais agrava a vida das pessoas, mas felizmente ele cada vez mais tem cura, desde que haja cuidados preventivos e tratamento rápido. Até mesmo precoce, se for possível, melhor. O que implica na montagem de toda uma rede de informação e de diagnóstico precoce.
0: O texto também determina que o programa prioriza a redução das desigualdades regionais no acesso aos serviços oncológicos. O relator afirma que a intenção é reduzir a necessidade dos pacientes se deslocarem longas distâncias para realizar exames, consultas ou tratamentos especializados.
1: Também no projeto a gente estabeleceu a necessidade do Ministério dar especial atenção à descentralização dessa rede, no sentido de diminuir a desigualdade regional que existe em relação ao acesso ao tratamento do câncer.
0: A criação de um Programa Nacional de Combate ao Câncer será analisada agora pela Comissão de Constituição e Justiça, antes de seguir ao Senado. Da Rádio Câmara de Brasília, Sofia Peçanha.
2: Direitos Humanos.
3: Robinson Faria, do PP do Rio Grande do Norte, quer impedir a aplicação de punições baseadas na lei do silêncio em situações relacionadas a comportamentos de pessoas com transtorno do espectro autista. A ideia é evitar constrangimentos contra famílias atípicas.
4: Robinson Faria afirma que a proposta surgiu após o relato de uma mãe de crianças autistas que teria sido ameaçada e intimidada em seu condomínio. Para o deputado, é papel do legislativo garantir mais respeito às necessidades das pessoas neurodivergentes e de seus familiares.
3: Termina agora o Jornal Câmara dos Deputados, produzido pela Rádio Câmara, com trabalhos técnicos de Wellington Teles e a apresentação de Val Monteiro e Luciana Vieira. Uma boa noite para você.
4: A Voz do Brasil está de volta amanhã. Boa noite.
2: 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Boa noite.

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0: Estudantes do ensino médio de um colégio da cidade de Paraíso do Tocantins tiveram a oportunidade de conhecer de perto a Universidade Estadual do Tocantins e de tirar suas dúvidas sobre educação superior em uma ação do projeto Unitins de Portas Abertas. Cerca de 30 alunos participaram desse momento importante para a troca de experiências e durante o encontro os estudantes fizeram uma visita guiada aos espaços do campus da Unitins em Paraíso, conheceram salas de aula e puderam ouvir sobre as bolsas acadêmicas, os projetos de extensão, de iniciação científica e diversos serviços disponibilizados pela Unitins aos seus alunos. O projeto Unitins de Portas Abertas aproxima a Universidade da comunidade e apresenta aos estudantes do ensino médio as oportunidades oferecidas pelo ensino superior público, gratuito e de qualidade.
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4: Zuair Uauar foi reitor da Unitins de 29 de maio de 1995 a 1º de dezembro de 1996. Gestor público com larga experiência em planejamento, trabalhou na implantação da Universidade de Campinas, a Unicamp, onde foi diretor da Fundação de Desenvolvimento da instituição. 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Trabalhou para a transformação jurídica da Unitins em fundação e garantiu a sua capilaridade no interior.
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Boa noite. Boa noite, Palmas. Boa noite, Tocantins. Boa noite, meu povo. Estamos aqui, começando o nosso programa. Todas as terças e quintas, a gente está aqui nesse horário, batendo papo com as pessoas, conversando, trazendo entrevistas. E tocando, principalmente tocando música de tocantinenses. Não só as músicas do tocantinense, mas as músicas que os tocantinenses cantam também. Interpretações lindas dos nossos poetas aqui de casa, aqui da nossa terra. Esse repertório dos cantores da região é a nossa maior preocupação aqui nesse programa, a nossa maior vontade de divulgar os nossos artistas. Claro que temos para todos, né? De vez em quando também, quando é necessário, quando alguém pede, a gente coloca músicas também do Brasil afora. Mas aqui é a casa do tocantinense, do artista de casa. Espero que você goste aí. Hoje eu preparei uma seleção maravilhosa para vocês, viu? Sabe, vocês vão ouvir aqui hoje Léo Pinheiro, Pinheirinho, vocês vão ouvir aqui Betinho Naves, meu irmão, Genésio Tocantins. É, nós temos aqui ó, nossos cantores, Kézia Carvalho, Paulinha Buquerque, Dorivan. Tá todo mundo aqui hoje. Eu preparei um repertório que vocês vão ver que no nosso estado se faz música de muita qualidade. E tem também interpretações lindas, não só músicas autorais dos nossos artistas, mas interpretações de músicas de outros cantores também, que vocês vão curtir muito, tá bom? Mas antes disso, deixa eu falar aqui para vocês aqui, eu achei muito legal um texto que veio até mim aqui. Esses pensadores antigos, tinha um que chamava Sêneca. E olha só o que que o Sêneca, eu achei tão interessante o que que ele disse aqui nesse texto dele. Ele fala assim: o medo é preciso eliminar para ser feliz mesmo, para ser feliz realmente com a felicidade plena, é preciso eliminar duas coisas. Primeiro, o medo de um futuro negativo. Sim, o medo de um futuro negativo, pessimismo, derrotismo, não é? E o segundo é o peso de um passado doloroso. O peso de um passado doloroso, coisas que a gente viveu, que a gente não consegue se livrar, que a gente não esquece mais, né? E faz a gente ficar sofrendo. Isso atrapalha a nossa felicidade. Então, o medo de um futuro negativo e o peso de um passado doloroso. Parece simples, né? Esquecer isso. Mas quase, olha só, quase ninguém consegue. A maioria das pessoas sofre por coisas que ainda não aconteceram ou que já terminaram, gente. Fica sofrendo por coisas aí que já aconteceu, passou, não, ou já terminaram. Para com isso. Em outras palavras, sofre dentro da própria mente. Fica sofrendo ali dentro. Por fora já está tudo esquecido, passado. E esse Sêneca ainda escreveu assim, ó: sofremos mais na imaginação do que na realidade, não é? O futuro vira medo e o passado vira apego. E ambos roubam o nosso presente. A ansiedade, ela é a tentativa de controlar o que você não pode controlar. Não é? A gente com aquelas ansioso, quer controlar coisas que não está no nosso alcance. O arrependimento é tentar reviver o que já acabou. Então, tanto o arrependimento quanto a ansiedade, né? Ambos drenam, sugam a nossa energia. Existiam os estoicos que eles ensinavam que o que realmente importa não é o que acontece, mas como você reage a esses acontecimentos. O domínio da sua mente, o domínio da própria mente, isso sim é liberdade. É assim que você acaba vivendo, com medo do amanhã e preso ao que já passou, gente. Mas a vida real acontece agora. É o agora, né? Esse agora e o agora é o único lugar aonde você tem poder, onde você pode agir, é só agora. Não adianta o futuro e o passado. É somente agora que você consegue achar a sua liberdade
né, combatendo essas armadilhas da nossa mente, da ansiedade, para que a gente possa entender que a vida, a vida é bela.

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2: O governo do Tocantins lançou um guia prático sobre rastreabilidade individual bovina, alinhado ao Plano Nacional, coordenado pelo Ministério da Agricultura. A medida faz parte de um cronograma nacional que será implantado gradualmente até 2032. O objetivo é permitir a identificação individual de cada animal por um código único, garantindo mais controle sanitário, segurança da produção e transparência no mercado. Segundo o governo do Tocantins, a rastreabilidade fortalece o combate a doenças, melhora o acompanhamento da vacinação e da movimentação animal, além de valorizar o rebanho tocantinense e ampliar o acesso a mercados mais exigentes no Brasil e no exterior.
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5: E aí, tudo bem? No programa ED de hoje, vamos falar sobre o combustível da inovação, a criatividade. Você se considera uma pessoa criativa? A criatividade é definida como um conjunto de capacidades que nos permite agir de modos novos e adaptativos. Ser criativo é encontrar soluções que sejam, ao mesmo tempo, inovadoras e úteis para a sociedade. Na Unitins, estimulamos o pensar tecnológico e o desenvolvimento do potencial criativo de acadêmicos, técnicos e professores através de eventos, capacitações, projetos de pesquisa aplicada e programas de estímulo à inovação. A criatividade não nasce do nada. Ela surge do confronto direto com problemas do dia a dia e da busca por respostas diferentes para velhos desafios. Transformar uma ideia criativa em uma solução prática é o primeiro passo para o empreendedorismo. Explore seu potencial criativo.
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Cidade leva até vocês mais um programa da série a série. Dedique uma canção a quem você ama. Eu tenho aqui em minhas mãos uma carta. Uma carta de um ouvinte que nos escreve e assina com um singelo pseudônimo de

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1: Olá, assistente. 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

0: 5:02.
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0: Olá, você, meu amigo, você, minha amiga, 5:03 agora, estamos chegando para mais um programa Alvorecer. Tá na hora do nosso momento de fé, tá na hora de versículo do dia, a inspiração da manhã e ainda a nossa oração da manhã.
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0: Nosso versículo do dia de hoje está no livro de Oséias, capítulo 11, versículo 4. Abra a sua Bíblia. Esse versículo diz: eu os conduzi com laços de bondade humana e de amor. Tirei do seu pescoço o jugo e me inclinei para alimentá-los.
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0: O versículo de Oséias 11, capítulo 4, versículo 4, revela a natureza compassiva e amorosa de Deus para com seu povo. A imagem dos laços de bondade humana e de amor retrata a delicadeza divina ao guiar-nos em nosso caminho. Olha, Deus não apenas nos direciona, mas o faz de maneira afetuosa, utilizando laços que refletem sua própria bondade. A remoção do jugo do pescoço simboliza a libertação das cargas que pesam sobre nós. Olha, Deus em sua misericórdia não apenas nos resgata, mas também alivia os nossos fardos. Ele se inclina para nos alimentar, demonstrando um cuidado íntimo e pessoal. Nesse gesto, percebemos a proximidade de Deus como um pastor que se inclina para alimentar suas ovelhas. Esse verso ressalta a relação íntima entre Deus e o seu povo, destacando sua disposição em agir com amor e graça. Ao meditar sobre essa passagem, nós somos convidados a reconhecer a generosidade divina em nossas vidas, a libertação que ele proporciona e a maneira como ele nos nutre espiritualmente. Olha, meu amigo, minha amiga, que respondamos a essa expressão de amor de Deus com gratidão e entrega, permitindo que os laços da bondade de Deus nos guie em nossa jornada, confiando plenamente em sua provisão, experimentando a verdadeira liberdade que vem apenas através do seu amor. Olha, que nós possamos, meu amigo e minha amiga, sempre está buscando esse Deus maravilhoso. Olha que promessa maravilhosa do nosso querido Deus para com o seu povo, né? Portanto, que você faz parte desse povo amado, sabia? Pois é, você faz parte desse povo amado. Olha, cultive uma consciência constante de bondade de Deus, reconhecendo o seu amor ao guiar e aliviar fardos, promovendo gratidão diária. Busque libertação das cargas emocionais, entregando a Deus preocupações e receios, confiando em sua providência amorosa. Desenvolva uma vida de intimidade com Deus, assim como um pastor cuida das suas ovelhas com carinho e proximidade. Que maravilha! Agora, 5:07, para a gente encerrar o nosso momento de fé de hoje, nós iremos falar com o nosso Deus através da nossa oração da manhã.
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querido e amado Deus, bom dia, Senhor. Bom dia ao Espírito Santo de Deus. Bom dia ao nosso Salvador Jesus Cristo. Pai amado, mais uma vez, graças à sua bondade e à sua misericórdia, graças aos seus milagres, nós estamos aqui despertados para mais um novo dia. Hoje é uma sexta-feira, dia 12 de junho do ano de 2026. Nós só queremos dizer, ó Deus, muito obrigado, Pai. Obrigado pela vida, obrigado pelo abrir dos olhos, obrigado por nos despertar todos os dias. Senhor, em tuas mãos deposito minhas preocupações. Eu peço a Deus, guia-me, Pai, com laços de bondade. Liberta-me de fardos e nutre a minha vida. Em humildade, Senhor, eu reconheço esse teu imenso amor para com cada um de nós. Muito obrigado, Pai amado, Pai querido, porque a tua palavra diz que Deus é amor. E em cada versículo que nós passamos na Bíblia Sagrada, nós vemos que isso é verdade. Que tudo que o Senhor fez foi para estar próximo do ser humano. Tudo que o Senhor fez e faz é para que nós estejamos conectados ao Senhor, meu Deus. Porque o Senhor é a videira verdadeira, aonde nós buscamos os nossos nutrientes para sobreviver aqui nessa terra. Nós buscamos a fé, a coragem, a confiança, a esperança. Nós buscamos tudo aquilo que nós necessitamos para viver através do Senhor, meu Deus. Muito obrigado, Pai amado, Pai querido. Abençoe agora cada pessoa que encontra-se comigo nesta oração da manhã. Queremos agora colocar diante do Senhor, meu Deus, todos os pedidos de oração. A cada pessoa tem a sua particularidade, cada pessoa tem os seus pedidos, os seus agradecimentos, e aqui nós queremos, ó Deus, colocar diante do Senhor cada pedido de oração, cada amigo, cada amiga. Nós queremos colocar também diante de ti, ó Deus, as pessoas em enfermidades, aquelas que estão comigo agora nesta oração da manhã, aquelas pessoas que têm fé na cura, na restauração. Nós colocamos agora, Pai, diante do Senhor, na tua presença, pessoas em enfermidades, pessoas hospitalizadas, pessoas na UTI, aqueles que já estão inconscientes, mas que o Senhor Deus possa agora restaurar a sua vida, porque como sempre falamos, a última palavra vem do Senhor, meu Deus. Somente o Senhor sabe quando nós iremos nos ausentar desse planeta, desta vida. Somente o Senhor pode restaurar vida, somente o Senhor pode fazer milagres em nossas vidas todos os dias. Muito obrigado, Pai amado, Pai querido, pela oportunidade de poder falar com o Senhor mais uma vez através da nossa oração da manhã. Nós colocamos em tua presença o nosso dia, para que o Senhor possa nos conduzir e nos livrar de todo o perigo e de todo o mal do inimigo. Nos conduza, Pai amado, Pai querido, com as tuas santas e poderosas mãos. Essa é a nossa humilde oração, Pai, para o dia de hoje, que pedimos e agradecemos em nome de Jesus. Amém, Senhor.

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1: chegou. Oi, Lavieira, bom dia.
2: Olá você, bom dia, bom dia, bom dia, bom dia, bom dia, bom dia, bom dia.
3: Oi, bom dia.
2: Acorda, Brasil. Olha a hora, gente, olha a hora. 5:17, 5:17 agora. Começou o nosso programa. Já estamos juntos mais uma vez, eu, você e a Unitins.
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2: É a nossa Unitins. Então, ó, bora meu compadre, bora minha comadre, tá na hora, tá na hora.
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2: É desse jeitinho, bora pra cima, né? Mais um dia, graças a Deus, a sexta-feira chegou, gente, sexta-feira boa. Vamos pra cima, né? Pra mais um dia especial. Hoje é uma sexta-feira muito, mas muito legal, porque hoje tem jogo da seleção brasileira, meu amigo. É, hoje a Copa começou ontem, né? E hoje já tem, aliás, amanhã, né? Perdão, amanhã, hoje não, amanhã tem jogo da seleção brasileira, né? Bora, bora, bora pra, pro Brasil, ó. Os donos da casa, né? Pelo menos aí o México, né? Que é dono aí de uma das sedes da Copa do Mundo, já ganhou ontem, né? Já ganhou ontem pra cima da África do Sul, né? Hoje tem mais jogos, ontem também teve jogo à noite, né? À noite, já vou conferir como é que ficou o placar do jogo de ontem, foi 11 horas, né? 11 horas também, ontem nós tivemos jogo aí na Copa do Mundo, deixa eu ver como é que ficou essa partida de ontem, vamos ver se a gente consegue ver aqui, olha. É, rapaz, cadê os jogos de ontem? Cadê, produção? Vamos ver aqui, vamos ver. Agenda completa, é, meu amigo, hoje começa. Aliás, ontem começou a Copa do Mundo, tá aí, ó, a Coreia ganhou, né? A Coreia ganhou da República Tcheca por 2-1, então tá aí, o México ganhou por 2-0 e a Coreia ganhou por 2-1, viu, meu compadre? É, a Copa do Mundo começou, então bora, despertando, amanhã tem Brasil, gente, amanhã tem Brasil. Ó, deixa eu, ô doidinho, chega aí, meu filho, bora acordar o povo, bora.
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2: É desse jeito que a gente gosta, que legal, que bom, bora despertando todo mundo, viu? Despertando todo mundo para um novo dia, graças a Deus, estamos juntos e misturados aqui até as 8 da manhã. Hoje nós vamos fazer todo esse clima aí do jogo da seleção brasileira, né? Vamos para cima, hoje mais um dia especial que você acompanha a gente, você que tá aí curtindo a programação, muito obrigado, viu? Muito obrigado pela companhia. E hoje, já vou postar o vídeo aqui, deixa eu postar aqui no status, é o nosso vídeo fazendo a perguntinha, já pra você, eu quero a sua participação, viu? Quero a sua participação aqui na nossa programação, hoje nós queremos a sua opinião aí sobre o jogo da seleção brasileira. Qual é o placar, gente? Qual é o placar que você vai arriscar amanhã pra seleção brasileira, hein? Já postei o vídeo aí no status, você vai dar uma assistida nesse vídeo e aí você vai opinar aqui nas nossas mensagens do WhatsApp 63999156234, tá bom? Ô, dá bom dia, Zé.
6: Bom dia.
2: Isso.
6: Bom dia.
2: Dá bom dia, Joãozinho.
6: Bom dia.
2: Eita, turma animada, Mariazinha.
7: Bom dia, Léo Vieira.
2: Bom dia. Estamos juntos e misturados aqui na programação do nosso Alvorecer, feito para você, para quem acorda cedo, para quem virou a noite de plantão. É muita gente aí acompanhando a programação do nosso Alvorecer. Obrigado, viu? Obrigado pela companhia. Vamos que vamos. Para você, meu amigo, você, minha amiga, ó. Meus amigos que viraram a noite trabalhando, né? Bom dia. Os médicos, as médicas, enfermeiros e enfermeiras, ó. Bom dia. Felicidades para todo mundo, viu? Aos meus amigos vigilantes, os guardas Ah, um abração para todo mundo, né, gente? Quem virou a noite de plantão, pessoal da Segurança Pública Municipal, Estadual e Federal, bom dia, bom dia. Aos meus amigos que já estão na lida, né? Os amigos já no curral, já tirando leite. Bora, bora, bora, bora. Bezerrinho tá berrando, meu compadre. Bora tirar leite. Olha aí, meus amigos leiteiros no curral. Bom dia, bom dia. Aos trabalhadores rurais, pessoal das lavouras, né? Que cuidam das lavouras. Um abraço, bom dia pra todo mundo. Aos meus amigos padeiros e padeiras, confeiteiros e confeiteiras, as boleiras, bom dia, os vendedores de lanches também, um abraço, bom dia, trabalhadores do frigoríficos, aquele abraço, obrigado, meus amigos caminhoneiros na rodagem, bom dia, aos meus amigos frentistas, né? Minhas amigas também, um abraço, bom dia pra todo mundo, aos motoristas de ônibus, de coletivo também, aos taxistas, mototaxistas, motoristas de aplicativos e motor Uber, pra todo mundo aquele abraço, bom viu? Dia. Felicidades pra você, ó, bom dia, bom dia!
8: Bom dia! Hoje é sexta-feira, sextou!
2: É, sexta-feira chegou, graças a Deus, bora, bora, bora, porque, ó, hoje...
9: Hoje é sexta-feira!
2: É, sexta-feira, menininho, bora, bora, bora pra cima, né? Olha aí, sextou, tá todo mundo no clima aí do Dia dos Namorados hoje, né? Hoje sexta-feira, dia 12, hein, gente? Dia 12, carimba aí. Hoje é Dia dos Namorados, olha aí. Hoje também é Dia do Correio Aéreo Nacional, viu? Hoje também é Dia Mundial contra o Trabalho Infantil. Dia Mundial contra o Trabalho Infantil, Dia do Correio Aéreo Nacional e também Dia dos Namorados. Uma sexta-feira, dia 12, nós estamos vivendo aí também já, ó. Clima da Copa do Mundo e amanhã tem Seleção Brasileira. Amanhã tem Brasil estreando aí na sua, a sua participação na Copa dos Estados Unidos, México e Canadá, tá bom? Então já manda ver, ó, você vai participar comigo hoje, mandando sua mensagem de áudio ou de texto, tá? Manda mensagem de áudio ou de texto e aí você vai pedir sua música, vai mandar o seu bom dia e também eu quero hoje que você manda o seu palpite aí do jogo da Seleção Brasileira, Brasil e Marrocos, quem ganha? Qual é o placar? Qual o placar? Hã? Fala pra gente aí, então, vamos lá, manda minha mensagem aí, atola o dedo aí nesse WhatsApp, manda mensagem pra gente, viu?
10: Atola o dedo, que eu quero isso. Ver o canal lá pra mim.
2: Me ajuda, Gustavo Lima.
11: Fala comigo, bebê.
2: E aí, gente, qual é o placar do jogo de amanhã da Seleção Brasileira? Eu já falei no vídeo aí que eu postei no status do WhatsApp, será 3-1 pro Brasil, tá? Ó, tô otimista, né? Tô otimista. 3-1 pra Seleção Brasileira. E você, qual é o seu palpite? Bora!
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2: Opa, então bora! Pedro Paulo e Tião Lourenço, Tropas e Boiadas. Só pra começar o nosso programa.

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3: Muito bem, pessoal, estamos de volta. Excelente manhã pra você. Boa sexta-feira. Bora pra cima, hein?

0: notícia.
1: Opa!
2: Quantas horas na rádio?
1: Olha a hora, gente, olha a hora. 5:32. Pra você ligado, aquele abraço. Obrigado, viu, pela companhia, pela audiência. Vamos que vamos.
2: Bora, galera. Começou a alvorecer.
1: É isso aí. Vamos que vamos. Começamos o nosso programa Alvorecer. Hoje nós estamos perguntando pra você, e aí, o placar do jogo da seleção brasileira? Será amanhã, viu? Amanhã, Brasil e Marrocos, qual é o seu palpite para o jogo da seleção brasileira? Bora falar com você, meu amigo Wesley Amaral. Bom dia, meu querido.
3: Muito bom dia, Léo Vieira. Bom dia a todos os ouvintes da Rádio Itins FM. Aqui quem fala sou eu, Wesley Amaral. Meu amigo Léo Vieira, você pode tocar aí pra nós a música de Gilberto Gilmar. Tá ruim, mas tá bom?
1: Na hora.
3: É, eu falei isso pra você, pra todos que já ouviram essa programação, dizer que ontem você não reproduziu meu áudio. Passou batido, meu amigo.
1: Ah, foi?
3: E não, dizer não pra você que a Copa do Mundo começou. Um excelente final de semana. Um forte abraço. Fique com Deus. Até segunda e cafezinho pra nós. Léo Vieira.
1: Valeu, meu querido, abração pra você. Ó, realmente, agora que eu tô vendo aqui que você mandou áudio ontem mesmo, viu, Wesley? Eu não vi o seu áudio aqui, eu não vi. Eu acho que ele já tinha, alguém tinha clicado no seu áudio e aí eu não vi nos áudios não visualizados, viu? O que aconteceu foi isso, mas hoje tava certinho aqui, tava como não visualizado, aí deu pra mim ver, tá bom, meu querido? Um abração, ó, cafezinho. Ô, Wesley, qual é o seu palpite aí pro jogo da seleção brasileira, hein? Qual é o palpite pro jogo da seleção? Abração, meu amigo Wesley Amaral. Obrigado, meu querido. Tudo de bom pra você. Felicidades, tá bom? Vamos lá, meu amigo Valdinês. Bom dia, meu querido.
4: Olá, bom dia. Aí, Léo Vieira.
1: Opa.
4: Aí, Paulo, não choveu ontem, não?
1: Não, choveu ontem aí?
4: O tempo tava bem nublado aqui em Buritirana, acredito que em Paulo também.
1: Não, aqui tava nubladinho,
4: tá? Tava nublado o tempo assim na beira do lago, por aí, bom pra chover, né?
1: Pois é, verdade.
4: Opa, Léo, mas choveu não. Hoje gostaria de ouvir um modão aí.
1: Qual é?
4: Zezé de Camargo Luciano, demorou demais.
1: Demorou demais.
4: Pensa na moda caprichada, essa é doída, papai. Essa é puxada, hein?
1: Tá no jeito, meu querido.
4: Gostaria de oferecer esse modono vai pra todos os ouvintes, tá ligado?
1: Legal, meu querido. Bração
4: bom
1: pra
4: dia,
1: você.
4: Bom dia, Léo. A Copa
1: bom
4: começou.
1: Dia. Começou. Começou a Copa do Mundo. Inclusive, nós estamos perguntando, viu, ô Valdinês, qual é o seu placar para o jogo da seleção brasileira? Qual é o placar? O meu amigo Deusvaldo tá dizendo bom dia, meu amigo Léo Vieira, gostaria de ouvir Zezé de Camargo Luciano, preciso ser amado. Olha aí, preciso ser amado. Vou procurar essa moda já, viu, meu querido? Abração pra você também, tudo de bom. Ó, o meu amigo vereadorzão Lucivan, bom dia, meu querido.
5: Bom dia, meu amigo.
1: Bom dia.
5: Saindo aqui da capital Fátima.
1: Isso aí, meu querido.
5: Sextou, né?
1: Sextou, meu amigo.
5: Até que fim sextou.
1: Graças a Deus.
5: Meu amigo Lavieira.
1: Opa!
5: Pediu uma música aí, né? Do Dia do Namorado. É o amor.
1: É o amor.
5: Ih,
1: rapaz, hoje.
5: Principalmente a minha esposa, Rubeni.
1: Aí sim, viu?
5: E eu ofereci pro meu amigo Lorecinho de todo dia, vereador Lucivan.
1: Legal.
5: E pra todos os ouvintes do programa Alvorecer. Um
1: maravilha,
5: abraço,
1: meu
5: fica
1: querido.
5: Com Deus, meu amigo.
1: Abração.
5: Hoje não é possível que o relógio vai falhar, porque
1: não.
5: Naquele dia eu fiquei olhando aqui no rádio, eu falei, rapaz, quatro.
1: É, foi quarta-feira. Quando
5: eu sei que 10 nada, eu falei, rapaz, aconteceu alguma coisa, mas graças a Deus foi
1: não,
5: só o
1: tava
5: telefone.
1: Tudo bem, só o despertador.
5: Despertador.
1: Exatamente.
5: Que não funcionou, né?
1: Verdade.
5: Um abraço, fica com Deus. Tô saindo daqui.
1: Valeu,
5: Deus
1: meu
5: nos
1: querido.
5: Acompanha, nos leve e nos traz em paz. Um
1: amém,
5: abraço.
1: Amém, amém, que assim seja, viu? Papai do céu na proteção divina de vocês aí sempre, tá bom, meu querido? Que a viagem seja sempre na proteção divina. Abração pra ele, vereador Lucivan. Pois é, meu querido, pois é. Não, depois quinta-feira, ontem e hoje, tudo certinho, né? Despertador, tá tudo ok, tá bom? Obrigado, meu querido. Abração pra você, tudo de bom. Ó, deixa eu falar com meu amigo João Ivonaldo. João Ivonaldo já mandou bom dia, Deus abençoe o seu dia. Amém, João? Obrigado, viu? João Ivonaldo, papai da Sofia Lara, inclusive, a menina se formou, foi, João? A menina se formou, tá aqui o papai, ó, recebendo aí com maior orgulho, né, João? Maior orgulho recebendo aí a formação, né, a diplomação da Sofia Lara. Ei, Sofia Lara, essa é inteligente, vai longe, viu, João? Vai longe, você ainda vai participar de muitas formações ainda, viu? É, de muitas formaturas ainda, pode preparar, meu amigo, você tem que estar firme, viu? Tá firme para participar de várias formaturas aí da Sofia Lara, eu tenho certeza disso, viu? Bração, João e Ronaldo e papai da Sofia Lara, abração pra mamãe, né? Dona Clarice, será que já acordou a dona Clarice? Meu amigo Serginho Brasil, Serginho! Abração pra você, meu querido.
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0: Tá modão chonado demais. Zezé de Camargo e Luciano aqui na programação do nosso Alvorecer agora. 5:45, 5:45. Bora pra cima, gente, pra mais um dia especial, graças ao nosso Papai do Céu, não é isso? Obrigado você que está com o rádio ligado, você que está conectado com a gente através do nosso aplicativo, do RádiosNet, do nosso site fm.nitins.br, você que está assistindo, ou melhor, ouvindo a gente aí pela TV, né? Obrigado. Canal 13.2, que bacana. Meu amigo Sebastião Pereira, rapaz, mandou hoje só uma mensagem de bom dia. Hoje ele mandou mensagem de bom dia pra gente. Abração pra ele, tá valendo demais. Um abraço, viu? Tá dizendo bom dia, que Deus encha o seu dia de luz e o seu coração de paz e a sua vida de muitas bênçãos. Amém, meu querido. Obrigado, viu? Obrigado, abração pro meu amigo Sebastião Pereira. Gente boa, gente finíssima. Um abraço. Guiozinho, tudo bem, meu querido? Bom dia.
1: Bom dia, Léo.
0: Bom dia, meu amigo. Bora? Tá no jeito? Bora,
1: tomar café.
0: Aí.
1: Bora, Sussu. Toma café. Bora, Zé Caipira. Bom dia.
0: Todo mundo.
1: Vambora. Quinta-feira. Sexta-feira abençoada pra todos.
0: Sexta-feira boa, meu compadre.
1: Isso. Cara, tamo na lida. Verdade. Cuida que eu tô cuidando daqui, garoto.
0: Maravilha.
1: É segunda, Léo.
0: É segunda, meu querido. Abração pra você, tudo de bom. Felicidades, viu? Meu amigo Wesley Amaral mandou aqui o palpite do jogo da seleção brasileira. Tá dizendo, ó, 2-0 para o Brasil. Vamos Brasil, né, Wesley? Um abração, meu querido. Obrigado, tudo de bom. Um abração, felicidades, meu amigo Wesley Amaral. Gente boa, gente finíssima. Tudo de bom, querido. Boa. É bom final de semana, tá bom? Abração aqui. Deixa eu mandar aqui pro meu amigo João Ivonaldo. Quem mais aqui ficou faltando eu mandar aqui a nossa? Ah, Deusvaldo também. Osvaldo também. Ó, já toquei uma do Zezé de Camargo Luciano, viu, gente? Aí vamos colocando aí no decorrer da programação as outras músicas, tá? Tem mais duas do Zezé de Camargo Luciano. Oi, Ivonete, bom dia, minha amiga.
2: Bom dia, Léo Vieira.
0: Bom dia, minha querida.
2: Uma ótima sexta-feira abençoada pra você com toda a sua família.
0: Amém,
2: seu Branco,
0: querida,
2: Dona
0: amém.
2: Cristina, Pedro Henrique, seu Edson, Dona Helena.
0: Aham.
2: A Moderna Evento, a Leete mais o Dream.
0: Legal.
2: Sobe Desce, família, Maria Carneiro, família, Maria Nogueira e família, minha mãe Carmozinha, tia Raimunda do Bolo, Ceguinha Apaixonada, Anjão, irmão do Ceguinho, o Sérgio mais a Lúcia lá no São João, grande parceiro Boteco Negão, seu Raimundo mais Dona Nazaré na Vila Grotins, seu Francisco mais Dona Maria na Vila Grotins, Neto mais Ozzy Neto na Vila Grotins, o Tomás Iracema na Vila Grotins,
0: maravilha.
2: A Carla mais o Valdir na Vila Grotins, cabelinho vermelho, seu Orlando lá na Grotins, um grande abraço, Negão do Boteco, Meletinha Liz, tamo junto, Léo, partiu.
0: Tamo junto, minha amiga, obrigado, viu? Bom trabalho pra você, minha amiga Ivonete do Boteco do Negão, gente boa, gente finíssima, tá sempre acordando aí com a gente, ouvindo o programa Alvorecer, né, minha amiga? Obrigado, viu? Tudo de bom. Zacarias Martins.
3: Muito bom dia, companheiro Léo Vieira.
0: Bom dia, meu amigo.
3: Aqui para solicitar a melodia Deus e Eu no Sertão.
0: Oh, com a melodia
3: Victor
0: boa.
3: E Léo.
0: É boa.
3: E quero oferecer para o meu amigo Edson Mauro, que é coordenador do Centro de Atividade do Sesc aqui em Gurupi, bem como a Nayara Veloso, que está na cidade de Faro, Portugal, e o jornalista Nubo Brito, em Aliança do Tocantins.
0: Maravilha.
3: Também ofereço para a Veraci Dias Fernandes, que está lá em Brasília, bem como para a vereadora e empresária Raíza Guimarães, lá da Pousada Raíza, em Lagoa da Fusão, e para o meu querido amigo, o poeta e professor André Gouveia, lá do Centro Educacional Frei Antônio, Fé e Alegria Frei Antônio, na cidade de Tocantins, terra da Eliane Abreu, lá do restaurante da Dagmar. Um grande abraço do Zacarias Martins.
0: Aí, meu amigo Zacarias Martins, direto de Gurupi, falando com a gente aqui no programa Alvorecer. Obrigado, meu querido, tudo de bom, viu? Agora são 5:49, 5:49. Ó, o Deusvaldo também mandou o palpite dele aqui, viu? Tá dizendo que o placar do jogo será 2-1 pro Brasil, 2-1 pro Brasil, mais um palpite aí, né? Para o nosso Brasil, muito bem, Deusvaldo, obrigado, meu querido, tudo de bom, viu? Felicidades para você. Uma ótima sexta-feira e bom final de semana. O meu amigo Lucivan, será que ele tá opinando aqui também? Lucivan, fala, meu querido, bom dia.
4: Cadê minha música, Léo? Acabei de chegar
0: rapaz,
4: aqui no
0: homem.
4: Cadê minha música, rapaz? Você, eu pedi aqui ali a música de Mato Grosso e Matias, você não passou, tá me esquecendo, rapaz? Passa isso não.
5: O quê? Não acredito.
0: Ô, meu amigo Lucivan, já toquei uma do Zezé, como eu falei agora há pouquinho, dá um tempinho aí que a gente vai tocar as outras, tem mais duas, viu? Tem uma outra que pediram já do Zezé de Camargo Luciano aqui, ó, O meu amigo Deusvaldo pediu mais uma do Zezé de Camargo Luciano, Preciso Ser Amado, e aí tem a sua também, É o Amor, viu? Tem mais duas na sequência, rapaz, hoje no dia dos namorados, que vai dar de música do Zezé de Camargo Luciano aqui, não é brincadeira, viu, gente? É brincadeira. Dia dos namorados, ei, meu Deus do céu. Aguenta aí, Lucivan, aguenta aí que nós vamos tocar pra você já já, viu, meu querido? Obrigado, tudo de bom. Deixa eu ver quem mais? A minha amiga comadre Rita de Porto Nacional. Bom dia, minha amiga.
6: Bom dia, Léo.
0: Bom dia, minha querida.
6: Bom dia, Leozinho. Deus te dá um dia de muita paz, saúde, felicidade.
0: Isso.
6: É, toca pra mim, por favor. Ah. Quem disse que esqueci com o milionário José Rico.
0: Aí é modão, hein, minha amiga.
6: Ofereço pra o Pedrão de Porto, pra Olindina, pra Jordana, pra Brígida, para o Daniel, para o Iago Júnior, Zé da Jumenta, para a comadre Marcelena, joga um balde de água fria nela.
0: É agora.
6: É para ela lembrar de vir embora para Tocantins. Vai para Dona Valdete, para minha cunhada Rosa, para Bito, para.
0: Isso.
6: Alexandre Barlice.
0: Isso.
6: Vai para seu Jacques ali no Santa Rita, seu Turrica.
0: Olha aí.
6: Inete. E vai para todos que estão na escuta do seu programa, ok? Com paleozinho.
0: Ok, minha querida, obrigado. Viu?
6: Cheiro,
0: é muita gente. Paleo.
6: Deus te dar
0: cheiro,
6: um
0: minha comadre.
6: Paz e bênção. Bom dia.
0: Para todos nós, viu? Obrigado, felicidade, minha amiga Rita de Cássia de Porto Nacional. Gente, olha, agora são 5:51, 5:51. Hoje nós estamos perguntando para você o seguinte: qual é o placar do jogo da seleção brasileira amanhã, viu, gente? Amanhã o Brasil joga. O Brasil joga amanhã às 19, né? Às 19 horas começa aí o jogo da seleção brasileira, Brasil e Marrocos, Brasil estreando na Copa do Mundo, né? Como eu falei agora há pouquinho, já tivemos dois jogos ontem da Copa do Mundo, tivemos dois jogos aí, o time da casa venceu por 2-0, né? O México venceu a África do Sul por 2-0 e a Coreia do Sul ganhou por 2-1 da República Tcheca, tá bom? Aí, esses foram os jogos de ontem para abrir aí a Copa do Mundo, viu, gente? Bom também, 5:52.

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2: O governo do Tocantins lançou um guia prático sobre rastreabilidade individual bovina, alinhado ao Plano Nacional, coordenado pelo Ministério da Agricultura. A medida faz parte de um cronograma nacional que será implantado gradualmente até 2032. O objetivo é permitir a identificação individual de cada animal por um código único, garantindo mais controle sanitário, segurança da produção e transparência no mercado. Segundo o governo do Tocantins, a rastreabilidade fortalece o combate a doenças, melhora o acompanhamento da vacinação e da movimentação animal, além de valorizar o rebanho tocantinense e ampliar o acesso a mercados mais exigentes no Brasil e no exterior.
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4: Lívio William Reis de Carvalho foi reitor da Unitins no período de 7 de dezembro de 2009 até 28 de fevereiro de 2010. Lívio ocupou novamente como reitor pró tempore a gestão da Unitins entre 22 de fevereiro a 29 de março de 1995. Ele é mestre e doutor em economia, professor na UNB, membro do Instituto de Pesquisa Econômica, o IPEA, e já ocupou cargos em vários órgãos públicos federais e junto à Presidência da República. No governo do Tocantins, foi secretário de Planejamento e Meio Ambiente e de Relações Institucionais. Sua gestão na Unitins foi focada na organização técnica e orçamentária da instituição.
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Olha a hora, 6:03, 6:03 agora. Vem aí daqui a pouquinho a nossa motivação para um dia melhor. Fica ligado, hein? Motivação.

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Muito bem, meu amigo, muito bem, minha amiga, chegou a hora da nossa motivação para um dia melhor. Hoje nós vamos abordar um tema especial porque hoje, dia 12, é dia dos namorados e nós vamos abordar esse tema maravilhoso. O título da mensagem: O Plano Perfeito de Deus. O livro é Jeremias, capítulo 29, versículo 11, que diz assim, olha: Porque sou eu que conheço os planos que tenho para vocês, diz o Senhor, planos de fazê-los prosperar e não de lhes causar dano, planos de dar-lhes esperança e um futuro. Olha, amigos, é uma alegria imensa poder compartilhar com vocês uma verdade que acalma o coração e ilumina o caminho. Olha, não sabemos o que o amanhã nos reserva, não é assim? Mas temos a certeza inabalável de que, de quem nos guia, nós temos a certeza inabalável de quem nos guia. Olha, essa certeza nos enche de uma confiança e alegria que nada neste mundo pode roubar. Olha, quantas vezes em nossas vidas oramos por algo, por um sonho, por uma união, e Deus, em sua infinita bondade, nos surpreende com as suas respostas positivas e maravilhosas. Ele ouve cada clamor, cada desejo sincero do nosso coração. E quando ele age, podemos ver claramente a sua mão poderosa e amorosa em cada detalhe. É maravilhoso reconhecer que tudo o que temos e somos vem das mãos divinas. A paz que sentimos, a salvação que nos foi oferecida e as bênçãos que recebemos são presentes do nosso Pai Celestial. Ele nos escolheu, nos capacitou e nos une em propósito que vão além da nossa compreensão. Olha, quando Deus une duas vidas, ele não está apenas juntando pessoas, ele está tecendo uma história de amor, fé e propósito. Ele nos escolheu um para o outro e essa escolha é um testemunho de que o seu cuidado e o seu plano é perfeito. Viveremos para o seu louvor, celebrando o amor que ele derramou em nossos corações. Olha, Deus nos salvou, nos deu o seu perdão e uniu nossas vidas com a sua própria mão. Que possamos sempre louvar o seu amor e viver de forma que glorifique o seu nome, sendo luz e esperança para todos ao nosso redor. Que a nossa jornada seja um reflexo do seu amor incondicional e de sua fidelidade eterna. Que cada passo seja guiado por ele e que a nossa união seja um farol do seu amor para o mundo. Olha que maravilha, meu amigo e minha amiga, essa nossa homenagem no nosso momento de fé para todos os casais, para todos os namorados, maridos e esposas também. O Fernando Iglesias vai cantar uma canção linda que complementa essa nossa mensagem de hoje. O título da música: Deus me escolheu para você. Vamos ouvir essa linda canção. Bom dia para você, meu amigo. Feliz Dia dos Namorados para você, minha amiga também.

0: Léo, rapaz, desse jeito aí você machuca os corações apaixonados do Brasil.
1: É, meu amigo Zezé de Camargo Luciano, tá aí meu amigo Lucivan, tá aí pra você, pra sua patroa, né, pra sua esposa, a dívida tá paga, viu, Dona Maria?
2: O quê? Não acredito.
1: É, tá paga a dívida com Lucivan, viu, tá paga a dívida. Ei, Lucivan, abração pra você, meu querido, obrigado, tá, pra sua esposa também. E aí vão, ó, já curtir o dia dos namorados, né? Lucivan tá na correria, mas quando voltar pra casa, com certeza, né? Levar aquele buquê de rosas, né? De flores, que mulher gosta, viu, Lucivan? Mulher gosta. E, claro, mais um presentinho embutido aí nesse buquê de rosas, viu? Bração, bração, bração pra vocês aí, tudo de bom. Gente, olha, 6:17, 6:17. Olha, o governador do Tocantins, Wanderlei Barbosa, inaugurou nesta quinta-feira a pavimentação da TO 387, rodovia que liga os municípios de Conceição do Tocantins e Taipas. A obra recebeu investimentos de mais de 68 milhões e atende aí uma demanda histórica da região, aguardada há mais de 35 anos, gente. Olha que coisa, hein? Muito tempo. Olha, com quase 40 quilômetros de extensão, a nova rodovia melhora a mobilidade, amplia a segurança no trânsito e fortalece o escoamento da produção agropecuária. Olha, durante a cerimônia, o governador também assinou a ordem de serviço para revitalização da ponte sobre o rio Conceição na TO 487, né, com investimentos superior a 2,5 milhões de reais. A pavimentação da TO 387 deve impulsionar o desenvolvimento econômico do sudeste do Tocantins, reduzindo o tempo, né, de deslocamento, facilitando o transporte de melhorias e incentivando atividades como agricultura e comércio e também o turismo da região das Serras Gerais. Muito bem, tá aí, né? Parabéns ao governador Wanderlei Barbosa, sempre trabalhando sempre aí, levando melhorias a todos os municípios do estado. Parabéns, viu? 6:19. E aí, gente, o Brasil, como é que vai ser, hein? Fala pra mim, qual é o placar do jogo do Brasil de amanhã? Brasil, Brasil, Brasil, Brasil, hein, gente? É, o Brasil joga amanhã contra o Marrocos. E aí, qual é o seu palpite para o jogo de amanhã? A minha amiga Maria das Dores está dizendo bom dia. Hoje estou apagando mais uma velinha, gente. Olha aí que legal, hein? É, Maria das Dores. Parabéns pra ela, então. Vamos colocar ela aqui já nos aniversariantes do dia, viu, Maria? Já colocar o seu nome aqui nos aniversariantes do dia de hoje. Daqui a pouquinho, às 7:00 da manhã, a gente já manda os parabéns pra você, viu, minha querida? Já, às 7:00, já colocamos você também nos aniversariantes do dia. Um abraço. Ô, Rony!
3: Bom dia, Léo Vieira.
1: Bom dia, meu amigo.
3: Tô aqui ligado no seu programa.
1: Ô, meu querido, obrigado.
3: Gostaria de ouvir a música com Goiânia e Paranaense, poder do criador.
1: Valeu, meu querido, obrigado, um abração pra você, tudo de bom, viu? Evinha Ferreira tá dizendo bom dia, Léo Vieira, ofereça a próxima música para todos os ouvintes, né? E que Deus abençoe a nossa sexta-feira, um ótimo final de semana para todos nós, amém, minha querida, obrigado, viu? Evinha Ferreira, gente boa, gente finíssima. Quem mais? A Silvinha, né? Tá aqui dizendo bom dia, Léo, olha, meu palpite é 1-1, aí no jogo do Brasil, 1-1, ó, viu, Dona Maria? Tá muito otimista não, ela, viu?
2: O quê? Não acredito.
1: Ela tá dizendo que vai ser 1-1 o jogo do Brasil, não tá muito otimista, a minha amiga Silvinha, né, Silvinha? Mas tá bom, tá aí, é o palpite dela, 1-1, né, no jogo da seleção brasileira. Ó, tem mais um empate aqui, viu? Mais um empate do Carlito, né? O nosso amigo Carlito também tá dizendo, ó, Brasil 2-2. Fala, Carlito, bom dia, querido.
4: Bom dia, meu amigo Loveira.
1: Bom dia, meu amigo.
4: Carlito, aqui de Itacoara Sul, meu jovem.
1: Ô, Carlito, e aí?
4: Passando mais uma vez aqui para dar um abraço pra você.
1: Obrigado, meu
4: querido. Um abraço nos seus rádios ouvintes, Léo.
1: Isso.
4: Um abraço aqui pros meus amigos do Texto dos Homens, que isso, hoje nós vamos a Buritirana, né? Participar lá junto com a comunidade lá do Sestejo de Santo Antônio.
1: Certo.
4: Um abraço especial também para todos os meus amigos do Povo Nacional, do Brejo Fundo e de Nova Cor, Léo. Léo, se você puder passar aquela música do Rolando Bodrim, Vida Marvada, eu te agradeço muito, tá? Ofereço para todas as pessoas que estiverem ouvindo nesse momento, tá? Todas as pessoas que vão ouvir. Que Deus nos dê um bom fim de semana para todos nós. A semana foi abençoada. Que Deus continue nos abençoando sempre, Léo, tá?
1: Isso, meu querido, amém.
4: Um abraço,
1: felicidade, com Deus. Viu?
4: Tchau, tchau.
1: Aí, valeu, grande Carlito, Itacoara Sul, gente boa, gente finíssima. Baixinho das Redes, fala,
5: bom,
1: meu querido.
5: Bom dia, meu amigo Léo Vieira. Bom dia, Léo Vieira, tamo junto, Léo Vieira. Baixinho da Rede, Léo Vieira. Léo Vieira, gostaria de mandar um alô pra toda a galera da animação, toda a galera que curte o rádio, toda a galera que tá curtindo esse lindo e maravilhoso programa, nessa linda e maravilhosa sexta-feira. Tamo junto, Léo Vieira, Baixinho da Rede. Léo Vieira, manda um alô pro meu amigo Mauro, da comunidade de São Pedro, meu amigo.
1: Certo.
5: É, bonitão da região, meu amigo Sobidez, minha amiga Sussu Zizou, amiga Jane Silva, minha amiga Grabiela e Bruno Henrique, a toda a galera que tá curtindo esse programa, né? Programa Alvorecer com Léo Vieira. Tamo
1: isso,
5: junto,
1: meu
5: Vieira.
1: Querido, obrigado.
5: Léo Vieira, só com cantinho pra nós, moço.
1: Qual é?
5: Cantinho pra nós, só com o Zezé de Camargo, saudade bandida.
1: Mais uma, mais
5: tamo
1: uma.
5: Tamo junto, Léo Vieira, baixinho da rede. E hoje
1: valeu.
5: Tem promoção, Léo Vieira, lá no centrão da capital.
1: Aí sim,
5: baixinho,
1: viu, meu querido?
5: Da rede, Léo Vieira.
1: Aí, que mais?
5: Olha, Léo Vieira, placar do jogo, Léo Vieira, Brasil e Marrocos, 2-0 Brasil.
1: Aí, 2-0 Brasil pro meu amigo Baixinho das Redes, gente boa, gente finíssima. Obrigado, meu querido, abraço, viu? Tudo de bom pra você. Agora são 6 horas 23 minutos.

0: dias, de 21 de março a 20 de abril.
1: Muito bem, olha, o amor se revela na constância e também nos gestos que transmitem segurança. Olha, hoje demonstrar afeto por meio de cuidado, presença e generosidade pode fortalecer tanto os vínculos quanto a sua autoestima. O coração se sente mais tranquilo quando você reconhece que merece relações estáveis e recíprocas, tá? Os números da sorte para o dia de hoje são 14, 49, número 58, e a cor é azul.
0: Atenção, touro, de 21 de abril a 20 de maio.
1: Olha, com a Lua e Marte em seu signo, o seu magnetismo está em evidência. Sensualidade, coragem e desejo se unem. Olha, tornando este um dia especial para tomar iniciativa no amor e expressar sentimentos com autenticidade, tá? Olha, seu poder de atração cresce quando você se mostra como realmente é, tá bom, taurinos e taurinas? Os números da sorte para hoje são 09, 39 e 45 e a cor é rosa.
0: E agora, os astros falam para você que é de Gêmeos, de 21 de maio a 20 de junho.
1: Atenção, Gêmeos, olha, o amor ganha profundidade no silêncio e nas emoções que nem sempre encontram palavras imediatas. Você pode sentir um desejo maior de intimidade, reconhecimento e conexões espirituais. Um gesto discreto, mas carregado de intenção, tem o poder de tocar profundamente o coração, tá? Os números da sorte para hoje são 16, 19, número 54, e a cor para hoje é preto.

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4: Você sabe o que realmente significa inovar? Muita gente pensa que inovação é apenas criar algo tecnológico e complexo, mas o conceito é mais amplo. 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Inovar é, acima de tudo, agregar valor e resolver problemas de forma eficiente, seja uma nova funcionalidade em um aplicativo ou uma forma diferente de organizar uma produção rural, por exemplo. Se traz melhoria real, é inovação. E na Unitins, acreditamos que a inovação deve estar a serviço do desenvolvimento econômico e social do nosso Tocantins.
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5: Bem, muito bem, pessoal. Estamos de volta. Excelente manhã para você. Bom dia, bom dia.

0: 7, olha a hora, 6 horas 36 minutos, 6:36. Bora pra cima, né? Sextamos.
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2: Que tá desanimado, rapaz? Hoje é sextou.
0: Desanima não, porque hoje...
3: É,
0: meu amigo, sexta-feira chegou, graças a Deus, né? Bora lá, então, criançada, ó, tá na hora de levantar, 6 horas 36 minutos, tá na hora de se organizar, se arrumar pra ir pra escola, viu? Hoje é dia de estudar, criançada.
4: Acorda, crianças, tá na hora de ir pra escola.
0: Isso, muito bem, criançada, ó, sexta-feira pra encerrar a semana com chave de ouro, viu? Pra encerrar a semana com chave de ouro amanhã, sábado é folga, viu, criançada? É, criançada gosta, é só falar em folga, a criançada fica animada, né, ô Rainha?
5: É, claro.
0: Ó, 6 horas 37 minutos, 6:37. Deixa eu trazer mais algumas mensagens aqui, muitas e muitas mensagens, manda aí, viu? E aguarda, quem ganha, gente? Brasil ou Marrocos? Quem ganha? Fala, meu amigo Lói Rodrigues, bom dia, querido.
6: Bom dia, Nogueira, bom dia a todos os ouvintes que estão tá ouvindo a Rádio Netins FM. Boa sexta-feira a todos. É, quero pedir uma música de Rio Negro e Solimões, Casa Cheia. Se não tiver ela, vou tocar um de André Andrade, a deixar as águas rolar. Só o Rodrigo, que está aparecendo, Rio Negro, para mandar um forte abraço a todos os meus companheiros aí de serviço, todos os vigilantes. E, rapaz, aqui tá frio.
0: Tá frio?
6: Gelo, viu, meu amigo?
0: Ó, coisa boa, viu?
6: Pois isso, boa sexta-feira a todos. E amanhã vamos assistir esse jogo, vamos ganhar esse jogo.
0: Vamos, e aí o placar?
6: Mas
0: qual
6: faz
0: é?
6: Igual naquele tempo lá da.
0: Não.
6: 7-1, não.
0: Vamos ter que ganhar, ué.
6: Da Alemanha, não, calma.
0: Valeu, Lói, um abração, meu querido, pra você. Não, o Brasil vai ganhar esse jogo, rapaz. É o primeiro jogo, o jogo da estreia da seleção brasileira, né? Brasil vai ganhar. A Alemanha que lá foi um acidente, rapaz. Foi um acidente, né, Dom Maria?
7: O quê? Não acredito.
0: Um acidente que aconteceu, um acidente de percurso, né? Ô, Otílio, tudo bem, querido? Bom dia, meu amigo.
8: Bom dia, meu amigo.
0: Bom dia, meu amigo.
8: Que essa sexta-feira seja muita de paz.
0: Isso.
8: Pra você.
0: Amém,
8: muita
0: querido.
8: Saúde, meu amigo.
0: Pra todos nós,
8: Deus,
0: viu?
8: Que Deus te abençoe, que Deus te proteja, todos os momentos da sua vida.
0: Obrigado, meu querido.
8: Meu amigo. Meu amigo Léo Vieira, quero te pedir uma música.
0: Qual é a moda?
8: Você botar aí pra mim, Rick Henning. Te amo, pai. Tá bom?
0: Muito bem, tá bom, querido.
8: Eu te agradeço, meu amigo. E um bom dia pra você. Que essa sexta-feira seja muito abençoada pra você, meu amigo. E muita saúde e paz.
0: Pra todos nós, viu? Obrigado. Te amo, pai. Rick Henning vai tocar já. Abração, meu amigo Otílio, gente boa, gente finíssima. Ô, Daniel, tudo bem, meu querido?
9: Olá, Léo Vieira, bom dia.
0: Bom dia.
9: Daniel Silva. Léo, opa. Eu gostaria de ouvir uma música.
0: Qual é a moda?
9: É, com Rio Negro e Solimões, Madrugada Triste, oferecer para todos que estão na escuta, Rita de Caça. Cinturinha de Ovo, lá na Fazenda Santa Marcelina. Cinturinha bem, de Ovo é a Edna.
0: A Edna?
9: É. Pra todos que não escuta aí. E o palpite do jogo é 2-1 Brasil.
0: 2-1 Brasil? Olha aí, muito bem. Mais um palpite aí, ó. Daniel Silva, 2-1 para o Brasil. 2-1 também é o palpite do Davilson Oliveira. Tá dizendo aqui, ó, 2-1 Brasil amanhã, viu, Léo? 2-1, né, Davilson? Bom dia, meu querido.
10: Alô, Léo Vieira, você está ouvindo o Alvorecer Sertanejo com o Léo Vieira, beleza? Que é o Davilson Oliveira.
0: Beleza.
10: Léo Vieira, sextou, papai.
0: Estamos,
10: meu
0: amigo.
10: O palpite amanhã é 2-1 Brasil,
0: 2-1 Brasil, olha aí.
10: Pra ficar melhor, pra começar com o pé direito.
0: É desse jeito.
10: Eu, já que hoje é sexta-feira, eu quero ouvir aquela assim, ó.
0: Ah.
10: Hoje é sexta-feira. Toca pra nós aí,
0: na hora. Valeu, meu querido. Um abração pra você, viu? Leandro e Leonardo, vai pra você já, tá bom? Obrigado pelo carinho da audiência e da companhia. Meu amigo Davilson Oliveira, menino bom, cantor, canta muito, Davilson Oliveira. Marcelina, tudo bem, minha amiga? Bom dia.
11: Bom dia, meu
0: bom
11: amigo
0: dia,
11: Leozinho
0: bom dia.
11: Vieira. Bom dia, sexta-feira boa pra todo mundo, Leozinho. Amanheceu,
0: isso.
11: Graças a Deus.
0: Amém.
11: A meta garganta arranhando.
0: Ô, gente.
11: Deve ser coisa da idade, né, Leozinho? Eu acho.
0: É o tempo.
11: Não pode haver friagem, né? A véia não pode haver friagem.
7: Okay,
11: Leozinho, vou pedir moda, né?
0: Qual é?
11: É, vou pedir aí alguma música do Lucas Reis e Tássio.
0: Ó, Lucas
11: pode
0: Reis
11: ser
0: e
11: qualquer
0: Tássio?
11: Uma.
0: Pode ser qualquer uma?
11: Do Lucas. Aí tá mais bonita, né, Leozinho?
0: Demais.
11: Eu vou mandar pra todo mundo que tá lá no grupo Alvorecer no Coração Sertanejo, pra quem levantou. Quem não levantou, Leozinho, Bar d'Água.
0: Aquelas mulheres
11: lá do Bar da Aroeiras, Maitaca, Bar d'Água. Manda aí essa moda pro Velozão, que tá sumido também. Não sei o que que tá acontecendo com o Leozão. Leozinho.
0: Oi.
11: Ah, manda pro Leite Derramado. Manda certo. Pro Tarcílio, um bar d'água do Tarcílio. Tarcílio, você esqueceu que você já me viu, Tarcílio? Tarcílio tá perturbado. Eu não quero saber de ficar chamando você daquelas coisas, não, viu? Manda um bar d'água do Tarcílio aí.
0: Agora, agora, agora.
11: A lembrar de eu, que isso. Eu já topei com ele, já peguei na mão dele. Ah, Tarcílio.
0: Agora. Aí, ó.
11: Cheiro de queijo
0: pra você.
11: Você
0: também, minha querida. Cheirinho, obrigado. Ó, balde de água pra ele, pro Tarcílio, viu? Aí, ó, Tarcílio, balde de água pra você e choquinho pra você lembrar do povo, viu, Tarcílio? Pra você lembrar do povo. Obrigado, Marcelina. Vou tocar Se É Pra Chorar, Eu Choro, né? Se É Pra Chorar, Eu Choro, do Lucas Reis e Tarcílio. Vai pra você já já. Um abraço, obrigado pela companhia, pela audiência, tá bom, minha amiga? Gente, olha, o governo do Tocantins realiza, ou melhor, realizou na quinta-feira ontem, o primeiro workshop em Rastreia TO, né, com o objetivo de avançar na implantação do sistema de identificação e rastreabilidade de bovinos e bubalinos aqui no estado do Tocantins. O evento reuniu produtores rurais, representantes da iniciativa privada, especialistas e instituições ligadas ao setor pecuário, tá? A proposta buscou fortalecer a segurança sanitária, ampliar a competitividade da pecuária tocantinense e preparar o setor para atender as exigências, né, do mercado consumidores, do mercado consumidor cada vez mais exigentes, né, mais rigorosos aí nas demandas, né? Olha, o sistema permitirá também acompanhar os animais desde o nascimento até o abate, né? Garantindo informações sobre origem, manejo e sanidade, tá? Olha, com um rebanho de aproximadamente mais de 11 milhões de bovinos e bubalinos, o Tocantins aposta na rastreabilidade para agregar valor à produção, ampliar o acesso a novos mercados e fortalecer a transparência e a segurança da cadeia produtiva, tá? Então tá aí, muito importante esse evento, né? Cada vez mais aproximando aí os produtores, criadores, quem trabalha nessa área pecuária, né? Nessa área pecuária aqui no Tocantins. É muito importante de verdade, tá bom? 6:43, 6:43. Quem pediu Casa Cheia, gente? Casa Cheia foi o Loy Rodrigues, né? Que pediu Rio Negro e Solimões, Casa Cheia, e vai ouvir agora.

0: Alô, alô, você que é de Câncer, de 21 de junho a 21 de julho.
1: Muito bem, atenção, olha, o Dia dos Namorados favorece encontros carinhosos e sonhos construídos a dois, tá? Olha, está ao lado de pessoas que acolhem a sua sensibilidade e reforça a sensação de pertencimento. O amor floresce quando existe amizade, confiança e a certeza de que vocês caminham na mesma direção, tá bom, Câncer? Os números da sorte para hoje são 25, 27, número 46 e a cor para hoje é cereja.
0: Atenção, leoninos, chegou a hora do seu horóscopo, de 22 de julho a 22 de agosto.
1: Atenção, leão, olha, sentimentos e ambições podem se encontrar de forma harmoniosa. Você percebe que relacionamentos sólidos também contribui para a sua realização pessoal. Olha, um gesto de carinho ou reconhecimento pode fortalecer tanto a autoestima quanto a confiança no futuro. O amor se torna ainda mais bonito quando inspira o crescimento, tá bom? Os números da sorte para hoje são 09, 18, número 54 e a sua cor para hoje é roxo.
0: Atenção, virginiano e virginiana, de 23 de agosto a 22 de setembro.
1: O coração se expande quando você se permite enxergar o amor com mais esperança. Olha, conversas profundas, planos de viagem ou reflexões sobre o futuro podem aproximar quem compartilha seus valores. O romance ganha força quando há propósito, aprendizado e disposição para crescer junto, tá bom? Atenção para os números da sorte, hoje são 09, 34 e número 46 e a cor para o dia de hoje é amarelo.

0: Eita, moda linda demais, é Rick Renner, aqui no programa Alvorecer.
1: Angela Vera, sextou.
0: Olha, Estelinha, Estelinha, sextou, né, Estelinha? Bom dia pra você também, pequenininha.
1: Angela Vera, sextou.
0: Sextou, Estelinha, bom dia, bom dia.
2: Bom dia.
0: Olha, o Wilton Pereira, o técnico do, aliás, o árbitro brasileiro, né, que tá na Copa, ontem já logo, já distribuiu 3 cartão vermelhos, hein? É, já distribuiu 3 cartão vermelhos ontem, já bateu recorde aí o árbitro brasileiro, né? Já dando 3 cartões vermelhos, rapaz, foi 2 para jogadores da África do Sul e 1 para o jogador do México.
3: O quê? Não acredito.
0: É, Dom Maria, já foi, falou que, ó, eu cheguei aqui, eu não tô de brincadeira, viu? Cheguei aqui, eu não tô de brincadeira. Se não jogar bola, vai pra rua. Parabéns, viu? Parabéns. É desse jeito, tem que ser, viu? Agora no Brasil ele podia ser assim também, né? Podia ser assim no Brasil também, rapaz. Mas quando apita jogo no Brasil, aí é time caseiro, rapaz. Meu Deus do céu. Aí o time visitante sofre na mão dele, rapaz. Sofre, que é árbitro caseiro demais, né? Mas na Copa do Mundo ontem ele chegou sério, chegou sério. 3 cartões vermelhos. Acho que um monte de amarelo aí, né? Ah, chegou chegando o Wilton Pereira, até o árbitro brasileiro, né? O árbitro brasileiro, chegou chegando na Copa do Mundo, é brincadeira não. Bom, gente, agora são 6:54, 6:54, e aí o Brasil ganha de quanto? Gente, qual é o placar do Brasil, hein? Qual o placar? Vamos lá, estamos procurando hoje pra você qual é o placar do jogo. Alô, Israel, fala, meu querido.
4: Bom dia. Bom dia, bom dia, olha eu por aqui, Léo Vieira, coloca pra nós aí, Rio Negro, Solimões.
0: Acabei de tocar, alegria. Qual? Só alegria, vamos ver se dá tempo.
4: Coração, tá, filho,
0: cantando também.
4: Rapaz, solta esse som pra nós aí, que sextou, Léo Vieira.
0: Sextou, meu amigo.
4: Um abraço aí pra todo mundo sintonizado, meu amigo Sobe Desce, Carlão, Damião, Sussu, Dona Rita de Cássio, a galera em geral, viu?
0: Maravilha.
4: Israel Júnior, da 44, Elvira.
0: Falou, meu querido. Abração pra você, tudo de bom. Ó, vamos dar o palpite aí no jogo do Brasil, viu, gente? Negão do Leite Derramado.
5: Bom dia, Elvira. Sagaz, agradecer a Deus pela sexta-feira maravilhosa, né? Nós estamos por cá pegado. Mandar um bom dia pra todos que é ligado. Que tá falando aqui é o Negão do Leite Derramado. Show de patrão. Mandar um bom dia pro Pedão Internacional, Marco Lapara, Tião Venâncio, Márcia Helena, todo mundo já ligado, são muito ouvindo seu programa, a audiência é grande, estado de Tocantins, Vale do Araguaia, estamos por cá, pegado, meu amigo.
0: Um isso bom aí,
5: abraço
0: meu querido.
5: A todos. Manda pra nós aí o fio da madrugada, Rio Negro,
0: mais
5: Solimões.
0: Um,
5: manda
0: Rio
5: pra
0: Negro
5: todos
0: que
5: ligado ouvindo seu programa agora, viu? A audiência é grande aí, nós estamos por cá, meu amigo. Um bom dia, um abraço e que Deus abençoe.
0: Valeu, meu querido. Gente, hoje tá dando só Zezé de Camargo e Luciano e Rio Negro e Solimões, né? Hoje só Zezé de Camargo e Luciano e Rio Negro e Solimões. Ó, não dá pra tocar todas, viu, gente? Já vou falando logo, não dá pra tocar todas. Não dá pra gente fazer o programa só com Zezé e Rio Negro e Solimões. Não dá, né? Deixa eu ver quem mais tá comigo aqui. Alô, alô, bom dia.
6: Bom dia. Bom dia. Sextou, meu amigo.
0: Sextou, meu amigo.
6: Sexta-feira boa.
0: Isso.
6: Um bom trabalho pra você, meu.
0: Obrigado.
6: Estou com a música pra nós ouvir, meu amigo. O Paulo Daniel, Loura do Carro Branco, meu amigo. Ó. Bom dia pra você. Bom final de semana, meu irmão.
0: Valeu, meu querido. Abração pra você, João Paulo e Daniel, a loira do carro branco. Vai ficar na sequência aqui pra nós tocar pro nosso amigo Manuel. Já tá na sequência. Alô, Marcos. Bom dia,
7: bom
0: querido.
7: Bom dia, meu amigo. Com essa música apaixonada em Taça de Planto.
0: Aô,
7: Jean Giovanni.
0: Aí é modão.
7: Alegar os corações dos apaixonados, dos namorados, da família. É mulher, é homem casado, namorando, é noivo. Os amando os outros. Igual Deus colocou Jesus Cristo pra vir perdão, amar as pessoas, amar Deus sobre todas as coisas, amar o próximo,
0: isso,
7: né,
0: isso, meu amigo.
7: Esse
0: exatamente.
7: É o comando de Deus, tá bom?
0: Amém.
7: Começou a Copa do Mundo.
0: Começou, ganhasse
7: um time pequenininho aí. Um time bom assim que não ganhou Portugal, o time da África, outro time aí. Falou,
0: verdade.
7: Vamos torcer junto.
0: Vamos
7: beber um lá hoje. Tchau, tchau.
0: Falou, meu querido Marcos Dizer. Ele misturou tudo, não foi? Misturou tudo aí, os namorados, casado, homem casado, namora, não sei o que tem, virou uma bagaceira, né? Meu Deus do céu. Ô Marcos, um abraço, meu querido. Obrigado, viu? Tudo de bom. Felicidades. Eita. Maria Francisca.
8: Bom dia, bom dia.
0: Bom dia, minha amiga.
8: É Maria Francisca.
0: Ô Maria. Obrigado, querida.
8: Gostaria de ouvir uma música com a
0: Qual é?
8: Irmãs Freitas.

0: bem, Leandro e Leonardo aqui na programação do nosso Alvorecer. Intervalo tá chegando, daqui a pouquinho tem uns aniversariantes, hein?
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3: A Universidade Estadual do Tocantins marcou presença importante na arena do conhecimento durante a Expo Brasil 2026. 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Além disso, outras exposições do curso foram apresentadas na área experimental da Unitins, no Sindicato Rural da cidade, e os cursos de Ciências Contábeis e Direito também apresentaram diversas pesquisas e atendimentos.
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4: E aí, tudo bem? No programa ED de hoje, vamos falar sobre o combustível da inovação, a criatividade. Você se considera uma pessoa criativa? A criatividade é definida como um conjunto de capacidades que nos permite agir de modos novos e adaptativos. Ser criativo é encontrar soluções que sejam, ao mesmo tempo, inovadoras e úteis para a sociedade. Na Unitins, estimulamos o pensar tecnológico e o desenvolvimento do potencial criativo de acadêmicos, técnicos e professores através de eventos, capacitações, projetos de pesquisa aplicada e programas de estímulo à inovação. A criatividade não nasce do nada. Ela surge do confronto direto com problemas do dia a dia e da busca por respostas diferentes para velhos desafios. Transformar uma ideia criativa em uma solução prática é o primeiro passo para o empreendedorismo. Explore seu potencial criativo.
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6: Bem, estamos de volta.

0: 7:07, 7:07 agora, continua aqui a programação do nosso Alvorecer, feito pra você até as 8 da manhã. Bora, bora, bora, bora.
1: Sexta-feira, hashtag graças a Deus.
0: É, graças a Deus, ó. Sextou, sexta-feira boa pra quem acompanha a gente, obrigado, viu? Parabéns aí a todos os casais, aos namorados, né? A todos os casais, maridos e esposas, né? Parabéns pelo seu dia. Hoje é dia, não só hoje, todos os dias, né? É dia de demonstrar amor, carinho, afeto, mas hoje mais ainda, né? Porque hoje é o dia que comemoramos aí o dia dos namorados, então é dia de você homenagear quem você ama, tá bom? Quem você ama, fazer a sua homenagem. Parabéns a todos os casais, né? Que Papai do Céu continue abençoando esta união, né? Não, rainha?
2: Claro.
0: Que Deus continue abençoando essa união. Sabemos que hoje não tá fácil, viu, meu querido? Sabemos que hoje não tá fácil a tal da união, mas com muita fé em Deus, perseverança, né? Tem que ter Deus na frente, né? Tem que ter Deus dentro dessa união, porque senão não dá certo, viu? Se não tiver Deus dentro dela, dessa união, união hoje não é mais a dois, né? Aliás, nunca foi a dois, né? A união sempre é a três. Coloque Deus aí nessa união, que eu tenho certeza que aí sim vai dar tudo certo, que é amor e união pro resto da vida, viu? Com certeza. Ó, agora 7:08, 7:08, deixa eu trazer aqui mais algumas mensagens. Gente, hoje estão perguntando qual é o placar do jogo do Brasil, hein? Qual será o placar amanhã? Brasil às 19 horas, Brasil e Marrocos, gente. Ó, o Carlos Eduardo tá aqui comigo, tá dizendo bom dia, meu amigo Léo Vieira, olha, que Deus abençoe o nosso dia, se possível toca aí João Paulo e Daniel, Minha Estrela Perdida, já pediram ali a loira do carro branco, viu, Carlos? E ele tá dizendo, ó, bom, o Brasil ganha amanhã 3-2, de virada, menino Endrick faz o gol, né? Faz o gol e dá uma assistência. Olha aí, já profetizando, hein? Profetizando, viu, Dom Maria? Os lances, os gols, né, Carlos? Carlos Eduardo, tá dizendo que vai ser 3-2 pro Brasil de virada. E o Endrick vai fazer, como diz, vai fazer fumaça, né? Vai fazer fumaça nesse jogo. Fé em Deus, né? Aliás, eu torço muito por ele. Acho que o Brasil tem que depositar muito a confiança em jogadores como o Endrick. Sabe por quê? Porque é novo, né? Se o Carlo Ancelotti tá pensando na Copa de 2030, ele já deveria jogar agora com esses meninos, né? Já deveria jogar agora, fazer uma Copa teste, né? Pra poder preparar o Brasil pra ser hexa na próxima Copa. Mas tudo bem, vamos lá. Quem sabe, né? Quem sabe? A gente não pode prever nada. Quem sabe o Brasil possa fazer uma boa competição, né? Futebol é uma caixinha de surpresa, como dizia o nosso rei do futebol, Pelé. A gente não sabe quem vai ganhar a Copa do Mundo, né? É claro que a gente tem as seleções favoritas, aquelas que estão jogando melhor, né? Mas claro, o futebol, meu amigo, quem diria que a Argentina ganhava a Copa passada, né? Ninguém falava que a Argentina ganhava, e ganhou, né? Ganhou, chegou a hora, te passaram dificuldade até para se classificar na fase de grupo, mas depois, quando o time engrenou, aí, meu amigo, ninguém segurou a Argentina, nem a França, né? Nem a França não segurou a Argentina na final, viu? Então, vamos lá, futebol é desse jeito, mas vamos torcer para o Brasil. Obrigado, Carlos, um abração, 3-2 é o palpite dele do jogo da seleção brasileira. Maria Nogueira.
3: Bom dia, Leonguira, bom dia.
0: Bom dia, minha amiga.
3: Passando com o amor de Cristo no meu coração, isso, transmitindo para você, Léo.
0: Amém.
3: Eu peço a próxima música aí, Léo Vieira, para todas as pessoas que estão nos ouvindo nesse momento.
0: Maravilha.
3: Inclusive a Ivonete do Boteco do Negão e Raimundo das Armas, que nunca me esquece. E vamos que vamos, Léo Vieira, porque isso, hoje é sexta-feira. Cadê vocês, criançada?
0: Isso.
3: Já estou com meu café aqui na mesa, tomando.
0: Que legal,
3: e vamos
0: que bom.
3: Vamos, sextou, Léo.
0: Sextou,
3: um abraço,
0: minha amiga.
3: Fica com Deus, que Deus abençoa.
0: É com Deus
3: também.
0: Eu
3: te peço um bom final de semana pra você e família.
0: Pra você também, minha querida. O áudio dela acabou. Obrigado, Maria Nogueira. Um abração, bom final de semana. Quem mais? Nossa amiga Rosa.
4: Bom dia, Léo Vieira.
0: Bom dia, minha amiga.
4: Tô passando aí pra pedir uma música.
0: Qual
4: Rick
0: é a moda?
4: Rick Renner, filha.
0: Ó, já tem uma do Rick Renner.
4: Ofereço pra Ju, pra Beto. Joga um balde de água em Aberto, que ele tá dormindo ainda.
0: Certo.
4: Tá muito apaixonado, que a namorada deixou ele. Vai jogar um balde de água nele, viu?
0: Coitado, rapaz. Meu Deus do céu.
4: E
0: já no dia
4: do Brasil é 1-0.
0: 1-0? 1-0 Brasil? Olha aí, muito bem. 1-0.
4: Bom dia pra você, abençoado por Deus. Eu ofereço a música pra todos que estiver ouvindo a música e gostar.
0: Pronto.
4: Ofereço sucesso pra você também.
0: Obrigado.
4: Deus abençoe o seu dia, que seja uma sexta-feira maravilhosa.
0: Amém, minha querida,
4: tudo
0: amém.
4: Tudo de bom.
0: É, como é que é o nome do rapaz aí?
4: Tô passando aí pra pedir uma música.
0: Como é que é o nome?
4: Rick Rena, filha. Ofereço pra Ju.
0: Ó, quem
4: pra é? Alberto, joga um balde de água em Alberto. Que ele...
0: Alberto tá apaixonado, disse que a namorada largou já justamente no dia, perto do dia dos namorados.
2: O quê? Não acredito.
0: Meu Deus, coitado, rapaz. É, vamos despertar ele aí, vamos despertar. Aí, ó, pronto. Ô, rapaz, gente, dá até dó, né, gente? Dá até dó, né, rainha?
3: É. Claro.
0: Ô, gente, perto do dia dos namorados, a namorada fazer uma coisa dessa, aí é demais. Ô, a Aninha tá aqui comigo também, a Ana, a nossa amiga Aninha atleta, tá dizendo aqui, bom dia, Léo Vieira, ótimo, aliás, estou aqui ligadinha na programação, Léo, gostaria de ouvir a música com o Leandro e Leonardo, essa noite foi maravilhosa, e quero oferecer essa música para todos que estão ligados aí, em especial para Jane Silva lá em Portugal. Olha aí, muito bem. Um abraço, viu minha amiga Ana? A Aninha atleta tá com a gente já vendendo as delícias lá na saída para Porto Nacional, ali pertinho do Senac, viu? Pertinho do Senac, ali pertinho do Rede Dia Mais, na saída para Porto Nacional, na Avenida Tocantins. Abraço, Aninha, tudo de bom, querida. E a moda vai na sequência, tá bom? Mais uma mensagem aqui, tá dizendo, olá, bom dia, gostaria de ouvir Toalha Branca com Ginigeno, quero oferecer para todos na escuta, sextou, né? O placar será 4-1 e feliz dia dos namorados a todos que têm, né? Já que eu aqui, não tenho, nós tá só chupando o dedo. A Joyce Kelly, ei, Joyce Kelly, é assim mesmo, faz parte da vida, né? Faz parte da vida, ô, gente. Abração pra Joyce Kelly, tudo de bom, tá? Tá aí o placar dela, tá otimista, hein? Ela tá mais otimista do que eu. Falei 3-1 pro Brasil, ela botou 4-1 aqui, viu? 4-1 pro Brasil. Muito bem, Joyce, um abraço, tá bom? Feliz sexta-feira pra você, um ótimo final de semana, obrigado, viu? E vamos torcer pro ano que vem, você tá comemorando aí o dia dos namorados também, tá bom, querida? Bração. José Raimundo tá dizendo 2-0 para o Brasil, né? Um bom dia de sexta-feira, viu, Léo? José Raimundo, um abração, meu querido, 2-0 pro Brasil, é o palpite dele. Quem mais? Ô, Vilonei, fala, meu querido.
5: Levantando agora, Léo. Bom
0: agora?
5: Dia, bom dia, meu amigo.
0: Menino,
5: meu
0: velho.
5: A gente não ia trabalhar hoje, não, que vai. Aqui diz que é feriado aqui na cidade hoje. Então, tá bom. Vai chegar as meninas trabalhar meio dia, depois você me responde. Léo Dango, Maiara, Carla, Deus e Mar, PP do rádio, Léo Vieira. Pra você, o atoseiro da rádio. Volta junto. Ah, não, ela não vai acabar, não, vai ser só segunda.
0: Não, trabalha hoje, rapaz, trabalha hoje. É feriado, é só aí em Taguatinga. Aqui em Palmas não é não, viu? Feriado só aí, viu, Vilonei? As meninas vão trabalhar hoje, meio-dia, tá bom? Bração, querido. Muito bem, gente, vamos lá mandar os parabéns para os aniversariantes do dia de hoje. Hoje é uma sexta-feira, dia 12 de junho de 2026. Hoje é dia dos namorados, parabéns a todos os namorados pelo seu dia. Hoje também é dia do Correio Aéreo Nacional, viu? Dia também mundial contra o trabalho infantil. Os nascidos no dia 12 de junho pertencem ao signo de Gêmeos, são pessoas conhecidas pela comunicação fluida, grande curiosidade e versatilidade, né? Elas se adaptam facilmente a diferentes ambientes e destacam-se por sua capacidade de escutar e se relacionar bem com todas as pessoas. Olha aí, muito bem, viu? Tá aí a personalidade de quem nasceu no dia 12 de junho. E agora nós vamos pro Facebook Léo Vieira, pra página Alvorecer, mandar os parabéns pros aniversariantes do dia de hoje, pra você, meu amigo, você, minha amiga, ó. Parabéns pra você. Ó, parabéns hoje pra Jaira Santos, tá aniversariando hoje Jaira Santos, a nossa amiga Cleila Macedo também, a Cleila inclusive mandou uma mensagem aqui pra gente, né, Cleila? A Cleila Macedo hoje tá aniversariando e ela falou assim, olha, bom dia, Léo, hoje também tô soprando velinhas, tá? E só tenho a agradecer a Deus por tudo em minha vida, né? Que o Senhor Jesus continue me dando saúde para viver o melhor dessa vida ao lado da minha família que tanto amo. Tá aí, Cleila Macedo hoje aniversariando, a Maria dos Reis também tá aniversariando hoje. Maria dos Reis, parabéns, viu, minha querida? Felicidades. A Ilmaci Pereira também tá aniversariando hoje, parabéns para ela. A Nilva Ramos, também aniversariante do dia de hoje. A Jane Cleia também está aniversariando nessa data. Dinamar Leite também, parabéns, né, Dinamar? Felicidades, viu? Renata Maria também tá aniversariando hoje. Erlândia Souza também tá aniversariando hoje. Felicidades e parabéns. Os famosos, gente, que estão aniversariando. Olha, o Xande Harmonia, né? O Xande Harmonia, cantor, compositor, empresário brasileiro. Parabéns, o Xande. Adriana Lima, modelo brasileira. Adriana Lima, lindíssima Adriana Lima. Parabéns para ela, felicidades. A Jéssica Senra, jornalista e apresentadora. Parabéns para Jéssica. Carlinhos Maia, humorista, ator, influenciador digital e empresário. Carlinhos Maia, aniversariando hoje também. O Gabriel Gava também está aniversariando hoje, Gabriel Gava. E o Felipe Coutinho também, jogador de futebol. Felipe Coutinho também está aniversariando hoje, tá bom? Aos aniversariantes do dia de hoje.

0: Bem, felicidades a todos os aniversariantes dessa data especial. Muitos e muitos anos de vida, saúde e paz para todo mundo, tá bom? Obrigado pela sua audiência, pela sua companhia. Você, meu amigo, você, minha amiga, que hoje tá soprando velinhas. Parabéns! Agora tem o Lucas Reis e Tássio. Se é pra chorar, eu choro. Vai pra Marcelena, hein?
1: Nossa, hein?

0: da Moda Boa, Lucas Reis e Tássio, para minha amiga Marcelena, em Uberlândia, Minas Gerais, acompanhando a nossa programação através da internet. Obrigado pela companhia, pela audiência. Agora são 7:22, 7:22. Daqui a pouquinho nós vamos trazer mais previsões para os signos, né? Já tem mais 3 previsões para os signos. Você que está acompanhando o nosso programa Alvorecer, muito obrigado pela sua audiência, a sua companhia aqui na nosso Nitins, a mais ouvida do Tocantins. Bom demais, hein? Olha, gente, as luzes filmadas na Serra de Xambioá, na região norte aqui do estado, deixaram os moradores do município intrigados, né? O registro foi feito no fim de maio, né? Pelo programador Anderson Oliveira. Ora, desde então as pessoas têm levantado teorias sobre o que seria, né? E resgatado também lembranças de momentos, né? De momentos similares ali na região, tá? Algumas pessoas disseram ter visto ali no passado luzes e movimentos estranhos, né? Na região onde o pessoal viu aquelas luzes, a cidade ganhou aí uma agitação e desconfiança, né? Sobre esse assunto, tá? Muitos questionamentos, né? E dúvidas, mas sobre a verdade se era, por exemplo, alienígenas, né? Mesmo ou não, né? Se era drones ou motos de trilha, né? Contou aí o programador, tá? Olha, o vídeo foi gravado no dia 28 de maio, da sacada da casa de Anderson, que fica na frente, que fica ali de frente para uma área de mata, né? Nas imagens é possível ver o contorno da serra no escuro e luzes piscando na região, tá? Segundo o programador, essa foi a primeira vez que ele viu luzes ali na serra. Depois desse dia, nunca mais avistou nenhum tipo de movimentação ali na área. Aqui, ó, até tá no G1, quem quiser acompanhar, tá no G1, né? Tem inclusive o vídeo que ele gravou das luzes piscando, e aí dá para falar que a gente pode imaginar várias coisas, né? Essa questão de drones e também de motos, né? De trilha, pode ser que seja, né? Mas se for, por exemplo, moto de trilha, possivelmente vão retornar, né? Vão retornar e em breve terá novas imagens, né? Agora, se não for, aí, meu amigo, aí eu não sei, viu? Agora 7:25, 7:25 no nosso programa Alvorecer. E aí, o Brasil ganha de quanto, gente? Qual é o placar do jogo, né? O Brasil ganha, o Brasil perde, qual é o seu palpite aí pro jogo da seleção brasileira? Estamos perguntando hoje para você, e tem muitas mensagens aqui. A Odília tá aqui com a gente, desejando bom dia, né, Odília? Bom dia para você também, obrigado pela companhia. Leandro tá aqui com a gente, a minha amiga Elisângela da Fazenda Frigovale, tá dizendo bom dia, Leozinho, sextou, bora tomar café, Leozinho, bora tomar um cafezinho aqui, ó, cafezinho Alvorecer, tá no jeito, minha amiga, tá no jeito, viu? Cafezinho Alvorecer feito para você. Deixa eu ver quem mais aqui. Leandro Souza vai falar com a gente, tá ouvindo pela TV, né, Leandro? Bom dia,
1: bom dia,
0: querido.
1: Bom dia, meu amigo Léo Vitor.
0: Bom dia, meu amigo.
1: Mandar um alô pra minha esposa aí, Tatiane.
0: Tatiane.
1: Desejar um feliz dia dos namorados.
0: Opa, maravilha.
1: E mandar um alô pro meu cunhado Marcelo, lá na Piabana.
0: Marcelo.
1: Vamos pra cima.
0: Isso aí, meu querido.
1: Tô meio rouco aqui, tô escapando de uma gripe, mas graças a Deus tá tudo bem.
0: Que bom, abração, viu? Tudo de bom pra você, felicidades, obrigado pelo carinho da audiência, da companhia, tudo de bom pra você, felicidades, tá bom? Vamos lá então, agora 7:26, vem aí as previsões para Libra, Escorpião e Sagitário.
2: Oi, Libra! Os astros falam com você. De 23 de setembro a 22 de outubro.
0: Muito bem, atenção, Libra. Olha, a intimidade se torna mais intensa e transformadora, viu? Olha, este é um dia propício para conversas honestas, trocas emocionais profundas e gestos de confiança. O amor se fortalece quando ambos se sentem seguros para revelar vulnerabilidades e construir uma conexão verdadeira. Os números da sorte para o dia de hoje são 14, 44 e número 60, e a cor para hoje é azul claro.
2: E agora, as previsões para o Escorpião. de 23 de outubro a 21 de novembro.
0: Atenção, Escorpião, olha, os relacionamentos ocupam o centro da sua atenção e podem proporcionar estabilidade, prazer e forte atração, viu? Há mais disposição para investir no vínculo e demonstrar sentimentos de maneira concreta, tá? O amor se expressa na lealdade, no cuidado e também na presença genuína. Os números da sorte para hoje são 06, 44 e número 53, e a cor para o dia de hoje é verde.
2: Alô, alô, Sagitário, de 22 de novembro a 21 de dezembro.
0: Atenção, Sagitário, olha, pequenos gestos de atenção podem tornar o dia especialmente significativo, viu? Cuidar do outro, compartilhar tarefas e criar momentos de conforto reforçam a intimidade. Olha, o amor se manifesta nas atitudes cotidianas e também na disposição de construir bem-estar em conjunto, tá bom? Os números da sorte para hoje são 06, 26 e número 33, e a cor para o dia de hoje é marrom.
2: Olá.

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9: Muito bem, estamos de volta. Ótima manhã pra você. Vamos que vamos, até às 8 da manhã.
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9: 7:35. Ótima manhã para você. Tá na hora de Viviane Goulart, tá na hora do nosso momento informação. Alô, Vivi, bom dia, querida. Boa sexta-feira para você.
10: Oi, Léo, bom dia para você. Boa sexta-feira para você, para os nossos ouvintes.
9: Obrigado.
10: Vamos chegando aqui com essa informação de que o governo do Tocantins intensifica a preparação para o período de estiagem com investimento superior a R$25 milhões em ações de prevenção e de combate aos incêndios florestais. Nesta semana, mais de 600 candidatos participaram do teste de aptidão física para brigadistas que vão atuar em todo o estado a partir do mês de julho. Essas medidas, elas incluem monitoramento de focos de calor, capacitação de equipes e ações educativas do projeto Foco no Fogo. Em 2025, Tocantins registrou uma redução de mais de 38% na área queimada e de 30,98% nas unidades de conservação estaduais, resultado aí atribuído ao fortalecimento dessas ações integradas de prevenção e de combate aos incêndios. Agora, uma outra notícia, pessoal. O governo do Tocantins fortalece a agricultura familiar com distribuição de 60 mil toneladas de calcário. A Vilma Araújo é quem tem os detalhes.
11: Olá, de volta com a informação. O governo do Tocantins já distribuiu cerca de 60 mil toneladas de calcário para agricultores familiares desde 2023. A iniciativa da Secretaria da Agricultura e Pecuária busca corrigir a acidez do solo, aumentar a produtividade das lavouras e fortalecer a produção de alimentos no estado. O programa atende produtores com cadastro nacional da agricultura familiar ativo e contribui para a geração de renda no campo. Segundo a CEAGRO, os interessados podem procurar os escritórios do Ruraltins ou a própria secretaria para solicitar acesso ao benefício. Da Secretaria de Estado da Comunicação, Vilma Araújo.
9: Muito obrigado, Vilma, pela sua informação. Muito obrigado a Viviane Goulart. Lembrando que o nosso Momento Informação volta daqui a pouquinho às 8:30 da manhã.
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0: Gaúcho, só modão.
1: Olha a hora, gente, olha a hora. 7:38, 7:38, já de volta aqui o nosso programa Alvorecer, claro que aqui, ó, na sua rádio favorita.
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1: É, sexta-feira. Que maravilha, 7:38. Ô, Nalvinha, tudo bem, minha querida? Bom dia, bom dia, bom dia, bom dia. Cadê Nalvinha?
4: Oi,
1: cadê Nalvinha?
4: Bom dia, bom dia, bom dia, Leozinho.
1: Bom dia, minha querida.
4: Boa sexta-feira.
1: Obrigado.
4: Tudo de bom pra você, suas filhotas, sua esposa, toda a sua família, viu?
1: Todos obrigado, amigos, minha querida.
4: Um bom início de final de semana, que Deus te abençoe, tá, Leozinho?
1: Amém.
4: Leozinho, um abraço aí pra todos os ouvintes, né? Raimundinho das Árvores, né? O Carlão, a Sussu, o Jujô, o Gil da Banana.
1: Verdade.
4: Pra todos que tá na escuta, é muita gente, né, Leozinho?
1: Muita gente,
4: então,
1: muita
4: fala,
1: gente.
4: Tudo de bom. Falou, meu amiguinho Léo, obrigada, obrigada, Leozinho.
1: Valeu, minha amiga, um abraço pra você, Nalvinha, tudo de bom. Alô, Goiano.
5: Bom dia, Léo, tô ligado.
1: Bom dia, meu amigo.
5: Se possível, só pega pra nós, trio Parada Dura.
1: Qual é?
5: Meu Bolerão.
1: Meu Bolerão?
5: Trajane, Simone.
1: Aham.
5: Sônia.
1: Legal.
5: Entendeu? Mão de Cola, Assis. Raimundinha lá do Rio do Sono.
1: Opa, pra maravilha.
5: Abração. Ótima sexta.
1: Valeu, valeu, Goiânia. Abração pra você também. Boa sexta-feira, bom final de semana. Adelaide Oliveira tá dizendo bom dia, que o seu dia seja abençoado por Deus. Abração pra Adelaide Oliveira, obrigado pela companhia. Quem mais? Meu amigo Atacílio Perigosão da 2.
6: Bom dia, bom dia. Amigo, bom dia, meu companheiro.
1: Bom dia, meu amigo.
6: Pra turminha toda, pra todo mundo.
1: Opa.
6: Jogou um balde de água lá no Índio Velho, pezinho pra frente, pezinho pra trás. E outro balde de água naquela mulher lá de Minas. Aquela mulherzinha da fala fina, aquela mulherzinha lá. E pra todo povo bom.
1: Esqueceu o nome.
6: Sulani Juju, Carlão em cima da serra, sobe e desce. Nilson Moreira, Maria Carneiro, Evinha do Santo Antônio, Marina dos Gatos, arrupiado.
1: Isso.
6: E a Lucimazinha, rapaz.
1: Lucimazinha. Aquela
6: menina, amiga nossa.
1: Ali a gente tá toda boa. Expor.
6: E a música é...
1: Qual é?
6: É Xalana.
1: Xalana?
6: Trio da Vitória.
1: Muito bem, maravilha. É. Que mais? Que mais?
7: Galveira.
1: Oi.
7: O Brasil vai dar de 2-0 no Marrocos.
1: 2-0.
7: É minha opinião, viu?
1: Valeu, meu querido. Abraço. 2-0 pro Otacílio. Zero a Jumenta.
8: Guacho, bom dia pra você, meu amigo.
1: Bom dia, meu
8: tudo
1: amigo.
8: Bom, filho?
1: Bom demais, meu
8: amigo. Zé da Jumenta. Vou dar um bom dia pra todos que estão assistindo o seu programa.
1: Certo.
8: Maninha Sussu, Jojo, Petatu, mandar um bom dia pro meu amigo Sobe Dessa, Família Lacerda, mandar um bom dia pro meu amigo Ribulício.
1: Isso, quem mais?
8: Mandar um bom dia pro meu amigo Baixinho da Rede, esse pessoal todo aí tá de rádio ligado, tá bom, filho?
1: Pronto, meu amigo. Valeu, um abração pra você, tudo de bom. Cariolano!
9: Bom dia,
1: tá na estrada, tá na estrada. Ô, meu amigo.
9: Meu palpite de amanhã do Jogo do Brasil é 2-1.
1: 2-1?
9: 2-1 para a seleção brasileira.
1: Aí, meu amigo.
9: É isso?
1: Bem.
9: É isso aí. Bom dia. Fique
1: bom dia.
9: Viu?
1: Valeu.
9: Fique com Deus. Para você, para todos. Boa sexta-feira e bom final de semana.
1: Para todos nós, meu querido.
9: Boa sexta-feira para nós.
1: Isso. Vai, Brasil. Vai, Brasil.
9: Vamos.
1: Nosso amigo Cariolano. Gente boa, gente fina, trabalha com a gente aqui na Unitins. Tá na estrada. Boa viagem, meu querido. Boa viagem pra você e pra toda essa galera aí. Obrigado pela companhia. Ô, Sulani, bom dia, minha amiga.
10: Bom dia.
1: Bom dia, bom dia.
10: Bom dia com alegria.
1: Isso.
10: Pra todos os ouvintes da programação, nossa galera da animação.
1: Maravilha.
10: Capitão Sobe Desce, Jane Silva, Madalena, Carlão, o bonitão da região.
1: Isso.
10: Seu Otacílio, Ribulício, Emival Correia, Valeriano.
1: Maravilha.
10: Todo
1: que
10: mundo,
1: mais?
10: Até o seu Raimundo, simbora, simbora. Maninho Rodinei também.
1: Isso.
10: Rony Souza, é isso aí,
1: tudo
10: tamo
1: bem.
10: Ligado.
1: Valeu, Sulani.
10: Refúgio do amor.
1: Refúgio do amor, minha amiga Ivanilde, bom dia, querida.
11: Bom dia, meu amigo Léo Vieira.
1: Bom dia, minha amiga.
11: Já tomei o café.
1: Ó,
11: né?
1: Tomou um cafezinho.
11: Agora vou tomar um detox.
1: Legal. Né? É isso aí.
11: E feliz dia dos namorados, feliz namorado pra você e sua esposa, tá? Que Deus abençoe. tá bom? Um abraço. O louro tá pro curral tirando, olha, bebendo leite das vacas ali, hoje já fui tirando e ele bebendo. E eu tô por cá, tá ajeitando pra ir trabalhar.
1: Olha aí, vamos que legal.
11: Léo, um abraço bem, pra Marcelena, Ita Abreu, Leidinha, Eliane Tito, lá em Rio dos Cocos. Isso. Também o Paulo, Cacheada e a Luzeni, no PA Sítio, todos que estiverem ouvindo.
1: Legal, o que mais?
11: Palpite é
1: qual
11: Brasil
1: 2-0
11: Brasil?
1: Brasil. Olha aí.
11: E 0 pro outro. Eu não sei quem é.
1: É o Marrocos.
11: Prestem bem atenção.
1: Valeu, valeu, Ivanildo, abração pra você e pra Juraci, tudo de bom, viu? Deixa eu ouvir o Sebastião Pereira, cadê o homem?
2: Oi, Viana.
1: Ô, meu amigo.
2: Rapaz, eu conformo com esse placar seu de amanhã, rapaz, mas eu vou diminuir mais um.
1: Vai diminuir?
2: A minha opção é 2-1.
1: 2-1 do Brasil, né?
2: Não é fácil não, rapaz.
1: É, o Marrocos. É verdade, verdade.
2: Pois é, meu amigo, minha impressão é essa aí, mas vamos ver, foi o baixinho da rede também que jogou quase isso aí.
1: 2-1 também.
2: Ou foi aquele menino, o Amaral?
1: Isso.
2: Eu sou o baixinho da rede, né?
1: Tem muita gente.
2: Tudo de bom, meu pai.
1: Valeu, meu querido. Tem muita gente falando 2-1 também, viu? Agora 7:44, 7:44, deixa eu trazer Luiz Carlos Lula para falar do esporte. Alô, Lula, bom dia, meu querido.
12: Alô, Léo Vieira, bom dia. Bom dia para todos ligados no programa Alvorecer, feito para você. Estamos chegando para falar de esportes. E o assunto de hoje é Copa do Mundo. Ontem, na abertura da Copa do Mundo 2026, o México venceu a África do Sul pelo placar de 2-0. E no jogo da noite, Coreia do Sul 2, República Tcheca 1. Hoje, mais dois jogos. Canadá e Bósnia e Estados Unidos e Paraguai. Amanhã, Catar e Suíça e a estreia do Brasil contra Marrocos às 19h. E Haiti e Escócia. No domingo, Austrália e Turquia, Alemanha e Curaçao, Holanda e Japão, Costa do Marfim e Equador e Suécia e Tunísia. Campeonato Brasileiro Série D. 10ª e última rodada da primeira fase, Araguaína e Galvez, às 16h, no estádio Mirandão. Mais esportes no programa Esporte Mais. Luiz Carlos Lula para Unitins FM, sempre com você.
1: Valeu, Lula, um abraço, meu querido, obrigado pelas informações aí. A Ivanildo falou que o Juraci mandou aqui o palpite dele, 2-1 para o Marrocos.
13: O quê? Não acredito.
1: É, Dom Maria, o palpite, eu acho que o Juraci fez essa aposta aí, viu? É, porque é uma aposta boa, se o Marrocos ganhar, o homem ganha uma grana boa lá, hein? Ei, Juraci, tu fez foi a aposta, foi, Juraci?
13: O quê? Não acredito.
1: 2-1 pro Marrocos é o palpite do Juraci Moura, rapaz. É, e o homem gosta, né, Ivanilde? Hã?
13: 2-0
1: pro Marrocos. Ele, já mudou. É 2-0 pro Marrocos, segundo Juraci Moura. Ei, Juraci, abração pra você, meu querido. Obrigado, tudo de bom, tá?
13: É, Vieira.
1: Oi.
13: Tá modão.
1: Então bora, de Jean Giovanni. Opa! Essa é boa demais. Você gosta, rainha?
14: É, claro.
1: Bora conferir taça de

0: Alô, você que é de Capricórnio, de 22 de dezembro a 20 de janeiro.
1: Muito bem, atenção capricorniano, capricorniana, romance, sensualidade e alegria ganham destaque no dia de hoje, tá? Olha, o dia favorece também encontros prazerosos, declarações sinceras e momentos de leveza. Olha, o seu coração se abre com mais facilidade quando você se permite desfrutar do presente sem tanta reserva, né? Amar também é celebrar, ok? Os números da sorte para o dia de hoje são 09, 18 e número 54, e a cor para hoje é prata.
0: Atenção, aquariano e aquariana, de 21 de janeiro a 19 de fevereiro.
1: Olha, o afeto encontra expressão no aconchego, na intimidade e também na sensação de segurança emocional. Está em casa ou compartilhar memórias pode aproximar ainda mais quem você ama. O vínculo se fortalece quando existe espaço para acolher e ser acolhido, tá bom, aquariano? Os números da sorte para o dia de hoje são 09, 12, número 48, e a cor para o dia de hoje é violeta.
0: Atenção, você que é de peixes, de 20 de fevereiro a 20 de março.
1: Olha, palavras doces e conversas sinceras têm um poder especial neste dia dos namorados, tá? Mensagens, declarações e trocas afetuosas ajudam a criar uma atmosfera de ternura e entendimento. Olha, o amor fortalece quando sentimos, quando os sentimentos são expressos com delicadeza e verdade, tá bom, peixes? Os números da sorte, anota aí, são 12, 21 e número 39, e a cor para o dia de hoje é azul.
2: É, o programa já tá acabando.
1: Tá no finalzinho, meu amigo.
2: Vai dar tchau pra nós.
1: Vou dar tchau.
2: Oh, é difícil.
1: Tem muitas e muitas mensagens aqui ainda, rapaz. Deixa eu mandar bom dia pro povo. Gente, só dá tempo da gente mandar um alô rapidinho, tá? Pra não deixar, tem mais de 30 mensagens ainda que não visualizamos, né? A Ivanilde corrigiu aqui, tá dizendo que é 2-0 para o Brasil, né? 2-0 para o Brasil, corrigi aqui o placar do, acho que é do Juraci, né? 2-0 para o Brasil, muito bem. Ah, tá. Agora sim. Ô, Pedrão de Porto Nacional, um abraço, meu querido, pra você, obrigado, não dá tempo da gente colocar o áudio, mas um abração pra você. A Ivone tá dizendo bom dia. Ivone, um abraço, querida, bom dia pra você também, obrigado pela audiência. Lázaro também mandou áudio pra gente, não dá tempo da gente colocar, mas um abração pro Lázaro, tudo de bom. O Dudé do Irmã Dulce também mandou áudio pra gente, não dá tempo da gente colocar, mas um abração pro nosso amigo Dudé, obrigado pela companhia. Luiz só mandou oi. Oi, Luiz, pra você também, viu? Um abração, tudo de bom, obrigado pela companhia. Lenilson, chofé da estrada. Ei, Lenilson, um abração, querido. Não deu tempo da gente colocar o áudio aqui no programa, mas um abraço pra você, tudo de bom. O Gaúcho tá dizendo 3-1 para o Brasil. Brasil 3, Marrocos 1. Valeu, tchê. Um abraço, Gaúcho. Tudo de bom pra você, felicidades. Quem mais? A nossa amiga Nicinha. Nicinha também tá aqui. Abração, mandou mensagem de áudio, não dá tempo também da gente colocar, mas um abraço pra ela, felicidades e claro, bom final de semana. Josafá Maciel tá dizendo aqui, tá desejando bom dia, um abração, obrigado pelo carinho da audiência, da companhia, tudo de bom também, felicidades. Quem mais? Dona Maria do Berto mandou mensagem de áudio, não dá tempo da gente colocar, mas abração pra Dona Maria. Nazaré do Aurini 3 também tá aqui com a gente, um abraço, obrigado pela companhia. Quem mais? A Linda Matos e o Milton na Chácara Três Corações, um abraço, tá dizendo 2-1 para o Brasil, olha aí, 2-1 para o Brasil, que bom, obrigado, Linda Matos e o Milton. Nossa amiga Célia mandou mensagem de áudio aqui, não dá tempo da gente colocar também o áudio dela, mas um abração, vamos que vamos, né? Tem muita gente aqui. Sérgio Lustosa, tudo bem, meu querido? Bom dia para você também, um abraço, felicidades aí, tudo de bom, obrigado pela companhia. A Maria Divina tá com a gente. Ei, Maria Divina, um abraço pra você, querida. Obrigado, viu, Maria Divina, acompanhando a programação. Obrigado pelo carinho da audiência, da companhia. Quem mais? O nosso amigo Josafá Machado também tá dizendo 2-0 pro Brasil. Olha aí, 2-0 pro Brasil, mais um palpite legal, né? A Ana Lúcia tá com a gente, Ana Lúcia B, fazendo alô, alô, meu amigo Léo Vieira, bom dia, Brasil vai ganhar 2-1. Olha, tem muita gente apostando em 2-1, viu, gente? Muita gente apostando em 2-1 para o Brasil, que legal. Edith Lima tá dizendo bom dia, Léozinho, bom dia, minha querida, pra você também, um abraço, tudo de bom. Quem mais? A Daiane Ribeiro tá dizendo bom dia pra Daiane Ribeiro também, um abraço pra você, obrigado pela companhia, tudo de bom. Lalau de Santa Rosa tá dizendo bom dia, Léo Vira, bom dia pro nosso amigo Lalau, obrigado pela audiência, tudo de bom, felicidades, tá bom? Bom, vamos lá então, tá na hora da gente trazer o Luiz Carlos Bordoni com a nossa mensagem final pra gente encerrar aqui o nosso programa Alvorecer de hoje. E claro, a gente encerra com a mensagem dele, Luiz Carlos Bordoni, tá na hora.
3: Alô, você aí, tudo bem? Como? Crise de ansiedade? Olha, ansiedade todo mundo tem, uns mais, outros menos. Só não podemos deixar que ela tome conta. Você tá com medo de errar? Eu ou tenta de novo, e de novo. É que o erro faz parte, ele é a lição. Medo, medo do quê? De errar, de não dar certo? Como cantava o Raul, tente outra vez. Mas sem ansiedade, sem desespero. O karma se faz com calma. Então, calminha aí. E que o seu dia seja calmo, tranquilo, com muita felicidade no lugar da ansiedade. É isso aí.
1: Bem, tá aí mais uma mensagem dele, Luiz Carlos Bordoni, no finalzinho do nosso programa Alvorecer, feito pra você. Poliana Siqueira vai degustar um, olha gente, parece que é um bolo de milho, gente, que legal. As meninas chegando ali, ei, bolinho de milho é uma delícia, viu Deusmar? Chegou um bolo de milho ali, Deusmar, coisa boa, vamos lá, Deusmar. Fizeram um sinalzinho pra gente, eu não sei se é convidando ou falando, fica por aí mesmo. Eita, coisa boa, bora Mariazinha.
4: O programa já acabou.
1: Já acabou, menina. Tá na hora.
4: Ah, que pena, não é mesmo?
1: Que pena.
4: Amanhã tem mais?
1: Amanhã tem mais, gente. Amanhã é sábado, né, gente? Olha, Dona Maria.
5: O quê?
1: É, amanhã é sábado, rapaz. É, bom, Mariazinha, só segunda-feira agora, Mariazinha. É, só segunda-feira. Amanhã é sabadão, amanhã vamos curtir a seleção brasileira. Eu falei 3-1, viu, gente? Falei 3-1 pro Brasil. Deusmar, qual é o seu palpite, Deusmar? Fala aí, Deusmar, nesse microfone. Deusmarzão, bom dia, meu querido.
6: Bom dia, bom dia, bom dia, bom dia.
1: Tudo bem, Deusmar?
6: Tudo tranquilo, na paz.
1: Ontem eu vi a Mayara fazendo vídeo aí, fez a pergunta mais difícil pra você, não foi?
6: Foi, eu falei pra ela.
1: Porque você entende mais de futebol, né, Deusmar?
6: Eu falei, entende mais de futebol, pode fazer a mais difícil. Mais pra difícil. Mim. Joga no peito do pai.
1: Aí perguntou qual é o rei do futebol.
6: Aí foi difícil.
1: Eita, meu amigo Teixeirinha, como é que tá, meu querido? Tudo bem? E aí, vai torcer pro Brasil amanhã? Vai torcer pro Brasil? Eu não gosto muito de futebol. Hã? Não é muito chegado, não. Vai torcer pro Brasil, muito bem. Tá aí, meu amigo Teixeira, é o homem que coordena isso aqui. Deusmar, e aí, Deusmar, o placar do jogo de amanhã?
6: Vamos falar?
1: Ah, vamos lá.
6: É, 1-1.
1: 1-1? Ó, teve um ouvinte aqui que falou 1-1 também ontem.
6: Vamos lá.
1: É pro jogo de amanhã, aliás, ela falou hoje, né, pro jogo de amanhã. Deusmar, 1-1. Então pronto, vamos nessa. 2 minutinhos só faltando pras 8 da manhã, vamos liberar aqui porque vem aí já a Poliana Siqueira, viu gente? Vem aí, show da manhã, o Lalau colocou aqui 2-0, Lalau, 2-0 pro Brasil, muito bem, tá aqui a Dontino mandou áudio, gente, no finalzinho não dá pra gente colocar o áudio, viu gente? Não dá pra colocar o áudio já no finalzinho. Um abraço pra Iranildes também, um abraço de bom

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desta sexta-feira. Hoje, dia 12 de junho, 2026 é o ano. A Poliana Siqueira chega para comandar o show da manhã até meio-dia aqui na Unitins FM, uma emissora da Universidade Estadual do Tocantins. Seja bem-vindo. Bom dia.

Siqueira, prazer, bem-vindo! É o nosso show que tá no ar, 8 horas mais 12 minutos. Bom dia pra você! Tá em casa, tá no carro, tá no trabalho. Que bom que você escolhe, que você prefere a nossa Unitins FM. A gente fica muito feliz, afinal de contas, você tem outras opções aí, eu sei que tem, mas quando você escolhe ouvir a Unitins FM, sintonizar a Unitins FM em casa, no carro, no trabalho, pelo aplicativo, você nos deixa muito feliz e você aumenta ainda mais a nossa responsabilidade de levar uma programação boa pra você, né? Deixar o seu dia mais alegre, mais feliz. Esse é o nosso propósito, tá? E quando a gente consegue, a gente fica feliz demais. Que bom que você tá aí. Bom dia. 8 horas, 13 minutos. É mais uma sexta-feira. É mais uma semana que a gente encerra juntos. E hoje, é um dia daqueles que nos lembram da importância dos sentimentos, né? É comemorado o dia dos namorados, dos encontros, dos abraços, das pessoas que fazem a nossa caminhada valer a pena. Mas ó, eu acredito que o amor, ele vai muito além dos casais. Amor é a ligação entre pais e filhos, entre amigos, entre irmãos, entre pessoas que se preocupam uma com as outras. É o carinho que a gente coloca nas pequenas atitudes do dia a dia. E a vida fica muito mais leve quando a gente escolhe espalhar gentileza. Um bom dia sincero, uma palavra de incentivo, um gesto de carinho. Às vezes é exatamente isso que alguém precisa para encontrar forças para seguir em frente. Então que essa sexta-feira traga muitos motivos para você sorrir, oportunidades para você agradecer e coragem, tá? Para você enfrentar o que for necessário. E que acima de tudo, nunca falte amor nos nossos corações, seja para oferecer aos outros ou para cuidar da gente mesmo, tá? Seja bem-vindo, o nosso show está no ar, que alegria ter você ligado aqui, bom dia. 8 horas mais 15 minutos, a nossa oração em forma de canção. Obrigado, Deus Pai, por mais um dia de trabalho, pelo pão de cada dia. 8 e 15, bom dia.

0: Mix FM, 8h22, Zeneto e Cristiano, notificação preferida.
1: Mas hoje não vai mais.
0: Bom dia!
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0: É o nosso show dessa sexta-feira, véspera de Copa do Mundo, aliás, véspera do Brasil entrar em campo, né? Bom dia pra você ligado com a gente, mandar um abraço.

0: nossa querida Jane Silva, ela tá em Portugal. Beijo, Janinha, pra você, sempre ligada com a gente. O Israel Júnior também, a dona Rita de Cássia tá lá em Porto Nacional. A gente fica feliz demais em ter você aqui, viu? Dona Marta Rocha e o José, esse casal queridíssimo aí com a gente também. Um abraço pra vocês, bom dia. Ah, WhatsApp Unitins FM 639-9915-6234. A gente vai pra lá ouvir você, a sua interação, a sua participação. Bom dia, dona Maria!
1: Bom dia.
0: Tá que boa?
1: Olhando você hoje que vai estar no programa.
0: Tô aqui, dona Maria.
1: Falou. Deus abençoe esse dia. Muito importante pra você, pra toda aqui, pra todo dono, né, filha? Um feliz dia dos namorados para toda essa equipe maravilhosa que Deus preparou. Filho, se for possível, eu quero que você com aquela música para todos os outros, para todos os casais, no dia dos namorados. É por você que eu canto, tá bom? Se puder, eu vou ficar muito grato. Estou aqui do lado do rádio, tá, meu amor? Cheiro, cheiro, cheiro, princesa.
0: Cheiro, minha lindona, dona Maria do seu Berto Costa. Vamos tocar sim essa música linda aí, tá, dona Maria?
2: Bom dia, Poliana.
0: Fala, Demi Alves.
2: Daqui do Ateu Sanitário. Uma boa sexta-feira a todos os ouvintes. Hoje é só as melhores também. Bota aí pra nós aí. Adocica, meu amor, com Beto Barbosa. Bom dia, Poliana, Demi Alves, que dá Deus, Cidade.
0: Valeu, Demi. Bom dia, queridão, pra você, Elisângela.
3: Bom dia, Poliana.
0: Bom dia.
3: E aí, como é que você está?
0: Eu também.
3: Você amanheceu? Dormiu bem? Como é que você amanheceu o seu dia, sexta-feira, né? E nós aqui junto, mais uma vez, que Deus nos abençoe, nos proteja. E eu desejo um feliz dia dos namorados a todos os casais apaixonados, né? Um cheiro pra você e eu tô na escuta.
4: Bom dia, Poliana. E a Jocilene aqui do Beijuí. Bom dia pra você, Poliana. Gostaria de mandar um alô pro meu irmão Juraci, que tá aqui no pé do rádio.
0: Olha os pássaros cantando, que delícia, olha, Jocilene.
4: Também mandar para minha comadre Vanderlei, em Porto Nacional, para Maria Helena e seu esposo Joaquim, na Fazenda Fortaleza. Um forte abraço para eles. E pro meu esposo Joaquim Gomes. E pra você, Poliana, tenha um bom dia.
0: Bom dia. Ó, a dona Maria das Dores hoje tá fazendo aniversário. Poli, hoje é meu aniversário, tô pagando mais uma velhinha. Parabéns aí, viu, pelo seu dia. Que Deus abençoe, dona Maria. Ô, vereador Lucivan. Bom dia.
5: Bom dia, Poliana. Um bom programa, minha querida. E feliz dia dos namorados pra todos. Fica com Deus. Um abraço do vereador Lucivan.
0: Valeu, vereador Lucivan.
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0: Leandro e Leonardo, essa é boa, hein? Essa

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1: Olá! O Balé Popular do Tocantins, projeto da Secretaria de Estado da Educação, está com inscrições abertas para audições que vão preencher vagas nas turmas de balé clássico, jazz, dança contemporânea e danças urbanas.
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1: E na Escola Estadual João Aires Gabriel, em Palmeirante, estudantes participam do Clube de Leitura Indígena, projeto que promove o contato com a literatura, a cultura e os saberes dos povos indígenas.
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1: Agora são 8h36, é hora de informação e a Mara Santos é quem chega com a notícia. Bom dia, Mara.
2: Bom dia, Poliana. Ótima sexta-feira para você e todos os ouvintes que já nos acompanham aqui no Show da Manhã. E a gente chega agora com uma oportunidade de emprego. Olha só, gente, o Cine Tocantins realiza de 15 a 26 deste mês um processo seletivo com 67 vagas para contratação imediata em uma nova rede de alimentação aqui na capital. Há oportunidades para recepcionista, auxiliar de limpeza, auxiliar de cozinha, auxiliar de mesa e auxiliar de manutenção predial. Não é exigida experiência. Os interessados devem ter 18 anos e comparecer ao Cine Central em Palmas com documentos pessoais. A seleção acontece a partir das 8 horas da manhã até ao meio-dia e das 2 horas da tarde às 6 horas da tarde. Mudando de assunto, para encerrar esse bloco, governo do Tocantins divulga selecionados para a edição de número 26 da FENEARTE, maior feira de artesanato da América Latina. Vamos conferir com a Elo Barsi.
3: Oi, oi, de volta com a informação no seu rádio. O resultado definitivo dos artesãos que representarão o Tocantins na 26ª Feira Nacional de Negócios do Artesanato, a FENEARTE, foi publicado pelo governo do Tocantins por meio da Secretaria de Estado da Cultura na última terça-feira no Diário Oficial do Estado. Considerada a maior feira de artesanato da América Latina, a FENEARTE será realizada entre os dias 8 e 19 de julho de 2026, no Pernambuco Centro de Convenções, em Olinda, Pernambuco. A iniciativa garante o transporte dos participantes e das peças artesanais que serão expostas e comercializadas durante o evento, além da disponibilização de um estande de 36 metros quadrados para a representação tocantinense. Da Secretaria de Estado da Comunicação, Elo Barsi.
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1: Unitins, agora 8 horas 37 minutos. Hoje, dia 12 de junho, nós temos aniversariante aqui na Rádio Unitins FM. Aliás, hoje ela veio toda feliz da vida. Eu gosto de gente que gosta de comemorar aniversário, que gosta de comemorar a vida, né? Eu quero mandar um beijo, um abraço muito especial pra minha colega de trabalho, a Marilza. É daquelas pessoas que gosta de viver, sabe? Que gosta de comemorar cada aniversário, cada conquista, cada momento. E ela me colocou hoje numa saia justa. Pô, tira umas fotos minha ali. E ela é fotógrafa profissional, tá? Dá licença. E aí eu fui lá com essa missão de fazer essas fotos dela hoje maravilhosa. Quando a pessoa chega, gente, hoje é meu aniversário, né? Aquela, com aquela alegria, com aquela energia boa, com aquele jeito que contagia quem tá por perto. E aí eu fiquei lembrando que outro dia eu tive uma conversa com ela, eu descobri um pouco da história dela, eu descobri que a infância dela, a adolescência não foram fáceis, né? Que ela enfrentou dores, muitas dificuldades, situações que poderia, às vezes, ter se transformado assim, numa pessoa amarga, né? Mas no caso dela aconteceu justamente ao contrário. A Marilza escolhe diariamente ser uma pessoa leve, né? Escolhe sorrir, espalhar carinho, alegria por onde passa. Eu acho tão bonito isso, quando a gente encontra alguém assim, porque a vida nem sempre é gentil com todo mundo, né?

0: E aí, ainda mais na infância, na adolescência, quando você passa assim, é aquele momento que você tá se formando ainda. E aí, muitas vezes você deixa de receber o amor necessário de uma mãe, o apoio, né, que a gente tanto necessita, porque a gente necessita desse amor. E aí ela não teve isso, mas conseguiu passar isso pra sua filha, coisa mais linda, que eu sou apaixonada na filha dela, né, e eu acho que a maior prova disso é a filha que ela tem, né, a coisa mais linda, uma menina educada, carinhosa, doce, dessas que a gente percebe de longe que cresce cercada de amor, porque amor também se aprende no exemplo, né? Então, Marilza, continue assim, tá? Com essa vontade de viver, com esse sorriso fácil, com essa capacidade tão bonita de fazer bem pra quem tá ao seu redor. Feliz aniversário, que a vida te dê muitos anos de vida, né? Muita saúde, muitas razões pra comemorar, tá? Feliz aniversário pra você e que essa data se repita por muitos e muitos anos, porque a gente, quando emana essa coisa boa, né? Essa energia positiva, essa vontade de viver, eu acho que Deus lá em cima fica feliz demais e acaba se aumentando, prolongando a nossa vida. É lindo ver a sua vontade de viver. Parabéns pelo seu dia. 9:20 agora. Bom dia.
1: Mas manda o que tá no seu coração.
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0: segura.
1: Eu te seguro, Panda. 8h48 agora. Bom dia pra você. Uma excelente sexta-feira. Ó, deixa eu falar pra você. Amanhã...

0: 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Um abraço pra minha querida Eliana, pro seu esposo, pra toda a turma aí da Chácara Recanto das Acácias, nossos ouvintes de todos os dias. Alô, Raimundo, bom dia, Poliana. Bom dia. Ô, Poliana, mais um dia dos namorados e eu aqui sem namorada. E aí, hein? Mas eu quero desejar a todos os casais um feliz dia dos namorados, inclusive pra você, que nós adoramos, né? Que Deus sempre esteja presente na sua vida. Amém. Um abraço pra você, Raimundo. Bom dia, Poli. Toca a música. Ah, foi o Adaías, né? Que pediu o Alfabeto do Amor com o Forró Anjo Azul. Obrigada pela participação. Ela tá com a gente também, a Cleila. Bom dia. Aniversariante é, dona Cleila. Gratidão, meu Deus, por mais um dia, né? Por mais um ano de vida, de muitas experiências. Parabéns pra você, maravilhosa. Dona Cleila Macedo, comemorando hoje mais um ano de vida. Alô pra dona Dulcelina Gonçalves, também tá com a gente. Bom dia.
1: Brasil 2, Marrocos 1.
0: Ó, Brasil 2. Já tá aqui apostando o placar do Brasil. Abração também pro Manuel, tá com a gente lá no aterro. Alô, Manuel.
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0: 9 faltando pras 9 agora. Amigos maus, Zezé e o Luciano, sem medo de ser feliz. Bom dia.

0: dia. Olha, gente, eu tava vendo aqui a cantora Ana Vilela. Ela surpreendeu os fãs quando ela revelou um assunto, né? Uma história de bastidores que deu origem àquela música Trem Bala. Aliás, uma das músicas mais lindas, né? Não é sobre ter todas as pessoas no mundo pra si. Todo mundo conhece, né? Aí ela disse o seguinte, olha, perguntaram assim pra ela, como é que surgiu, né, essa música? Como é que você se... Em que situação você se inspirou pra escrever uma música tão bonita, né? Que assim, essa música foi lançada há 10 anos e é muito sucesso. A vida é Trem Bala, parceiro, né? Aí ela falou assim, olha, eu tenho que agradecer a minha ex-namorada, né? Que me chifrou com o meu melhor amigo numa festa e me fez entrar na maior depressão. O que me levou a uma conversa linda com meu avô, aonde eu me inspirei para escrever a música que há 10 anos depois me deixou, moldou, né, a minha vida em volta do horário de 104 partidas de futebol por 2 meses. Ou seja, depois dessa decepção grande, né? Ela que é bissexual, a namorada traiu com o melhor amigo dela. Ela ficou numa depressão profunda, muito triste, arrasada, né? E aí, o que que ela fez? Foi conversar com o avô, foi pro interior, foi viver essa... Foi valorizar os momentos pequenos. Depois, né? Já se curando dessa depressão. E aí, saiu essa música que é um presente pra nós, né? Trem Bala. Interessante, né? Eu acho legal saber, assim, em que situação, em que momento da vida a pessoa parou. Às vezes eles falam assim, eu tava dormindo, sonhei com o tema, já peguei a caneta, o caderno e comecei a escrever e saiu a música, né? Então, todos eles tem uma situação, aliás, eu admiro demais quem escreve, né? Quem sabe escrever música. E principalmente uma música tão bonita, tão poética, né? Como a música Trem Bala. Não é sobre ter todas as pessoas do mundo pra si, é sobre saber que em algum lugar alguém zela por ti. Eu tenho certeza que essa conversa ali dela, entre ela e o avô, né? Ele deve ter falado: olha, minha filha, pode acontecer o que for, mas você sempre vai ter alguém, eu vou sempre estar por aqui. Né? É sobre cantar e poder escutar mais do que a própria voz, é sobre dançar na chuva, né? De vida que sai sobre nós. Que música linda, né? Lançada há 10 anos e que é um sucesso, é uma das músicas assim mais usadas, né? Pra fazer homenagens entre famílias, enfim. Trem Bala, da Ana Vilela, e ela disse, né? Que foi depois dessa decepção amorosa que surgiu a música Trem Bala. Vamos lá pro intervalo? A gente já volta. Bom dia!
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3: A Universidade Estadual do Tocantins acaba de realizar mais um vestibular ofertando 160 vagas para os cursos presenciais de Direito, Engenharia Agronômica e Sistemas de Informação no Campus Palmas e Direito no Campus Paraíso. E a Unitins divulga o gabarito definitivo no dia 9 de junho e a lista definitiva de aprovados no dia 6 de julho. O cronograma oficial do vestibular está disponível no portal da Unitins, no site www.unitins.br. Nessa edição do vestibular da Unitins, 50% das

0: Vagas foram destinadas a alunos da rede pública de ensino médio, conforme prevê a legislação estadual, incluindo candidatos autodeclarados pretos, pardos, indígenas, quilombolas e pessoas com deficiência que tenham cursado integralmente o ensino médio em escolas públicas. Os candidatos aprovados iniciam as aulas em agosto de 2026.
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1: Unitins FM 98 agora, estamos de volta, é hora do Momento Informação. Mara Santos está de volta. Oi, Mara.
2: Bom dia novamente, Poliana. Bom dia, ouvintes. Gente, com a realização de grandes eventos esportivos e confraternizações, a Prefeitura de Palmas reforça as regras para o uso de espaços públicos aqui na capital. De acordo com o decreto 2674 de 2025, eventos que utilizem estruturas como tendas, palcos, telões ou que interfiram no trânsito precisam de autorização. A medida busca garantir segurança, acessibilidade e preservação do patrimônio público. Já reuniões de pequeno porte em propriedades particulares sem impactos à vizinhança normalmente não exigem autorização. A Prefeitura orienta que denúncias sobre irregularidades podem ser feitas à Ouvidoria Municipal pelo telefone 63 992 19 98 53, ou ainda pelo número 0800 646 41 56. Mudando de assunto, o governador Wanderlei Barbosa determina a abertura de sala cirúrgica e conclusão das obras do HGP. Quem chega com os detalhes é a Vilma Araújo.
3: Olá, estamos de volta com a informação. O governo do Tocantins vai ampliar a realização de cirurgias ortopédicas no Hospital Geral de Palmas. Em reunião com o secretário da Saúde, Carlos Felinto, o governador Wanderlei Barbosa anunciou a abertura de uma nova sala cirúrgica prevista para entrar em funcionamento nos próximos 15 dias. A medida deve aumentar o número de procedimentos realizados diariamente e ajudar a reduzir a fila de espera por cirurgias eletivas pelo SUS. Durante o encontro, também foram discutidas as obras de reforma e ampliação do HGP, com conclusão prevista para o segundo semestre deste ano. De Palmas, Vilma Araújo.
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1: Bonitins FM, Felipe Araújo, o Panda.G 913 agora. O Riba Abreu tá aqui fazendo uma visita pra gente dos nossos estúdios. Chega aí, Riba, vamos cumprimentar o povo que tá em casa. Bom dia, como é que você tá? Veio aqui hoje todo alinhado. Fazer uma visita. Bom dia, tudo bem?
2: Bom dia, Poliana Siqueira. Tudo bem, graças a Deus. Satisfação estar aqui, conhecer esse estúdio aqui, conhecer vocês pessoalmente. Muito bom. Gratidão, viu?
1: Você achou legal o nosso estúdio aqui?
2: Ah, né? Legal, bem implantado, bem, muito bom, bom mesmo, gostei.
1: Primeira vez aqui?
2: Primeira vez aqui, bem organizado, fui bem acatado, bem recebido aqui por vocês, é uma excelente emissora e vocês umas pessoas que não só no rádio, a comunicação, a gente ouvir a voz, mas pessoalmente melhor ainda, hein?
1: Que legal, Riba. Você é ouvinte da rádio, tá?
2: Ah, não perdo um só programa. Gente, quando, né? Sempre quando eu tô em casa, pertinho de casa, o rádio tá ligado ali. É três rádios que eu tenho lá.
1: São três?
2: São três. É um na área, um som dentro na sala e dentro do quarto outro rádio.
1: Pra não perder nada?
2: Não perde nada.
1: Agora, é Buritirana que você mora?
2: Buritirana.
1: A sua irmã também é nossa ouvinte, a Rita Abreu.
2: A Rita Abreu, minha irmãzinha. Beijão, um abraço pra ela, pra toda a família e pra todos os ouvintes da Buritirana, região.
1: Tem mais alguém que você queria mandar um alô? Que eu tô sabendo?
2: Sim, tem uma pessoa que eu vou mandar um alô pra ela.
1: Te peguei!
2: De repente, nesse momento, ela pode estar ouvindo o rádio, né?
1: Olha que tá, viu? Que ela é ouvinte.
2: Quem sabe que Deus venha abençoar o trabalho dela, ela venha crescer nos objetivos dela, né? Uma grande amiga.
1: Uhum.
2: Que Deus venha abençoar ela e todos que estão ouvindo, né?
1: E o nome, ela tem um nome?
2: Essa pessoa, o nome dela tem um nome bonito, Carmelita.
1: Aê! Beijo, Carmelita, pra você. Obrigada, Riba, pela sua visita aqui,
2: eu
1: tá?
2: Eu que agradeço, satisfação. Eu venho aqui mais vezes, porque eu tô gostando e vai ser bom. A gente não posso perder esse programa de maneira nenhuma, né?
1: Obrigada,
2: Riba. E aqueles que estiverem ouvindo, continuem ouvindo a Unitins, que é a melhor do Tocantins.
1: Aê, muito bem, valeu. 9h15 agora, deixa eu agradecer aqui o Olavo. O Olavo, essa semana, você não me acostuma mal, Olavo. O Olavo mandou pra mim, primeiro, ele mandou bolo de polvilho, né? Isso na segunda, acho que foi na segunda. Aí depois veio pastelzinho frito, bolinho de polvilho frito, aí hoje mandou pão de queijo. Aí depois, você acostuma a gente mal, Olavo? E aí como é que faz, hein? Obrigada, viu, meu amigo? Recebi aqui pelas mãos de Marquiane. Vou ali tomar um cafezinho com esse pãozinho de queijo, que é o meu favorito, viu? Acho que todo mundo tem assim, né? De bolo, de eu, pão de queijo, é comigo mesmo. Um abraço, Olavo, pra você. Obrigada, querido, pela sua audiência, pelo seu carinho, viu? Pedrão, como é que vai, Pedrão? Bom dia!
3: Minha amiga Poliana, bom dia. Hoje tomei um café bom hoje, Poliana.
1: Tomou um café?
3: Bati uma caracu com dois ovos e tomei uma copada, pensou na copada.
1: Ah, meu Deus do céu.
3: Manda um modão pra nós aí.
1: Ah.
3: Amor de primavera, oferecer pro pessoal da galera da animação.
1: Uhum.
3: A Marta Rocha, gosta muito de ouvir seu programa, diz que tá com o radinho ligado lá. Não, mais tarde eu vou falar com a Poliana. Falou, Poli, um abraço.
1: Valeu.
3: Amor de primavera, manda bem.
1: Ó, Ivanilde Lobo tá aqui. Bom dia, Poli. O Ribamar tá aí te visitando. Manda um abraço pra ele. Valeu, recebeu um abraço aqui. Poli, bom dia. Feliz dia dos namorados pra todos os ouvintes. Poliana, manda uma música aí do Renan, Amor Externo. Ofereço pra mim, pro Goiano. Hoje só tenho que agradecer a Deus e ele por ter conhecido, né? Hoje posso te dizer, eu te amo muito. Olha aí, muito bem. Abraço, Simone, pra você, pro Goiano. Bom dia, aqui é o Alessandro Pascoal, né? Queria ouvir a música Desenho do Cauã Menezes, desejo pra mim e oferecer pra minha esposa Nara Nívia. Muito bem, um abraço. Abração pro meu amigo Zacarias Martins também com a gente lá em Gurupi. Bom dia pra todos.
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1: Bonitinhos, agora são 9h36, é hora do quadro Sala de Visitas. A Mara Santos é quem vai conduzir a entrevista e vai apresentar o convidado. Mara, bom dia mais uma vez.
2: Bom dia, Poliana, bom dia a todos os ouvintes ligadinhos aqui no Show da Manhã. E nosso quadro Sala de Visitas, a gente recebe hoje o diácono Valtrude Messias, que é servidor da Superintendência de Direitos Humanos e Políticas sobre Drogas da Secretaria de Cidadania e Justiça do Estado do Tocantins. E com ele nós vamos falar sobre a campanha dedicada à conscientização e ao enfrentamento da violência contra a pessoa idosa. Bom dia, diácono Messias, bem-vindo.
3: Bom dia, Mária, bom dia, Poliana, bom dia, Deusimar, que está aqui na assessoria. E bom dia a todo Tocantins. É um prazer enorme voltar aos estúdios da Unitim. Já estive aqui várias vezes. E é sempre um prazer voltar a essa rede de comunicação que leva o conhecimento e a informação aos nossos municípios.
2: Então vamos começar nosso bate-papo. Eu gostaria que o senhor explicasse já para o nosso ouvinte o que é o Junho Violeta, né? E qual a importância dessa campanha que é realizada neste mês.
3: Então, Mara, o Junho Violeta, ele é um organismo, ou seja, foi criado pela ONU, dia D, né, em 2006, com o objetivo de estabelecer no dia 15 de junho uma campanha de sensibilização e conscientização da violência contra as pessoas idosas. Porém, no estado do Tocantins, em 2019, o governo sancionou uma lei, a Lei 3.591, que acrescenta não apenas o dia, mas ao mês de junho, mês violeta. Olha que importante, né? Ao invés de nós termos um dia só, nós teremos aí o mês todo, o mês violeta, para trabalhar essa conscientização em relação ao combate e às informações à violência contra as pessoas.

0: pessoas idosas.
1: Eu gostaria de saber do senhor, que o senhor colocasse aqui para o nosso ouvinte, além da violência física, quais são os outros tipos de violências que o idoso pode sofrer?
0: A pessoa idosa, ela começa, Mara, a ser violentada, não é na rua, é na própria residência, no seu convívio familiar. Nós temos, por exemplo, a violência psicológica, a violência financeira, da própria família que usa os benefícios da pessoa idosa para manutenção própria e deixa muitas vezes a pessoa idosa com necessidade. E dentre outras violências, né? Eu já falei da psicológica, mas também essa financeira, ela está muito gritante, né? Porque coloca pessoas que trabalharam a vida inteira a, vamos dizer assim, a mendigar, porque tem um benefício e não pode usufruir daquilo que ele preparou para a sua vida. Isso é muito difícil. E eu falo com experiência, porque hoje eu tenho também, não sou um jovem mais, tenho 68, né?
1: Sim.
0: Sou 60 mais. E estive na presidência do Conselho Estadual do Direito à Pessoa Idosa e por 2 mandatos, até o mês passado. E a gente vem sempre acompanhando como é gritante e urgente essa necessidade dessa conscientização, para não só para os familiares, mas para toda a sociedade.
1: O tema da campanha é a valorização do conhecimento, enfrentando as violências contra a pessoa idosa. Como essa valorização da experiência e da história de vida dos idosos pode ajudar a combater situações de violência e preconceito também?
0: Mara, o Estado do Tocantins, através da Secretaria de Cidadania e Justiça, elaborou essa campanha, que é promovida, como já falei, pela Secretaria, através da Superintendência de Direitos Humanos e Políticas sobre Drogas e a Diretoria de Diversidade e Inclusão Social, a qual é coordenada pela Gerência de Promoção da Pessoa Idosa e Pessoa com Deficiência, com a finalidade justamente de colocar o cidadão tocantinense a par dessas situações. Porque a pessoa idosa, as pessoas idosas, que muitos ainda chamam idosos ou idosas, mas a lei 14.423, ela alterou a lei 10.741, que é o Estatuto da Pessoa Idosa, onde as expressões idoso e idosa passa, né, a vigorar como pessoa idosa. Então, nós precisamos focar, e o Estado não deixando de atender a essa população, que é uma população grande também no Estado do Tocantins. Nós somos mais de 300 mil pessoas idosas. É uma cidade de Palmas, né? Aproximadamente é uma cidade de Palmas, aí invisível.
1: Sim.
0: Né? Com seus direitos, muitas vezes, não muitos atendidos. E a secretaria, através da gerência, vem focar e colocar a pessoa idosa em evidência para que seja valorizado e tenha o seu respeito garantido, como estabelece as leis e as normas brasileiras.
1: Na sua fala anterior, o senhor colocou que o idoso e a idosa são vítimas, às vezes, dentro da própria família, né? Quais são os sinais que podem ser percebidos pela vizinhança ali, que uma pessoa está sofrendo algum tipo de violência física, digamos assim, e também esses outros tipos de violência, que é a financeira, a psicológica? Como que pode se perceber isso numa conversa ali?
0: A psicológica, Mara, ela é mais difícil de ser, vamos dizer assim, captada pelos vizinhos, porque ela não deixa marca, não deixa sinais, né?
1: Às vezes a pessoa fica mais retraída, né?
0: Porque
1: depressiva.
0: São xingamentos, tipo, sua velha, não sei o quê, seu velho, né? Usam esses termos, né?
1: Sim.
0: Então, isso não pode, os vizinhos não têm como
1: identificar ali de imediato.
0: Identificar. Mas essa pessoa, ela vai perdendo e vai distanciando o convívio
1: social.
0: Social entre os amigos, entre os vizinhos. Ela vai ficando mais ausente. Então, esse é um sinal. Quando o vizinho, a pessoa, perceber que o idoso, a pessoa idosa X, já não aparece, já não vejo mais há tantos dias, né? Então, é um alerta. Eu tinha costume de encontrá-la, né, na caminhada, ou na farmácia, ou na panificadora, né, na feira. Então, é um alerta para você começar a perceber e buscar até auxílio aos meios, né, as entidades, né, que trabalham na defesa desses direitos.
1: Então,
0: né,
1: a ausência já é um sinal importante.
0: É um sinal muito importante.
1: Diácono Messias, a gente está já encerrando. Eu gostaria só que o senhor reforçasse aqui os canais de denúncia que podem ser acessados caso alguém perceba, né, vítima de violência ali, uma pessoa idosa. Quais os canais hoje disponíveis para se fazer essa denúncia?
0: Aqui em Palmas nós temos principalmente a Delegacia de Vulneráveis, né? Nós temos também o meio mais evidente e prático para aqui para Palmas, né? É a Delegacia de Vulneráveis. E o mais acessível a todos é o Disque 100. Muitas pessoas às vezes não querem denunciar, por dizer, eu vou denunciar no Disque 100 e vai lá para Brasília, vai ficar um mês para lá. Eu quero dizer que tem denúncias que chegam para nós em 3 dias. É muito rápido o processo. Então, quando chega, também a gente já repassa essas denúncias, né, para os órgãos, né, competentes, a rede que realmente trabalhamos, né, Ministério Público, Defensoria Pública, Delegacia de Vulneráveis e os CRAS de cada município e os conselhos municipais, né, que são os órgãos competentes a realizar e defender essas pessoas.
1: Diácono, muito obrigada por todas essas informações colocadas aqui no Sala de Visita na Unitins FM. Muito obrigada pela entrevista. Poliana, segue com você.
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Martins, FM 949 agora. Alan Jackson, I'll Try. Bom dia pra você. Ó. Eu estava revirando aqui os meus arquivos e eu encontrei uma mensagem, na verdade, uma carta que foi enviada por uma ouvinte lá em 2013, quando eu trabalhava na rádio Tocantins FM em Gurupi. E era bem no Dia dos Namorados, porque eu salvo, né, essas cartas, essas histórias. E aí, eu acho que hoje, nesse dia 12, Dia dos Namorados, cai muito bem eu repetir essa história que eu li, né? Acho que a Verônica, minha ouvinte querida, que tá lá em Taquarussu, vai lembrar dessa história que eu contei lá em Gurupi, no ano de 2012, 2013, por aí. Achei muito legal, uma história de amor, de superação, né? E que eu vou compartilhar com você já já, tá? A partir das 10 horas, fica ligado, é uma história muito bonita de alguém que resolveu permanecer. É uma história verídica de uma ouvinte que eu ainda tenho contato com ela até hoje. É uma pessoa que serve, assim, de... É um exemplo, sabe? Quando a pessoa adoece, fica muito ruim, ela tava namorando ainda e esse namorado passou por uma situação muito difícil, muito delicada, né, de saúde, e ela permaneceu ali do lado, que às vezes a gente fala, gente, de amor, de romantismo, mas o verdadeiro amor é aquele que fica quando o mundo parece desabar, é aquele que fica no pior momento, no momento ali do desemprego, da doença, né? É muito fácil amar alguém saudável, alguém que tem dinheiro, alguém que te proporciona só coisa boa, né? Hoje tá muito assim, né, os relacionamentos. E aí, quando a pessoa às vezes perde o emprego, quando essa pessoa adoece, quando essa pessoa não tem muito o que te oferecer, aí é que a gente sabe realmente se existe amor ou não. E essa história é muito linda, tá? Eu quero compartilhar com você já já, porque eu acho que vale muito a pena. Agora são 9:51 aqui na Unitins FM. Pergunta boba, Jorge Mateus.

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1: Oi, Divina. Bom dia, Poli. Tô aqui em casa organizando as coisas e ouvindo essa programação maravilhosa. A gente começa o dia mais leve ouvindo você. Um abraço pra todos os ouvintes. Obrigada, Divina. Um beijo pra você também, viu? Bom dia, Poliana. Tô na estrada, viu? Acompanhando o programa. Parabéns pela alegria de sempre. Não tem jeito. Quando eu ligo o rádio, eu já procuro a sua voz. Um ótimo dia pra todos. E ó, ouço mais pra ouvir a sua voz do que as músicas. Ai, meu Deus do céu, que elogio, hein? Um abraço pra você, é o Lenilson. Um abraço, querido. Obrigada, viu, pela companhia, pelo rádio ligado. Quero mandar um beijão também pra minha querida amiga Dinalva Martins, lá na Chácara Recanto do Sossego, ligada com a gente no município de Arapoema. Um beijo pra você, minha amiga do coração. Alô, Verônica. Verônica tá com a gente lá em Taquaruçu Grande, tá na casa da prima, né, Vê? Um abraço pra você, viu? Bom dia. Alô, minha amiga Poliana, aqui em casa ninguém troca de rádio não, viu? O rádio fica ligado desde cedo, gosto de ouvir o Léo Vieira e depois vem você com essa energia boa. Parabéns pelo programa e pelo carinho que você transmite todos os dias. Se puder, toca a música Romance Rosa com Ed Brito e Samuel. Tô aqui te ouvindo, a Neide, um beijo pra você, maravilhosa. A Ivanilde Lobo também tá ligada com a gente, toca pra mim uma música aí, com Saia Verde, é isso? Só pra curtir? Tô aqui trabalhando e ouvindo o seu programa, que é bem ouvido aqui, Poli, no PA Sítio, que maravilha! A Carmelita também tá com a gente. Poli, bom dia pra você, pra todos do grupo Mensagens da Poli, tô aqui ligada no programa. Olha, passa uma música aí, qualquer uma, ofereço pra os meus filhos e pra todos que estiver ouvindo a Unitins FM, um beijão pra você, Carmelita!

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0: sexta-feira, hoje dia 12 do mês de junho, falando aqui a Poliana Siqueira, fazendo o que eu gosto, mais um dia, mais uma vez, obrigada por estar com a gente, seguimos até meio-dia. Junta, 10h10 agora, o WhatsApp é o 63999156234. Alô, Júlio, um abraço pra você. O Júlio, que é motorista de aplicativo, é ouvinte Unitins FM. Obrigada por estar com a gente. Abração também. Ó, Fabinho do Espetinho, um abraço, Fabinho. O Olavo falou assim: Poliana, através aí da sua fala, hoje o Fabinho do Espetinho veio tomar um café aqui comigo. Olha só, valeu, Fabinho. Um abraço, viu, querido, pra você. Bom, de agora você tem que ir lá no Espetinho, viu, Olavo? É assim, né? Um abração pra você, bom dia. A dona Rosa tá aqui.
1: Bom dia. Tô passando aí pra pedir a música de Barreirito, Cadeira Amiga, oferecer pra Lila, pra Ju, Jaciel, a Beth tá apaixonada, galerinha daqui do Pé de Manga, viu? Você manda um alô pra eles aí.
0: Uhum.
1: E especialmente pra você, que você seja essa pessoa maravilhosa que você é, tudo de bom. E Vandinho, que é marido de Oscar, é os dois aí, ó. Você oferece a música pra eles aí, viu?
0: Tá. A turma continua aí debaixo do pé de manga, né, dona Rosinha?
1: Você mandou um alô pra ele, a galerinha do pé de manga. A Beta, a mulher largou dele hoje, tá chorando aqui.
0: Meu
1: porque a mulher largou
0: o dia
1: do namorado, tá solteiro.
0: Meu
1: chorando. Você manda um alô pra essa galera aí. E tudo de bom, viu? Jaciel disse que ama sua voz também.
0: Ô, Jaciel, obrigada.
1: Um abraço e tudo de bom, viu, Poliana?
0: Obrigada,
1: que seja maravilhoso
0: Rosa.
1: Seu dia hoje, tá bom?
0: Ei, ô, Rosa, manda uma foto dessa turma aí. Eu fico curiosa.
1: Você manda um alô todos os dias pra mim, viu, Poliana?
0: Tá
1: bota
0: bom.
1: Meu nome na sua agenda.
0: Tá.
1: Você mandar um alô pra mim todos os dias.
0: Tá bom.
1: Tá bom?
0: Tá, meu
1: Deus
0: amor.
1: Deus abençoe.
0: Um beijo, viu? Eu quero saber como é que tá esse povo aí, minha filha. Emendou desde ontem, não. Deu uma pausinha e voltou hoje de novo, foi? Meu Deus do céu, um abraço pra essa turma boa aí debaixo do pé de manga, ouvindo a Unitins FM, só moda boa, hein? Vou tocar já pra você a sua indicação, tá? Valdemilson, bom dia!
2: Bom dia, menina Poliana.
0: Tudo bem?
2: Bom dia, meu querido,
0: bom
2: um abraço,
0: dia.
2: Um beijo no seu coração e sua família. Olha, Poliana, só quem viveu o amor, que sabe o que é o amor, sabe o que é namorar.
0: Uh-huh.
2: Eu conheci uma menina aos 8 anos de idade, amor de infância.
0: Sim.
2: Namorando até os 16.
0: Uh-huh.
2: 16 anos ela foi embora pra Santa Maria, Rio Grande do Sul, depois voltou pra Goiânia, foi pra os Estados Unidos, aí voltou de novo.
0: Sim.
2: E houve um desencontro muito grande na nossa vida. Então já se passa 46, 48 anos que a gente não se vê. E a história é muito longa e muito triste, a história nossa, né?
0: Uhum.
2: Que foi através de outros, de terceiros, que a gente não conseguiu se encontrar. Nunca mais nos encontramos. Ela marcou até um casamento. Mas essa carta, que alguém mandou uma carta dizendo que não era que nós nunca namoramos. Que nosso amor era fantasia. Foi uma carta inventada. Alguém, um terceiro que mandou. Aí então nunca mais eu falei mais com ela. Porque ela pediu no último momento da carta, ela falou que não era pra ligar pra ela, não era pra mandar carta nenhuma, que da parte dela estava terminado.
0: Ah,
2: aí pra mim foi o maior golpe da minha vida.
0: Entendi.
2: Aí 48 anos depois nós fomos descobrir toda a verdade.
0: Meu
2: então
0: Deus.
2: Alguém roubou a nossa vida. Uhum. 48 anos depois a gente foi saber quem foi que mandou a carta e quem foi que terminou. Ela, Poliana, chegou até a comprar o vestidinho de noiva aos 18 anos pra
0: não
2: gente
0: acredito,
2: se casar aqui em Porto Nacional,
0: gente.
2: Ela veio pro casamento, mas eu não recebi essa carta, recebi essa carta terminando, então eu não sabia de nada.
0: Meu
2: ela voltou,
0: Deus.
2: Foi embora de novo. Aí 48 anos depois que a gente foi descobrir o que era.
0: Tem umas histórias que parece coisa de novela, né? Você imagina uma cena, você imagina uma situação dessa, ó. O casal ali, apaixonado os dois, aquele amor de infância, né? Aí passou pela adolescência e aí já planejando o casamento, os dois muito apaixonados. E aí, de repente, alguém vai, né? Porque naquela época não era hoje, não tem essa facilidade que a gente tem hoje da comunicação, né? De mandar um WhatsApp, de pegar um telefone, de até, enfim, era questão de carta. Imagina, aí você mandava uma carta, a pessoa poderia lá mudar todo o teor da carta, né? Escrever outra coisa. E aí fizeram isso com esse casal, né? De, ao invés de uma carta de amor, de demonstração de carinho, foi uma carta dizendo que tá tudo terminado, acabou tudo aqui. Alguém pra fazer maldade mesmo, né?
2: O que tinha acontecido?
0: Poliana,
2: só sabe o amor quem viveu ele.
0: Uhum.
2: Um dia eu vou escrever essa história e mandar pra você.
0: Escreve.
2: São muitas páginas.
0: Escreve
2: é
0: mesmo.
2: E eu, a música Roberto Carlos, Como Vai Você, foi a minha vida toda. Se você puder tocar essa música,
0: mas
2: Como
0: essa
2: Vai
0: música...
2: Você, Roberto Carlos, eu agradeço.
0: Essa
2: um abraço.
0: É forte, hein, Valdemilson?
2: Resumindo, quem ama suporta, quem ama espera.
0: É, amigo, não é fácil não, né? Um abraço aí pra você, viu? Bom dia. E essa música do Roberto Carlos, Como Vai Você? Essa é profunda, né? Eu preciso saber da sua vida. Bom dia! Tem uma. Ó, é outro Claudemilson Pereira que também tá aqui com a gente. Bom dia, Poliana. Eu sou Claudemilson aqui de Luz e Mangues. Um abraço pra você. Poli, olha, eu tô aqui na escuta só curtindo a solidão do Dia dos Namorados. Eu aqui só com saudade do meu namorado, esposo, Poliana. Queria pedir a música do Ed Brito e Samuel, ponto G. Ofereço pra todos os casais apaixonados, pra você também. Desde já, muito obrigada. Valeu a Elidiane lá do Bertaville. Beijão pra você, tá?
3: Bom dia, Poliana.
0: Bom dia, Dilito.
3: Tudo bem com você?
0: Tudo bem.
3: Roda pra mim, Romir e Marciano, se eu não puder te esquecer.
0: Aham.
3: E um final de semana bem abençoado por Deus pra você e sua família.
0: Amém.
3: Fica com Deus.
0: Obrigada, querido. Fala, Rosinha.
1: É, Poliana, manda seu zap pra mim, Poliana.
0: Tá bom, vou mandar aí, Rosa. Um abraço, viu? Bom dia.
4: Eita, Pauliano, nós estamos aqui na Chácara Valentina, ligado no grito do macaco, estamos aqui fazendo a casa da menina, viu? E o radinho tá aqui no pé de manga, na verdade, pé de manga, estamos aqui, ó, com o pai, tá pai do cara do grito do macaco, viu?
0: Que legal, gente, o radinho pendurado lá no pé de manga. Poliano, café da manhã muito maravilhoso, viu? Lá no Olavo, o Fabinho do Espetinho respondeu aqui. Bom dia, Poli, eu ouço você todo dia, seu programa é bom demais. Estou aqui na chácara com meu namorado, manda um alô pra ele aí, João Aquino. Alô, Rosinha, um beijo pra você, pro João Aquino. Bom dia, viu? 10h16 agora. Henrique e Juliano. A maior saudade.

0: João Mineiro e Marciano. Se eu não puder te esquecer, bom dia! É o nosso show da manhã. A Rosa mandou aqui. Ei, Rosa, Rosa, Rosa.
1: Oi, Poliana, são essa galera aí, né, filha? Que eu mandei a foto pra você.
0: Tô vendo aqui. Um abraço aí pra todo
1: Alô,
0: mundo.
1: Alô, Poliana, Deus abençoa, viu, gata? Você ser essa pessoa maravilhosa que você é, linda.
0: Beijo,
1: Deus abençoe
0: Rosa.
1: Seu dia com sucesso, viu?
0: Amém. Um abraço, viu, pra você.
2: Bom dia, Poliana.
0: Bom
2: Como
0: dia.
2: É que tá você?
0: Tudo
2: aqui é
0: o Mão
2: de Cola de Barrolândia. Estamos por aqui, debaixo de um pezinho de manga aqui na borracharia também.
0: Ó, que legal.
2: E aí, vocês estão todo mundo de boa, todo mundo aí em Palmas. Graças a Deus, tudo com saúde. Pois é, nós estamos por aqui. Estamos por aqui. Deixa eu te falar, se tiver uma folguinha por aí nas músicas, você coloca aí pra mim, João Mineiro Marciano, não, Gini Geno com Nando Moreno, Toalha Branca, pra nós ouvir agora nessa parte da manhã maravilhosa aqui pra nós, que é
0: Valeu,
2: dia dos namorados, né? É oferecer pra todas as mulheres brasileiras que são namoradas.
0: Muito bem, um abraço, querido. Bom dia.
3: Bom dia, Poli, bom dia.
0: Bom
3: eu ouvindo aqui a rádio aqui, Poli, todo dia eu tô ouvindo a rádio aqui.
0: Ah.
3: E eu não peço música não, mas é porque todas as músicas são boas. Só te acompanhando aí essa turma da alegria da rádio aí todos os dias.
0: Legal.
3: Aí eu escutei o moço falando aí que o radinho dele tem pendurado no pé de manga e o meu, Poli, é na janela. Eu amarro bem a janela por lado de fora e fico sentado na sombra de um pé de limão que tem aqui. E o radinho aqui amarrado na janela, pô.
0: Que legal.
3: Me acompanhando, pra mim não perder. Ficar ouvindo aqui, fazendo meus trabalhos, meus crochê aqui e ouvindo você.
0: Oh, coisa boa. Obrigada, dona
3: Cris. Um abraço
0: bem
3: grande, Poli. Vou mandar minhas fotos, meus crochê pra tu ver como é bom, Poli. Como é lindo meu trabalho.
0: Trabalho perfeito, dona Cleide. Olha, gente. Cada um com seu dom, né? Mas... Parabéns. Mas... Tô vendo as fotos aqui. Arrasa. Parabéns, tá?
4: Oi, Poli.
0: Bom dia.
4: Aqui é Altair, tô falando de Mira Norte.
0: Uhum.
4: Gostaria de oferecer a próxima música para meu esposo Lúcio e para minha sobrinha Daiane Siqueira, minha Aparecida do Rio Negro.
0: Muito bem, um beijo para Daiane, bom dia. Ó.
5: Como vai você?
0: Ô, Roberto Carlos, vem. Linda essa música, né? Muito
6: pois
0: bonita.
6: Pois é, Poliana. Como não deixar tanta vida pra depois?
0: Né?
6: Pois alguém roubou o nosso destino. Roubaram nossos momentos.
0: Amigo,
6: mas a vida é assim.
0: Parece história de novela, viu? Bom dia, dona Ana!
7: Bom dia, minha amiga Poliana. Como você está? Feliz dia dos namorados pra você e pro seu esposo. Quero deixar só um recadinho pro meu namorado, meu eterno namorado. Dizer a ele que todos os dias da minha vida eu vou sempre escolher ele. Porque ele faz parte da minha vida. Aliás, ele é a minha vida, né? Então eu só queria reforçar isso pra ele. Quem sabe disso, né? Ele sabe quanto eu amo ele. Então, Ronaldo Gomes, eu amo você. Eu sempre amei você. E coloca pra nós, Eduardo Costa, Além da Vida. Amor Além da Vida.
0: Olha ela, meu Deus do céu. Amor Além da Vida, acho que é César e Paulinho, né? Poli, você não é só um capítulo. Ah, isso aqui é pro maridão. Você não é só um capítulo da minha vida, e sim o livro inteiro. Ô, trem!
8: Poliana, cadê minha mensagem? Mulher, que eu pedi você não passou, Poliana. Cobrando de novo.
0: Meu Deus, que mensagem, Jesus.
8: Tô ouvindo.
0: Ei, dona Lucimar, um abraço. Bom dia, Vitor. Vitor tá aqui, Poliana, tô aqui diretamente de Itaquaruçu. Parabéns a todos os namorados, valeu. Vamos pro intervalo, eu volto já.
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2: Zuair Uauar foi reitor da Unitins de 29 de maio de 1995 a 1 de dezembro de 1996. 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Trabalhou para a transformação jurídica da Unitins em fundação e garantiu a sua capilaridade no interior.
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1: Bonitinhos, agora 10h36, é hora de informação. Maiara Abreu, bom dia.
2: Oi, Poli, bom dia para você, bom dia para os nossos ouvintes aqui do Show da Manhã. Vamos juntas, então, trazendo mais atualizações para os nossos ouvintes. E agora sobre o Arraiá, gente, da capital. A Prefeitura de Palmas divulgou a programação oficial do 34º Arraiá aqui da cidade, que será realizado de 25 até o dia 29 de junho. A abertura acontece no dia 25 com o tradicional concurso das rainhas, reunindo assim representantes de 12 quadrilhas juninas. No dia 26, as duas agremiações disputam uma vaga no grupo especial, tá? Já nos dias 27 e 28, 10 quadrilhas do grupo especial se apresentam em busca do título da competição. E o Arraiá da Capital, a gente reforça, é um dos mais, nos maiores manifestações culturais aqui de Palmas e valoriza as tradições juninas por meio da dança, música e também a cultura popular. A Vilma Araújo agora é quem tem a informação, porque o governo do Tocantins tem definido as unidades habitacionais para 96 famílias aqui da capital. Vilma, conta mais.
3: Estamos de volta com a informação. O governo do Tocantins realizou o sorteio das unidades habitacionais do Residencial Maria Rosa de Castro Salles, em Palmas. A ação definiu bloco, andar e número de apartamentos que serão entregues a 96 famílias no próximo dia 17 deste mês. O empreendimento recebeu investimento de quase 25 milhões de reais e contará com 272 apartamentos. Entre os contemplados nesta primeira etapa está um idoso de 81 anos que aguardava há décadas pela conquista da casa própria. A entrega das moradias marca a fase final do processo de seleção dos beneficiários. De Palmas, Vilma Araújo.
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1: Bonitinhos, agora 10h39.
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1: Ó, como eu havia dito, eu vou ler essa história que eu li, acho que é a 2012, 2013, na Rádio Tocantins FM. Eu achei muito linda, porque foi a história de uma ouvinte, né, da época, que passou por uma... por uma situação, eu acho que quem fica realmente, isso aqui a gente tá falando de um amor verdadeiro, né? E aí eu encontrei aqui nos meus arquivos e eu gostaria de compartilhar com vocês. Ela diz assim: Poli, gostaria de compartilhar com você e os ouvintes a linda história de amor que eu vivi alguns anos atrás. Eu confesso que reviver tudo isso me deixa feliz, porque foi um amor lindo e muito intenso. E que se eu pudesse, eu viveria tudo novamente, quantas vezes forem necessárias. Aos 17 anos de idade, eu fui morar em Goiânia. Passava muito tempo em casa sozinha. Os meus tios trabalhavam o dia todo e eu ficava cuidando dos meus dois primos. Os lugares que eu saía era para escola, igreja, vez em quando na casa de alguma amiga. Aí um dia, conversando com uma amiga, papo vai, papo vem, ela me contou sobre um colega nosso de escola. Do nada, começamos a falar sobre ele e eu fui me interessando pelo assunto, querendo saber tudo. E ela me disse que ele tinha descoberto que estava doente. Estava com leucemia aguda. Nunca tivemos muito contato na escola, mas a partir daquele dia, comecei a observá-lo. Me chamou a atenção, um garoto com uma doença tão séria, ser tão alegre e divertido, e eu passei a admirá-lo. Porém, sem interesse algum além da amizade. Eu sempre fui muito certinha, sabe? Achava ele bagunceiro demais, mulherengo demais. Mas depois de saber da gravidade da doença dele, eu resolvi pegar o telefone com a minha amiga e ligar. Afinal, éramos da mesma sala e ele, passando por um momento tão delicado, era o mínimo que eu poderia fazer. Ele me contou que estava bem, estava super animado e confiante, que ia sair dessa e ainda ia me convidar para tomar um chope para a gente comemorar. A partir de então, começamos a trocar mensagens e nos falar diariamente. Ele me falava tudo sobre o processo que teria que enfrentar de quimioterapia, reclamava do clima e da comida do hospital. E eu reclamava por estar longe da minha família e dos meus amigos. Assunto não faltava para nós dois. Foi tudo tão rápido, como se nos conhecêssemos há muitos anos. Numa dessas conversas, ele me convidou para ir visitá-lo no Hospital Araújo Jorge. E lá eu pude presenciar o sofrimento de tantas crianças, Poliana, adolescentes, idosos, jovens, tantas pessoas lutando pela vida. E ele era mais um. Mais um acreditando que tudo iria acabar bem. Depois de alguns dias internado, ele foi para sua casa, estava ainda em tratamento e não podia sair para muitos lugares. Então passávamos a maior parte do tempo ou na minha casa ou na casa dele. Passávamos horas batendo papo, rindo, comendo. Não tinha nada que eu fazia que eu não chamava ele. Não tinha nada que ele fazia que não me chamava também. Todo mundo começou a comentar, a brincar que a gente estava namorando. Eu acho que todo mundo percebeu antes de nós dois. Em março de 2012, depois de sessões pesadas de químio, ele se internou para o transplante de medula. Foram longos dias sem visita, sem notícias, dias de muita angústia. Eu quase surtei, Polly. Chorava, chorava, até que um dia ele me mandou uma mensagem dizendo: "Ei, palhaça, a medula pegou, eu tô salvo, ganhei a vida de novo." Depois de dias de angústia, finalmente eu pude respirar aliviada. Aos poucos fui tendo meu amigo de volta, as conversas, os filmes no sofá, os restaurantes, as sessões de cinema. Éramos grudados, sabe aqueles amigos inseparáveis? Até que um dia estávamos na formatura de um amigo e as coisas mudaram. Ele me convidou para dançar na hora do baile e eu me lembro perfeitamente daquelas luzes, os papéis caindo e ele ali dançando comigo. Não poderia ter sido mais perfeito. Seus braços na minha cintura e os meus no pescoço dele, como num laço. E eu não conseguia pensar em nada mesmo. Eu estava ali vivendo, sabe, dançando, olhando para dentro dele e não pensava em mais nada. Caiu a ficha. Eu vi que aquilo não era só amizade. Impossível ser apenas amizade. Era o amor. O maior e mais bonito que eu já tive até hoje. Depois daquela noite foi que a coisa desandou. Foi tudo muito rápido e muito intenso. Passava mais tempo na casa dele do que na minha própria casa. A gente trocava centenas de mensagens por dia. Eu, que nunca gosto muito de ninguém, gostei tanto dele, baixei a guarda, me entreguei de corpo e alma. Pela primeira vez na vida, eu senti a sensação de querer quem eu tinha. Eu o amava. Ele me amava. E apesar de um odiar o outro, às vezes, o amor sempre falava mais alto. Seria tudo perfeito se a leucemia não tivesse voltado. No final de 2012, notei ele muito calado, distante, irritado. Estava sempre cansado, não queria mais sair. Totalmente o oposto daquele cara que eu convivi por tantos meses. Tentei fazer com que ele dissesse o que estava acontecendo, mas não adiantava. Até que um dia ele me chamou para conversar e disse que já não nos entendíamos muito bem e que achava melhor a gente terminar o nosso namoro para que não estragasse a amizade linda que a gente tinha. Poliana, eu fiquei devastada, sem entender. As nossas brigas eram briguinhas normais, sabe? Não tinha motivos para terminar. Pelo menos eu achava que não. Mas ele tinha. Ele estava doente de novo. E sabendo tudo que teria que passar novamente, terminou comigo, pois não achava justo eu ter que sofrer com ele tudo que ele tinha que sofrer e enfrentar pela frente. Ele me dizia que ele era obrigado a passar por tudo aquilo, mas eu não. Mas eu não pensava daquela maneira. Então deixei o meu orgulho de lado e fui procurá-lo. Chegando na casa dele, eu encontrei aos prantos no quarto. Nunca tinha visto ele tão arrasado. Foi aí que ele me contou, acho que por alguns segundos, o meu mundo saiu de órbita. Até digerir tudo aquilo, tive medo, pânico, pavor, não sei explicar o nome do que eu senti. Engoli todo o desespero, o abracei e disse que ele não estava sozinho. Que ele, querendo ou não, eu estaria do lado dele. Que a gente iria enfrentar tudo juntos e que eu iria casar com ele. Hospital Araújo Jorge. Ali virou a nossa segunda casa. Quimioterapias, vômitos, náuseas, efeitos colaterais, dor, angústia e muito medo. Muita coisa ruim. Mas eu acho que nesse hospital foi onde eu aprendi o verdadeiro sentido da palavra amor. Nos dias bons, a gente ria, assistia filme, batia papo. Às vezes nem parecia que a gente estava num hospital. Mas nos dias ruins, ele nem acordava para me dar bom dia. A essa altura já tinha largado a faculdade e me dedicava apenas ao trabalho e a ele. Era uma corrida contra o tempo. Precisávamos de um doador. Sem irmãos, de mesmo pai e mãe, com a família pequena, as chances eram mínimas. Não dava para saber até quando o corpo dele iria aguentar as pesadas sessões de quimioterapia. Geralmente eram 30 dias internados e uma semana em casa para recarregar as energias. A cada dia nos tornávamos mais próximos. Acho que depois dele eu passei a acreditar em alma gêmea, sabe? Era incrível como ele me conhecia só de olhar. Em um desses intervalos em casa, eu estava no trabalho quando a mãe dele me ligou gritando porque disse que tinha encontrado um doador. Ele estava salvo, ia dar tudo certo, estava acabando. Olha, eu acho que nunca na minha vida me senti tão feliz. Meu peito parecia que ia explodir de gratidão e emoção de felicidade. Mas aí apareceram mil dúvidas. Será que é mesmo compatível? Será que a pessoa vai querer doar? Será que vai dar certo mesmo? Voltamos correndo para o hospital, dessa vez o São Camilo. Começaram novas sessões de quimio, uma mais agressiva que a outra. Mas dessa vez tinha uma certeza, ia dar certo. E deu. A medula era compatível. O doador aceitou doar o transplante e foi um sucesso. Depois do transplante, é tudo muito sofrido e perigoso. A vulnerabilidade, a infecção, as bactérias é enorme. A pessoa sente dores terríveis, perde peso, sente náusea, tontura. Mas ele superou. Ele tinha vencido. Poliana, um dia antes do meu aniversário, dia 19 de julho, ele teve alta. Ganhei um bolo surpresa. Tinham meus avós, meus pais, meus irmãos, minha sobrinha, meus amigos e o meu namorado estava bem. Não tinha o que pedir na hora de apagar as velas, porque eu estava feliz. Eu estava completamente feliz. Acordei com café na cama e um beijo de bom dia. Infelizmente, a felicidade durou pouco. Poucos dias depois, ele começou a se sentir mal e precisou ser internado novamente. Eu não sei explicar, mas no dia que fomos para o hospital, mesmo ele estando clinicamente bem, lá dentro de mim eu sabia que ele não voltaria mais. Foram 20 dias de internação, os mais longos e mais sofridos. Ele teve uma piora rápida. A cada dia quebrei, chegava lá e parecia pior e pior. Ninguém sabia explicar como, mas apesar do cuidado, ele tinha contraído uma bactéria. Teve uma infecção generalizada. Comecei a ver o meu amor indo embora aos poucos. O desespero tomou conta de mim. É cortante não poder fazer nada para aliviar a dor de quem a gente ama. Depois de 3 dias aterrorizantes na UTI, ele se foi. É um momento que não separa ninguém por raça, sexo ou religião. Todo mundo sente o mesmo, seja dor ou impacto. Todo mundo sente aquele minúsculo milésimo de segundo que antecipa a pancada brusca que a gente recebe no coração. Foi assim que eu senti.

E quando me disseram que ele tinha ido embora. Naquela noite, 20 de agosto de 2013, muito pouco me lembro. O que me lembro é que fiquei ali até o último suspiro. Apesar de todo o pavor, enfrentamos juntos. E eu morro de orgulho de ter sido a namorada do Felipe Ricardo. O agro mais fofo e romântico que a vida me deu. O coração maior e mais mole que eu pude conhecer. Eu cresci tanto com ele que não consigo mais voltar ao tamanho que tinha antes. Como se eu estivesse fora do lugar, sabe? Sem ele, eu sinto que não me encaixo mais na minha própria vida. Eu sei que um dia as coisas vão voltar ao normal. É só que o mundo com ele era mais seguro. Não sei se ele soube, mas as minhas melhores ações são sobre ele. E que as minhas maiores confissões envolvem o que é o nosso e o que ninguém mais sabe. Nem você, nem ele. Ele nunca soube, mas ele me salvou de mim mesma. Eu sinto o cheiro dele. Eu sinto de vez em quando no meu quarto, mesmo ele não estando mais aqui. Nós falávamos do futuro, com quem fala de um sonho bom. Juntei minhas vontades com a dele e a transformamos em momentos perfeitos. E ele vai ficar guardado, cada sorriso que trocamos, vai ficar guardado, cada saudade que não matamos. E se o presente fugiu dos nossos planos, eu pego o que passou e guardo num canto bonito aqui do meu peito. Polly, hoje eu vivo um outro relacionamento, sou amada e amo também. Mas eu acredito que o amor de verdade, aquele que nos faz sentir o coração pulsar mais forte, a gente só sente e só vive uma vez. Gostaria de ouvir Leandro e Leonardo, Eu Juro. Termino essa carta com lágrimas nos olhos e agradeço a cada um que parou para me ouvir. Cuide do seu amor, porque o amanhã pode não chegar. É grande a história, mas eu achei que valia a pena compartilhar com vocês, porque é uma história de um amor de verdade, que enfrenta tudo e todos do pior momento da vida de um ser humano. 8 para as 11 agora, bom dia.

Mas o verdadeiro amor, ele vai muito além, né? Além da vida, como diz o Sérgio Paulinho. O amor verdadeiro é aquele que permanece quando a vida deixa de ser perfeita. É a mão que continua estendida quando a doença chega. É o abraço que não se afasta diante das dificuldades. É a companhia que permanece quando o dinheiro falta, quando o desemprego bate a porta, quando os planos não acontecem do jeito que a gente planejou, não é? Amar de verdade não é estar junto apenas nos dias de sol, nos dias felizes, né? É decidir ficar também nos dias de tempestade, é olhar pra pessoa e enxergar muito mais do que aparência. Esse corpo físico aqui vai envelhecer, viu? Não vai ser mais aquele rostinho bonito que você conheceu lá na adolescência, lá na juventude, não, né? É enxergar a alma, a história, a essência da pessoa. Porque o verdadeiro amor entre o homem e a mulher não se mede apenas assim pelas declarações bonitas, né? Mas por aquela presença constante, pelos gestos, né? Pela coragem de enfrentar os desafios do dia a dia, do lado a lado, sem abandonar o barco quando as águas ficam agitadas, porque elas ficam, viu? Amar é muito mais do que sentir, é cuidar, é respeitar, é apoiar, é ficar quando seria muito mais fácil ir embora. E talvez seja justamente por isso que o amor verdadeiro seja tão raro, né? Hoje em dia tá ficando assim muito descartável, né? Então, é que você siga amando, respeitando, né? Porque a vida não é fácil, não. É uma roda gigante, né? E não é fácil a convivência a dois, todo mundo sabe que não é. Mas quando a gente decide, né? Tudo muda. 11:02 da Unidade.

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2: Estudantes do ensino médio de um colégio da cidade de Paraíso do Tocantins tiveram a oportunidade de conhecer de perto a Universidade Estadual do Tocantins e de tirar suas dúvidas sobre educação superior em uma ação do projeto Unitins de Portas Abertas. Cerca de 30 alunos participaram desse momento importante para a troca de experiências e durante o encontro os estudantes fizeram uma visita guiada aos espaços do campus da Unitins em Paraíso, conheceram salas de aula e puderam ouvir sobre as bolsas acadêmicas, os projetos de extensão, de iniciação científica e diversos serviços disponibilizados pela Unitins aos seus alunos. O projeto Unitins de Portas Abertas aproxima a Universidade da comunidade e apresenta aos estudantes do ensino médio as oportunidades oferecidas pelo ensino superior público, gratuito e de qualidade.
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0: Tocantins FM, 11:14 agora. Melim, meu abrigo, especialmente pra Rosinha, tá com a gente aí, o maridão dela, né, o João Aquino. Obrigada pela companhia, tá? Um abraço pra você, bom dia.
1: Poliana.
0: Oi.
1: Que linda história de amor dessa menina.
0: Linda, né, Valdemilson?
1: É uma história de vida, do que é amar, do
0: isso
1: que é o amor.
0: Amor, né?
1: É. O amor é infinito, menina Poliana. Poliana, às vezes eu costumo dizer assim, o amor é como o sol. Às vezes você nem percebe, mas está sempre lá. O amor é assim. O amor não manda avisar, acontece. Então, essa história dessa menina é maravilhosa. Uma história do que é o verdadeiro amor.
0: É isso, né? Quando vem a doença, quando a pessoa não pode te oferecer praticamente nada. Esse é o verdadeiro amor, né? Poli, linda história. Me emocionei aqui. A Carmelita, beijo pra você, Carmelita.
2: Bom dia, Poliana.
0: Bom dia.
2: Que história é essa aí? Aí você ainda coloca o Emival pra cantar?
0: Aí?
2: Se você coloca o Miros Mave Maria e a sexta-feira aí. Embora,
0: você tá doido, motorista.
2: Bom final de semana pra todo mundo aí, tamo aqui,
0: valeu.
2: Ó, no porra ligadinho aqui, ouvindo a melhor.
0: Valeu, Godoy, dá outro socorro amanhecer, bom dia. Poli, manda essa história pra mim, a Priscila, beijo, Pri, bom dia. A Irane, oh, meu Deus. Tô aqui ouvindo o programa, gente, olha o radinho ligado. Rafaela. Linda. Beijo da tia Poli pra você, Rafa. Bom dia.
3: Bom dia, Poliana Siqueira. Toca pra mim aí, Estelinha, Maria Mendonça. Que eu pedi naquele dia uma música de Ataíde, Alexandre. E você não tocou pra mim. É porque não tava programada. Então tá bom, então. Então ofereço pra todo mundo aí da rádio. E vamos à Copa lá do México. Vamos.
0: Bora. Vamos pra
3: vamos
0: cima.
3: Pro Brasil.
0: Né?
3: Amanhã. O jogo é amanhã.
0: É amanhã.
3: Contra Marrocos.
0: Valeu.
3: Né?
0: Contra
3: vamos
0: Marrocos. É isso. Bom dia.
4: Bom dia, Poliana. Que bom que você sarou, ficou boa, né? Cuidado com as aranhas, viu, Poliana?
0: Pois é.
4: Poliana, eu quero mandar um abraço para meu irmão Zé Filho, que tá aqui na chácara hoje comigo, com meu esposo. E quero mandar uma música para meu esposo, né? Que hoje é dia dos namorados. Aquela música do Eduardo Costa, Em Minha Direção. Por favor, tudo de bom pra você, pra todos da rádio. Um bom dia. Poliana, eu mandei um áudio agorinha e pedi uma música aí. Eu ofereci pra meu esposo, mas não falei o nome do meu esposo. Meu esposo é o Gilson.
0: É o
4: eu sou
0: Gilson.
4: A Cora aqui do São João.
0: Muito bem, valeu, Cora. Bom dia.
5: Bom dia, Poliana. Olha, Sussu, tô ligadinha na Unitiz FM. Manda aí um alôzão pra galera da animação, Damião, Yara, Jojo, Domingão, Carlão. Jane Silva, Pretinha, Célia Maria, toda essa turminha boa, maravilhosa do rádio. Tchau, obrigado,
0: Sussu.
6: Poliana, parabéns pra essa menina. Isso é que é uma história de vida, um verdadeiro amor. Ela merece ser feliz. Ela merece toda a felicidade do mundo. Parabéns pra essa menina.
0: Valeu. Poli, toca o Padre Zezinho, oração pela família. Ofereço pra todos que gostam. Um abraço pra você. Valeu. 11:18 agora.

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1: De acordo com a S&P Global, devido ao conflito no Oriente Médio, o preço da tonelada do alumínio saltou de 3.220 dólares para 6.100 dólares em apenas um ano. A Ford revisou sua projeção de gastos com commodities para 2 bilhões de dólares em 2026. General Motors e Stellantis prevê uma elevação conjunta de até 5 bilhões das despesas com materiais até o final de 2026. O setor enfrenta agora o desafio de repassar esses valores, com a demanda enfraquecida no primeiro trimestre de 2026 e uma crise de combustíveis em curso. Novas altas de preços podem afastar compradores. Sem alternativas viáveis para substituir o alumínio em curto prazo, processo que exigiria reformulações fábricas milionárias, as montadoras operam no limite entre a absorção do prejuízo e o risco de estagnação das vendas em um mercado saturado.
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0: coração pela família. 11:39 na Unitins. Bom dia.
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0: Seguimos até meio-dia. Alô, meu amigo Xavier. Grande abraço ao empresário Xavier ali do Frango na Brasa. 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Bom dia, Maria das Dores, um beijo pra você, obrigada pela companhia. João Antônio também tá aqui.
2: Poliana, bom dia. Eu sou a Maria do Céu, esposa do João, aqui de Itaparaí Sul Grande. Tudo eu gostaria bem? Que você mandasse essa mensagem, tá?
0: Foi gravada?
2: Aqui no zap dele, por favor.
0: A história foi gravada? Não? Foi? Manda aqui pra o pessoal, tem muita gente pedindo aqui pra eu poder encaminhar.
2: Essa mensagem aí é uma história de vida.
0: É, bonita, né? Pois é, o Deusimar gravou e eu já encaminho aí pra vocês, tá? Ficou bem grande, porque é uma história grande, eu quis ler do jeitinho que ela mandou pra mim, sem resumir nada, porque eu achei assim que foi, eu repito, né? Isso foi lá em 2012, né? Ainda, quando essa ouvinte lá de Gurupi mandou pra mim essa história, abrindo o coração. A gente tinha lá o quadro Aconteceu Comigo em Gurupi, então já recebi tantas histórias, mas histórias assim, de lição de vida mesmo, e essa foi uma das que me chamou a atenção, pelo fato assim, de uma moça tão jovem ainda, tão bonita, né, que acreditou muito no amor e ficou ao lado desse, não era nem marido, era namorado, né, até o seu último dia de vida, acreditando, né, vivendo esse grande amor. Ô, Ide, bom dia! O celular da ID tá muito baixinho, não dá nem pra gente ouvir direito, mas um beijo pra você, tá? A Jane também tá com a gente. Bom dia, amigos e ouvintes, uma ótima sexta-feira aqui, muito calor lá em Portugal, né? Acho que os termômetros estão marcando 33, parece que eu tô em Palmas no meio de agosto. Faltam 34 dias pra ela vir pro Brasil, contagem regressiva, né, Jane? Um abraço, Poli, manda um alô aí pra Sussu, Simone, Goiano, Domingão e todo mundo da galera da animação Cantinho da Amizade. De mensagens da Poli. Valeu, bom dia. Leonilson.
3: Poli, bom dia, Poli. Beleza, já é o Leonilson aqui, está na da estrada. Poli, manda pra mim também. Essa história aí gravou aí, manda pra mim, por gentileza.
0: Bom.
3: Hoje eu não vou pedir música, não. Tá tudo top, hein? Top, top. Do jeito que tá bom.
0: Opa, que bom! Do jeito que tá bom, bom demais. Valeu, Lenilson. Bom dia, Poliana.
4: Um coração.
0: Manda a história pra mim aí, Anisses, né? Vamos mandar aí, tá?

0: Poliana. Poliana, tu faz a gente beber uma cerveja sem estar com vontade, né?
1: Ah, é, né?
0: E, Poli, bota essa história aí no grupo. No nosso grupo.
1: Ó, tem muita gente pedindo a história que eu li, o Deus Imã até gravou, mas ficou muito grande. É uma história grande.

0: grande, né? E aí pesa demais. Ele tá tentando ali converter em vídeo, não tá conseguindo, tá? Mas a hora que der certo ali, eu vou colocar lá no Instagram, mensagens da Polly, e vou colocar no grupo também, e aí eu envio pra você na segunda-feira. Hoje não dá tempo mais, ele tá pelejando ali, mas é muito grande, um arquivo muito grande, muito pesado, né? Pelo tamanho.
1: Oi, Polly, bom dia.
0: Oi, Rita, bom dia.
1: Você é muito maravilhosa, essa voz sua anima sempre, é muito bonita essa voz.
0: Beijo, Ritinha, valeu. Polly, tô aqui lavando roupa, ouvindo a melhor, você chega emocionando todos com essa história bonita aí, valeu, Alcione, bom dia. Alô também pra Dona Maria de Lourdes, pediu a música do Padre Zezinho, oração pela família, tá aqui, Polly, muito obrigada por ter tocado, um abraço, viu? Bom, meus amores, eu tô indo nessa, um beijo no seu coração, fica com Deus, vem aí o programa Hora da Notícia e a gente se fala na segunda-feira, eu espero que comemorando a vitória do Brasil, viu? Beijo pra você, tchau. Tchau.

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0: tarde, muito boa tarde para você que tá sintonizado do outro lado do rádio, para você que está ligadinha.
1: Lena?
0: Tudo bem com você, meu ouvinte querido, minha ouvinte maravilhosa? Cadê a alegria do meu povo? Eita, o quê? Não acredito.
1: O quê? Não acredito.
0: É, sabe que dia é hoje?
2: Hoje é sexta-feira!
0: Isso,
2: hoje,
0: meu bichinho.
2: Ah, não, hoje é quinta,
0: não, cheirosinho. Vamos de novo, mais uma
2: hoje
0: chance.
2: Hoje é sexta-feira!
0: Pronto.
2: Hoje, ah, não, hoje é quinta, oi.
0: Não, bichinho. Hoje é sexta-feira mesmo. Você está certo, está corretíssimo. E nós já estamos por aqui no Hora da Notícia, 12:06. Eu sou a Carla Morena. Te faço companhia hoje até 13h. Vou chamar você que não costuma muito assistir a gente aí em imagens, em cores. Vá lá no nosso Facebook, é Unitins FM. Se você tiver aí

0: o acesso ao Facebook, para você ver que a gente está tudo aqui no clima do Brasil. Hoje estamos prontinhas, arrumadas, organizadas, torcedoras do Brasil, com roupa do Brasil, menos o Deusimar, que não entra no clima mesmo, né? Não adianta não. É, a única coisa do Brasil que ele tem em casa é aquela buchinha de lavar louça, verde e amarela. É, exatamente, né? Então vamos que vamos juntos por aqui até uma hora da tarde. O nosso programa tá só começando, tá recheado para você que por aqui se informa, que aqui se diverte, que aqui tem boa companhia. Então, para ficar completo o programa, falta o quê? Falta você mandar aquele alô. A gente tá aqui te esperando, tá bom? É uma hora aí, dá tempo de você se organizar no horário do almoço e participar com a gente. O telefone é o 999156234 e desde já nós estamos aqui apostos, tá? Tem informação, daqui a pouco tem um cheiro no cangote. Tem também a turma completa hoje. Oi, Deusimar Bispo, boa tarde, tudo bem com você?
1: Olá, boa tarde, tudo bem, tudo tranquilo, sossegado, na paz, sempre.
0: Animadão pra Copa do Mundo?
1: Muito, muito, muito.
0: Só que não.
1: Só que não.
0: Ai, Deusimar, é isso mesmo, Deusimar. É, Copa do Mundo é a cada 4 anos, né, Deusimar?
1: Eu, por mim...
0: Ele nem sabe. Faz tempo, Deusimar, vamos animar, torcer pelo Brasil.
1: Vamos sim, vai lá, Brasil.
0: É, cadê sua câmera hoje? Não tá em você? Tá, tá em você
1: aí,
0: hoje.
1: Vai lá, Brasil,
0: vai lá pra
1: porque
0: você
1: tá
0: ver o Deusimar
1: meio escuro.
0: Também. Não, é não. Tá faltando a lâmpadazinha aí mesmo, né? Aquela ali parece que tá precisando ali arrumar, né?
1: É,
0: mas
1: exatamente.
0: Vamos que vamos, Deusimar. O pessoal pode mandar o almoço que você vai avaliar hoje?
1: Pode mandar o almoço que vamos avaliar aqui e ver o que a pessoa vai comer.
0: É, não tô, ó, não quero nem falar nada, Deusimar.
1: Jogo
0: hoje...
1: da seleção combina com o que os médicos dizem, vem, viu, gente?
0: É o quê?
1: É, carne branca.
2: Não.
1: E muito líquidos.
0: Uhum, não é nada disso que o médico tá falando de peito de frango e água, viu, Deusimar?
1: Cada um entende do jeito que acha melhor.
0: Do jeito que quer, né, Deusimar? Tá certo, vai nessa. Ó, Deusimar, hoje é sexta-feira, aquele dia, né, fatídico. E adivinha quem que apareceu aqui? Subtenente Rocha.
1: Aô,
0: aparecendo aqui
1: meu amigo
0: sexta-feira.
1: Rocha. Do nada, sim.
0: Trazendo um
1: do
0: código
1: nada, do
0: que
1: nada,
0: ninguém
1: do nada.
0: Sabe o que é, menino.
1: Meu amigo Rocha.
0: Calma bem aí, Rocha. Agorinha a gente chega aí, tá bom? E o negócio, o lereado é grande aqui hoje, viu, Deusimar, que ele mandou.
1: Fala pra ele passar lá em casa que a minha mulher deixa.
0: Tá bom. Ó, falando nisso, a nossa mulher aqui deixa também, Deusimar. Deixa a gente aqui doido. Tô
1: deixa
0: falando de
1: doido.
0: Quem? Nossa companheira de todos os dias na Hora da Notícia, a outra metade deste programa, hoje está com as pestanas azuis e verde e amarelo, tudo combinando com a bandeira do Brasil. Boa tarde, dona Maiara Abreu, tudo bem com a senhora? Feliz Dia dos Namorados.
3: Olá.
0: Aí também, né, Deusimar? Para você, para a Maiara, para todos os nossos ouvintes.
3: Boa tarde para você, boa tarde para os nossos ouvintes aqui do Hora da Notícia. Hoje é o último dia útil da semana para alguns, para não falar o dia. Dia 12 de junho, é o Dia dos Namorados. Eu nem chamei você. E
0: pelo menos
3: você acertou.
0: Ele acertou,
3: acertou. Ai, você tá romântico, né?
4: Acertou.
3: Tem gente acertando desde cedo, viu, compadre? Tem gente já acertando aí no presente, no cheiro no cangote, na informação.
0: Olha, hoje que é Dia dos Namorados, a gente tá caprichou mais ainda no cheiro no cangote pra levar mais amor pra vocês. Vocês não são nossos namorados ou namoradas, né? Mas são aí muito queridos pelo nosso coração. E como hoje é um dia especial e o coração tá mais cheio de amor, vai mais amor pra vocês também.
3: Vai mais amor pra vocês também. Ó, nós já começamos o dia com muito carinho, muita paixão no ar. Hoje também é aniversário da nossa amiga Marilza,
0: um
3: né?
0: Abraço, Marilza Mota, um cheiro pra você. Ela que é fotógrafa e também é nossa
3: cheiro
0: colega
3: aqui. Cheiro no cangote,
0: aqui.
3: Marilza.
0: Né? Um
3: você
0: cheiro,
3: é muito
0: muitas
3: especial.
0: Felicidades.
3: Ela é muito especial pra gente, merece todo o carinho. E lembrou a gente do aniversário dela a semana toda, né? Ó, parabéns.
2: Parabéns.
3: Chama.
1: Quem gosta de aniversário é ela.
3: Deusimar, boa tarde.
1: Boa tarde, Maiara.
3: O que você não gosta, ela gosta?
1: Pois é, ela gosta, né? Ali ela gosta.
0: Deusimar gosta de alguma coisa?
3: Gosta.
0: Não. Só de trabalhar.
3: De pescar com os amigos
0: Helena,
3: dele pra comemorar
0: dele.
3: O aniversário.
0: É, ó, Maria Helena, trabalhar e a família dele.
3: É.
0: Pronto, encerrou bem aí.
3: E aí, Carla, além de também, né, comemorar o Dia dos Namorados com muita paixão, com muito amor, nós recebemos muito carinho também nosso ouvinte, o José Riba.
0: Riba Abreu teve aqui com a gente, veio aqui buscar, né, um prêmio que ele recebeu, um presente aqui da Unitins FM. Aproveitamos e Tiramos aquela fotinha
3: juntos,
0: né?
3: Não tinha maquiagem ainda não, mas foi bom,
0: Riba. Mas qual que é o lema da vida? Tem que amar a gente?
3: Do jeito que é, né?
0: Sem maquiagem.
3: Riba. E o Riba tirou ali aquela foto comigo e com a Carla Morena. Falou com Deus e Mar também, com a Poliana Siqueira. É. Nós também conhecemos o outro ouvinte, o Josafá Machado.
0: Josafá Machado veio aqui também, nosso ouvinte, né? Foi outra pessoa que também ganhou aí um prêmio maravilhoso aqui da Unitins FM. E aproveitou para nos conhecer também, conhecer a Poliana. O Riba Abreu também conheceu a Poliana, foi bem legal. E a gente tá aqui, viu, gente? Sempre que possível, sempre que vocês puderem, dê uma passadinha aqui, tá bom? Às vezes vocês estão aqui por perto, igual o Adriel Summers fez aqui aquele dia que ele tava por aqui.
3: Sim.
0: Passem aqui pra... Só que o Adriel é nosso parceiro e amigão, né, também.
3: É, verdade.
0: Então passem aqui sempre pra dar um abraço na gente, se vocês puderem, tá bom?
3: Tá bom, então, Deusimar. E aí, além de tudo isso, por isso que fala que mês de junho tá corrido. É Copa, Dia dos Namorados, é também aniversários e também muito cheiro no cangote pros nossos ouvintes, não é? Todos os dias?
1: Todos os dias. Moço, tem comemoração todos os dias, tem que entrar na fila.
0: Dias,
1: exatamente.
0: E aí, aproveitando e dando também aqui, desejando uns parabéns para todos que fazem aniversário.
3: Inclusive para Cleila Macedo, nosso ouvinte fiel aqui, é nossa aniversariante do dia também, né, Cleila?
0: Beijo,
3: um cheiro para você.
0: Muita saúde, amor e paz.
3: Amor e paz. Tá, Cleila, você é muito especial para nós, você mora nos nossos corações também e merece tudo de bom. Aproveita seu dia que você é muito querida, tá bom, princesa?
0: Muito bem, vamos seguindo.
3: Depois
0: por aqui.
3: Depois desse forró todinho, essa farofa de bacon, com ovo frito e tudo mais, tem as informações. E hoje eu já adianto que o programa é só sexta, só programação pro final de semana.
4: Aqui tá tudo em ordem.
0: Ninguém perguntou não, mas tá bom, que bom, tá que tá bom. Tudo certo aí. Então vamos pras primeiras informações de hoje aqui.
3: Bora.
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0: É isso aí, por aqui, meio-dia 13, relógio virou. A gente começa falando aqui, gente, olha que legal. Vai ter uma corrida, na verdade são várias aí no calendário, o ano inteiro aqui na capital. É quase que a capital das corridas aí, né? Muita gente participa, o palmense pegou gosto aí pela corrida, exceto alguns que moram ali na região sul da capital. Não vou dar o endereço do Deusimar não, que não vai pegar bem. Né? Mas a corrida ganhou o coração aí de muitos, de milhares de palmenses. E vai ter agora essa corrida diferente. Essa é diferenciada. Essa é bem diferente, né? A gente sempre fala aqui também da nossa corrida Unitins e de todas as outras corridas que acontecem aí no calendário. A gente sempre divulga aqui. E essa, gente, vai ser a do Aeroporto de Palmas, que está se preparando para receber os corredores na pista de pouso e decolagem.
3: Sério?
0: Você correr aí na pista que sobe e desce avião, menina?
3: Você já pensou numa situação dessa?
0: E como é que vão ficar os voos? É no horário que não tem.
3: Tudo isso vou destacar agora.
0: Então conte, que eu fiquei curiosa, Mayara.
3: Que aí você fica pensando aí.
0: É, porque não vai ser com o avião pousando.
3: Já pensou? Você tá ali.
0: A emoção, o bichão.
3: Eita,
0: né? Já pensou?
3: Mas tem lá do lado.
0: Então vamos saber agora.
3: Ó, gente, depois de passar por alguns estados reunindo milhares de atletas ao longo do primeiro semestre, a Santander Track Field Run Series vai acontecer aqui em Palmas. Brinca, só porque o céu já corria, é o seu nome. É no Circuito Motiva Aeroportos 2026.
0: Então é uma prova nacional.
3: Em todos os aeroportos que fazem parte da Motiva Aeroportos 2026, essa corrida acontece. É uma experiência diferente.
0: Essa etapa
3: vai acontecer aqui em Palmas no sábado, dia 4 de julho, no aeroporto que é administrado pela Motiva. No sábado, então, gente, vai acontecer esse grande evento, essa grande corrida, que no ano passado reuniu mais de 1.200 corredores na prova aí na capital tocantinense. Percursos têm duas opções, 4 quilômetros e 8 quilômetros. A corrida na pista de pousos e decolagens tem largada prevista para 8h10. E assim, como todos os voos são programados, tudo certinho, a saída também, tá, gente?
0: Não vai
3: atrasar. Tem que ser pontualmente.
0: Você chegar depois, já
3: acabou. Perdeu
0: a largada.
3: É, já passou.
0: Toda corrida é assim, essa aqui principalmente.
3: Principalmente, porque tem o horário que precisa liberar o aeroporto, o horário que eles conseguiram fazer essa intervenção rendição parcial, né? E a proposta, ela une esporte, bem-estar e uma experiência diferenciada dentro de um ambiente aeroportuário. Além da corrida, o evento vai contar com ativações de marcas parceiras. Lá vão ter apresentações musicais durante o percurso. Você vai correndo, tem um saxofone ali, tananana, não sei o que lá.
0: O DJ tocando, né?
3: Isso. Além de massagens e transistas para poder o pessoal participar. A realização do evento conta com um planejamento operacional. Como que é isso? Tudo de forma antecipada, gente. Além do alinhamento entre as equipes técnicas e os órgãos envolvidos, para garantir, assim, que não tenha nenhum atraso, nenhum voo que esteja previsto para aquele dia e horário. Além também dessa experiência única e toda a segurança possível para quem for correr.
0: E aí fica a pergunta: ainda tem vaga para quem está ouvindo, se interessou e quer ir atrás dessa inscrição?
3: Tem vagas. Lembrando que a corrida não é gratuita, tá, gente? Ela é paga. As inscrições e as informações sobre o kit do atleta, os horários e a programação completa estão disponíveis no aplicativo da TFS Esportes. TF, na verdade, Esportes, tá? TF, tudo junto, Esportes. Você coloca no Google mesmo ou no aplicativo, você baixa e já faz sua inscrição. Lembrando que não tem como fazer a inscrição sem ter o aplicativo. Então, você precisa baixar o aplicativo e depois fazer a inscrição.
0: Muito bem. Eu conheço uma pessoa que ouve o programa.
3: Tá agoniada pra fazer essa corrida.
0: Vai ganhar aí a inscrição de Dia dos Namorados.
3: Pois, né? São muitos ouvintes.
0: Rapaz,
3: aí, ó, aguardando essa...
0: Muito bem.
3: Já pensou um presentão desse?
0: Presentão desse mesmo, e que... Não, deixa pra lá.
3: Mas a experiência é bem legal, porque
0: bem legal.
3: Durante, acho que acontece um voo de saída e o outro de chegada durante o percurso. Então,
0: que legal, na outra pista, ali, né?
3: Na outra pista.
0: Já pensou que emoção, menino? Deus e mané, assim?
1: Não, você falou que era uma corrida diferente, eu achei que era uma corrida parada, e eu até ia nem meio. Fosse pelo menos uma corrida caminhando, até que eu ia ver se eu ia.
0: Mas tem, Deusimar, tem muita prova da Unitins mesmo.
1: É uma corrida caminhando.
0: Não, tem a parte da caminhada, se você quiser, 3 quilômetros.
1: Não, caminhar...
3: Eita, Deusimar.
0: Tem a caminhada de 3, tem a prova de 5 e tem a prova de 10, a corrida da Unitins. Ano que vem tem, nós vamos lhe levar.
1: Pronto, vamos sim. Na hora.
3: Então essa é a dica para a galera, então, pro dia 4 de julho, tá, gente?
0: Muito bem, a gente segue por aqui no programa, 12:18 agora. E quem chega com a notícia é a nossa repórter e jornalista Viviane Goulart. A Viviane que hoje traz uma informação do governo do Tocantins. O governo do estado premiou municípios que apresentaram resultados muito bons em ações ambientais e na gestão sustentável, gente. Isso aqui
3: eu achei
0: é muito
3: legal.
0: É importante a gente destacar os municípios que estão se esforçando para organizar aí a questão dos, né, extinguir a questão dos lixões, organizar a questão da coleta, incentivar a população à questão da reciclagem. São muitas ações,
3: né,
0: aí, muitas iniciativas que fazem a diferença na conservação do nosso planeta, né, em recuperação aí das nossas águas, das nossas margens, das nossas florestas.
3: E fazer isso, Carla, sem reconhecimento já é bom, já é uma obrigação do município, mas ser reconhecido por isso é melhor ainda.
0: Né? Viviane Goulart vai trazer todas as informações. Boa tarde, Viviane.
3: Boa tarde, Viviane.
6: Oi, Carla, boa tarde para você também, para você, Maiara, para os nossos ouvintes. Boa sexta-feira para todo mundo. Pessoal, é isso mesmo. O governo do Tocantins premiou os municípios com melhor desempenho no ICMS Ecológico 2025. Conhecida como o Oscar do ICMS Ecológico, a premiação chegou à sua segunda edição com o objetivo de reconhecer e valorizar os municípios que se destacaram na execução de ações ambientais e também na obtenção de resultados nos critérios avaliados pelo programa. Os municípios premiados foram Porto Nacional, Lajeado, Cachoeirinha, Juarina, Guaraí, Caseara, Tocantínia, Maurilândia, Tocantinópolis, Palmas, Palmeirópolis, Nova Olinda e Araguacema. E entre eles, Porto Nacional e Juarina se destacaram por conquistar um reconhecimento em mais de um critério. A avaliação considerou os índices de política municipal de meio ambiente, controle de queimadas e incêndios florestais, conservação da biodiversidade, saneamento básico e conservação da água, conservação do solo e também o turismo sustentável. Nos últimos 6 anos, o ICMS ecológico repassou cerca de 792 milhões de reais aos municípios tocantinenses. Somente no ano passado, esse montante foi de 166 milhões de reais. Viviane Goulart para a Unitins FM.
0: Obrigada, Viviane Goulart, pelas informações. E olha, gente, essa daqui é outra notícia importante que a gente traz para você. Antes da gente ir lá pro cheiro no cangote, muita gente... Menino, tá cheio, tá lotado.
3: Tá lotado de gente aguardando.
0: Mas é bom. Mas essa aqui, essa dica é importante.
3: É bom.
0: O Espaço Cultural aqui da capital recebe hoje, sexta-feira, e amanhã, sábado. Sábado, um evento gastronômico e também solidário. O nome do evento é Tô na Brasa. Gente, muito legal. Se você puder, quiser uma programação diferente, e for igual eu e adorar programações alimentícias, né? Aquela programação que tem ali umas comidinhas especiais para você aproveitar, vá lá. É o evento gastronômico e solidário Tô na Brasa, realizado para arrecadar donativos aí para o Hospital do Amor. A entrada é gratuita e essa iniciativa, esse evento, tem o apoio da Fundação Cultural de Palmas e vai reunir gastronomia, música e também ações de solidariedade. Vai ter a participação da Seleção Brasileira de Churrasco.
3: Chama! Tem a seleção estreando amanhã, mas tem a Seleção Brasileira de Churrasco
0: assando carne aí em sua primeira apresentação pública depois de ter conquistado o título WBKA World Barbecue Championship 2025, realizado no Chile. Muito legal, entre os integrantes aí da Seleção Brasileira de Churrasco, tá o chefe tocantinense Alonso Moreno, quase meu parente, né?
3: Tá vendo?
0: Alonso Moreno, campeão mundial de churrasco. Gente, já pensou, Deusimar, você comer um churrasco, você que é churrasqueiro, um ótimo churrasqueiro, isso. Mas comer um churrasco assado por um campeão nacional do churrasco. Internacional, né?
3: Você ia comer com mais vontade, Deusimar?
0: Menino, o que, que ele colocou aqui?
1: Exatamente.
0: Né, Deusimar?
1: O sonho do churrasqueiro é só ir pra ele pro churrasqueiro, ele não ser o churrasqueiro.
3: Imagine comer o nacional, né, Deusimar?
0: Tá aí, campeão mundial de churrasco, né? E derrotou aí outras seleções aí de outros países. E essa programação, gente, vai ter atrações musicais nacionais e regionais. No sábado, o público vai poder acompanhar a transmissão também do primeiro jogo da Seleção Brasileira.
3: Demais!
0: Copa do Mundo, gente. Então, você que quer ir aproveitar, assistir o jogo e comer um churrasquinho de qualidade, né?
3: Reunir com os amigos, fazer aquela resenha,
0: fazer aquele passeio legal. Então,
3: e ainda ser solidário.
0: O evento é esse, ó. Tô na Brasa, lá no Espaço Cultural, sexta-feira e sábado também, tá bom? À noite.
3: Tá bom.
0: Muito bem, a gente vai seguindo por aqui. Daqui a pouquinho tem outras informações. Deixa eu dar uma espiada aqui.
3: Mais ou menos.
0: Daqui a pouco tem outras informações por aqui. Mas a gente faz uma pausa agora. Ei, menina, não montei nada.
3: Montou nadinha. Pois já vai colocando aquela menininha que não vem na sexta-feira porque ela não tá ouvindo o programa. Ela tá meio sumida.
0: E aquele que não chama,
3: não? Não, você não chame, não, porque você vai sim. Hoje a mamãe do Natalisson já está então indo ali almoçar. E eu acho que hoje ele já tem carro pra ouvir.
0: Tem ouvido.
7: Cadê vocês? Estão indo rádio.
3: Eu que lhe pergunto, porque
0: você
3: tava sumida.
0: Se você tá ouvindo rádio, tá difícil, minha bichinha. Porque você parece que não tá dando notícia pra nós, não.
3: Isso é verdade.
0: Então,
3: cara,
0: vamos que vamos pro cheiro no cangote, é agora.
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7: Bom dia, titia Maiara. Bom dia, titia Carlinha.
10: Nessa rádio maravilhosa que eu curto vocês demais.
11: O Conrado ligado aqui, fazendo um almoço. Pois é, aqui ó, apaixonado. O cheiro no cangote, becherá.
0: Eita, coisa boa, o cheiro no cangote. Hoje o Valdivino nem apareceu aqui pra convidar pra almoçar, não teve, foi nada.
3: Eu acho que ele não foi escapar de ontem, menino. Não tem lógica, não.
0: Menina, comeu um
3: aqueles
0: feijãozão
3: dois ovos
0: bruto
3: estralados lá.
0: Não tava brinquedo, não, hein? Vamos que vamos, então, acompanhando aqui os nossos ouvintes, participando com a gente. Coisa boa é ter a companhia. Bora pro código logo. Subtenente Rocha, cadê?
3: Aí tu sabe ligeiro, né, Deusimar?
12: Boa tarde, Maiara. Boa tarde, Carla Morena. Boa tarde, Deusimar.
1: Ô, Danilo.
12: Passando aqui pra desejar.
0: Tudo bem?
12: Um ótimo programa.
0: Ah.
12: Pra todos. E pra todos nós ouvintes que gostamos de ouvir. essa rádio maravilhosa. Bonitins FM, a melhor rádio do planeta.
0: Muito bem.
12: Tá bom? Deusimar, segunda-feira, no próximo programa, eu vou fazer questão de levar um pedaço de TNT amarelo e verde. E você vai vestir esse TNT por cima da sua camiseta.
0: Gostei.
12: E vai fazer o vídeo e postar. Os chats da Bonitins FM pra dizer que você também torce pro Brasil.
0: Olha aí.
12: Um abraço.
3: Gostei desse assunto bem.
0: Ai, meu Deus do céu.
3: Inclusive, Carla, vamos procurar bem a conversa da Maria Helena, que eu acho que ela mandou um áudio falando sobre isso. Cadê,
0: ela
3: Maria
0: mandou,
3: Helena?
0: Inclusive, ela falou do cardápio, né? Que vai ter um cardápio lá que o Deusimar vai adorar. Menina,
1: muito
0: cadê
1: bom,
0: a menina mais embaixo
1: bom.
0: Aqui?
3: Tá aí, Maria Helena. Aí,
0: é,
3: ó.
0: Tá aqui, ó. Ela falou, oi, turma boa, menino do céu. Falou, hoje o bispo vai passar mal, vai ser uma costelinha suína na praia, Deusimar.
3: Menina, Deusimar.
1: Muito.
3: E então, a minha conversa lá, que tem uma mensagem dela.
0: Tem uma mensagem
3: dela? Tem, eu falando sobre esse negócio da camiseta aí, quero ver se ele não vai torcer.
13: Vamos. Bom dia, Maiara. Maiara, por diga e a Carla, não mandei outra mensagem no programa, porque eu já mandei uma, né?
3: Mas pode mandar outra.
13: Diga a Carla que ela me informe aonde compro uma camisa do Brasil que serve pra esse porfício aí, menos de que R$100, que eu garanto
3: tem um
13: que no
3: valor.
13: Próximo jogo ele vai. Oi, nem que seja gente. Enrolado no TNT. Não posso esquecer da promessa.
3: Ei, menino, Maria Helena, pois pronto, se não for você, vai ser o Rocha. Faz o seguinte, tu compra 3 metros, amarelo,
0: e ele verde,
3: aí vocês juntos, não é possível que Deusimar não consiga um...
0: Ai, meu Deus, Deusimar, pra que inimigos, Deusimar,
1: pra que
0: com o povo
1: inimigo,
0: desse,
1: exatamente.
0: Né?
3: Deusimar deu bom, hein, ó.
0: E o Rocha tá só rindo lá, menino, não é brincadeira não, hein. Vamos que vamos com os nossos ouvintes, os melhores do mundo. Hoje a galera chegou cedo por aqui.
3: Cedo.
0: Né? Um beijo pro Riba, ele mandou
14: amores,
0: mensagem.
14: Meus amores, Carla Morena.
3: Oi, Riba.
14: Maiara Abreu,
3: como
14: Josimar,
3: é que foi conhecer
14: aqui
3: essas
14: escuta,
3: meninas hoje?
14: Estou aqui em Palmas ainda, mas estou ouvindo aqui no rádio, aqui do carro. Aqui,
3: com seu kit de
14: esse
3: boa.
14: Esse maravilhoso programa. E que Deus abençoe, foi maravilhoso estar aí perto de vocês aí, abraçado, aquele abraço gostoso.
0: Foi mesmo, amigo, foi ótimo.
14: Conhecer
0: receber.
14: Pessoalmente. Tenho certeza que vou mais vezes aí visitar vocês,
0: vem
14: tá?
0: Assim, vem
14: satisfação,
0: assim.
14: Alegria, um abraço, tudo de bom. Que Deus abençoe vocês, bom
0: você
14: trabalho.
0: Também, meu querido.
14: Só alegria, só alegria.
0: Só alegria.
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0: Eita, coisa boa, gente. É bom demais quando a gente encontra e dá ali, né, o nome, o rosto à pessoa. É bom
3: verdade.
0: Demais.
3: Verdade.
0: Né,
3: Riba, e você é gente boa demais,
0: gente
3: moço.
0: Fina,
3: né, Deusimar? Diz que te
1: gente
3: conhece.
1: Boa.
3: Diz que acompanha suas presepadas aí também.
1: Cara, gente boa, cara é bom, cara é bom.
0: Tava muito arrumado
3: todo,
0: hoje, cheiroso, todo na panca, né?
3: É verdade.
0: É, vamos que vamos.
1: Deitado igual o de cigano.
0: O Jonathan tá lá na Barra da Arueira ouvindo a gente. Um beijo pra ele, ó, pra toda a galera da Barra também na sintonia.
3: Eu tô aqui imaginando, gente, o burro do cigano.
0: O burro do cigano era onde ele levava aí, né? O pessoal levava aí. É uma expressão, né?
1: Isso.
0: Onde às vezes o vendedor ambulante levava aí. Não vou explicar, não. É, vai demorar
3: não,
0: demais.
3: Não, mas como, é porque ele enfeitava bastante, tinha muita coisa, é isso?
0: Não, eu nem sei, não, nem sei.
1: Não, na verdade é porque cigano, eles são muito chamativos, eles gostam
3: sim,
1: de usar muitas cores.
3: Argolas, né?
1: Muitas cores, anéis, muito adereço.
3: Sim.
1: Muito, aí...
0: Eu acho que a gente nem pode falar essa expressão.
1: Cigano?
3: Não?
0: É, eu acho... Não, eu falar essa frase aí, eu acho que a gente nem deve, né?
3: Eita,
1: enfim,
3: então vai para
1: então
3: é, sozinho,
0: exatamente. Mas,
3: enfim,
0: é.
3: Pronto, é o burrinho e pronto, já entendemos.
0: Vamos que vamos,
3: beijo,
0: então.
3: Jonathan, na comunidade Barra do Arueira, lá tem a Ivanilza e tem o Newton também,
0: Newton
3: que estão
0: também,
3: todos
0: galera
3: os dias.
0: Da Barra. O Abdias Neto também tá ligado aí, né, com a gente. Um cheiro pra ele.
3: Beijo,
0: tudo de
3: Abadias.
0: Bom.
3: Um cheiro no seu cangote. Um abraço do Deus lindo.
0: É, nosso amigo Goiano também tá por aqui.
15: Boa tarde, dupla.
0: Oi, Goiano.
3: Tá tudo bem?
0: Tô
15: ligado. Sextou.
0: Sextou.
15: Entendeu? Deu o pulo do paraíso, acabei de chegar. Tô em casa.
3: Ah, já foi ligeiro lá.
15: Tá bom?
3: É pertinho das imagens. Barra Rolando,
15: paraíso. Pertinho. Cheiro com a cor das duas.
1: 40, só.
0: Dá tempo de
15: braço
0: almoçar.
15: Pra Deus e Mar.
1: Daí lá só almoçar.
15: Tamo junto. Bom
3: tá
15: final
3: bom.
15: De semana.
3: Pra você também. Boa sorte pra nós, né, amigo?
15: Cheiro.
3: Cheiro,
0: cheiro
3: no seu cangote.
0: Meu querido, obrigada pelo carinho, tudo de bom pra você. Oh, meu Deus do céu.
3: Um cheiro
0: pro nosso querido Ariel. Hoje é o dia da cirurgia.
3: Tá só bebendo água ali, Deus.
0: Não era dia 16, antecipou, foi hoje
3: acho
0: dia
3: que agravou,
0: 12.
3: Agora
1: ele passou com duas marmitas no dia desse negócio.
0: Ele
1: pode?
0: Disse que tá de jejum, não era pra ele, né?
3: É, ele falou, não era pra
1: porque
3: ele.
1: Se fosse, duas marmitas
0: antes. Não opera de jeito nenhum.
1: Não opera, não.
3: 4 dias, 24 horas de jejum.
0: Pedrão tá ligado também, lá em Porto Nacional. Oi, amigo.
16: Aê, cara, meu Morena.
3: Fala, Pedrão.
16: Meu amigo do Osmar. Carinha, eu pensei que você, Mayara, hoje estaria de vermelho.
0: Não,
3: é, Pedrão, de novo com essa história, rapaz.
16: Tá de amarelo.
3: Mas não é possível, não.
16: Tá de verde.
0: Vermelho por causa do dia dos namorados.
16: Você está de vermelho. Pensei hoje, Mayara e Carlinha devem estar de vermelho. E Deusimar, tá de quê mesmo, gente?
1: Preto. Não, tô de cor da pele.
0: Não, cor da pele não. Deusimar vestiu uma camiseta preta. Não, tu vai lá no Facebook olhar.
1: Vai lá no Facebook me olhar.
3: E vai tu tá aí caçando conversa sobre a cor que nós estamos. Vai lá ver a cor que Deusimar
0: Não viemos na cor do Dia dos Namorados, que é a cor da paixão. Viemos aí nas cores do Brasil.
3: A Carla veio de verde, amarelo. Foi, tudo azul. Eu usei ontem o verde e amarelo.
0: Bandeira, a cor da nossa bandeira.
3: E hoje mais pro azul e pro branco, tá bom?
0: É isso aí. Vamos que vamos. A Divina tá ligada também, mandando um beijo, um abraço pra sua família, né, querida?
3: Depois daquele pratão.
17: Boa tarde, Trio Maravilhoso. Estamos por aqui, ligadinho, desde sempre. Já estamos Léo Vieira, Poliana e agora vocês, né?
0: Bom, meu amor.
17: Passando pra deixar meu cheiro na cangote no meu esposo Marcelo, minhas filhas Helena e Mariane, pra vocês também. Um cheiro, viu?
0: Um abraço pra você também. Um abraço pro Rony Souza também. Também tá ligado, deixou mensagem aqui, pediu aí pra tocar Lucas e Luan, né? Tá aí,
3: chique.
0: Ó, Noite Sem Luar, diz que vai pra gente aqui, pros clientes aí do Peg Pag Eduarda também, na 1005 Sul, pra galera da animação e todos os ouvintes, na melhor do mundão, a nossa
3: cheiro no cangote, né? Rony Souza, recado repassado, Deusimar não ferrar o almoço, não, Deusimar.
0: Não,
3: ilha, aí
0: tá
3: complica.
0: Danado,
1: Tá difícil, tá difícil.
0: Vereador Lucivan já deve ter almoçado por essa hora.
18: Bom dia, boa tarde.
3: Tá tudo bem com
18: melhor
3: você,
18: trio da notícia. Bom dia.
1: Opa.
18: Feliz Dia dos Namorados pra vocês três.

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1: Olá! O Ministério da Educação prorrogou até a próxima sexta-feira, dia 12, o prazo de inscrição para o Exame Nacional do Ensino Médio, o Enem. Os candidatos devem realizar a inscrição por meio da página do participante no site do INEP.
2: A nova data também vale para os pedidos de atendimento especializado.
1: E já começaram as atividades do Cursinho Popular Araguatins, iniciativa voltada à preparação de estudantes da rede pública para o Enem e vestibulares.
2: O projeto oferece aulas presenciais gratuitas no período noturno e atende, nesta primeira etapa, 40 estudantes da região. A iniciativa foi aprovada no Programa de Apoio a Cursinhos Populares do Governo Federal. Acesse seduc.to.gov.br e saiba mais.
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1: Estamos de volta por aqui com o nosso programa Hora da Notícia na Unitins FM. Até uma hora te fazendo companhia, agora meio-dia e 41. Eita, coisa boa esse nosso tempinho juntos, né? Vamos que vamos então, ó, pra você que tá aí ligado, que tá sintonizada, tá esperando aquela oportunidade, é o que a gente traz agora aqui no nosso programa. Oportunidades, o Hora da Notícia sempre vem aqui divulgar. E essa aqui, gente, é de uma rede de alimentação que abriu mais de 60 vagas de trabalho em Palmas, não exige experiência. Nós vamos saber os detalhes agora para você que ficou interessado, para você que tá aí antenada. É agora com a Mara Santos. Boa tarde, Mara.
2: Mara Santos, boa tarde.
3: Boa tarde para você, Carla Morena, Mayara Abreu e todos os ouvintes ligadinhos aqui no Hora da Notícia. Então, gente, o Cine Tocantins realiza no período de 15 a 26 de junho um processo seletivo com 67 vagas para contratação imediata em uma nova rede de alimentação instalada em Palmas. As vagas estão distribuídas em vários cargos, como, por exemplo, recepcionista, auxiliar de limpeza, auxiliar de cozinha e auxiliar de manutenção predial. A seleção não exige experiência profissional, ampliando assim a oportunidade para quem busca o primeiro emprego. Os interessados devem ter mais de 18 anos e comparecer ao Cine Central, localizado em Palmas, com documentos pessoais. A seleção irá acontecer no horário das 8 horas da manhã ao meio-dia e das 2 às 6 horas da tarde. Mara Santos para a Unitins FM.
1: Obrigada, Mara Santos, pelas informações. Está aí oportunidade para você. Você sempre encontra por aqui na Unitins FM, principalmente no Hora da Notícia. Vamos que vamos, meio-dia 43, retornando para os nossos ouvintes. Cadê ele?
2: Tem muita gente.
1: Cadê ele aí que ligou dando bronca?
2: Quem é? Deusimar, quem foi o próximo da fila aí, Deusimar?
1: Não, quem é que ligou aí dando bronca? Cadê? Bora ver. Cadê?
2: Ixi, era o Domingos o próximo.
1: Tá aqui, Domingos. Pronto, ele tá aqui. É, mandou mensagem bem cedinho, era 11h59, mas aí depois ele foi curtir os nossos status aqui, né?
2: Foi.
1: E acabou subindo a mensagem dele, mas ele chegou cedo mesmo, parece que foi o primeiro hoje. Oi, Domingos.
4: Boa tarde, minhas
1: boa tarde,
4: duas lindas. Boa tarde, garotão Deusimar.
1: Tudo bem com você?
4: E aí? A Tininha apareceu por aí? Me fala.
1: Ainda
4: aí,
1: não, amiga. Ela só vem
4: aí,
1: a partir das 14 horas.
4: Eu quero mandar um alusão pra minha amiga Jane Silvinha, que eu esqueço.
1: Ela vem a partir das 14, a Tina, tá bom?
4: E pra minha amiga Sussu e todos que estiveram ligadinhos aí. Mandar um alô também pro consórcio Morata, aquele sem vergonha. Que fica falando mal de mim.
1: Ele fala mal de você?
4: Ele escuta você, mas não tem coragem de falar nada.
1: Aí
4: eu falei, Domingão, você não tomou banho mais não, que a menina parou de te chamar de cheiroso? Eu falei, não, moça, porque ela tá muito ocupada
1: lá. Meu Deus do céu.
2: Rapaz, mas esse seu amigo aí tá demais, hein?
1: Rapaz, ele ouve os mínimos detalhes,
2: né? Os mínimos detalhes, né? Ele percebeu, ele falou, tá diferente, as meninas não estão mais
1: chamando
2: de cheiroso.
1: Você não tá banhando? Não, Ave Maria.
2: É. Ô, mano, então tá cheiroso, Domingo, você é muito cheiroso. Viu, amigo?
1: Acertou.
2: Você é cheiroso.
1: Acertou. O menino tá banhando, viu, Honorato?
5: Acertou.
1: Não preocupa, não.
5: Acertou. Como foi, que você acertou?
2: Como foi que você acertou isso tudo?
1: Ai, ai. Vamos lá. Onde é que eu tô?
2: Nós estamos agora no Manuel, no aterro sanitário, né, Deusimar?
6: Isso, Manuel, no aterro sanitário.
2: Manelão.
1: Deusimar tá só igual papagaio, repetindo.
6: Não, depois é a Maria Raimunda.
1: Muito bem, Manel tá sintonizado no aterro sanitário, por lá tem o Demir Alves também, agora ele manda a perninha pra cima, lá descansando no almoço.
2: Eu tô achando que só o Manel trabalha e o Demir só descansa.
1: Não, é porque o Demir manda foto do descanso, mas todos
2: então...
1: eles devem ter o seu horário de descanso, né? É
2: Entendi.
1: Merecido aí. Vamos que vamos, um cheiro pra Maria Raimunda também na chácara Morada do Sol. Ela, turminha do meu agrado, já estamos por aqui.
2: Oi, princesa, das quatro da manhã. Um cheiro no cangote pra você, viu?
1: Otílio Pereira Borges está sintonizado também.
7: Meu amigo Deusimar.
6: Opa!
7: E minha amiga.
1: Oi, Otílio.
7: É, Carla Morena.
1: Tá tudo bem com você?
7: Abreu. Que Deus abençoe vocês. Que essa sexta-feira seja muito felicidade.
1: Ô,
7: estou
1: querido,
7: aqui, ó. Com meu colega aqui. Eu trato ele como meu irmão.
1: Sim.
7: O Carlinho, que é um profissional, mexe com todo tipo de eletrodoméstico, ele arruma. Ele tá aqui arrumando minhas coisas aqui pra mim, arrumando ventilador.
2: Sim.
7: Em Pôr Nacional, tá aqui arrumando pra mim. E quero que vocês mandem uma música aí pra mim, de Zezé Camargo e Luciano. Pode ser qualquer um. E nós estamos aqui curtindo, bebendo uma cervejinha aqui.
2: Olha, de boa! Tá?
7: Feliz dia dos namorados. Oh, tá bom? Que Deus abençoe vocês.
2: É um cheiro pra
7: vocês.
2: Não, não tá com convite ruim lá, não,
6: tá? Não, tá não.
7: Você sabe que eu gosto de vocês muito.
1: Ah, meu querido, é recíproco, viu? Um beijo pra você aí. Que bom que a gente tem. Tá alguém ligando?
2: É o Carlisson. Eu não acredito,
1: Charlene. Não, Charlene, que você tá ligando, Carlisson.
2: É, pra dizer que tá ouvindo hoje, ele. Tá com o carro que tá escutando, é isso, cara?
6: Meu Deus, gente. Vocês não entendem a moral que vocês têm com o carro.
1: Os ouvintes estão sem paciência.
6: Ele vendeu um carro ontem pra comprar um hoje.
2: Porque o rádio prestasse.
1: Meu Deus, Carlisson, realmente. Carlisson, Ave Maria.
6: O carro dele não prestava, ele vendeu pra comprar um que o som prestava.
2: Meu Deus do céu.
1: Ele tá na escuta hoje.
6: Meu sonho, menino.
1: Ele, não, gente, desculpa, foi sem querer.
2: Sei, Carlisson, um cheiro no cangote pra você. Bem-vindo de volta.
1: Carlisson. Pra quem disse que nunca, não vou não, não me chame não, que eu não vou não, né?
6: Meu carro acabou a bateria, eu fiz vaquinha pra comprar outro, caso o carro dele parou de pegar o som, ele comprou outro carro.
1: Comprou outro carro, porque não tava conseguindo sintonizar a rádio. Já pensou, é moral.
2: Azirneri, está tudo bem com você, príncipe da Noeliane?
1: Oi, meu querido, boa tarde.
0: Olá, boa tarde, minha amiga Carla, minha amiga Maiara de Abreu.
2: Tudo bem com você?
6: Opa, meu amigo.
0: Azirneri, que vos fala por aqui, meus amigos.
2: Ah.
0: Estou aqui ligado, viu? Não ligo, mas estou ligado. E assim que eu posso, sempre eu passo a mensagenzinha pra vocês.
2: E a gente sente falta quando você não vem.
0: Tô ligado todos os dias. Até mesmo com meu carro, o som do meu carro não sintoniza mais em outra rádio. Só na.
2: Que bom,
0: na 96 FM mesmo. Só nessa aí. Então, sempre ligado por aqui, viu?
1: Oi, tá vendo? Pera aí, eu vou fazer uma pausa na fala do Aziz só pra falar o seguinte: você que é ouvinte nosso, tá ouvindo o radinho aí no carro ou na sua casa, aquele radinho lá que você põe na tomada.
2: Sim.
1: Você sintoniza na Unitins FM e passa cola no botão.
2: Isso,
1: né,
2: não precisa super mexer mais
1: no botãozinho de sintonia lá e acabou-se, né, Azir?
0: Quando eu tô em casa, o meu radinho tá ligado lá.
1: Oi,
0: em cima
1: também
0: da parede lá.
6: Passo Araldi.
0: Um abraço pra vocês e bom trabalho, viu?
1: Pode ser, Deus.
2: Eita, Azir, beijos pra você, pra Noeliane. Tá chegando o dia de eu falar com ela.
1: É mesmo, né? Aquela uma vez por ano.
2: A Cleila, aniversariante do dia, pediu música.
1: Né? Ela pediu música do Henrique e Juliano. Oi, Cleila.
8: Boa tarde, menina.
2: Tá tudo bem com você?
8: Carla Morena. Boa tarde, meu amigo Deusimar.
6: Boa tarde, Cleila.
8: Passando aqui pra dar um alôzinho, né? E dizer muito obrigado por vocês terem lembrado de mim, mas também, né? Eu mandei mensagem hoje no rádio. Ai, senhor.
2: É
8: uma benção, né? Fazer mais um ano de vida, tá aqui.
2: Uhum.
8: Né? Só gratidão mesmo a Deus por tudo, né?
1: Ô, meu amor.
8: Passamos só por alguns altos e baixos, mas Deus tá ali, sempre segurando nossas mãos, muito forte. E cabeça erguida e seguindo em frente, e Deus no controle de tudo sempre.
2: Verdade.
8: Amém. Tudo de bom pra vocês, viu? Muito obrigada.
1: Você também.
8: E tô aqui, sempre acompanhando.
2: Amiga, você pediu essa música que nós temos ainda. Pedir pro Ocimar dar uma olhadinha.
1: Pedimos
2: pra gente.
1: Pra ele dar uma olhada e baixar, tá bom? Tem ela com o Zé Ramalho,
2: tá,
1: né? Tem a do Zé Ramalho, mas não tem essa daí.
2: Cheiro no cangote também do meu amor aí de Cristina. Vou mandar um cheiro no cangote
1: beijo,
2: dela
1: tá
2: hoje. Tá sintonizada. Já começou, foi cedo com a surpresa lá. Toda feliz. Fiquei toda feliz.
1: Como é linda, né, gente? Coisa boa, tem que celebrar mesmo.
2: E cheiro no cangote pra ela. Cheiro no cangote pro Fábio também, que foi cúmplice dela lá na armação do café da manhã, né? E junto com o meu bem, que é a esposa do Fábio. Cheiro no cangote pra
1: ela. O nome dela é meu bem.
2: O nome dela é meio difícil, aí a gente chama de meu bem.
1: Muito bem.
2: Ele chama e a gente, pra não disfarçar que o nome é meio difícil, chama de meu bem.
1: Pronto, Célio Pina tá ligado também.
2: Pina pra cá?
6: Pina pra lá.
1: Ele disse que Dia dos Namorados ele tá igual a filosofia do Deusimar, né? Ainda não viu.
9: Boa tarde, Carla Morena.
2: Como é que
9: boa tarde, Maiara. Boa tarde, Deusimar Bispo.
6: Opa, boa tarde.
2: Tá tudo bem?
9: Achando uns caras aqui, ouvindo aí o melhor da notícia.
2: A resenha.
9: Abraço.
10: Excelente final de semana e bom trabalho aí, gente.
1: Um cheiro, amigo. Tudo de bom pra você. O Antônio, que é motorista que atende aí os seus clientes por aplicativo de transporte, também tá ligado. Falou boa tarde a todos. Deusimar, vamos pescar depois lá na Lagoa da Confusão.
6: Opa, vamos, vamos.
2: Maria Helena aqui não vai gostar desse convite, que Deusimar some
1: no... Não sei se Deusimar aguenta mais uma pescaria esse ano, não. Aguenta, ele não sobrevive, não.
2: Eita, sabe quem tá ouvindo a gente também?
1: O Bonitão.
2: Bonitão.
1: Padre Adesso, padre sintonizado.
2: Padre Adesso. Oi, padre.
11: É verdade, meninas. Aqui é o Padre Adesso, o bonitão do norte do Brasil. Primeiro que nós fomos convidados para ser embaixador do evento.
2: Olha aí.
11: E a estrutura está bem montada aqui, viu?
2: Bastante.
11: Atrações,
2: ele tá falando aí sobre o espaço cultural, né? Eu tô na base.
11: Comer muito churrasco. Postal de amor do Tocantins.
2: Padre, o senhor quase não pode comer.
11: A galera, os campeões mundiais já estão em Palmas. Já estão em Palmas.
1: Seleção hoje brasileira noite, de churrasco.
11: Espaço cultural.
2: Uh-huh.
11: Amanhã, todo dia, lembrando que amanhã às 8 horas sairemos de motociato do Hospital de Amor.
2: Lá pro
11: espaço lá do...
1: Ah, então amanhã durante todo o dia.
11: Espaço cultural. E domingo, Carla Morena e companhia, é aquilo, quem diria, os 18 anos do padre mais bonito do norte do Brasil.
2: Ah,
11: os Voadeiros de Palmas.
1: Olha aí, que legal.
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2: tá
11: dia no domingo. 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Mas
1: maravilha,
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1: filho
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6: 20
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6: conto?
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2: Claudemilson Deusimar falou, Trio da Alegria. Tá tudo bem por aí?
6: Tudo tranquilo
1: e
6: sossegado.
1: Boa tarde, meu querido. Ele é lá de Luzimangue, está sintonizado por lá com a gente. Um beijo pra você. Jordana também. Bem, tá ligado, já é meio dia 53.
2: Pois um cheiro, sim, Jordana,
1: bora correr,
2: pra
1: tem
2: você.
1: Tem 20 pessoas ainda. Aqui.
2: Aquele Cristina hoje, Deusimar, tá com a unha pronta,
1: prontinho,
2: fez comida.
6: Tá na maldade.
1: Meu Deus.
2: Mas fez só um pouquinho, Deusimar.
1: Bora ouvir ela. O almoço hoje foi casca de batata doce.
6: Ave Maria, já tinha visto muita coisa.
12: Meu
1: foi rápido.
12: Hoje, coxa sobre coxa, batata
1: sim,
12: doce,
1: casca
12: e repolho
1: de
12: e pepino.
1: Menina, mas você
12: a
1: tá
12: batata
1: fitness
12: doce e o frango foi na air fry.
2: Olha, Deusimar, do jeito que você...
1: Light.
6: Air fry apanha no dia de hoje.
1: Tá muito light.
2: Tá, verdade. E a unha feita, Carla, mandou ali, ó, pronta.
6: Ia muito cuidar no fogão com essas unhas feitas desse
1: é,
6: jeito.
1: Na, é, na air fry mesmo, né?
2: Ivanil de Lobo falou, ó, um dia serei eu aí tirando foto
1: meu
2: com vocês,
1: amor,
2: princesa.
1: Meu amor, pois nós estaremos aqui lhe esperando, ó, cheio de amor pra dar, viu? Só você aparecer.
2: Lenilson.
6: Se for muito difícil, nós vamos aí tirar a foto aí.
1: Num dia de almoço,
6: num dia de almoço.
2: O nosso chofé da
1: estrada.
13: Boa tarde, boa tarde.
2: Tá tudo bem?
13: Morena, Maiara Abreu
1: boa
13: e meu
1: tarde,
13: amigo
1: querido.
13: Deusimar.
6: Opa.
13: Aqui é o chapazão da estrada ligadinho aqui na programação. Tô ouvindo aí, desde as 5 da matina.
2: Tá sintonizado.
13: Deusimar. Deusimar, tô Marro Léo Vieira aí, você Marro Léo Vieira. Tava conversando coisa aí na hora da programação.
2: E deu pra ouvir.
13: E tava saindo no microfone. Eu escutei umas conversinhas aí,
1: meu
13: tu
1: Deus,
13: se queimando, Deusimar. Tu se queimando.
2: Deusimar.
13: Você fica se queimando aí, aí é... As meninas pegam e judiam de você. Um abraço pra todos aí.
2: Aí, Deusimar, agora pensando, que será? Qual delas?
1: Gente, olha, Lenil, se eu dando lá em casa, café da manhã pra Serena, o rádio tava ligado, mas eu tava longe. Não
2: focada
1: ouvi essa
2: café
1: coisa errada aí.
2: Eita.
1: Que foi, Lenil? Conta aí pra
6: eu
1: nós.
6: Também.
2: A Iranete mandou um beijinho especial, falou, meninas, tudo bem? Deusimar, boa tarde pra você. A Rafaela tá aqui ligadinha no programa e olha só o tamanho do rádio.
14: Mas ainda não chega no cangote.
1: Mais amor pra vocês, vocês não são nossos namorados. Beijo, princesa. Tem um radinho pequenininho, vermelhinho, mais bonitinho. Um beijo, Rafa, pra você, Rafaela, ó.
2: Beijo,
1: viu?
2: O... Salvamos aqui, é pra pedir a mensagem. Já
1: ah,
2: salvamos.
1: Tá, já salvou aqui, né? Isso. João Ivonaldo tá ligado também. Para comprovar, ele mandou a foto aí do carro, né? Ligado na rádio.
2: Cheiro
1: Radinho
2: no cangote.
1: Do carro, cheiro lindo pra você. Vai correr na corrida do aeroporto?
2: Ah, certeza. Ele
1: vai,
2: deve,
1: né?
2: Fazer a largada.
1: Ah, pois
2: beijo, João Ivonaldo.
1: Ariozinho do Acordeon tá sintonizado aqui com a gente, né? Ele tá passando aqui, deixando um beijo
2: bora
1: pra
2: já
1: nós.
2: Descobriu a namorada dele, cara.
1: Quer desejar um feliz dia dos namorados pra esposa Cleonice. Thaís Pacheco Ferreira, só faltou dar o CPF.
2: Arrasou.
1: E pra toda mulherada, né? Que Deus abençoe sempre.
2: Olha,
1: um beijo pra você.
2: Não entendi
1: pra
2: toda mulherada não,
1: é,
2: amigo.
1: Pra quem celebra o Dia dos Namorados, né?
2: Sei.
1: Porque parece que, pelo que ele falou aqui, homem não liga muito não, Deus e Mapa, o Dia dos Namorados.
6: Não, homem não liga pra data.
1: Ele só liga pro Dia dos Namorados porque a mulher liga.
6: Só por causa, exatamente. Ah, então pronto.
2: Beijo pro Newton, que passou mais cedo, a gente tinha mandado abraço pra ele.
1: Tá,
2: beijo, Newton. E ele,
1: né?
2: Sancho, bateu o ponto, Carla. Vamos ouvir o primeiro áudio?
1: Chama.
2: Festando lá. Ah, você tá
1: animadinho,
2: né?
1: Ah, beijo. Menino, cadê? É, só segue. Seguindo. Olha lá, animado. Ó.
15: Boa tarde, Carla Morena, boa tarde, Mayara Abreu, boa tarde, Deus do Nabisco.
6: Opa, boa tarde.
1: Tá bem com você?
15: Tô por cá.
1: Eita, coisa
15: só...
1: boa.
15: Chegou ao rádio. Só besteira.
1: Só besteira.
2: Beijo, amigo. A Patrícia mandou o almoço, Deus e maior. Alguém comeu um pedaço da banana dela, uai, que ela mandou só um pedaço.
1: Às vezes ela repartiu com alguém, só tinha essa.
2: Será?
1: Né? Com a outra metade.
2: A outra
1: será?
2: Metade. Ela faltou em Taquaru. Eu tô em Taquaru Sul Grande. Vem almoçar comigo,
1: nossa,
2: meninas e menino.
1: Nossa, é só uma carnezinha na panela com mandioca. Meu Deus.
2: Deus e maior, chega, tá desmanchando a mandioca com
6: Maria.
2: Caldo. Bem feito.
1: O Valdemilson tá ligado também, né? Um cheiro pra ele.
2: Valdemilson.
1: É, Luiz Oliveira, a gente conheceu também, passou por aqui.
16: Boa tarde, boa
1: e
16: tarde.
1: E aí?
16: Maravilha.
1: Oi, Luiz.
2: Tá
1: Carla
2: tudo bem
1: Morena,
2: com você? É cheiroso.
1: Bem cheiroso.
2: Vou falar que você é cheiroso pro povo dizer que você não banhou.
16: Estou com cheiro de copa.
2: Isso.
16: Eita. Amanhã vamos ganhar o jogo.
2: Vai, amanhã.
1: Menino, que é isso?
2: Ó.
1: A Rita tá ligada também, dá tempo aqui rapidinho.
17: Beijo,
2: Rita. Tá tudo
17: bem? Maiara Abreu, Deus e Mar.
2: Ah,
17: feliz Deus dia dos namorados pra você.
2: Pra você também, princesa.
17: Cheiro no cangote.
2: Cheiro no seu cangote.
1: Cheiro, tudo de bom. A Érica Ribeiro tá ligada também, mandou um áudio aqui pra gente.
2: Oi,
1: né?
2: Érica.
18: Boa tarde, galera bonita do Hora da Notícia.
2: Boa
18: tarde.
2: Somos nós.
18: Eu também sextou e hoje tem festejo. Na
2: verdade, sim. Convidou ontem.
18: Taquari, e amanhã nós vamos assistir o jogo lá.
2: Lá, durante o festejo.
18: Telão, coisa mais bonita do mundo. A Lindina Maria comprou até uma televisão de 5 metros pra poder assistir o jogo lá na casa dela.
2: Oh, será,
18: e Mayara passou lá todinho comprando roupa pra poder assistir o jogo da a semana inteira. O mês inteiro vestido de
2: foi,
18: bandeira
2: amiga
18: do Brasil, ela.
2: Algumas foram emprestadas. Essa de hoje é da
18: onde
2: Carla.
18: Essa, Maiarinha.
1: Ainda agora, Érica, ela tava ali fora tirando uma foto com o buquê do dia dos namorados. Que outra
2: sim
1: pessoa ganhou. Eu falei, eu vou lhe expor.
2: E a camisa do Brasil
1: aí
2: e mais as banderolas pra poder entrar no clima, amiga.
1: Nossa.
2: Ó, beijo pro Vieira de Mello, que falou o seguinte: eu sintonizo, mas eu não passo a cola no botão,
1: é,
2: não.
1: Não, moço. Esse povo leva tudo pro lado errado. No botão do
2: eita,
1: rádio.
2: Eita, mão de cola, Carla. Colô.
1: Meu Deus do céu.
6: Danilo
1: não,
6: tomou
1: não
6: de
1: tem
6: cola.
1: Nem como reagir um trem desse aí, não.
19: É um dia bom, um dia bom. E essa mulher canta bem demais.
1: Ah, peraí, é mais em cima, né? O negócio aqui que ele
19: é. Bom dia, Carla Morena.
1: Só um pedacinho
19: como é que
1: tá
19: o Deus do mamãe
1: do
19: Maiara,
2: tudo
19: tá
2: tudo
19: bom,
2: bem.
19: Tô por aqui,
1: que bom,
19: lá,
1: meu querido. Tá sintonizado,
2: beijo.
1: Cheiro
2: Sebastião
1: pra você.
2: Sebastião mandou carinha de apaixonado, tá lá curtindo
1: tá
2: a gente.
1: Tá ligado, né?
2: E também o nosso ouvinte aqui, linda, maravilhosa, Ana Rosa Galvão, que falou o seguinte: ei, eu sou, cadê?
1: Sou igual igualzinho a Z.
2: Eu não desligo nem pra, só pra dormir.
1: Só pra dormir, né? A Maria de Luz tá ligada também, falou que nesse horário não tem pra ninguém, só vocês, só dá vocês, né?
2: E ela falou, vocês fazem os ouvintes
1: rir até sem querer, né?
2: Maria de Luz, um cheiro no cangote. O Demi Alves hoje não mandou a perninha,
1: só
2: não.
1: Só pra contrariar, ele mandou uma foto lá do local, lá do aterro, né? Onde ele
2: ei,
1: tá trabalhando.
2: Demi, cadê a
6: mandou
2: perninha?
6: Mandou alô pra Poliana Siqueira, que ela tá morrendo de rir também.
2: Ê, Poli, um beijo. E eu quero dizer que Maria Helena postou uma foto de dos namorados toda apaixonada aqui, Deus, mas acabei de ver, você capricha na sua foto também.
1: Que foto, ele não
6: a
1: tem nem
6: a minha que
1: foto
6: tá mais ela.
1: O Bruno passou por aqui também, rapidinho um beijo pra ele, tá? Um cheiro.
2: E a Elisandra disse que ouviu também a fofoca, Carla. Depois que o Leozinho deu tchau, o microfone ficou aberto.
6: Ah, não, agora eu sei que tava chamando a gente pra ir comer ali, ó.
2: Ah, é, tá. E o João Antônio, bora ver só o comecinho do
1: João
2: áudio
1: Antônio
2: dele.
1: O Antônio tá ligado também, cadê?
20: Boa tarde, minhas duas amiguinhas e esse amigo velho aí. Porque só fala besta de bobagem, né? Eu besteira, conheço esse camarada. Aí não é de hoje, não, tá?
1: Aí, Deusimar, pronto.
6: É aí. Vou lá tomar um café mais lindo.
1: Demi Alves. Demi mandou a perninha pra cima e com isso a gente encerra. Bora, por aqui. Hoje Demi. O fiscal de horário tá aqui.
2: Tá, hoje o fiscal
1: Edmar
2: de horário.
1: Edmar Padrão tá por aqui. Já já é Nestante, tem aqui Nestante. O Esporte Mais.
2: Bom final de semana, Deusimar.
6: Até amanhã.
2: Não, senhor, você vem sozinho. Tchau, companheira. Bom, vamos almoçar juntas hoje, né?
1: Vamos, hoje vamos.
2: Você vai pagar?
1: Não.
2: É o quê? Então o não me chame não, que eu não vou não. Bom final de
1: bora,
2: semana
1: Carlos,
2: até segunda.
1: Bora, almoçar com a gente. Cheiro, Deusimar.
6: Cheiro.
1: Muito bem, vamos nessa. Uma ótima sexta-feira pra você. Bom final de semana.

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0: 1:11 na capital do Tocantins. Hoje é sexta-feira, 12 de junho de 2026. A partir de agora, as principais notícias do esporte em Palmas, no Tocantins, no Brasil e no mundo. 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
0: 1:12 agora, tá começando o nosso Esporte Mais aqui nessa sexta-feira. O nosso time já está na mesa. Gilmar Santos, boa tarde.
2: Boa tarde, Orlão. Abraço a toda a galera ligada no esporte.
0: Tudo certo, Gilmar Santos?
2: Tranquilo, tudo certo, Orlão.
0: O que você conta de novidade nessa sexta-feira?
2: Começou a Copa, né, Orlão? 5 gols marcados ontem em 2 jogos, média de 2,5 por partida. Gostei mais do segundo jogo de ontem. Aliás, começou ontem e terminou hoje, né?
0: Pode falar que gostou mais do jogo de hoje, né?
2: Na verdade, eu gostei mais do jogo de hoje, porque o segundo tempo foi disputado hoje. Né? Foi depois da meia-noite.
0: E o primeiro tempo foi um pouquinho abaixo em relação ao segundo tempo, né?
2: Foi bem abaixo, tecnicamente, né? De vontade, de ganhar. Mas foi interessante, né? Essa abertura de Copa, esses dois primeiros jogos. O México ganhou com facilidade, a República Tcheca sofreu uma virada da equipe da seleção, né, da Coreia do Sul, mas foi interessante. Hoje tem mais, né, Orlando? Dois jogos daqui a pouco, um daqui a pouco, outro à noite, amanhã, no domingo, a Copa segue, enfim, começou a maior Copa do Mundo de futebol, né?
0: É verdade.
2: E destacar também o gol de empate ontem da seleção da Coreia do Sul, que golaço, hein?
0: É a pergunta para você, até agora, quem foi melhor? Dos 4 times que apresentaram nessa primeira rodada até agora.
2: Pelo jogo veloz, pelo conjunto, pela vontade de ganhar, para mim, a seleção da Coreia.
0: Melhor, né?
2: Das 4 que eu vi até agora.
0: E é um time que não reclama, né?
2: Não, os caras jogam bola, né? Eles vão para dentro mesmo, não tem talvez, né, Orlão? Os caras vão para ganhar mesmo e ontem conseguiram uma virada espetacular, né?
0: É verdade. 1:14, tem o destaque inicial do Gilmar Santos aqui nessa sexta-feira. É hora de ouvir aquela vinhetinha e chama ele.
3: Luiz Carlos Lula, o garotinho bom de bola.
0: Luiz Carlos Lula, boa tarde, tudo bem, Lula?
4: Tudo bem, Orlan, boa tarde pra você, boa tarde pra todos ligados no Esporte Mais.
0: Meu amigo Lula, o que você conta de novidade nessa sexta-feira?
4: Olha, bola rolando pela Copa do Mundo e rolando também pela Série B do Brasileirão. Hoje, apenas um jogo, a abertura da 33ª rodada, Atlético Goianiense e CRB, amanhã não tem jogo, aí no domingo, Juventude Ponte Preta, São Bernardo Sport Recife, Atletique e Goiás, Cuiabá e Vila Nova, Botafogo de Ribeirão Preto e Operário do Paraná, Novo Horizontino e Náutico, Novo Horizontino que sapecou Goiás na outra rodada, né?
0: Uhum.
4: E os demais jogos na segunda, Criciúma e Ceará, e também Londrina e Avaí. E a rodada encerra na terça-feira com o jogo entre Fortaleza e América Mineiro. América que está numa situação complicada, né? Ainda não ganhou na competição. Vai enfrentar um adversário muito difícil, que é o Fortaleza, que está brigando também para estar ali, né? No G4 da classificação. Aliás, G2, porque depois tem aquela questão lá dos
2: playoffs,
4: né? Entre os outros 4 times, né? E então, destaque, muita gente gosta de ver a bola rolando, já falei isso aqui, também gosto, né? Então, se você às vezes, não quero assistir o jogo da Copa do Mundo, então assista o Brasileirão da Série B, né?
0: É verdade. São muitas opões, né? 1:13, ou melhor, já rodou o relógio aqui, já 1:16, é hora de ouvir aquela vinhetinha e chama ele.
5: Edmar Rodrigues.
0: Edmar Rodrigues, boa tarde, tudo bem, Edmar?
6: Muito boa tarde, Orlan, boa tarde, amigos da bancada. Bom demais estar aqui mim mais uma Copa do Mundo, né?
0: Pois é, você já está uniformizado, pronto pro jogo de amanhã, Edmar?
6: Já, tô pronto, vou lavar de novo a camisa, lavei hoje, né? Pela primeira vez, e vou lavar de novo.
0: O bom que é fininho, você pode lavar hoje, ela enxuga rapidão, ainda mais com esse clima aqui de Palmas, né?
6: É, mas falando em Copa do Mundo, falando em seleção brasileira, quanto mais eu assisto futebol, mais eu gosto de vôlei, né? Final de semana tivemos aí a Liga das Nações e o Brasil voltou a dar show, né? O Brasil que há muito tempo não conseguia vencer a Itália, né? Conseguiu ganhar sem perder um set e seguiu firme aí para a próxima etapa. Mas falando da seleção brasileira, eu fiquei triste quando eu vi a provável escalação do jogo da abertura da Copa do Mundo, onde apenas 3 jogadores não são aqueles que jogaram contra a Croácia em 2022.
0: Você acha que o time já entra derrotado, Edmar?
6: Não sei se a palavra correta é derrotado, mas eu acho que aqueles jogadores na época, em 2022, jogavam muito mais do que jogam hoje.
0: Pois é, e amanhã nós vamos conferir isso, né? A expectativa tá grande aí para essa Copa do Mundo.
2: E ainda com relação ao jogo da Coreia do Sul ontem, Orlando, o título de matéria mais interessante veio de Portugal, do jornal A Bola, né? O título diz o seguinte, ó, Mundial 2026, 2 pontos, né? Coreia do Sul opera reviravolta com um golo que não merecia ser de madrugada.
6: Um golo? Eu vi também.
2: E aí os brasileiros copiaram, né? Esse título.
4: Orlan, oi. E um detalhe também, hoje o garotinho bom de bola, ó, tá aí, a bola já tá aí, ó, tá vendo?
0: Já tá aí, ó.
2: Só falta o garotinho bom de bola. Mas
0: lembrando
2: a bola
0: que essa aí pra quem tá acompanhando a gente no YouTube, essa é a bola que está sendo disputada a Copa do Mundo.
6: E antes dos destaques do programa, eu só queria salientar uma coisa que eu sempre falei errado, né? E ontem aprendi uma aula com um africano sobre como falar o nome Mbappé. Aquele M na língua africana, a gente não usa o M, é só Mbappé.
0: Só Mbappé, né?
6: Só Ngolo, não tem M Ngolo.
0: E ele deu uma aula em relação a esse assunto, tava vendo.
6: Eu fiquei estarrecido, porque eu sempre falei errado.
0: Eu sempre falei Mbappé. Que coisa, hein? 1:18 agora, tá aí a resenha para começar aqui a nossa programação dessa sexta-feira. Vamos aos principais destaques do dia. Obras do Centro Comunitário Esportivo do Setor Irmandulce começam em Palmas. E ainda, finalistas do Tocantinense Feminino serão conhecidos nesse fim de semana. Vamos falar também que a seleção brasileira estreia na Copa do Mundo neste sábado contra o Marrocos. Essas e outras notícias a partir de agora no Esporte Mais, que está começando aqui na Unitins FM.
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0: 1:19 na capital do Tocantins, sexta-feira, 12 de junho de 2026. Para você que estava ligado no Hora da Notícia, com a Carla Morena, Maiara Abreu e o Deusimar Bispo. A partir de agora, vamos juntos até as 14h, falando de esportes aqui na sua companhia. 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
0: 1:21 agora, abraçando aí os nossos amigos que estão acompanhando a nossa programação, que já estão ligados aqui com a gente nessa sexta-feira, abraçando todos que estão acompanhando a gente. 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Na segunda-feira a gente vai conhecer quem vai levar, um ganhador ou uma ganhadora. E eu vou pedir, pelo amor de Deus, vou repetir mais uma vez, pelo amor de Deus, você que é nosso ouvinte, que tá acompanhando a gente, manda uma mensaginha de texto. Pode mandar só seu nome, pode dizer assim, ó, sou fulano de tal, e colocar Brasil ou Marrocos, tá bom aí. É, porque se você mandar áudio, já está fora aqui dos nossos, das nossas regras, e aí você não vai concorrer a esse prêmio. E aí, você vai querer concorrer a esse kit churrasco ou não? Se você tiver afim de ganhar, participe agora, manda sua mensagem, eu repito, 63 999 15 6234. E, por favor, mande aí sua mensagem de texto pra gente aqui no nosso WhatsApp da Rádio Unitis FM, falando a sua opinião se o Brasil vai ganhar ou se vai ser o Marrocos. Eu fui claro, Gilmar Santos? Ou precisa desenhar?
2: Claríssimo.
0: Ah, tá. Eu achei que precisava desenhar, porque já falei isso, Lula, umas 300 vezes. E tá difícil.
3: Só vale mensagem de texto. De áudio, não. Então manda aí, como o Orlan falou muito bem, foi muito claro, eu entendi perfeitamente, viu, Orlan? Mande a sua mensagem de texto dizendo quem ganha o jogo, Brasil ou Marrocos?
0: Muito aí, bem.
3: Seu nome completo, né? É o empate. Então seu nome completo e você já estará concorrendo aí esse kit churrasco maravilhoso.
0: Faça como o nosso ouvinte Clóter Mendes Bruno, ele mandou aqui pra nós o nome completo e falou que o jogo vai dar empate, fez um textinho bonitinho, facinho. Pronto, facinho, e aí facinho. Já está concorrendo, boa sorte ao Bruno, que tá ligado aqui com a gente, está concorrendo automaticamente, já está aí na nossa premiação cultural. Edmar Rodrigues, é bem fácil, né? Você fez tudo certinho, você está na regra, você vai poder participar, né?
4: A regra é clara.
0: A regra é clara. Nesse caso, Gilmar Santos costuma dizer que a regra não é clara, porque alguns árbitros marcam de um jeito e outros de outro. Mas
2: no futebol não é clara, né?
0: Desse jeito aqui é, não é?
2: No futebol ela é interpretativa, né? Só pra complicar.
0: É verdade. Então tá aí, a galera pode participar com a gente, vai mandando a sua mensagem, participando aqui, muita gente já participou, né? Você pode participar também, faça como a nossa ouvinte, a Natália Alves, que também já mandou aí o seu nome aqui, participando com a gente, falando aqui na nossa programação, dizendo que o Brasil vai ganhar do Marrocos, vai ser 3-0 o palpite aí.
2: Opa, tá animado, tá bom, hein?
0: Não tá? Ah, rapaz, na realidade aqui, ó, o textinho tá aqui, ó. É o Alessandro, mas o telefone, o contato é da Natália Alves. Então nós vamos colocar o nome do Alessandro.
4: Ela explicou bem aí, né?
0: Explicou. O Alessandro de Santa Teresa do Tocantins, mandou o nome completo aqui, mas... se por acaso aqui na hora lá da nossa premiação cultural que vai ser na segunda-feira, se sair essa numeração aqui, vai ser, a gente vai ter que entrar em contato com a Natália Alves, né? Ficou claro agora, né?
2: Ficou claríssimo.
3: Muito o Alessandro bem. Que é um ouvinte assíduo, viu? De toda a programação da Rádio Unitins FM e também do programa Esporte Mais.
0: Muito bem. Quem também tá na audiência aqui é o Jean Charles Alves Filho. Jean Charles Alves Filho. Ele disse que o Brasil vai ganhar, é mais um que já está aqui na nossa caderneta, já está concorrendo aí a essa premiação cultural. Assim como o Josafá Machado está dizendo que o Brasil ganha o jogo por 2-0 amanhã contra a equipe do Marrocos. E a galera, meus amigos, tem muita gente que fala que o palmeirense não gosta de futebol. Mas a verdade é que é totalmente diferente. Hoje nós demos uma volta aí, agora pela manhã, no comércio aqui da nossa capital, Gilmar Santos, Luiz Carlos Lula, vocês são prova como o comércio estava cheio e a procura pela camisa da seleção brasileira era 99%, né?
3: Exatamente, até que a gente também teve até dificuldade para encontrar, né?
0: Muita.
3: Justamente
0: que
3: por
0: eu isso. Digo Gilmar Santos, né?
3: Interessante que na terça-feira, nós até fomos lá, terça não, quarta, né?
0: Isso.
3: Fomos e tinha bastante camisa. Hoje, o pessoal, olha, acabou, só chega segunda-feira, né?
0: Isso mostra como o povo da capital do Tocantins também gosta aí de futebol, né?
3: Exatamente.
0: 1:26 agora e o Edmar Rodrigues é a prova disso porque ele já veio uniformizado, já está vestido na bela camisa amarelinha. Não há nada mais bonito que essa camisa amarelinha do Brasil, né, Edmar Rodrigues?
4: É verdade, a camisa hoje tá... Tô estreando ela hoje, né? E vou torcer pro Brasil amanhã. Apesar que de não estar muito otimista, mas vou torcer pra nossa seleção brasileira.
2: O Edmar Rodrigues veio a caráter, né?
0: Tá bem organizado, não tá? Já tá pronto. Assim como a nossa companheira, a nossa colega Maria Vitória, que já está aí no clima da Copa do Mundo, né? 1:27 agora. E aí, meus amigos, vamos para os palpites do fim de semana?
3: Bora. Pronto, lá. Vamos lá.
0: Hoje tem muito, hein?
2: Começamos ontem, né?
0: Começamos ontem e nós vamos seguir. Vamos?
4: E ontem eu levei uma taca feia. Perdi os dois.
2: O Lula gabaritou ontem, né?
0: O Luiz Carlos Lula acertou somente os dois palpites dos dois palpites que tivemos, dos dois palpites, o Luiz Carlos Lula acertou os dois. Então, ontem, México e África do Sul, Luiz Carlos Lula cravou na vitória do México, assim como a grande maioria. Só você, Edmar, que foi que cravou na vitória da África, né? Claro. E aí, o Ademar,
4: só depois
0: o Lula...
4: Que eu vi o jogo que eu fui saber por quê.
0: E o Gilmar Santos, nós acertamos aí. E cada um somou mais um ponto. E na Coreia do Sul e República Tcheca, vitória da Coreia do Sul, o Luiz Carlos Lula acertou sozinho. Os outros aí foram de República Tcheca.
3: Lembra, né? Que eu falei ontem?
0: Lembro. Você
3: vou
0: falou
3: acertar
0: que acertou
3: sozinho.
0: Pois é.
3: Deu outra, né? E de virada, hein?
0: Realmente você está com tudo, viu, Lula?
2: É o cara.
0: Então, aqui na soma dos palpites gerais aqui, meus amigos, o Luiz Carlos Lula deu uma encostada, mas o Gilmar Santos continua nadando de braçadas. O Gilmar tem 32 acertos até agora. O Luiz Carlos Lula tem 26. O Ademar tem 25. O Lula ultrapassou o Ademar, hein? E eu apareço na quarta posição com 23. Edmar Rodrigues e você... está com 16.
4: Na lanterninha.
0: Mas lembrando que nessa rodada aqui, se o Edmar acertar tudo, ele pode colar na vice-liderança, hein, amigos?
4: Olha que roda.
0: São muitos palpites.
4: Vou surpreender.
3: Tá segurando a lanterna aí, Edmar?
4: Tô, porque nos jogos de ontem, eu fui pela lógica, né? O primeiro jogo nem tanto, né? Porque o México, o jogo do México é África, né? Com o time africano, eu achei que o time africano deveria fazer como faz a Tunísia, né? Como faz Costa do Marfim, mas um futebol muito fraco, muito diferente desses países citados. E no jogo da Coreia contra a Tchequia, eu acho que, né, derrubou muitas bancas, porque com certeza a maioria ia apostar na República Tcheca, mas aí a Coreia foi melhor, né? O primeiro tempo foi melhor, né? O placar não foi mais elástico devido ao goleiro que fez boa defesa.
2: E na pontuação geral aí, Orlando, só para destacar, o Edmar Rodrigues tem exatamente a metade da minha pontuação. Né? 16-32.
0: A verdade é que você, Gilmar Santos, está a paz. Não sei nem qual a palavra usar nesse sentido aí, porque
2: preciso
0: você
2: melhorar
0: está...
2: o desempenho nesses jogos agora do fim de semana.
0: Tá desfilando aí qualidade.
4: Vamos começar?
0: Então vamos para hoje. Hoje teremos duas delongas, partidas. Né? Sem mais enrolação, sem mais delongas, como diria aquele amigo nosso. Nós vamos o primeiro palpite dessa tarde. Canadá e Bósnia, daqui a pouco. O jogo começa às 16h, começando por você, Edmar Rodrigues, porque você está nesse lugar. Geralmente, quem está nesse local que você está, começa aqui o jogo. Edmar Rodrigues, quem ganha o jogo?
4: Eu vou de Canadá.
0: Edmar Rodrigues vai de Canadá contra a Bósnia Herzegovina. É assim que fala, né, Gilmar?
2: Isso.
0: Muito bem. Edmar Rodrigues vai de Canadá. Luiz Carlos Zula.
3: Canadá também.
0: Luiz Carlos Zula vai de Canadá. Gilmar Santos.
2: Bósnia.
0: Gilmar Santos vai de Bósnia. Gilmar Santos vai de Bósnia. Essa Bósnia aqui tem o futebol dos times do leste europeu, né?
2: Isso.
0: É um time forte, é um
2: qualidade,
0: time duro.
2: Técnica.
0: Rapaz, eu vou de Bósnia Herzegovina também, viu?
3: Quando ele deu uma gaitada, eu imaginei.
0: Lembra que aqueles times de lá são os times fortes, aqueles times que...
2: São encardidos.
0: É, são os times difíceis de se jogar.
3: O Ademar mandou dele?
0: Mandou. Ah. O palpite do Ademar Costa é empate.
2: Empate.
0: Olha, sozinho no empate
2: aí
0: o Ademar.
2: Até que enfim um empate, né? Ontem ninguém...
0: Ninguém quis empate, né? É verdade. Vamos para Estados Unidos e Paraguai hoje às 10 da noite. Edmar Rodrigues, quem ganha o jogo?
4: Paraguai.
0: Edmar Rodrigues vai de Paraguai. Luiz Carlos Lula.
3: Rapaz, nesse aí eu vou de empate.
0: Edmar, o Lula vai de empate. Gilmar Santos.
2: Eu vou acompanhar o Lula, vou de empate também nesse jogo aí, viu? Para mim, Estados Unidos e Paraguai dá empate.
0: É, Gilmar Santos vai de empate. Então eu vou sozinho nos Estados Unidos, viu? Vou sozinho nos Estados Unidos da América. Eu acho
2: já
0: que vai...
2: preparou o visto?
0: Lá é difícil, hein?
2: É, lá chega tá lá complicado.
0: E... Como eu tenho um cabelo um pouco ruivo, diferente aqui, se eu chegar lá é perigoso até meu cabelo passar por uma vistoria. Viu?
2: Inspeção.
0: Inspeção lá, como fizeram no cabelo da Karine Alves, da TV Globo, né? É, o Edmar Rodrigues vai de Paraguai, o Lula vai de empate, o Gilmar Santos de empate, eu vou de Estados Unidos. E o Ademar Costa também foi igual vocês dois aí, ó. Empate. Vai de empate também.
2: O Demasso tá jogando empate hoje.
0: Hoje ele tá com tudo nos empates.
4: Se eu ganhar,
0: né?
4: Ganho só.
0: Ganha sozinho, viu, Edmar? E se eu ganhar, eu ganho só também, porque eu fui nos Estados Unidos. Vamos pros jogos de amanhã, meus amigos. Vamos pra Catar e Suíça. Esse jogo aqui é você que puxa a fila, Edmar Rodrigues.
4: Eu vou de Suíça.
0: Edmar Rodrigues vai de Suíça. Luiz Carlos Lula.
3: Suíça.
0: Lula vai de Suíça também. Gilmar Santos.
2: Apesar de achar o futebol da Suíça muito burocrático, né? Uma cópia do futebol da Inglaterra, também vou de Suíça.
0: O Gilmar Santos vai de Suíça. Rapaz, eu vou ao contrário de vocês tudinho. Eu vou de empate nesse jogo, bem aqui, ó. Catar e Suíça, então todos vocês foram de... Porque o Ademar também foi de Suíça. É, já anotou aí, né, Lula?
3: Já.
0: O Ademar vai de Suíça também e eu vou de empate sozinho nesse confronto aqui. E agora que eu quero ver, hein? Vamos pro jogo do Brasil. Brasil e Marrocos estreiam amanhã. Edmar Rodrigues, puxa a fila.
4: Brasil.
0: Edmar Rodrigues vai de Brasil. Brasilzil. Lula.
3: Eu vou de B. B de Brasil.
0: B de Brasil também, né? Gilmar Santos.
2: Eu vou de Brasil, mas se ele me derrubar, eu não voto no Brasil mais, não.
0: Eu também vou de Brasil, Brasil de bola, B de bola, B de Brasil. Então todo mundo vai no Brasil aqui. Tomara que não decepcione. Que não decepcione a gente aqui, todos nós.
3: BBB.
0: Todo mundo BBB. É. Vamos então para fechar os jogos de amanhã. Esse duelo aqui, Haiti e Escócia.
2: Do grupo do Brasil, rapaz, né?
0: E aí, Edmar?
4: Escócia.
0: Edmar vai de Escócia. Porque pode colocar Escócia, pode colocar empate. Rapaz, o Ademar colocou um E aqui, eu preciso conferir aqui se ele colocou um E de empate ou se ele colocou o E de Escócia. Deixa eu conferir aqui, cadê? Ah, foi E de Escócia. Edmar Rodrigues vai o E de Escócia.
2: Bota ES.
0: ES, já tá colocado aqui. Lula.
3: Escócia também.
0: É de Escócia. Gilmar Santos.
2: É, o futebol da Escócia é muito parecido com o da Suíça, mas eu vou de Escócia também.
0: Vai de Escócia também. Eu também vou de Escócia, porque o Haiti, vamos ser sinceros, meus amigos, o Haiti vai só passear lá e dar ponto pros outros.
2: Né? É, o Haiti é o patinho feio do grupo aí, né?
0: É aquele que vai levar goleados, que vai definir a classificação se tratando de saldo de gols.
4: Futebol semi-amador, né?
0: É verdade. E o Neymar Júnior aí já prometeu a camisa dele pro atacante lá do Haiti, hein?
2: O time do Palmas ganha do Haiti.
0: Qual Palmas?
3: Será?
0: Qual dos Palmas, Gilmar Santos?
2: Aquele que disputou a segunda aí.
0: Ah, tá. Vamos então para os jogos de domingo. Domingo, jogos de domingo para a gente fechar o fim de semana. Austrália e Turquia, Edmar Rodrigues.
4: Eu vou de futebol turco.
0: Edmar Rodrigues vai de Turquia. Luiz Carlos Zula.
3: Eu vou de Austrália.
0: É, o Luiz Carlos Zula vai de Austrália. Gilmar Santos.
2: Vou contrariar os dois, vou de empate.
0: Gilmar Santos vai de empate. Eu vou de Turquia também. E o Ademar Costa foi de Austrália. Então ficou assim, Lula. Você tá anotando aí, né?
2: Uhum. Ganhei sozinho aí.
0: E se você ganhar, ganha sozinho. O Ademar vai de Austrália. O Lula de Austrália. O Gilmar de empate. Aqui. Eu e o Edmar Rodrigues. Só nós, Edmar, que estamos acreditando no futebol turco. Agora nós vamos pra Alemanha e Curaçao. Que clássico, hein? Que clássico aí do futebol mundial.
4: Eles chegaram no ônibus.
0: Que tal? Já fizeram a maior festa
4: antiga
0: lá.
4: Antiga jardineira pra nós aqui, brasileiro.
0: É, a galera lá do Curaçao.
2: Edmar Rodrigues, Minas, a gente chama de lotação.
4: É. Eu vou de Alemanha.
0: Edmar vai de Alemanha. E você, Lula?
3: Alemanha.
4: Tem
3: Alemanha
4: discussão? Também?
0: Eu acho que não. Já vou adicionar o A aqui no seu...
2: Alemanha de goleado, um 5.
4: Há necessidade, não
2: é? Um 5 no mínimo.
0: É. Eu vou de Alemanha também, eu acho que esse jogo aqui vai ser um 6-7-0, vai ser a maior goleada dessa primeira rodada aí da Copa do Mundo, vai ser esse aí.
3: Eu achei que você queria contrariar.
0: Não, se eu for contrariar, eu vou acabar sendo contrariado.
2: E o Ademar, vai de?
0: De Alemanha também.
2: Também.
0: Todo mundo de Alemanha.
3: Pronto.
0: Vamos então pro confronto Holanda e Japão.
2: Eita,
4: isso aí é complicado.
0: Holanda e Japão. E aí, Edmar?
4: Pai, eu vou de empate.
0: Edmar Rodrigues vai de empate. Luiz Carlos Lula.
3: Empate também.
0: Lula vai de empate. Gilmar Santos.
2: Vou de H.
0: Você vai de H, você vai de Holanda.
4: Aí de Memphis.
0: Eu, como sou torcedor da Holanda, justamente pelo Memphis Depay, é o Memphis que vai decidir esse jogo aqui. Ele vai fazer um gol de pênalti. Vai fazer o gol de pênalti lá. Ele que joga com a camisa 10 da Holanda, é o maior artilheiro da história do futebol holandês, da seleção, né? Memphis Depay, que é jogador do Corinthians, vai decidir esse jogo, então vou de Holanda também. Então o Ademar vai de Holanda, o Lula vai de empate, o Gilmar vai de Holanda, eu Holanda e o Edmar de empate. Anotou tudo aí, Lula?
3: Tranquilo.
0: Muito bem, então vamos pra Costa do Marfim e Equador, esse jogo aqui é difícil, viu? E aí, Edmar?
4: Esse é difícil, mas eu vou de Costa do Marfim.
0: Costa do Marfim, lembrando que na semana passada a Costa do Marfim ganhou da seleção da França, a poderosa. Sim. França,
4: eu
0: hein?
4: Assisti o jogo.
0: De virada. Costa do Marfim que tem o irmão do Duê lá, né?
2: Isso.
4: É. Desirê.
0: Um é Desirê Duê, o outro é Duê alguma coisa lá, que eu não lembro. Então o Edmar Rodrigues vai de Costa do Marfim. Você,
3: tô achando,
0: Lula,
3: que o Edmar olhou meus resultados antes, que eu já esqueci. Lembra, meu, já tava bem, já tava, né?
4: Lembro que o Desirê é o do...
0: É o da França. É o
4: da França.
3: Eu vou também, vou de Costa do Marfim.
0: Costa do Marfim.
3: Isso.
0: E você, Gilmar?
2: Também.
0: Costa do Marfim. Eu também vou de Costa do Marfim. Só o Ademar Costa que vai de empate. Já pensou se o Ademar acertar sozinho?
4: Sozinho.
0: Eu acho que é porque o Ademar não assistiu o jogo do time da Costa do Marfim com a França. Porque foi um jogo, diga-se de passagem, um jogaço. E esse time muita aqui correria, da Costa do Marfim, cara, joga muito, viu? É um time africano aí que vai
2: corre
0: dar trabalho
2: muito
0: pra galera aí. Pode ter certeza. E enfim, pra gente fechar os nossos palpites aqui do fim de semana, vamos para o duelo entre Suécia e Tunísia, Edmar Rodrigues.
4: Esse jogo é difícil,
0: esse
4: mas
0: é
4: eu
0: difícil.
4: Vou acreditar nos africanos.
0: Na Tunísia, né? Você vai de Tunísia, então. E você, Lula?
3: Eu vou de Suécia, né?
0: Suécia e Tunísia.
3: Isso, exatamente.
0: Você vai acreditar nos europeus, né?
3: Uhum, exato.
0: Você vai de Suécia. E você, Gilmar?
2: Também, vou de Suécia.
0: Gilmar Santos vai de Suécia. Rapaz, eu acho que eu vou contrariar todo mundo. Eu vou de empate aí nesse jogo.
3: Orlan.
0: Oi.
3: Tô achando que o Gilmar tá com medo de eu chegar bem perdido.
0: Vocês estão com os mesmos palpites?
3: É.
2: Não. A gente divergiu em alguns deles aí.
0: Pois é, então a gente fechou assim, Lula.
2: O Ademar aí é qual?
0: O Ademar vai de Suécia também.
2: Ah, vai de Suécia também.
0: O Ademar vai de Suécia, o Lula e o Gilmar também. Eu vou de empate sozinho e o Edmar Rodrigues acreditando no time da Tunísia. Tunísia que sempre monta bons times e vai dar trabalho. Então eu tô achando que esse jogo vai ser empate. 1:39, então esses foram os nossos placares dessa sexta-feira. Na segunda-feira a gente traz os nossos resultados e, claro, a gente opina para os jogos da segunda-feira. E agora, todos os dias aí, durante essa Copa do Mundo, nós teremos os nossos tradicionais palpitômetro aqui.
2: E só para fechar esse assunto Copa do Mundo, no primeiro bloco, né, Orlando?
0: Isso.
2: Dizer que ontem, México 2, África do Sul 0, Coreia do Sul de virada 2, República Tcheca 1, e hoje tem, daqui a pouco, 4 da tarde, Canadá e Bósnia-Herzegovina, e às 10 da noite, Estados Unidos e Paraguai.
0: Lembrando que hoje também acontece a abertura tanto no Canadá, né, Lula, como nos Estados Unidos.
3: Exatamente. Ontem foi a do México, né?
0: Do México.
3: Hoje, Canadá e Estados Unidos.
0: Exatamente. Vamos ao nosso intervalo.
4: Lembrando que o México ontem estreou um garoto de 17 anos.
0: O mais jovem da Copa, né?
2: Isso.
3: Orlando, rapidinho, eu sei que a gente ainda vai falar muito desse respeito de Copa do Mundo, agora o Wilton Sampaio
0: foi
3: representou bem,
0: né?
3: O Brasil, né?
0: Foi muito bem.
3: Muito bem, né?
2: Expulsou 3 só, né?
3: Isso.
0: 2 da equipe...
3: Diga-se de passado, merecidos, né?
0: Da África do Sul e 1 do México no finalzinho, o capitão do time fez uma falta desnecessária, ganhava o jogo por 2-0 e
2: foi estabanado.
0: Foi. E aí... E o que que vocês acharam do inglês lá do Wilton Pereira Sampaio?
4: Sotaque caipira, mas é nosso.
0: Acertou, né? Acertou. Ontem eu tava, eu vou falar pra vocês, no jogo México e África do Sul, eu tava torcendo pra arbitragem, por ser brasileiro. 1h40, agora vamos ao nosso intervalo, daqui a pouco a gente volta, falando aqui do nosso esporte aqui da nossa capital, da região aqui, do estado do Tocantins. Vamos falar também da Série D, porque no fim de semana, o Araguaína se despede aí da primeira fase da Série D, mas já está garantido na próxima fase da competição. Vamos falar dos jogos do fim de semana aqui, tem futebol feminino, tem o estadual sub-20 e muito mais logo após nosso intervalo, aqui na sequência do Esporte Mais, agora 1h40 na capital do Tocantins.
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1: O cartão de estacionamento PCD é uma credencial nacional que autoriza pessoas com algum tipo de deficiência ou mobilidade reduzida a usar vagas especiais em vias públicas e estacionamentos privados. O documento deve ficar visível no painel do carro ou ser apresentado via aplicativo e deve ser renovado frequentemente. O projeto de lei 1403/2026, em tramitação na Câmara dos Deputados, visa eliminar esse procedimento de renovação. A proposta sugere o fim do prazo de validade da credencial para casos em que a mobilidade é permanentemente comprometida. As normas atuais do CONTRAN impõem uma validade nacional de até 5 anos para o documento. Isso obriga o cidadão a enfrentar novos processos, mesmo quando sua condição de saúde é irreversível e já foi previamente comprovada perante os órgãos públicos. A principal mudança é a transição da validade periódica para indeterminada.
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7: Às 2 da tarde.

0: 1:45 na capital do Tocantins. Já estamos de volta com o Esporte Mais aqui nessa sexta-feira, 12 de junho de 2026. Abraçando os nossos amigos, você que tá ligado, você que tá acompanhando a nossa programação em Palmas e região, através aí da nossa Unitins FM no 96.1. Para você que acompanha a gente em outras cidades, em outros estados, até mesmo fora aqui do nosso Brasil, você pode se ligar através aí do nosso site no fm.unitins.br e no YouTube com imagens. 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
0: 1:47 e nós vamos seguindo abraçando aqui a galera, o pessoal participando, muita gente participando aqui da nossa premiação cultural. Deixa eu abraçar aqui o nosso amigo Paulo César Caroso, tá com a gente, grande treinador de futebol, tá com a gente. Paulo, um abraço, muito obrigado pela moral aí, por estar acompanhando. Paulo, acho que o jogo vai ser 1-1, o duelo de amanhã do Brasil contra a seleção de Marrocos. Quem também tá na audiência aqui, o Everaldo Alves, está dizendo que o Brasil ganhou o jogo por 3-2. João Pedro Monteiro tá dizendo que é 3-1 para o Brasil. Grande João Pedro, um abraço. Muito obrigado também a todos aqueles que estão mandando mensagens aqui. Deixa eu cumprimentar também o nosso amigo Mailoiri Xerente. Mailoiri tá com a gente, tá ligado? O Mailoiri que recentemente esteve aí registrando algumas imagens com o Luiz Carlos Zula, né? Não foi isso, Luna?
3: É isso mesmo.
4: Dupla gente de milhões, boa, né?
0: Rapaz, pensa numa dupla boa.
3: Olha, é um menino muito bom, né? Ele é indígena lá da Xerentes, né? De Tocantins. Faz faculdade de jornalismo na UFT e olha, e gosta muito de esporte, sabe tudo de futebol, de todos os esportes.
0: Maravilha, um abraço pro Mailoiri, grande amigo Mailoiri, que tá sempre acompanhando a gente aqui. E 1:48, meus amigos, vou deixar mais 3 minutinhos, acho que 3 minutos tá bom, né? Pra tá galera bom participar, mais 3 minutinhos tá aí pra você mandar o seu palpite, pra você participar da premiação cultural, valendo um kit churrasco na segunda-feira, lá da Casa de Carnes e Supermercado Globo. Basta aí você responder, quem ganha o jogo, Brasil ou Marrocos? Aí você manda o seu nome completo e em formato de texto. Hoje a galera foi totalmente disciplinada, meus amigos.
4: Que maravilha,
0: hoje
4: hein?
0: Foram impecáveis, viu, Edmar Rodrigues?
4: Também depois do puxão de orelhas.
5: Depois da sua explicação.
0: Essa aí foi boa,
4: viu? Depois da sua bronca, viu?
0: Não, essa aí foi boa, viu? Quem gosta desse negócio de bronca é a Mayara Abreu. Mayara Abreu que gosta dessa resenha.
5: Se você estivesse aqui hoje.
0: Mas o negócio.
5: Se você tiver ouvido.
0: É porque a Mayara Abreu gosta da resenha. Aí ela gosta de dizer que é bronca e tal. Mas não tem nada de bronca. É só alertando pra que o negócio ande nos trilhos.
4: É uma bronquinha, né?
0: Quando você faz o negócio corretinho, ninguém vai te chamar a atenção. Em qualquer lugar do mundo, meu amigo, se você andar correto, você entra e sai. Sim. E ninguém vai te chamar a atenção, né?
3: Exatamente.
0: E assim que eu gosto de fazer, eu gosto de andar correto, chegar no horário, sair no horário, né?
3: Me tira uma dúvida aí, não, sorteio, segunda-feira.
0: Segunda-feira.
3: Exato.
0: Beleza. Na próxima segunda-feira, a galera pode participar aqui, você pode ficar ligado. Você que já tá participando agora, ainda tem mais 2 minutinhos pra você mandar a sua participação aqui. Seu nome completo, mas seu telefone aqui já vai estar registrado. E falando quem ganha, o Brasil ou Marrocos.
4: E lembrando que pra semana que vem tem mais, né?
0: Tem mais, agora toda semana
4: jogo,
0: tem um, né?
4: Pro terceiro jogo, o Brasil vai passando, a gente vai.
0: Exato, e a gente vai colocando aqui ouvinte, a galera.
5: Né? Só lembrando que os palpitômetros só vai acabar no final do ano. Eu tenho esperança.
0: Tem muita coisa. Você tem chance de passar, Edmar Rodrigo. Você tem totais condições
3: de
0: passar.
3: Uma reagida aí, né?
0: É. Nós vamos seguindo 1:50 agora. Lula falando que as obras do Centro Comunitário Esportivo do setor Imandulce já começaram em Palmas. Conta aí, Lula.
3: Olha, a construção do Centro Comunitário Esportivo do setor Imandulce na região sul de Palmas começou a ser executada nesta quinta-feira pela Prefeitura de Palmas por meio da Secretaria da Infraestrutura e Habitação. E a ordem de serviço para o início das obras foi assinada no final do mês passado. E a empresa responsável já realizou a montagem do canteiro e o levantamento topográfico da área. Nessa semana, os trabalhos estão concentrados na regularização do terreno. A etapa fundamental terá para o início da execução da estrutura e o projeto representa um avanço significativo para a inclusão social.
0: Diga, Gilmar.
4: Faltando 10 minutos para as 2 horas, né, Hernan? Quando encerrar aí, você avisa, tá?
0: É, eu aviso.
4: Tá?
0: Aviso.
4: Aí, pode ir. Fica à
0: vontade. Toca a bola aí, vai tocando a bola.
4: Vamos tocando a bola aqui, porque o Campeonato Tocantinense Sub-15 tem final, jogo de ida, domingo, 16h, o duelo entre Fla Palmas Red e Batalhão, no campo do Lago aqui em Palmas. Amailton Brito vai apitar, o Wellington Pereira e Thiago Rodrigues serão os assistentes, além do Gasparino Bezerra, o cara das tabelas, né? Será o representante.
3: E a bola rola. Gasparino. A bola rola também pelo Campeonato Feminino, semifinal, Paraíso e Tocantinópolis, amanhã, 16h, no Pereirão, em Paraíso, apita Leonardo Nunes Pimentel, assistentes Jeane de Sá e Matheus Carneiro, Antônio Carlos Lima Mourão, o representante.
4: Araguaína e Polivalente jogam amanhã, 15h30, no estádio Mirandão, em Araguaína, vai apitar Fernando Henrique Alcântara e Lucilane Marcolina, João Paulo Dias, além do Cleiton Carlos, será o representante.
3: Campeonato Tocantinense Sub-20, semifinal, jogos de ida. Amanhã, Araguaia e União Atlético, no estádio Domingos Santos, em Palmas. Apita Fernando Henrique Alcântara, assistentes. E Lucilane Marcolina, assistente 2, João Paulo Dias, representante Cleiton Carlos.
4: E no estádio Natanael Silva, em Lajeado, amanhã, 17h. Teremos aí o jogo entre a Araguacema e Batalhão, vai apitar Rafael Fernandes, Isaías Alves, Luiz Henrique Alves e Ana Maria será representante.
3: Continuando aqui com Araguacema e Batalhão, às 17h, 17h, no estádio Natanael Silva, em Lajeado, apita Rafael Fernandes, assistentes Isaías Alves, Luiz Henrique e representante a Ana Maria.
4: Maravilha. Repetiu, mas não tem problema não, né, Edmar? Edmar ficou olhando assim.
3: Sim.
0: Encerrou aqui, viu?
4: Encerrou? Então vamos lá.
0: Dando números finais.
4: O Lula tá empolgado que amanhã tem Brasil, né?
0: Olha, meus amigos.
3: Eu ia tirar e falar, mas peraí. Né? Não, a minha dúvida aqui é o seguinte, olha
5: só.
3: Muita
5: coincidência, eu pensei.
3: A minha dúvida aqui é o seguinte, olha só. Araguaína e Polivalente, sábado, 15h30, apita Fernando Henrique Alcântara. É isso pelo
4: feminino.
3: E também no sub-20 amanhã, Araguaia e União Atlético, Fernanda, essa é a Fernanda, né? Aí agora eu fiquei na dúvida, Fernando Henrique Alcântara, né? Então tá aqui, escalar 2 vezes, ó.
0: Então deve ter sido um erro ortográfico aí.
3: Eu acho que sim.
0: Nós vamos corrigir isso daí. Nós vamos seguindo então, galera, só anunciando aí pra você que tá acompanhando a gente, que encerrou a participação por hoje, essa semana, na premiação cultural aí. Você que não teve chance de participar, você poderá participar na semana que vem, como o Gilmar já anunciou, semana que vem tem mais. E vamos ter bastante kit churrasco aí pra galera, lá da Casa de Carnes e Supermercado Globo. Agora boa sorte a todo mundo. Segunda-feira a gente vai conhecer o ganhador ou a ganhadora aqui no programa Esporte Mais. 1h54, tô adiantando o relógio aqui, mas volta. 1h54, nós estamos seguindo, falando agora.
4: Tá com fome, Orlando?
0: Não, até que eu comi agora há pouco, rapaz.
4: Sim.
0: Fiz um lanche legal ali na região central aqui de Palmas. Pensa no lanche que tava bom. Quem perdeu
4: eu
0: foi
4: também.
0: O Gilmar Santos, viu?
4: Isso, exatamente.
0: Quem perdeu foi o Gilmar Santos, que não quis comer, viu, Edmar? Ele não quis. E aí eu, mais o Luiz Carlos Lula, nós aproveitamos a bocada, que nós não somos bobo nem nada. E bobo nós só tem a cara.
4: Né? E você não colocou no nosso palpitômetro o jogo do Araguaína.
0: Nós,
4: né,
0: vamos falar agora.
4: Ah,
0: nós vamos,
4: vamos lá
0: para o jogo do Araguaína no Campeonato Brasileiro da Série D. É pra seguir a sequência, né?
4: É, mas é que aqui no script não
0: tá, né? Mas nós vamos anotar aqui agora.
4: Vamos, anota a mão aí.
0: Nós vamos então falar do jogo Araguaína contra o Galvez no Campeonato Brasileiro da Série D. O Araguaína que se despede da primeira fase, mas lembrando que o Torão do Norte, o Araguaína Futebol e Regatas, já está classificado. Então vamos lá ao som do hino do Araguaína. Nós vamos falar desse jogo do próximo domingo. O Araguaína que agora se posiciona no campeonato com uma vitória, mantém a segunda posição, Lula.
3: Exatamente. O Araguaína enfrenta o Galvez no próximo domingo, às 18h, né, às 18h, no estádio Mirandão, pela 10ª rodada do Campeonato Brasileiro da Série D 2026. A equipe busca garantir o segundo lugar no grupo A2 e terá desfalques importantes para esse jogo. o zagueiro Clau, o volante Douglas Pantera, o atacante Gabriel Viana, cumprem suspensão, além deles, Ian, William, Gustavo Gomes e Ailton Júnior também estão fora em transição para retornar na próxima fase.
0: Muito bem, então tá aí, o Araguaína joga neste domingo, no próximo domingo, jogando pelo Campeonato Brasileiro da Série D. E quem apita o jogo, Lula?
3: Deixa eu virar aqui rapidinho.
0: Gilmar Santos já chegou lá.
3: Ela tá aqui, ó. Apita Samuel dos Santos, assistente Salmão Lopes da Silva, assistente 1, 2, Charlie Feitosa Furtado, quarto árbitro, o tocantinense Dagoberto Silva Modesto.
0: Muito bem, então a gente vai para o nosso palpitômetro pra gente fechar aqui a nossa participação de palpites aqui dessa sexta-feira. Deixa eu só procurar um papel aqui pra mim, já achei aqui. Vamos lá então. Araguaína e Galvez. Quem ganha o jogo? Edmar Rodrigues.
5: Araguaína.
0: O Edmar Rodrigues, peraí, deixa eu colocar aqui o Edmar na sequência. Edmar acha que vai dar o Araguaína, ganha o jogo. Luiz Carlos Lula.
3: Olha, eu acredito que o estante de desfalque vai dar empate.
0: O Luiz Carlos Lula vai de empate. O Gilmar Santos, fala, Gilmar, o seu palpite.
4: Eu vou de Araguaína mesmo, desfalcado.
0: Eu também vou de Araguaína. E agora eu vou conferir qual que o Ademar Costa, qual foi o palpite aqui do Ademar Costa.
4: Enquanto você procura aí, Orlando, só para a gente lembrar aqui que o jogo entre Araguaia e União, jogo no estádio Domingos Santos, né? Será disputado amanhã. Essa partida pelo Sub-20 terá João Vitor Frazão como árbitro, o Wellington Pereira, Thiago Rodrigues e o Nélio José, o time de arbitragem. Só
0: muito
4: pra...
0: bem.
4: Pra gente
0: corrigir, né?
4: Consertar
3: agora
4: tudo.
3: Agora sim.
4: Muito obrigado, Antônio Carlos Cardoso também. Muito
0: obrigado, Antônio Carlos, que tá sempre acompanhando a gente, bem antenado. E o Ademar vai de empate nesse confronto aí do Araguaína contra o Galvez pelo Brasileiro da Série D. 1h57, pra gente fechar, nós vamos falar que o Brasil estreia na Copa do Mundo no sábado que vem, então conhecido como amanhã, Lula.
3: Exatamente, a nossa seleção inicia neste sábado amanhã a sua participação na Copa do Mundo de 2026. Com um retrospecto favorável em estreias. O único país presente em todas as edições do torneio organizado pela FIFA, o Brasil venceu 17 das 22 partidas de abertura que disputou em mundiais. As únicas derrotas ocorreram nas edições de 1930 e 1934. O adversário da estreia será o Marrocos. Esta será a primeira vez que a equipe brasileira abre uma Copa do Mundo diante de uma seleção africana.
4: E a de 30 que o Lula falou que o Brasil perdeu na estreia, perdeu para a Iugoslávia 2-1. O gol do Brasil foi marcado pelo Preguinho. O único gol, o primeiro gol do Brasil, né, marcado em Copa do Mundo.
0: Eu lembrei aqui o Gilmar Santos, Preguinho, no ano de... Qual foi o ano?
4: 1930, quase 100 anos, né?
0: Faz dias, faz. Muito bem, 1h58, então tá aí. Neste sábado o Brasil começa a sua participação na Copa do Mundo. Fala pra nós aí, Gilmar, quais serão os outros confrontos do Brasil na Copa depois desse jogo contra o Marrocos?
4: O Brasil vai ter o Haiti, né, na sequência... O jogo está marcado pela segunda rodada, dia 19, sexta-feira. Esse jogo será um pouco mais tarde, né? 9:30 PM, pelo horário de Brasília. Essa partida lá na Filadélfia, né? Nos Estados Unidos. Escócia e Brasil jogam pela terceira rodada, dia 24. É uma quarta-feira. Aí volta o jogo às 19:00 PM. Partida será disputada em Miami, lá nos Estados Unidos também. Portanto, os três primeiros jogos do Brasil. Em continente americano, né?
5: E o Brasil vai viajar muito, né? Porque todos
4: vai
5: os jogos...
4: Vai viajar um pouco, né?
5: Tem que ir lá, joga e volta para Nova Jersey.
4: E o time provável para amanhã, né, Orlan? Alisson no gol, aí o Danilo deve ser o lateral pela direita, apesar do Ancelotti.
5: Danilo, Marquinhos, Magalhães e Alexandre.
4: Alexandre,
5: Casemiro, na lateral esquerda. Guimarães, Paquetá e Rafinha. Vini Júnior e o Matheus Cunha.
4: Provável isso, né? Ele tem aquela dúvida lá do Hendrick, Matheus Cunha, mas eu penso que ele tá fazendo um pouco de mistério, mas deve optar mesmo pelo Matheus, né?
3: Orlan, a média idade dos nossos jogadores que estão na Copa do Mundo é de 28 anos. O mais velho é o experiente goleiro Everton do Grêmio, 38 anos, e os mais jovens, com 19 anos, os atacantes Rayan e Hendrick. Esses os jogadores mais novos com 19 anos da seleção.
0: Pois é, e depois dessas informações é hora da gente ir embora. Vamos nessa, Gilmar Rodrigues.
5: Um abraço e até a próxima.
0: Vamos nessa, Gilmar Santos. Ou melhor, Lula primeiro.
3: Você tá certo. Um abraço a todos, bom fim de semana e até segunda-feira.
4: Por questão de idade, primeiro o Edmar, depois o Lula.
0: Pelo sentido anti-horário.
4: Um abraço, bom fim de semana.
0: Na sequência, tá chegando ela, Sheila Cavalcante, aqui na nossa rádio Unitins FM. E na segunda-feira a gente volta aí, claro, para premiar os nossos ouvintes aqui com a premiação cultural. E na sequência você vai ficar com a companhia da Sheila Cavalcante. Nós desejamos a todos um bom final de semana e até segunda-feira.
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3: O Enem 2026 será aplicado em 10 mil novos locais de prova. 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Entre as novidades, estudantes do terceiro ano do ensino médio terão pré-inscrição automática e o exame volta a

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1: Olá, ótima tarde, agora 2:04 aqui na Unitins FM, tô chegando, sou Shirley Cavalcante, a partir de agora na sua companhia, sextou, né? É sexta-feira, só alegria aqui na nossa tarde, nesse dia 12 de junho, dia dos namorados. Pois é, como que tá seu dia dos namorados, hein? Quem tem seu namorado, sua namorada, namorado no sentido amplo, né? É quem já é casado, quem não, quem tá namorando, quem tá, enfim, pra todo mundo, né? Esse dia especial, feliz dia dos namorados aí pra todos, com muito romantismo, né? Bom, né? Agora 2:05, vamos começar então, sua participação é bem-vinda, 639-9915-6234, Zélia Duncan, Decadence, Avec Elegance.

Esse foi Jota Quest, né? Por aqui, My Brother, Michel Teló exagerado. A gente teve também Diego e Arnaldo Regras. Agora, 2h17 aqui na Unitins FM, no Trânsito Livre. O Shirley Cavalcante na sua companhia, com muita alegria nessa tarde de terça-feira. Falar aqui de futebol, claro, Copa do Mundo, né? Porque é o assunto do momento, é óbvio. E, gente, olha, fora da estreia do Brasil na Copa, amanhã, o Neymar é dúvida também para a segunda partida diante do Haiti, que vai acontecer no dia 19. Até a semana passada, fontes de dentro da seleção brasileira davam como certo que ele estaria à disposição. Esse prognóstico aí está sujeito a uma avaliação diária. O Neymar está perto de retornar aos trabalhos com bola, mas já são 25 dias sem nenhuma atividade em campo, tá? Então, ainda que ele esteja clinicamente apto, obviamente que ele está sem ritmo, né? Não tem ritmo mesmo. Então, a expectativa era de que ele retornasse ao gramado nesta semana, mas a última atividade antes da estreia acontece hoje, né? O último treino, e sem ele em campo. Então, não vai. Agora, o prazo para mudanças na seleção se encerra hoje, tá? Às 19 horas. Se a seleção confirmar oficialmente o que tem sido dito ao longo da preparação, inclusive pelo Ancelotti, Neymar será mantido no elenco, isso sem ter participado de nenhum treinamento ao longo de toda a preparação. Vamos aguardar para ver essa novela, né? Agora, 2h18, ótima tarde aqui na Unitins FM, é o Trânsito Livre. Eu, Shirley Cavalcante, estou na sua companhia. Vem comigo até às 4h.

Olá, ótima tarde, agora 2h28 aqui na Unitins FM, em Trânsito Livre. A gente ouviu Felipe Rodrigo Esquina, aí do Marcelo Falcão, pesadão. Faz tempo, não tocava por aqui, né? Matamos saudades. 2h29, gente, olha, o empresário Elon Musk se tornou aí o primeiro trilionário do mundo. Isso após a entrada da SpaceX na Nasdaq. Pois é, a estimativa de sua fortuna é de 1,1 trilhão, de acordo com o levantamento da revista Forbes. Essa marca acontece após a alta de ações na estreia na bolsa, né, dessa empresa dele. O patrimônio do Musk é 4 vezes maior do que o segundo colocado da lista, que também já é exorbitante, né? O segundo é o ex-diretor executivo do Google, o Larry Page, né? Ocupa a segunda posição mundial com 294,8 bilhões. Isso nós estamos falando em dólares, não é em real não, tá? Ele está trilionário em dólares. Pois é, não dá nem para imaginar isso em real, né? Pois é, gente, é isso, né? É difícil imaginar, né? Tanto trilhão, casa de trilhão na mão de uma pessoa. Já pensou se uma divisão mais justa no mundo inteiro, né? Se houvesse mais... Quanta gente em situação de vulnerabilidade social, né? Tanto problema ia resolver. Tô falando de mundo, né? De mundo, uma questão mais humanitária mesmo, mundial. Tá certo, então, trilionário, primeiro trilionário do mundo, quem diria, né? Existe agora. Agora, 2h30, ótima tarde pra você, tá ligadinho? Tá na melhor? Bora nessa, porque tem breve intervalo e eu volto rapidinho.

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1: E chegamos então com o primeiro Momento Informação da nossa tarde de sextou, Dia dos Namorados. Quem chega por aqui é o Antônio Neves. Boa tarde, Antônio, trazendo informações, né?
2: Boa tarde, Shirley. Boa tarde para você que está acompanhando a Unitins FM, também pelas nossas redes sociais, né? Que é o YouTube,
1: Exatamente.
2: Instagram.
1: Ao vivo agora
2: ao
1: no
2: vivo
1: Facebook,
2: agora aqui no
1: né?
2: Facebook.
1: Estamos lá, imagens aí da Maria Vitória.
2: É isso aí, você que está nos ouvindo, pode ir lá no YouTube poder ver a nossa Facebook, carinha também, né? No
1: exatamente.
2: Facebook. Agora vamos trabalhar, né, Shirley?
1: Bora.
2: Empresários interessados em ampliar o acesso ao crédito terão uma oportunidade na próxima terça-feira, dia 16 de junho, em Palmas. O Sebrae Tocantins realiza o seminário Conecta Crédito Inteligente 2026, com palestras e orientações sobre financiamento, gestão financeira e acesso a recursos para pequenos negócios. O evento será realizado das 8 horas ao meio-dia e integra uma série de ações voltadas ao crédito orientado e ao fortalecimento das empresas tocantinenses. A expectativa é ampliar o atendimento a empreendedores e facilitar a conexão com instituições financeiras. E mudando de assunto, Shirley, governador Wanderlei Barbosa inaugura pavimentação da TO 387 em Conceição Itaipas após 35 anos de espera. E aí, Lô Barsi chega agora com mais informações.
3: Oi, oi, de volta com a informação. O governador do Tocantins, Wanderlei Barbosa, inaugurou nesta quinta-feira a pavimentação da TO 387, que liga os municípios de Conceição a Taipas. Com investimento de 68,3 milhões, a obra aguardada há 35 anos amplia a segurança viária e a mobilidade e impulsiona o desenvolvimento socioeconômico da região sudeste do estado. Com 39,5 quilômetros de extensão, a rodovia representa um importante avanço para a infraestrutura viária do estado. Executado pelo governo do Tocantins por meio da Agência de Transportes, Obras e Infraestrutura, o trabalho contempla serviços de terraplanagem, pavimentação asfáltica, drenagem, sinalização, obras de artes correntes e obras de artes especiais. Na ocasião, o governador Wanderlei Barbosa também assinou a ordem de serviço para a revitalização da ponte sobre o Rio Conceição, localizada na TO 487, entre Taguatinga e Taipas, da Secretaria de Estado da Comunicação, Elô Barsi.

0: boa tarde aqui na Unitins FM, o Trânsito Livre. E a gente continua, né, com a sua participação aqui no Trânsito Livre. Gente, pois é, e clima de Copa, né? A gente falou agora há pouco que Neymar já era certo, que estaria fora desse primeiro jogo, provavelmente do segundo também, é o que foi revelado hoje, né? E como é que tá aí a sua motivação amanhã, né? Amanhã, Brasil estreia. Qual o seu palpite? Pode mandando aí seu palpite, tá bom? Bora ver se alguém acerta aí esse palpite pro jogo de amanhã, né? O Brasil e Croácia. Tá certo? Então vamos nessa, ó. Participação? Temos? Boa tarde, boa tarde.
1: Boa tarde, Shirley. Boa Francisco André, motorista de aplicativo. Toca essa querido daí pra nós, Shirley.
0: Qual é?
1: Tieta, na voz de Luiz Caldas.
0: Manda
1: pra nós, Shirley Cavalcante.
0: Tá
1: um
0: certo.
1: Abraço. Francisco André.
0: Aí, Francisco André, tá feliz.
1: Filé.
0: Sextou, né? Se sextou, todo mundo tem razão pra estar feliz? Tem que estar feliz. Tá certo. E véspera também, né? Véspera da estreia do Brasil aí na Copa. Brasileiro é empolgado, sim. Brasileiro defende mesmo nosso Brasil, né? Claro que a gente vai torcer, é óbvio. E vamos tocar, Tieta, tá? Quem mais aqui participando comigo? Boa tarde.
2: Boa tarde, Shirley. Boa tarde. Como é que tá por aí?
0: Aqui tá sou ótimo.
2: Boa. Shirley, toca aquela música Minha Juventude aí pra gente, por favor.
3: Eu tinha apenas 8 anos.
2: Isso aí, você sabe qual é, né? Foi demais. Valeu, Chico.
0: Vou tentar lembrar aqui, tá bom, Bruno? É o Bruno. Bruno, eu vou tentar lembrar. Ainda não detectei, não, mas... tentar aqui, tá bom? Vou pesquisar aqui no Google. Aquele abraço pra você. Obrigada aí pela sua participação, tá bom? Então tá. Quem mais aqui? Manuel, lá da Aterro Sanitário, tá participando comigo. Boa tarde pra você, meu querido. Obrigada aí pela sua participação, tá? O Demir Alves. Oi, Demir. Tudo bom, meu querido?
4: Boa tarde, Chile, Cavalcante, que nos fala é Demir Alves. Oi, que dá Deus, sanitário. O que você dessa alô, nossos amigos? Lá do assentamento Asprovale, Luiz, Edmundo e Raimundo Borracheiro. Botar uma música pra ele lá, Chile. Qualquer uma da saga do vaqueiro aí, pra botar pra nós escutar aí. Boa tarde, Chile, Demir Alves. Que dá Deus, sanitário.
0: Tá certo, meu querido. Obrigada, tá bom, Demi, pela participação. Oi, boa tarde.
5: O Chico já convocou, né? Que eu não tinha perfeito para a Yamada, que eu tenho. Manda o som para todos vocês da Barra da Arueira. Manda o som para a temperatura, Chuslete, Chile. E Barra da Arueira, Mundi. Aí, meu locutor, é para o Brito,
0: tá?
5: Onde quiser,
0: firme. Tá certo, pessoal aí da comunidade Barra da Arueira. Aquele abraço para vocês, tá bom, Jonathan? E o Manuel, lá do Aterro Sanitário, tá pedindo Zé Ramalho, vamos tocar na sequência, tá? E atendendo aí o pedido do Francisco André, que tá animado, hein? Bora! Luiz Caldas, não tinha ataque. Tá aqui.

Tá aí, música deliciosa de se ouvir, né? Zé Ramalho, Beira Mar, tivemos Luiz Caldas, Tieta. Agora, faltando 11 minutinhos, aliás, 14, né, para as 3. Ótima tarde para você que tá ligadinho aqui com a gente. Gente, olha, falar de algo leve, gostoso. A atriz e cantora Jennifer Lopes, ela se emocionou ao lembrar da importância do filme brasileiro Ainda Estou Aqui, que fez uma diferença na vida dela, tá? Olha, ela, numa entrevista na última terça-feira ao podcast, ela comentou que o filme, nosso filme brasileiro maravilhoso, comandado aí pela, protagonizado, né, pela Fernanda Torres, que foi vencedor do Oscar em 2025, ela disse que esse filme mudou a vida dela, tá? Foi o que a Jennifer Lopes falou. Isso ela fazendo referência ao período em que enfrentava processo aí de separação, de divórcio com o ator Ben Affleck. Isso, ela separou dele em 2024, após 2 anos de casamento. E ela diz o seguinte, que estava passando por um divórcio, passando e pensando muito sobre os filhos, né? E o que você faz quando algo assim acontece na sua vida. Isso ela, durante, né, que ela estava assistindo o filme. Então, ela explicou que o drama do filme, né, que conta a relação da Eunice Paiva com os filhos após o sequestro e morte do então deputado Rubens Paiva durante a ditadura militar, mexeu muito com ela. E ela disse o seguinte, que isso curou... Ela disse o seguinte, vou abrir aspas. Isso curou parte de mim que precisava ser curada para seguir em frente com essa parte da minha vida e desses tipos de relacionamentos na minha vida. Esse filme mudou minha vida e me ajudou a crescer e a me curar. Que bacana, né? Fecha aspas, né? Que bacana, né, gente? Porque ela disse que esse filme ajudou ela a passar esse momento difícil, que é um divórcio, né? Ainda mais quando tem filhos. E que quando ela assistiu o filme, ela vendo como a personagem, né, ela enfrentou tudo aquilo, aquele momento tão difícil também em relação aos filhos, então isso inspirou aí a Jennifer Lopes. Que bom saber, que maravilha saber que nossa arte, né, está chegando, né, a pessoas, a tanta gente, né, fazendo bem, né, dessa forma. Que bom demais. É o papel da arte, né, e da cultura, com certeza. Agora, faltando agora sim 11 minutinhos para as 3. Boa tarde. Tem sucesso aqui na nossa tarde? Tem sucesso, com certeza. Amado Batista com Gustavo Lima.

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5: E olha, trazendo mais informações para os melhores ouvintes nessa tarde de sextou, né, Antônio? Tá de volta.
6: Exatamente, Shirley, estamos de volta com informações. A Anfia Unitipac realiza hoje, 12 de junho, o primeiro Fórum de Saúde Indígena no Norte do Tocantins, com o tema Desafio Assistenciais, Atuação Profissional e Protagonismo dos Povos Originários. O evento acontece às 19 horas no auditório do Centro Universitário. A programação contará com palestras, apresentação cultural indígena e debates sobre os desafios e avanços.

formação. O governador do Tocantins, Wanderlei Barbosa, inaugurou nesta quinta-feira a reforma da Escola Estadual Joaquim Francisco de Azevedo, em Taipas, região sudeste do estado. Com investimento de R$877 mil, a obra integra o projeto Obra Toda Semana, Transformando Escolas, Construindo Futuros, da Secretaria de Estado da Educação. A solenidade reuniu estudantes, professores, servidores e autoridades. A reforma contempla pintura geral interna e externa das salas de aula e salas administrativas, pintura de portas e portões, reboco do muro e pintura completa com linguagem visual padrão escolar. Com 223 estudantes matriculados em 2026, a Escola Estadual Joaquim Francisco de Azevedo oferta os anos finais do ensino fundamental, do sexto ao nono ano, e o ensino médio da primeira à terceira série, atendendo estudantes de Taipas e região. Da Secretaria de Estado da Comunicação, Elô Barsi.

0: Sempre muita alegria na sua tarde, nossa tarde de sexta-feira, né? Onde quer que você esteja, tá na melhor, tá aí nos, seguindo a gente nas redes? Então vai lá, o Instagram é o @unitinsfm, Facebook unitinsfm, a cada meia hora estamos ao vivo lá, né? O nosso momento de informação. Tem o nosso site? Tem, fm.unitins.br, o aplicativo é unitinsfm lá no Play Store, tá? Ótima tarde hoje, gente, hoje 12 de junho, né? 12 de junho, dia dos namorados, véspera de Santo Antônio, para quem não tem seu namorado, gente, não vai judiar do santo? Pessoal coloca, né, o santo de cabeça para baixo, o santo afogado, o Antônio tá por aqui, né? Antônio, você já fez isso, Antônio? Já ajudou do santo?
1: Não, mas eu ajudei já, como meu nome é Antônio, mas já encaminhei muita gente, muita gente casada, sou padrinho de casamento. Sou padrinho dos filhos desses meus
0: então
1: amigos.
0: Então você tem uma boa relação com Santo Antônio,
1: vou,
0: né?
1: Eu tenho uma boa relação, não, eu sou eu, o porta-voz dele aqui.
0: Olha só.
1: Se alguém precisar de uma forcinha ali, tá querendo namorar, pode contar comigo.
0: Olha, então tá, gente, ó.
1: Agora, Antônio. O Santo Antônio não tem culpa não, gente. É melhor você pedir pra como o Santo Expedito, outros santos lá também.
0: Tem
1: que
0: outros
1: ajuda.
0: Santos que
1: são mais desocupados, entendeu?
0: É verdade.
1: Viu, São Jorge principalmente, entendeu?
0: São Jorge, pode pedir pra outros também.
1: É, que eles são desocupados.
0: Ele fica sobrecarregado,
1: muito nessa
0: agora,
1: época. Vamos
0: muito sobrecarregado.
1: De santo,
0: aí de repente vai
1: no outro lado, vai no São Jorge, aí, entendeu?
0: De repente manda coisas que nem combinam direito, aí o
1: então,
0: trem desanda,
1: aí São Jorge,
0: né?
1: Vai lá que, pois é, aí São Jorge fica com dó, entendeu?
0: Vai lá porque, e conserta, né?
1: E conserta, porque também tem muito pedido, às vezes São Jorge manda um dragão, né? Mas
0: o
1: Santo Antônio vai lá e intervém também.
0: E conserta
1: aí
0: também,
1: entra,
0: né?
1: Conserta.
0: Gente, pois é, então tá bom. Quem não tem, ó.
1: Olha, muda de santo.
0: Mas pede, reza pro santo. Mas não vai afogar o santo.
1: Não vai fazer isso, não.
0: Pra baixo,
1: é pecado,
0: né?
1: Gente.
0: Vai ficar chateado. Isso. Pode até mandar, mas aí não vai mandar coisa boa, não.
1: Isso. Daqui a pouco.
0: É, diz a lenda, né?
1: É.
0: Então tá bom. E olha, pros namorados hoje, então, feliz dia dos namorados. Muito amor, muito carinho, mas sempre, né? Só hoje não, tá? Vamos então, homenageando esse dia. Vamos tocar aqui uma sequência bem romântica, começando com um amor puro. Ótima tarde, 3:07 agora.

Olha aí, felicidade, Fábio Júnior, celebrando aí esse dia dos namorados, né? Agora 3h15, ótima tarde pra você que tá ligadinho na melhor programação. Olha, falar do cinema, o Cine Cultura tá de volta, né? O Cine Cultura, a Sala Senhorzinho retorna oficialmente hoje, lá no Espaço Cultural. Pois é. A Fundação Cultural de Palmas publicou a programação para o Dia dos Namorados e volta já com essa comemoração, tá? Com o lançamento nacional da comédia romântica Eu e Você na Toscana. E também uma sessão gratuita da animação Divertidamente 2, tá? Isso hoje, porque hoje é a... tá de volta, então. É, o primeiro filme, que é o Divertidamente 2, vai ser às 17 horas, tá? Classificação livre e a entrada é gratuita, então pode levar as crianças, né? Que bacana. Então, hoje às 17 horas, essa sessão é gratuita. E já o longa Eu e Você na Toscana, hoje tem sessão às 19 e às 21 horas, que em celebração ao Dia dos Namorados, na compra de um ingresso, o espectador adquire o segundo gratuitamente. Olha, legal aí para os casais comemorarem, né, esse dia, vendo um filme de comédia romântica. Ainda se passando na Itália, que maravilha, né? Porque, ó, o filme Eu e Você na Toscana, que estreou nacionalmente ontem, acompanha a história de Diana, né? Que após perder o emprego e apartamento, decide recomeçar a vida em uma vila na Toscana, lá na Itália. Já o Divertidamente 2 retorna ao universo da jovem Riley para apresentar as novas emoções que surgem durante a adolescência. Pois é, então é isso, tá? É, a partir das 16 horas, os ingressos para as sessões pagas já estarão disponíveis na bilheteria, tá? Então é isso, ó, Divertidamente às 17 horas e 19 e 21 horas, Eu e Você na Toscana, aí na volta do Cine Cultura. Lembrando que o Cine Cultura é preço popular, né, gente? Ah, inclusive, na programação regular nessa volta, às quartas-feiras, o ingresso custa R$10 para todo mundo, tá? Aí de quinta a domingo, os valores são R$20 a inteira e R$10 a meia entrada. Então, sempre preços populares lá no Cine Cultura. Agora, 3h18, ótima tarde aqui na Unitins FM, no Trânsito Livre, Barão Vermelho. Pedia nascer feliz. Feliz estamos.

0: Morar no Seva, aqui na Unitins FM, 3h28. Ótima tarde, gente. Olha, falar aqui do nosso técnico da seleção do Ancelotti. Agora a gente fica todo resgatando, né? Todas as curiosidades. Olha, o Carlo Ancelotti, ele que assumiu o comando da seleção em maio de 2025 e passou a liderar o ranking dos técnicos de seleções mais bem pagos do mundo, ou seja, o Ancelotti é o mais bem pago do mundo. O italiano recebe 9,5 milhões por ano, mas eu tô falando de euros, tá? Então, o Ancelotti é o mais bem pago do mundo e isso convertido para a moeda brasileira, o valor pode chegar a 56,9 milhões por ano. Então, o treinador tem a missão aí de conduzir o Brasil nessa busca pelo Hexa, né? Segundo o levantamento divulgado pelo jornal La Gazzetta dello Sport, o segundo lugar pertence a Thomas Tuchel, técnico da Inglaterra, que recebe 5,9 milhões de euros. A diferença para Ancelotti chega a 3,6 milhões por temporada, isso de euros, tá? Na terceira posição é o Julian Nagelsmann, técnico da Alemanha. Portanto, Carlo Ancelotti, e olha, tá muito à frente, tá? Ele recebe 9,5 milhões de euros por ano, o segundo colocado 5,9, ou seja, 3 milhões de euros de diferença. Carlo Ancelotti tá ganhando bem demais, tem que trazer o nosso Hexa, né? Tem que fazer por onde? A Tina Santos tá chegando aqui já. Já tá no clima, Tina. Gente, camisa do Brasil. Ah, não tinha percebido. Camisa branca, não tinha visto ainda. Bacana,
1: é
0: bacana.
1: Mais discreta.
0: Lacinhos verdes no cabelo.
1: É amanhã.
0: Olha, mas já tá. Carla Morena também.
1: Não, você viu, você viu a maquiagem
0: pessoal
1: da Carla?
0: Pessoal já tá. Olha, maravilhoso. Ah, até
1: a maquiagem.
0: Até a maquiagem
1: da Carla ali, gente. Até a maquiagem.
0: Fenomenaram
1: geral aí na maquiagem.
0: É verdade. Eu parece que ainda não entrei, não. Continuo no meu preto basiquinho. No meu all black. Mas amanhã tô no clima. Amanhã, com certeza. Já estamos, né? Com certeza.
1: Já estamos. A gente já tá vivendo. Tem jeito, né? A gente
0: não fica, tem brasileiro, minha bem. Futebol, a nossa alegria também, né?
1: Eu fui mais cedo ali, Shirley, na trocar a película do meu celular, que trincou. Mas as lojas só dá verde e amarelo. E banderola.
0: Que legal,
1: pra todo lado,
0: né?
1: É tudo bonito. O brasileiro, bonito, ele, né? Veste o verde e amarelo mesmo, né? Nesse período de Copa, né?
0: Olha, nós somos muito apegados ao nosso país em todos os. É no cinema, é no. Se vai pro Oscar, vira aquilo tudo, né? A página do Oscar nunca viu nada igual. No futebol, acho que nós somos os mais animados
1: do
0: mundo.
1: O brasileiro, ele é muito empolgado,
0: não tem igual, não.
1: Quando o brasileiro abraça, faz bonito.
0: Não tem uma torcida igual a nossa.
1: Não tem, gente.
0: E alegre e feliz, né?
1: Verdade.
0: Vamos ver se ajuda aí.
1: Bora, vai ajudar, sim.
0: Vai sim. Gente, ó, breve intervalo, já eu e Tina estamos aqui com Momento Informação.

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1: Caso o projeto de renovação do cartão PCD seja aprovado e convertido em lei, as novas regras serão: isenção de renovação. Pessoas com deficiência permanente não precisarão mais renovar a credencial periodicamente. Atualização automática. Cartões já emitidos passarão a ter validade indeterminada de forma automática. Proibição de recusa. Documentos que contenham data de vencimento impressa não poderão ser rejeitados por esse motivo, desde que a condição permanente seja comprovada. Para casos de deficiência temporária, a regra atual permanece. O prazo de validade continuará sendo definido com base na avaliação médica.
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0: Daqui a pouco tem Coração Sertanejo.

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1: E olha, chegando então o nosso Momento Informação. Olha, botei o Momento Informação, gente, eu tinha colocado aqui e não me atentei, porque hoje temos... Eu vou colocar a vinheta, porque sim, temos visitas? Temos visitas. Então, bora pro nosso Sala de Visitas. Vamos lá.
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1: Agora sim, Tina Santos, já por aqui, né? Como falei antes, Tina, já no clima da Copa.
2: Verdade. Então, já estamos aqui. Eu adotei o branco.
1: É, a camisa branca tá bonita.
2: Eu adotei a camisa branca, bem bonita. Tá aqui, tá discretinha,
1: bonita. Hoje tem várias cores. Tem azul, tem branca, tem vermelha.
2: Você viu que a Mara hoje usou a preta, né? Tá muito bonita também.
1: Tem a preta, então são várias cores. Tão lindas, né?
2: Tem várias opções. É importante é você vestir.
1: Eu gostei da branca, tá bonita.
2: Né? E se sentir bem, né?
1: É
2: estamos
1: verdade.
2: Nessa, né? Começou ontem, amanhã o Brasil joga às 7 horas da noite.
1: Isso.
2: Meu já Deus do céu, vai demorar a chegar às 7 horas.
1: Já estamos no clima, não seja por isso. E então, bora lá, Tina,
2: bora,
1: sala de
2: falando
1: visitas,
2: em Copa,
1: né?
2: A sala de visita traz, inclusive, essa temática aí, né? A gente recebe hoje a Luciana Santos, que ela é coordenadora de segurança da Energisa, e vem falar sobre dicas de segurança com relação à rede elétrica no período de festas juninas, né? Tem gente ainda que solta balão, facente, fogueira, tem que ter um cuidado especial, né? E Copa do Mundo que estamos vivendo, o Brasil joga a primeira vez amanhã. Luciana, tudo bem? Seja bem-vinda.
3: Tudo bem, Tina. Boa tarde a todos os ouvintes. Prazer estar aqui novamente.
1: Ei,
3: já estou me sentindo
1: boa.
3: Em casa.
2: Coisa boa. Seja bem-vinda sempre. Um abraço para a Ana lá, viu? Bom, agora a gente chega aqui perguntando para você. Com a chegada das festas juninas e os jogos da seleção, quais são os principais riscos envolvendo a rede elétrica e que a população deve evitar?
3: Então, vamos aí por partes, né? Amanhã, além do Brasil jogar, também já é dia de Santo Antônio.
2: De Santo Antônio, o santo casamenteiro,
3: então,
2: né?
3: Então, gente? A gente sabe, aí vamos começar por esse gancho, né? A gente sabe que nós ainda temos muitas pessoas que gostam de manter a tradição de acender fogueiras no dia dos santos juninos, né? Santo Antônio, São João, São Pedro. E tanto na cidade, quanto também nas suas chácaras, né? Nas suas áreas de lazer. Então, a primeira dica que eu dou, gente, vai fazer a sua fogueira longe da rede elétrica,
2: longe,
3: né? Longe de uma área limpa, né? Bem acerada, limpinha, né? E não, que não tenha fiação passando por cima dessa fogueira. Porque a temperatura alta, a temperatura, danifica os cabos elétricos, né? Então, ele pode vir até a se romper e virar solo e causar um acidente aí indesejado, né? Então, a primeira dica que eu dou é essa aí. A segunda dica, também relacionada também à fogueira, é, pessoal, vamos cuidar, porque assim, fogueira, fogo, tá quente já, os nossos matinhos aí estão secos ao nosso redor, então pode ter um princípio de incêndio, né, e prejudicar não só a rede elétrica, mas também a sua propriedade, o meio ambiente, né? Então a gente também dá essa dica aí para realmente estar uma área limpa, bem protegida, né? E deixa ali uma bomba de água perto, se acaso acontecer algum incidente. Exatamente.
2: Né?
3: E a gente na Copa e também agora na festa junina, a gente gosta de enfeitar, né? Eu sei que já tem vários locais da cidade com banderola. Fica bonito, é legal, todo mundo entra no clima, mas, pessoal, não usem os postes de energia elétrica para fazer a sua decoração. Tanto eles, se forem postes de baixa tensão da Energisa, ou de iluminação pública, ou da praça, fala, poxa, mas é o lugar melhor para eu amarrar minhas banderolas. Mas essas estruturas, elas podem ter cabos de aterramento, que são sistemas de proteção da própria rede. Em algum momento, ele pode se energizar. Então, a gente também pede para a gente utilizar, vamos usar o galho da árvore, colocar um suporte adicional, né? Fazer uma instalaçãozinha longe da rede elétrica, principalmente das estruturas aí dos postes de energia, né? Para que a gente não tenha nenhum acidente indesejado. Porque o pessoal geralmente usa linha de anzol para amarrar essas banderolas, que são condutoras de energia, por exemplo. Né? Barbante. Ah, mas no barbante não conduz. Conduz, pessoal. Então, não é legal a gente ter esse risco aí e levar um choque elétrico indesejado, né?
2: A gente está falando exatamente dessa questão, é das banderolas, da iluminação nesse período de festas juninas e de Copa, né? Tá todo mundo usando, eu falava agora pra Shirley aqui, passei aí no centro de Palmas para trocar a película do celular. as lojas estão todas no verde e amarelo e banderola para todo lado.
3: Muito,
2: né?
3: Bom, né? Muito bom. Não, e aí amanhã o Brasil joga, Tim. Aí a gente quer que ganha, né? Eu tô torcendo. Bem, não, né? Interessa de quanto, mas a gente quer que ganha, porque a gente sempre gosta e gosta de comemorar. E aí vai minha terceira dica. Os fogos.
2: Meu Deus, os fogos.
3: Bom. Assim, a gente não pode falar isso não, porque fala que a gente é velho, né? Mas no meu tempo, que todo mundo soltava foguete. Mas hoje a gente tem outras coisas também. Os fogos de artifício, direcionados à rede elétrica, ele também pode causar um problema, né? Pode danificar uma estrutura elétrica, pode cair sobre uma residência e causar algum incêndio. E sem falar que os nossos bichinhos de estimação sofrem muito com os fogos, né?
1: Os autistas também, né?
3: Vamos festejar, mas sem os fogos. E também não posso deixar de falar. Quem vai reunir para assistir o jogo junto, vai ficar feliz porque o Brasil vai ganhar. Vai tomar sua cervejinha. Por favor, pessoal. Se beber, não dirija. Chama o Uber, não batam nos postes.
2: Não poste não, pelo amor de Deus.
1: Sempre aparece o poste desmaiado, né?
3: Então, por favor, não batam nos postes, porque a gente quer ver o jogo, ninguém quer ficar sem energia, já tá quente à noite, a gente não quer ficar sem o ar. Então, realmente, se for tomar sua cervejinha, não tem problema, mas chama o Uber.
2: Isso mesmo. Pega o Uber, leva um amigo da vez, mas...
3: Isso mesmo.
2: Vamos respeitar os postes.
3: Exato. Eles não vão para meio da rua, tá,
2: não,
3: gente? Eles não vão.
2: Eles ficam na paradinha, desvia, né? Muda a rota. E para quem está organizando arraiais em escolas, né? Clubes ou espaços públicos, quando que é necessário solicitar uma ligação provisória, né, de energia? E como que funciona? Como que é feito?
3: A gente sabe que muitas vezes o pessoal organiza ali na sua praça, né, no tal, e acaba puxando uma extensão para fazer essa iluminação. E às vezes a gente não utiliza a extensão adequada, às vezes ela é muito fina, ela pode dar um curto, realmente também tem incêndio ou tem choque elétrico. Então, o que a gente orienta? Você vai fazer uma festinha um pouco maior e você precisa, por exemplo, fazer a iluminação de um local maior, vocês podem pedir uma ligação provisória, né? Que realmente a gente tem esse serviço, a gente pode pedir isso pela GISA ou pela Energisa 1, que é uma ligação provisória. É uma ligação que nós vamos lá, fazemos a instalação, né? Separado da sua casa, da sua residência. Não precisa ninguém ficar jogando cabo no chão. E depois ali de 5, 10 dias, aí tem um tempo determinado. A gente é que fala, não, eu quero por 10 dias, eu quero por 30 dias essa ligação provisória. E aí depois desse tempo a gente vai lá e desinstala essa ligação provisória. Tem um custo, né, pessoal?
2: Exatamente.
3: Tem um custo. Não me pergunte o valor, não.
2: Ah, tem que ligar, né?
3: Mas vocês podem ligar pelo 0800-721-3330 ou pelo Energisa 1, né, ou pela GISA e fazer essa solicitação de ligação provisória. Faça da forma segura.
2: É verdade. Segura é sempre melhor, né? A Energisa anunciou uma operação especial aí para os dias de jogos da seleção brasileira. Que ações estão sendo realizadas para garantir aí a qualidade do fornecimento de energia?
3: Então, a gente deixou, né, naturalmente, a gente já tem equipes de que ficam de plantão ali nos finais de semana, né, feriados prolongados. Mas para esses períodos de jogos, a gente dobrou esse contingente, a gente deixou muito mais equipes disponíveis, né? A gente também disponibilizou para o pessoal lá a televisão, para eles também assistirem os jogos, né? Para todo mundo curtir. E se caso acontecer algum imprevisto, a gente vai ter um contingente muito maior disponível para fazer um atendimento mais rápido. Agora, lógico que cada atendimento, a depender da gravidade, pode ser rápido o atendimento ou pode demorar mais. Então, quando há necessidade, por exemplo, de trocar uma estrutura, né, como um poste que tem um transformador, aí realmente o tempo é maior. Mas a gente disponibilizou aí o dobro de contingente do habitual para fazer esses atendimentos durante o período de Copa.
2: Tá certo, então. Mais alguma consideração que você queria deixar aqui para os nossos ouvintes?
3: No mais, gente, desejar ótimas festas juninas para todos, né? Uma boa Copa pra gente ser campeão. A gente tem que ser positivo, né? Como todo brasileiro, né? A gente não pode desistir nunca. E realmente, Tenham um cuidado bastante com a rede elétrica, qualquer curto-circuito, né, qualquer faísca que vocês verem diferente na rede elétrica, avisem pelo 0800 ou pelo GIS ou pelo Energizão, coloque lá que está vendo um curto na rede, porque às vezes a gente visualiza esses sinais na rede e não avisa. Né? Então avisem sim, porque isso pode vir ali um cabo a se romper, estar em solo, matar uma criança, matar um animal de estimação. Então a gente precisa, podem avisar que a gente está disponível para ir lá e atender.
2: Tá certo, então, obrigada pela participação aqui com a gente.
3: Eu que agradeço.
2: Bom jogo para todo mundo.
3: Para todos nós.
2: Valeu, Shirley, por agora são estas as informações. Volto para a redação e daqui a pouquinho, né, eu tô de volta, porque a gente tá junto no Coração Sertanejo de novo. Tá bom? Eu volto já já, pessoal.
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1: Olá, ótima tarde, agora 3h47, por aqui é o Trânsito Livre, né? Sua participação sempre bem-vinda no 639-9915-6234. Pois é, gente, ó, lembrando aí que falamos agora há pouco que amanhã, dia de Santo Antônio, né? Falamos aí sobre o santo, o pessoal que faz aí suas simpatias, né, pro Santo Antônio. Então, vou conversar aqui com a Leonete, Oi, Leonete.
4: Oi. Shirley, eu, quando eu morava em Paraíso, sim, eu tinha uma patroa e ela tinha uma funcionária doméstica, né?
1: Sim.
4: E eu trabalhava na loja. Aí ela disse pra mim se eu era casada, eu disse que não, tem namorado não.
1: Oh.
4: Aí ela falou assim, ó, se tu quiser arrumar um namorado, você põe o subenedito. Não, você põe Santo Antônio dentro de um copo de água três sexta-feira e bebe a água. Posso perder pra cima.
1: Meu Deus,
4: e bebe
1: é
4: a água do copo três sexta-feira e bate sua cama. Rapaz.
1: Você fez?
4: Pois eu cheguei rapidinho na quarto da minha patroa, ela tinha muito santo. Peguei um santo, o mais diferente que tinha. Peguei, botei dentro do copo, botei dentro da água.
1: Ih, já tô vendo.
4: Você acredita que quando a patroa chegou, que perguntou, Clarice, cadê meu São Benedito?
1: Ih, era São Benedito, errou de santo.
4: Aí ela,
1: Leonete,
4: ficou doida dentro da cozinha. Meu Deus, o que que eu faço? A neta tá na loja e agora? Ela foi bater de bicicleta me caçar pra poder avisar que eu peguei, foi São Benedito, foi Santo Antônio.
1: Gente do céu, errou.
4: E amanhã eu passei um apuro tão grande. E eu não fui nessas fés, sabe? Eu nunca botei fé nessas coisas. Porque, Chile, eu estudei em Colégio Batista. Ah, e eu não tenho lembrança, eu não sabia o que era santo. Eu não conheço de santo.
1: Aí
4: não
1: conhecia,
4: não vou mentir.
1: Qual era o Santo Antônio.
4: Eu não sei,
1: né,
4: rezar. Sei orar. Rezar eu não sei.
1: Tá certo. Pois é, Nete, pegou o santo errado. Então não deve ter dado certo mesmo, não. São Benedito é outro santo. Hoje tá mais fácil. Você vai lá na internet, né, no Google, com a foto do Santo Antônio. Aí dá pra ver a foto, né? Hoje tá mais tranquila, a gente pode pesquisar, né? Tá certo, minha querida. É, mas na dúvida, tenta-se, né? A pessoa tenta pra ver se dá certo, né? Aí, quem sabe, né? Oh, minha querida, ótima tarde pra você. Obrigada aí pela sua participação de contar essa história bem divertida pra gente. Goiano tá por aqui também, né? Goiano, boa tarde.
5: Boa tarde, Chile.
1: Boa tarde.
5: Bozeirão.
1: Obrigada, querido.
5: Tô ligado, Chile. Chile, se possível, sabe, pega um motor pra nós aí, ó. Tô ligado aqui de boa, calorão.
1: Muito.
5: Tamo por cá.
1: Tá certo. Aquele
5: pode
1: abraço
5: ser o Dr. Silvana, serão extra.
1: Aquele abraço. Isso
5: pra Jane, Simone, Sônia, Assis, Mão de Cola e Raimundinha, lá no Rio do Sono. Tamo ligado, é nós. Abraço, menina. Cheiro. E bom final de semana e até segunda. Tamo junto. Torcer pelo Brasil amanhã. Tamo junto.
1: Com certeza. Tamo junto, né? Com certeza, né, Goiana? Aquele abraço pra você, meu querido. Oi, boa tarde.
6: E bom final de semana pra você,
1: oi,
6: tá,
1: Lindalva, pra você Lindalva também.
6: Lindalva, desejo tudo de bom pra você. Que Deus te abençoe sempre.
1: Amém,
6: maravilhoso de você.
1: Bom.
6: Onde estiver, Deus está sempre te abençoando.
1: Sempre,
6: viu,
1: sempre. Amém.
6: Um bom final de semana pra você, tá? Tô ligada aqui.
1: Pra você também, Lindalva. Tudo de bom, minha querida. Ivanil de Lobo, aquele abraço pra você, sempre ligadinho com a gente também. Pois é, e amanhã tem, é Junina, amanhã é o Santo Antônio, né? Amanhã é Santo Antônio, que delícia, bora entrar no clima também? Bora lá, com Mastruz com Leite. Ótima tarde.

0: que delícia, Skank Saideira, por aqui, que bacana, né? Saideira mesmo, né? Saideira de final de programa, mas antes coloca aqui o áudio da Ivanilde Lobo.
1: Boa tarde, minha amiga.
0: Boa tarde.
1: Estou em algum lugar aqui no Pé-Sítio e a pessoa ouvindo você. Que bom, que legal, um abraço pra Tina.
0: Tá certo.
1: É, Chile, uma vez aconteceu, minha sogra era viva e eu peguei escondido no São Sebastião.
0: Ah, é?
1: E peguei, tava ruim pra chover, peguei e trouxe aqui pra casa. E ela não viu. Menina, e quando pouca temporalzão de chuva.
0: Ah, esse
1: e ela correu lá no santo, cadê o santo? Quando deu certo, foi a mulher descendo, a mulher já desceram rezando, tem que rezar, né? Aí já desceu rezando e a chuva caiu. E chuva caiu porque ela foi lá no lugar lá, procurou o santo dela, cadê? Aí ela brigou demais comigo.
0: Ai,
1: mas foi
0: Ivani.
1: O toró de chuva e funcionou.
0: Olha, essa eu não sabia não, do São Sebastião pra chuva. Ó, bora, depois conta direitinho como é que faz pra... né? Porque aqui é bom pra gente fazer, né? Olha só, Ivanilde. Santo Antônio você não foi não, né, Ivanilde? Precisou não. Agora, 2 minutos... Gente, pois é, brincadeiras à parte, né? Mas, ó, desejo aí você um ótimo dia de Santo Antônio aí com muita junina, porque a gente adora. E também bom jogo aí da Copa, né? Da estreia do Brasil amanhã. E a gente se encontra na segunda-feira. Já por aqui, ó, Tina Santos, tá bom? Hoje ela vai fazer aí o Coração Sertanejo, vai te fazer companhia. Pepe tá na missão. Missão externa. Tô deixando a Pete, me adora. Até segunda, tchau, tchau.

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0: outro lado do rádio. E aí, tudo bem? Tudo bem por aí? Como é que está a sua tarde de sexta-feira? Conta pra gente! É, a gente segue aqui, ó, na programação.
1: Sexta-feira! É.

participação também. Nosso WhatsApp liberado, ó. Pra você participar aqui pelo 99915-6234. Tá aqui em Palmas. Cidades vizinhas, chácaras, assentamentos. Onde é que você tá? É sexto! E a gente tá por aqui, ó, no ritmo de Copa do Mundo, né? Porque estamos, assim, na véspera da estreia do Brasil na Copa do Mundo.

0: edição 2026, em busca do Hexa, né, gente? Tá confiante? Tá na fé? Tá bonito aí? É.
1: Vai ser a noite inteira nessa
0: e nessa tarde maravilhosa, a gente convida você para participar com a gente da nossa programação, né? Com música boa, com a sua participação pelo nosso WhatsApp, você ouvindo aqui em Palmas, cidades vizinhas, chácaras, assentamentos, onde você estiver, o nosso carinho, o nosso abraço chega.

hora por aqui, ó. Coração Sertanejo, hoje versão Cowgirl, né? Duas. Maria Vitória e eu estamos por aqui esperando você, viu? Nosso WhatsApp é o 6399156234. Dá uma moralzinha aí pra gente.

0: absoluto. Oi, boa tarde.
1: Minha gata,
0: tudo bem? E aí?
1: Você não tô com 40, tudo bem? Anos, você deve ter uns 45.
0: Ô, oh, coisa boa. Mínimo, mas só eita, não, minha... ai, meus 40 anos, viu, Vilonei?
1: Léo
0: Vieira. Essa turma aqui é boa, menino. Só de unitinho, nós temos 26, pensa. Obrigada, meu irmão. Tudo de bom pra você, viu?
1: Tá bom.
0: Tá bom?
1: Aquela mulher, Roberta Miranda.
0: Roberta Miranda, uma chonada. Eita, meu Deus do céu.
1: Mas você tocou aí, mas não
0: é. Eu vou tocar uma aqui que é muito, muito, muito bonita pra você. Tá bom?
1: Beijo.
0: Valeu, valeu. Tudo de bom pra você.
1: Tô sintonizado já tem uma meia hora, até da minha.
0: É, tá acompanhando desde o Trânsito Livre, né?
1: Beijo, um abraço. Felicidade.
0: Falou! Pra você, ó. Chuva de verão. Roberta Miranda. Escuta aí, ó. Essa é chonada. Tá bom demais.

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1: Muito bem, esse é o nosso Coração Sertanejo. Gostou aí, Vilonei? É, estamos por aqui, ó, firme e forte, continuando a nossa programação, te convidando. Você que tá ligando o rádio agora, nosso WhatsApp tá liberado para você participar com a gente no 63995-6234. Coração Sertanejo, hoje versão feminina, né? É Maria Vitória e eu por aqui falando com vocês. Oi, oi!
2: Boa tarde!
1: Tinha,
2: pra quem e tem aí, cuidado, chama de Tinha. Pra quem não tem, pode chamar de Tina Santos.
1: Tá
2: minha
1: bom,
2: amiga Tinha,
1: tá bom.
2: Você acredita que hoje
1: sim,
2: eu acordei
1: diga,
2: uma
1: Domingão.
2: Pessoa...
1: Rapaz.
2: Depois das 5 da manhã, um pouquinho.
1: Depois das 5 da manhã,
2: e
1: gente.
2: E meu pai sempre falava pra minha mãe: quer saber se uma mulher é bonita? Acorda ela a hora que ela levantar da cama pra poder ver como é que ela levanta todo
1: espaço. Eita, mas é verdade.
2: Eu acordei essa mulher hoje. E essa mulher saiu de lá pra poder me atender.
1: Os cachorros tudo junto, né? Você não sabia com quem falava.
2: Maquiada e tudo. Só
1: não,
2: que
1: maquiada
2: era,
1: não.
2: Entendeu? A mulher tinha acabado de acordar.
1: Ei, Domingão, meu filho, se não, tu não bate no portão.
2: Você não sabe quem é essa mulher, mas se você souber, você fica calado, viu? Agora, eu quero pedir uma música.
1: Diga.
2: Se arruma aí um bocado de mineiro. Mas se não arranjar essa turma de mineiro, você casa aí só com
1: só dois tá
2: a
1: bom, né?
2: A inveja não compensa.
1: Tá bom.
2: E manda, essa música aí não é nem pra oferecer pra alguém, não. É tipo aquela música do trio Trastral, Troca o Ódio pelo Amor, entendeu? Sim. Não é música pra gente oferecer.
1: Mas tem.
2: Mas eu vou oferecer mesmo assim, já falei que não é pra oferecer, mas vou oferecer pra toda a galera da animação e todos que gostarem da música, inclusive você, se gostar da música.
1: Tá bom, vou ouvir essa
2: minha
1: música.
2: Minha amiga Jane Silva, lá em Portugal.
1: É, a Jane tá chegando, bom, né, Jane? Tá contagem regressiva, okay? Tá pertinho, né?
2: Obrigado,
1: mesmo junto, tá bem aí.
2: Minha,
1: valeu, você valeu, Domingão.
2: É uma pessoa linda e maravilhosa.
1: Gratidão, okay, meu okay, irmão.
2: Tchau, obrigado. Domingão valeu. Falando aqui diretamente da Religião Sul. Tô ouvindo pelo aplicativo, mas hoje não vai falhar não, viu?
1: Tá bom demais, já tá aqui na próxima. Ó, já trouxe, né, Domingão, gente, hoje. Eu tinha colocado o celular pra despertar às 5h30, porque meu menino tem que estar aqui no centro às 7h da manhã, né? Aí acordei, não perdi a hora. Se não é o Domingão...

pode pegar depois com a Carla. Mas já entreguei, viu? Já tá na mão da Carlinha as encomendas, né? E eu falei, ó, é pro Deus e Mar, pra Carla e pra Maiara. É Domingão que mandou, viu? Tá bom? Obrigada, meu irmão. Vamos então com essa moda boa aqui com os dois mineiros. A inveja.

0: Dona Olindina ligou aqui pra gente, né? A gente tava na missão, porque aqui não para, né? É, você que liga no nosso telefone pessoal, às vezes eu tô falando no WhatsApp da rádio, né? Estou aqui respondendo, aí às vezes não dá pra eu falar ao mesmo tempo, tá bom? Mas estamos por aqui, ó, feliz da vida, mandando um beijo aí pra Dona Olindina. Liga daqui a pouquinho de novo, tá bom, Dona Olindina? Deixa só eu colocar uma moda boa aqui, mais uma participação, e aí, ó, é só dedinho no telefone, tá? Bom, agora são 4h24.
1: Olá, boa tarde. Oi, Tina Santos, e tudo aí? Bem? A Zinelli que nos fala joia. Por aqui, minha amiga, tudo bem?
0: Tudo jóia, graças a Deus.
1: Toca pra nós aí a música do João Mineiro Marciano, Ainda Seu Amor é Tudo. Opa. Um abraço.
0: Musicão, minha gente, lá de 1900.

gerando a nossa audiência, né? Gostou aí, Azir? Foi bom? É, música linda, né? E olha só quem tá chegando por aqui. É ela. Olha, olha, visão privilegiada aqui. Ela tá dizendo, oi, Tininha, boa tarde, amigos, ouvintes. Sextou, minha gente. Abraço pra você, Tina, Casal Raiz, Domingão, Silvinha, Raul Matos, Baixinho das Redes, Raimundinho das Arnos, Capitão Sobe e Desce, lá é Dona Aparecida, Jonathan, Dona Rita de Cássia, Goiano, Simone, toda a galerinha da animação, Cantinho da Amizade, mensagem da Poli, ótimo final de semana. Valeu demais, minha linda. Jane Silva, lá em Portugal, ouvindo a nossa programação. Juscelia, boa tarde, tudo bem? Ela tem como dar um alô? Tem sim, tá? Já dado o seu alô aqui, seu recadinho, viu? Tá bom? Vamos no intervalo, momento informação e a gente volta daqui a pouquinho falando com vocês novamente.

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1: Muito bem, chegando o nosso Momento Informação, agora 4 horas 33 minutos. Antônio Neves, ótima tarde para você.
2: Para você também, Tina, e a você ouvinte sintonizado na Unitins FM. Vamos de informações. A Secretaria Municipal da Saúde alerta a população para a importância de manter a vacinação contra o sarampo em dia. Com o aumento da circulação internacional de pessoas durante a Copa do Mundo, cresce também o risco de reintrodução do vírus no país. A orientação é que crianças, adolescentes e adultos verifiquem a caderneta de vacinação e procurem a unidade de saúde mais próxima para atualização das doses. A vacina é gratuita e está disponível em toda a rede municipal de saúde. E mudando de assunto, Tina. Uhum. Governo do Estado prestigia comemorações do aniversário de 154 anos de Taguatinga. A gente vai saber mais informações com Elu Barsi.
3: Olá, de volta com a informação. O governador do Tocantins, Wanderlei Barbosa, acompanhado da primeira-dama, Karine Sotero, participou nessa quinta-feira das comemorações de aniversário pelos 154 anos de emancipação política do município de Taguatinga, celebrado oficialmente em 10 de junho. A programação, que conta com apoio do governo do Tocantins, é realizada no Parque de Vaquejada Santa Luzia, reunindo atrações culturais e musicais. Localizada na região das Serras Gerais e conhecida por suas belezas naturais, entre serras, cânions, rios cristalinos e grutas, a cidade de Taguatinga possui forte economia baseada na agropecuária, com destaque para a agricultura, a pecuária e a agroindústria. Portanto, o evento é marcado pela tradição cultural, atraindo turistas de diversas regiões e contribuindo para o impulsionamento econômico. As comemorações deste ano ocorrem entre os dias 10 e 14 de junho e incluem vaquejada, rodeios e shows musicais gratuitos. Da Secretaria de Estado da Comunicação, Elô Barsi.
1: Ok, Elô, obrigada. Antônio Neves, encerrando.
2: Encerrando, daqui a pouco tem sala de visita.
1: É, e na sala de visitas hoje tem Padre Aderso, viu?
2: Muito bom.
1: É, aí, daqui a pouquinho, viu? Valeu, Antônio, obrigada.
2: Valeu, tchau.
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1: Esse é o nosso Momento Informação. Daqui a pouquinho tem mais notícias com o Padre Aderso ao vivo aqui na nossa sala de visita.
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1: Potência, menino. É o nosso programa Coração Sertanejo, né, Juscelia? Um abraço pra você, minha linda. Tudo de bom?
4: Aí, acordei.
1: Opa.
5: Ei. Boa tarde, minha musa. Você é a minha musa do meu rádio. Você é maravilhosa.
1: Oh, obrigada, de qualquer forma.
5: Você é você. Não tem igual. É, todas elas são lindas, maravilhosas. Mas você ganha de todas, minha amiga. Sá, pega pra mim aí, se você puder, Linda Macaxiro, minha mãe, minha heroína.
1: Tá certinho, já tá aqui agulhada. É a próxima, viu? Minha mãe, minha heroína. Edenilton tá dizendo, oi Tininha, boa tarde, tô aqui ó, roda pra mim Chance de Ouro com Tiago e Tobias, então vamos com esta sequência. Minha mãe, minha heroína com Lindomar Castilho e Tiago e Tobias, Chance de Ouro.

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0: Verdade verdadeira, é só alegria no ar, contando sempre com a sua participação, né? Porque a nossa alegria fica completa quando você chega por aqui, dá uma moralzinha pra gente, manda um oi, pede uma música, né? É o nosso motivo, nossa razão de existir.
1: Boa
0: tudo
1: tarde,
0: bem?
1: Tira. Boa tarde. Ligado.
0: Tá ligadinho?
1: Tá com tirar a Sheila, pedir a música, Sheila, não rolou. Opa. Segundo tempo.
0: É, mas às vezes você não dá tempo, faz, né?
1: Tem que ser 10.
0: Estamos por cá, vamos ver vocês o que
1: são
0: você 10,
1: mas será que não dá, né? Quando dá, toca, quando não dá.
0: É verdade, ontem não deu tempo.
1: Tamo junto.
0: Ontem não deu jeito. Fala, diga.
1: Se der, só pega pra nós, o do Ociriema aí, ó.
0: Do Ociriema?
1: Não bebo mais, não.
0: Não bebo mais.
1: Principal,
0: não.
1: A gente tá ligadona lá também.
0: Ah, ela já mandou um
1: Simone,
0: vídeo.
1: Simone, Sônia, Assis. Mauro Cole e a Raimundinha lá no Rio do Sono. Tamo ligado, tamo junto, é nós. E o mais é. É, vocês, bom final de semana.
0: Verdade, final de semana segunda. Chegou, né?
1: E amanhã torcer pro Brasil, né? Viu que dá, né?
0: Bora tamo que junto. Bora. É bora nóis. Torcer cheira, pelo Brasil. Menina. Que o Hexa venha, né, minha gente? Que este ano de 2026 seja, ó, campeão, nosso Brasilzão aí, né? A gente já tá todo mundo aqui no verde, amarelo, azul e branco. Todo mundo lindo, maravilhoso. Torcendo pelo nosso Brasil.

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2: É bom demais da conta, minha gente. É, que bom ter você por aqui com a nossa programação pela Unitins FM. Tudo bem?
3: Ah, opa! Tudo bom? Tudo bom? Pará.
2: Eita, tá ouvindo a gente aí pela net?
3: É. Pedir uma música e mandar pra Célio, Fernando, William, Nelson. Para todos os ouvintes na rádio, para você que até agora você não falou o seu nome.
2: Opa, Tina Santos por aqui.
3: E mandar para minha esposa, para mim aqui no Parazão.
2: Tá bom, Jânio?
3: Toca para nós aí.
2: Ah.
3: É, trio Parada Dura.
2: É.
3: Homem de Pedra.
2: Homem de Pedra.
3: Agora ouvi o rapaz falando, é Tina Santos. Manda para nós.
2: Sou
3: aí.
2: Sou eu.
1: Acelero passo.
2: Valeu, valeu, meu irmão. Ótima tarde pra você, este é o nosso Coração Sertanejo, versão feminina. Trio Parada Dura, Homem de Pedra, pro nosso amigo Johnny Fran, lá no Parazão, ouvindo a gente.

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1: Verdade verdadeira é moda, modão, sertanejo raiz aqui, ó. Tocando para os nossos amados ouvintes de Palmas, Tocantins, Brasil e mundão de meu Deus, ouvindo a gente pela internet, né? Ivanete.
2: Minha, boa tarde, Kenia, tô aqui te ouvindo. Toca pra mim a música de raiz, coração ferido.
1: Tá bom, pode deixar. A gente toca assim agorinha. Já tá aqui, ó. É a próxima da playlist, né? Mais um ouvinte chegando por aqui.
3: Boa tarde, Kenia Santos.
1: Boa tarde.
3: E aí? Eu olhei pra aqui, para isso. Passa uma musiquinha aí pra nós.
1: É, qual que é a
3: musiquinha? Gino e Geno, toalha branca. Falou, obrigado. Tchau.
1: Tá bom demais. Gino e Geno, toalha branca. Vamos ouvir então essa sequência e daqui a pouquinho a gente volta. Raí, coração ferido e toalha branca, Gino e Geno no nosso coração sertanejo.

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1: Muito bem, meninos e meninas do outro lado, na sintonia da nossa Litins FM. Vamos continuando aqui, né? Falando com você, deixando o seu alô, seu abraço, seu recadinho, né? E fazendo aí a nossa audiência. Ó, da Luz, tá dizendo: oi, querida, boa tarde, toca aí Roberta Miranda. São tantas coisas. Vamos colocar assim agorinha pra você, tá bom? É, tem aqui também a gente mandando abraço para o Lázaro, que tá ouvindo a nossa programação. Mandou um áudio, né, Lázaro?
2: Tá, boa tarde, Dina Santa. Dina Santa, eu quero a Thaís.
1: É, a Thaís e Alexandre, deve ser, né? A Thaís e Alexandre. É, fala pra mim qual que é a música, né? É o tempo que eu converso aqui com o nosso ouvinte, tá bom, Lázaro? Pra poder a gente colocar o seu pedido musical, tá bom? Vamos aqui com mais uma participação. Pedrão, tá bom?
3: Alô, minha amiga Tina
1: Santos. Rapaz.
3: Boa tarde. O Pedro Rádio tá viajando nesse mundo, meu Deus, aí. Parece que ele falou que ia buscar uma farinha, alguém ligou pra ele e ele ia... Falou um rumo aí que ele ia hoje passar lá e pegar essa farinha. É, o cara falou que a farinha tava pronta.
1: É, gente, uma farofinha é bom, né? Eu também vou longe atrás de uma farofinha.
3: Um canelinha amarela.
1: Ou um pirãozinho, moço.
3: Manda pra nós aí.
1: É bom demais.
3: Teodoro Sampaio.
1: É, qual que é a moda?
3: A peixe da sala.
1: É.
3: Pra todo mundo que tá ligado no programa, pessoal do grupo, da galera da amizade, Marta Rocha. Tá ligado.
1: Tá bom demais. São tantas coisas. A gente vai tocar essa moda agora, né, pra nossa ouvinte. Aí vem o intervalo e daqui a pouquinho a gente continua com os nossos pedidos musicais, tá bom? Tá bom, Pedrão? Daqui a pouquinho toca essa moda, ok? Roberto.

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4: Boa tarde para você na sintonia da nossa Unitins FM, agora às 5 horas 6 minutinhos. A nossa programação seguindo aqui, né, em alto e bom

0: Opa, essa é a nossa Unitins, é verdade.
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0: É, e a gente segue por aqui, ó. Tocando agora a música que o nosso amigo Pedrão pediu, né? Teodoro Sampaio, Tapete da Sala. A gente volta agorinha já com mais participação pela nossa Unitins FM.

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1: Daqui a pouquinho nós temos Sala de Visitas, mas aqui a gente segue na nossa programação.
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1: Verdade, e é bom demais ter você por aqui com a gente, ó, nós queremos mandar um abraço aqui pra dona Olindina, que ligou aqui pra gente, né, dona Olindina? Um abraço pra senhora, um bom final de semana, bora torcer pelo nosso Brasil, né, gente? Bora que bora, é a primeira partida e que a gente fique até o final e que a gente possa trazer a taça, né? A sexta estrela aí para a nossa caneca, né? Bom demais, vamos aqui?
2: Amiguinha, oi, como é que você tá? Tudo
1: tô
2: bem?
1: Bem, meu tudo amor, bem. Tudo jóia?
2: Trabalho, tô aqui, curtindo o seu maravilhoso programa, que vocês são 10, vocês são mil, todos a 90, não tem uma rádio que nem a 96, todos são maravilhosos, são as pessoas
1: a gente ama,
2: que
1: né?
2: Manda mesmo no pedaço, e manda mesmo, nas músicas, gostei de ouvir a música com Roberto Carlos, Mulher Pequena,
1: tô.
2: Só pra curtir, um
1: tá
2: abraço,
1: bom.
2: Um cheiro, minha linda, pra todo locutor da 96.
1: Tá joia, Mulher Pequena. Ela pediu aqui, o programa é Coração Sertanejo, mas a gente pode, meu povo, tocar um Roberto Carlos aqui? Fala aí, a Ivanita tá pedindo, ó, vamos tocar assim, daqui a pouquinho pra você, tá bom, minha linda? Um cheiro pra você. Ó, Val tá em Colinas dizendo, oi, Tininha, tô ligado aqui, ouvindo a nossa programação, ótima tarde. Obrigada, obrigada, Val, tudo de bom pra você. Obrigada, Nil, Joni Fran. É, tá aqui agradecendo também, né, a participar. Olha, ela chegou!
3: Boa tarde, tava ali na missão.
1: É.
3: Terminei agora estou aqui te acompanhando.
1: Ai,
3: tava ali fazendo umas atividades.
1: É.
3: Tem que fazer atividade, né?
1: Sim,
3: senão,
1: gente.
3: Bicho pega.
1: Tem que fazer uma caminhadinha,
3: não vou pedir pedalar, música não, porque as músicas aí tá top, viu?
1: Tá boa a programação.
3: Boa demais, sextou.
1: Sextou geral.
3: Um ótimo final de semana pra você. E um feliz dia dos namorados
1: é
3: pra
1: verdade,
3: todos, viu? O cheiro.
1: Isso é verdade. Feliz dia dos namorados. Gente, ó, eu tô lembrando da Copa, esquecendo Vitória. Dia dos namorados, hoje é 12. É, isso é porque, gente, né? É, a gente está solozinha, né? Solteira e feliz da vida, graças a Deus. A gente acabou até esquecendo o dia dos namorados, né? Olha, todos os enamorados que estão curtindo a nossa programação, feliz dia dos namorados, que vocês possam ter um no outro apoio, parceria, verdade, né? Amor, respeito, cumplicidade, que vocês possam cuidar um do outro, né? Com muito zelo, tá bom? Feliz dia dos namorados, viu? Boa lembrança, Elisângela, tudo de bom pra você, ó. Quem
4: boa
1: tá chegando?
4: Boa tarde.
1: Boa tarde.
4: Boa tarde, Regina Santos.
1: Tudo bem?
4: A Thaíde Alexandre Laço Aberto. Porque aqui o telefone tá

Vamos colocar então agora pra você, ó, laço aberto. Na sequência tem Roberto Carlos, Mulher Pequena, pra nossa Ivanilde Lobo.

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0: então, valorize a sua 96. Pequena. Ótima tarde, meninos e meninas. Continuando por aqui a nossa programação com o Coração Sertanejo, né? Vamos falar com o nosso ouvinte, né? O Padre Adés tá atrasado, mas ele disse que já tá na estrada, né? Tá chegando, né? Vamos aqui, ó.
2: Oi, Tininha. Oi, boa tarde, meu amor.
0: Tudo bem?
2: Ei, Tininha, tem como tocar um forrozinho pra nós aí,
0: Oxe,
2: não?
0: Demorou.
2: Pensa na mulher que gosta de um forrozinho.
0: Também. Duas. Também gosta de um forrozinho. Qual que é um forrozinho que você quer ouvir aí? Fala aí pra nós que a gente prepara aqui agorinha pra você, tá bom?
3: Boa tarde, Tininha. Locutora do meu coração.
0: Oh, meu amor. E ó,
3: é o Barba das
0: Obrigada, Barba.
3: Tino, um abraço aí pro Pedal, não conheço ele, mas ele participa direto. Um
0: verdade,
3: abraço pra ele,
0: uma energia,
3: muita felicidade.
0: Né? Lá em cima. Um abraço. Tino,
3: hoje é dia dos namorados.
0: Pois é.
3: Chuta uma música aí pra me mandar pra minha namorada de Gustavo Lima, Te Amo Meu Bebê.
0: É.
3: 38 anos de casado, já posso dizer que é minha namorada. Exato. Posso ou não posso?
0: Pode, deve, viu?
3: Salvador Alves Costa.
0: Tá bom, Te Amo Meu Bebê, né, essa música. Vamos procurar aqui pra gente colocar pra você, tá bom? Um abraço pra você, pra sua namoradíssima, né, porque 38 anos, meu filho, é muito tempo, ó. Vou colocar agora Laço Aberto, pedido musical aí do Lázaro, e na sequência a gente vem com o seu pedido, tá bom? Bora que bora! Ele chegou, minha gente! Já a gente conversa!

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0: segue agora com a nossa
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0: É, nossa sala de visitas, recebendo aqui, né, no estúdio da nossa Unitins FM, na 108 Sul, a presença do padre. Padre Aderso, né? É, ele que tá chegando para falar aí da celebração de seus 18 anos de sacerdócio. Tô vendo que tá com a camisa aí lindona, tem envolvimento hoje também, né?
2: Tem, daqui já estamos a caminho.
0: Daqui já.
2: Pro espaço cultural.
0: Direto, né?
2: Direto
0: boa
2: lá pro Cultura Brasa.
0: Boa tarde, seja bem-vindo.
2: Muito obrigado, Tinsu, muito obrigado, Bis. Boa tarde a você e aos milhares de ouvintes que nos acompanham, não só no Brasil, mas fora, pela internet.
0: É verdade, né? Nós temos a nossa ouvinte Jane, que já mandou um vídeo aqui, tá lá ligadinha com a gente, lá em Portugal, ouvindo a nossa programação, né? O mundo conectado através das nossas redes sociais. Padre Aderso, 18 anos de sacerdócio, né? Uma marca especial.
2: Especial, maioridade.
0: Muito especial, maioridade, né?
2: É, eu acho assim... E pra quem, eu nunca tive dúvida que seria padre, mas pra quem teve dúvida, você chegaria lá. É realmente pra quem, né, a gente, diante dos desafios que nos fez mais forte, mais resistente, mais humilde, eu sou muito grato a Deus. Quando você falava assim, o mundo conectado, o mundo todo, e isso também acontece no mundo espiritual, né? O mundo todo irradia, ilumina, ora por mim. Eu sou muito grato por isso, e é um momento especial de celebrar essa gratidão a Deus e a tantas pessoas em Goiás, né, que acreditaram e continuam acreditando em nós. Uhum. Em especial, claro, Tocantins, que me acolheu, que investiu em mim. Novo Acordo foi a primeira cidade que eu morei aqui no Tocantins, minha cidade natal nesse estado. Fui professor, depois fui transferido para Rio Sono, 2 anos em Rio Sono, ordenei diácono, fui professor também. E minha formatura de padre, minha ordenação foi em Novo Acordo e depois já viemos para Palmas, de Itacoaçu Grande. E aí já tem 18 anos de história, nunca saí do município de Palmas como padre, mas ao mesmo tempo rodamos todo o Brasil, levando alegria, levando a palavra de Deus, levando, sobretudo, essa leveza que é ser de Deus.
0: É um sentimento que predomina. Como que você diria, 18 anos, que sentimento predomina e fala assim, a minha trajetória como sacerdote?
2: Gratidão, gratidão. E realizado, homem realizado. Eu sei que tem algum sonho a mais, né? Que o Instituto, quem diria, ainda não tá rodando como deveria, como é o nosso sonho. Eu creio que seja projeto de Deus, o sonho é nosso, mas o projeto é de Deus e nosso sonho Deus realiza. Mas assim, eu digo hoje que eu nunca imaginei na minha vida que eu seria hoje que eu, quem de Deus já me deu a graça de ser amado, querido, esperado, acolhido, né? Eu estava em outra entrevista, em outro meio de comunicação, que as pessoas se sentem tão bem que às vezes acaba nos prendendo, né?
0: É.
2: Isso pra mim não é mal. Isso eu pedi licença porque tive que interromper a entrevista pra vir pra cá. Mas pra mim eu acredito, olho isso com bons olhos, que as pessoas, como ele diz, padre, é muito bom estar na sua companhia e não ver o minuto passar. Ora, então, se isso não é verdade, não é na minha companhia, é a companhia de Deus em mim.
0: É, Deus.
2: Eu tenho essa consciência, Deus em nós, né, em você.
0: Evangelizar.
2: Então, hoje é um sonho, é uma gratidão, e assim, eu não vou citar nomes, porque são milhares de pessoas, e para mim, tem a mesma importância, o mesmo valor daquele que me patrocina, daquele que ora por mim, seja qual for a religião, daqueles que me acompanham. Né, padre, eu não tenho dinheiro, eu não tenho estudo, mas a pessoa está do meu lado. A pessoa está ali orando por mim, a pessoa viaja comigo, a pessoa, me repito, lá em casa nesse momento tem um batalhão
0: de gente trabalhando, né?
2: Tem um casal de senhor lá, o seu Raimundo, mas a dona Loura, por exemplo, são um casal de idoso que não tem filhos, até, aliás, a mãe dela é de Itacoaruçu,
0: né?
2: Está lá 3 dias trabalhando com a gente, racelando, preparando tudo para esperar da melhor forma possível aqueles como você que vai almoçar com a gente no próximo domingo.
0: Que coisa linda. O senhor é conhecido como padre da galera, como você já disse aí. Tá perto do padre Aderso, que vamos ficar, fica mais um pouquinho, vai agora, não, fica mais um chiquinho, né? Essa relação muito próxima com a comunidade é uma forma diferenciada de evangelizar. Você evangeliza dançando, brincando, se divertindo, falando que Deus, ele é bom o tempo todo. Que servir a Deus não é careta, não. Servir a Deus é bom, né?
2: Deus é bom e Deus nunca castiga ninguém.
0: É.
2: Ele apenas é justo. O que é justo? Se você planta melancia, você vai colher melancia. Mas se você planta abóbora, você vai colher abóbora. Então, quer dizer, falando no mundo espiritual, então você semeia o que você quer colher. Então, eu prefiro semear a paz, alegria, leveza, a unidade, né? Eu dedico muito, eu destaco muito nesses 8 anos a minha unidade com os pastores. Inclusive hoje nós já tivemos a visita de um pastor e hoje por aí nós ganhamos bastante arroz. Uhum. E nós tivemos a graça de compartilhar com o encontro, né, dos namorados da Igreja Betel, que vai acontecer hoje, né?
0: É,
2: então assim, o arroz do jantar com o pastor Frank, o pastor Manuel Igreja Betel, foi partilhado a partir de nós, né? Do nosso Instituto Quem Diria.
0: Coisa boa.
2: E depois foi agora também para Paraíso, né? Lá tem um pastor fazendo um trabalho bacana na Igreja Assembleia de Deus. Uhum. Ele tá precisando de arroz, né? Pro projeto social dele. Falei, não, pode ir buscar. O pastor Saulo levou também. Uhum. Então, assim, isso é muito bacana, né? Então, você poder viver essa comunhão de respeito e fazer acontecer. Na verdade, não é eu, não é o pastor Frank, não é o pastor Manuel, não é o pastor Saulo. É Deus que usa de nós para chegar onde que ele precisa.
0: Exatamente. A serviço do reino de Deus aqui na terra, gente. 18 anos. Você pode apontar, padre, o principal desafio ao longo desses 18 anos?
2: O principal desafio é que é a liberdade de ser quem eu sou em qualquer momento. Uhum. O padre é o mesmo padre que reza missa e que dança forró, mas o momento é outro. Uhum. E as pessoas às vezes não entendem isso, que antes de ser padre eu sou ser humano, uhum, homem, filho de um homem e de uma mulher. Então assim, mas a polícia não vai beber cachaça de farda, uhum, entendeu? Então, quer dizer, então, eu acho assim, eu respeito todos os padres, todos os pastores. Eu, por exemplo, tenho 20 anos que eu não bebo nada que contém álcool. Eu morava em Novo Acordo, eu não era padre ainda. Uhum. Então, quer dizer, não me faz falta. Só que isso é eu, o padre Adércio. Uhum. O padre José, Mané, o pastor, ele tem o momento dele. Uhum. Ele vai chegar a hora dele que ele vai ver que a bebida não é necessário. E hoje a minha saúde, eu não seria o mesmo se eu bebesse bebida alcoólica. Uhum. E outro, quem que vai hoje, o meu desafio maior, o meu trabalho é com a juventude, especificamente. Hoje eu sou capelão hospitalar, né? E, né, juridicamente na igreja eu estou como capelão hospitalar de Palmas. Eu sou um dos padres, né? Dos três padres. Mas assim, o meu principal... meu principal carisma, eu sinto que é de Deus, é lidar com a juventude. Como que você vai chamar a atenção do jovem? Você vai mostrar para ele que Deus é tudo se eu estou dependendo de uma cerveja.
0: É,
2: então é contraditório. É como você investir, né, numa empresa falida. É. Então, meu maior desafio hoje, Tina, é que as pessoas me conheçam. Porque quem me conhece não faz fofoca, não faz fake news. Porque se eu bebesse, eu ia beber na frente de todo mundo como eu danço. Uhum. Olha lá. Então assim, porque o meu temor é a Deus. Uhum. E Deus, ele me conhece, ele está comigo 24 horas. Então eu não tenho medo da vida, eu não me preocupo com a fofoca, não me preocupo com o julgamento, porque Deus me conhece por completo. O Espírito, uhum, Santo de Deus é que me dá o equilíbrio, que me dá esse discernimento. Então, se as pessoas me aplaudem, Deus seja louvado. Se as pessoas me criticam, não vai fazer diferença como também me aplaudir, porque a gente deve aplaudir a Deus, porque é ele que dá a graça, né? E quando me critica, é porque não me conhece.
0: É verdade.
2: Eu não sou perfeito, é claro que não. Mas tô dizendo assim, não. Mas pelo menos eu sou transparente. E quando a gente procura ser o que a gente é para não enganar ninguém. Se quem gosta do Padre Adércio, gosta do Padre Adércio por inteiro. Ele sabe que eu sou... Tô, aquele dia nós encontramos em Porto Nacional, né? Quer dizer, não tinha alguém, né? Os padres muito ocupados, festa do Divino Espírito Santo. Uhum. Então, quer dizer, a família enlutada precisava de algum padre para celebrar o funeral. E eu estava disponível, né? Por mais que eu estaria, como se quisesse, às 22 horas. Era 18 horas. Então, quer dizer, entre as 18 e as 21 horas, eu fui lá em Porto, celebrei o funeral.
0: Conseguiu.
2: Quer dizer, eu fui presença de Deus na vida da minha família, uhum, e o padre pôde cuidar da paróquia que estava em Feceiro, o Divino Espírito Santo, aquele dia que nós encontramos em Porto. Então, acho que é isso. Não é julgar o padre, não. O padre estava ocupado.
0: É.
2: Entendeu? Então, mas eu posso ser útil.
0: Exato.
2: Tanto para a família como o padre na cidade de Porto.
0: Semeando bem, né?
2: Então, mas o desafio maior é que as pessoas possam olhar para mim como ser humano único. Como você é único, como ser. Não. Ah, o padre da minha paróquia, ele não dança. O meu padre da minha paróquia, ele bebe. Não interessa.
0: Cada ser
2: humano responde por si. Eu respondo por mim. É diferente. Então, assim,
0: né?
2: Eu respeito todos os padres. Tem coisa que eu não concordo com outro padre, não concordo com o pastor. Uhum. Mas é ele.
0: É.
2: Eu não tenho o direito de dar opinião de que eu não sou convidado.
0: Exatamente.
2: Então, assim, eu respeito dele. Então, eu cuido de mim. Eu tenho uma frase que fala assim: eu observo a vida dos outros para cuidar da minha. Então, essa é a ideia que eu tenho.
0: Isso é sabedoria, minha gente. Sabedoria. Então, 18 anos de sacerdócio, padre Adés. E aí, convide o pessoal mais uma vez.
2: Isso. E o maior a maior bênção, que eu acredito que seja o meu maior, é o que desses 18 anos, meu maior presente foi o equilíbrio de Deus, é, manter fiel a Deus, ao propósito de celibato, a honestidade, mas também assim como legado, eu diria a escola Fidêncio Bogo, né? Como ali ninguém, é, vai ser impossível alguém falar na história do Fidêncio, da escola do professor Fidêncio Bogo, qual é, foi inspiração nossa, a própria, o próprio nome foi eu que indiquei. Então o senhor fala, padre, qual foi o maior presente nesses 18 anos de padre? Eu digo que além de tudo isso, eu diria, destacaria a escola Fidêncio Bogo, que ali é, 1000 anos vão lembrar do padre Adelso, a educação como, como uma ferramenta de transformação, e agora o instituto, quem diria? Que eu acho assim, nós construímos igrejas, é, casas paroquial, como foi ali da Aurini 2, nós construímos centro comunitário como na Aurini, é, no Tacuarissu Grande, mas isso outros padres constroem, isso é obrigação minha. Então a escola Fidêncio Bogo não tinha obrigação nenhuma, então ali foi um legado que nós estamos deixando, não só eu, mas uma equipe, a Kelly, a professora Kelly, a Ti Nordeste, tantas pessoas, a Noeli, a Libânia, o Rui, que é colega Rui, seu aqui, é. Então o Rui mais a Libânia estavam na primeira reunião, uhum. Quando eu disse, vamos doar o terreno, vocês topam, aí eu vim comunicar com o Dom Pedro na época, isso tem 14 anos, né? Então, esses são legados que isso vai, eu levo para a vida toda como gratidão, para mim o maior presente. E domingo, então.
0: E domingo, vamos celebrar.
2: Vamos,
0: né?
2: Celebrar.
0: Celebrar, então, vai ser bonito.
2: É, o pastor Frank, por exemplo, mas o pastor Manuel, eles vão estar na igreja evangélica, naturalmente, né? Um culto. E depois do culto, eles vão descer para lá pro almoço. Então, a missa, que é algo doutrina, é das 10 às 11. Então, todos serão bem-vindos, mas não deixa de ir ao culto, se você é evangélico, para ir, é pra ir é, antes das 11. Vai ao culto, ora por mim, agradeça a Deus pela nossa, o nosso ser padre e depois desce para almoçar junto com a gente. E se você queira vir, depende da religião, participar com a gente da missa, a programação começa. E já tô sabendo hoje que vai começar às 9 horas com moda de viola, né?
0: Eita.
2: Mas 10 horas é oficialmente a missa, das 10 às 11. Depois das 11 horas, e a gente vai seguir aí com moda de viola, com forró pé de serra, né? Tem 6 bandas confirmadas, nesse ritmo junino. Né, bem tranquilo, e nós não teremos leilões, porque nós estamos pedindo uma taxa de uma contribuição de R$20, que nós ganhamos a carne, né? Muitas empresas doaram, mas não foi o suficiente. Então nós estamos, vai ter uma contribuição de R$20 por pessoa, para você almoçar à vontade, né? Um cardápio, churrasco, carne de porco, já ganhamos 8 leitões para assar inteira, 400 abacaxi,
0: eita,
2: carne de frango, carne de vaca, né? Uhum. Então, quer dizer, não é costelão, é carne normal, uhum. Arroz, aí toda hora os mulandeiros de Palmas, eu quero mandar um abraço todo especial,
0: gente,
2: eles,
0: um abraço,
2: eles,
0: né?
2: Estão na pessoa do Peu, né, do uhum. Pérex, são mais de 30, entre eles o Sérgio Churrascari, uhum. Todos muito conhecidos, são mais de 30 homens que já estão lá trabalhando, amanhã uhum. Vai passar o dia todo, a tarde toda para receber e fazer o nosso almoço. E aí no domingo vão se unir os campeões mundiais que vai estar com a gente também para assar a carne e preparar o nosso almoço. Então tem muita coisa esperando. Então você vai lá na portaria, você pode adquirir R$20, uma contribuição para bancar o evento. A ideia é essa a partir das 10 da manhã.
0: Bom demais. E hoje, daqui a pouquinho, você já tá pronto aí pra
2: ir lá pro Espaço Cultural.
0: Espaço Cultural.
2: Lembrando que toda a renda, hoje amanhã,
0: hoje,
2: os campeões mundiais do churrasco estão uhum. em Palmas. Hoje amanhã a renda é em prol do nosso Hospital de Amor, aqui do Tocantins, que já está funcionando 100%. Passe por lá, não paga a entrada.
0: Uhum.
2: Você vai pagar o que você consumir. Tem vários shows nacionais, regionais, locais.
0: Legal.
2: É um momento de cultura e gastronomia espetacular. Já está acontecendo.
0: Já está acontecendo.
2: Começou,
0: né?
2: Agora às 16 horas, uhum. Vai até altas horas de hoje. E amanhã às 8 horas encontraremos o Hospital de Amor em Palmas, para a motociada do Hospital de Amor para o Espaço Cultural.
0: Muito bom, parabéns, padre, parabéns por
2: obrigado,
0: trabalho.
2: Você faz parte dessa história, o Litinho faz parte dessa história. E o Rui Bucay e tantos outros, o PP que está em viagem.
0: Isso, tá.
2: Enfim,
0: missão,
2: o Lula, a primeira entrevista que eu consegui na Unitins, ainda na Teltone,
0: uhum.
2: Que na verdade era a Rádio 96 FM.
0: Isso.
2: Foi com o Lula.
0: Com o Lula, o Luiz Carlos.
2: Luiz
0: Lula.
2: Carlos foi ali de manhã, né? Era ele e o colega. Era amanhã. Era um sábado sertanejo.
0: Raiz sertaneja,
2: né? Raiz sertaneja.
0: Raiz sertaneja.
2: Então, assim,
0: né?
2: Eu sou muito grato à nossa história, pois o Beto Palácio foi um dos primeiros a acreditar no nosso trabalho como radialista. E E hoje o estado todos conhece, agora tivemos apresentando o show do Guilherme Silva, né? Uhum. E muito amado, muito querido por onde passa. Então, uhum, graças a Deus, muito querido, muito amado. E vamos celebrar tudo isso no próximo domingo, se Deus quiser.
0: Bom demais, parabéns mais uma vez, que Papai do Céu continue abençoando ricamente aí, né? Porque aonde o Padre Adécio chega, tem alegria mesmo, tem alegria. Não tem jeito,
2: e vamos
0: jeito,
2: de moda, né? Aí, de escolhe uma bem top aí, bora, alegre, ó, feliz, pode, eu vou deixar o seu critério, você é muito boa de gosto.
0: Tem um ouvinte que pediu aqui um forrozinho. Então, se eu gosto de forró.
2: Então já tá, né? Já tá.
0: Misturou.
2: Juntou o útil ao agradável.
0: Exatamente, ó. Ela pediu pra gente tocar um forrozinho, né, Lourdes? Ó aqui. Forró arretado, Dominguinhos. A gente volta daqui a pouquinho.

0: tarde para você na sintonia da nossa Unitins FM. Vamos continuando aqui a nossa programação depois dessa prosa boa. É, olha aí, o convite especial Padre Adesso no domingo, né? É um belíssimo almoço com música ao vivo e tudo mais. É, ali no Instituto, quem diria, na igreja ali do lado. Todos convidados, viu, gente? Bom, a nossa programação segue aqui, ó. O Lula mandou aqui pra gente, ele falou agora do Luiz Carlos, né? O Lula tá aqui trazendo informações do esporte, né? O Lulinha, o garotinho bom de bola.
1: Olá, boa tarde para você ligado no programa Coração Sertanejo. Estamos chegando para falar de esportes. E o assunto de hoje é Copa do Mundo. Ontem, na abertura da Copa do Mundo 2026, o México bateu a África do Sul pelo placar de 2-0. E à noite, Coreia do Sul de virada 2, República Tcheca 1. Hoje, a bola rola para Canadá e Bósnia e Estados Unidos e Paraguai. Amanhã, Catar e Suíça, Brasil e Marrocos às 7 da noite e Haiti e Escócia. Domingo, Austrália e Turquia, Alemanha e Curaçao, Holanda e Japão, Costa do Marfim e Equador e Suécia e Tunísia. Campeonato Brasileiro Série D. Domingo, décima e última rodada da primeira fase, Araguaína e Galvez, às 6 da tarde, no estádio Mirandão, em Araguaína. Estas foram as informações do esporte. Luiz Carlos Lula, para a Unitins FM, sempre com você.
0: Ok, Lula, obrigada pela participação. Agora, faltando 5 minutinhos para 6 horas já, minha gente. O tempo passando rapidinho, rapidinho, né? É, e a nossa programação segue aqui. Bora falar com o povo aqui, que senão complica, né? Tem muito recadinho pra gente trazer, né? Oi, da Luz, um abraço pra você. Ela tá dizendo, oi, minha querida, ótima tarde. Toca aí, já tocamos. Roberta Miranda, Josenir, tá dizendo, oi, Tininha. Aqui é o Josenir da 604 Norte. Quero ouvir Renan e Raí. É, já tocamos também Renan e Raí. Hoje, quem tá chegando aqui já tá pegando, né? Pelo finalzinho, né? Vamos aqui, Simone. Fala aí, Simone.
2: Boa tarde.
0: Boa tarde.
2: Tinha, por gentileza, toca aí Marisa Monte. Ainda bem.
0: É, ainda bem.
2: Eu ofereço pro Goiano. Essa música fala tudo.
0: É linda, realmente, né?
2: E desejar pra ele um feliz dia dos namorados. Que Deus continue nos abençoando.
0: Amém, Simone.
2: Cada dia mais.
0: Deus abençoe a vida de vocês.
2: E ele, pra mim, é uma pessoa muito especial, viu?
0: Ai, que declaração de amor.
2: Ofereço
0: aí,
2: também,
0: ó,
2: pros Goiano. Ouvintes. E para todos aqueles que estão ouvindo.
0: Tá bom, tá bom.
2: Deus continua nos abençoando.
0: Amém.
2: Nosso final de semana,
0: bom
2: cada dia mais.
0: Para você também, viu?
2: Um cheiro, viu, Tininha?
0: Um cheiro, minha linda. Tudo de bom para você e o Goiano, ó. Tudo de bom. Que Deus abençoe ricamente a vida de cada um de vocês, ó. Mais um ouvinte chegando aqui dizendo, oi, Tininha, feliz dia dos namorados para todos os casais de ouvintes, em especial para o José na chácara Canto do Sabiá. Se puder, toca a música aí Para Sempre com Roberto Carlos. Nós tocamos Roberto Carlos também da Gorinha. É tomar café. É, Zé Caipira tá falando, bora tomar um cafezinho amargo? Bora! Pois é, né, ó.
3: Você descobre pra mim. Ah. É aquela mulher mentina, ela é uma morena, ela conversa meio embolada, a moleca da voz bonita, velho. Ontem
0: bonita.
3: Ela postou uma foto do menino aí com ela.
0: Ah, Elisângela. Ah, é a menina dos bombons. É a Elisângela, lá na fazenda Frigovale,
3: viu? Deus te abençoa nessa sexta-feira, nesse sábado de amanhã, domingo.
0: Bora torcer Brasil amanhã.
3: Um dia eu vou ir.
0: Brasil, né?
3: Sempre
0: gente?
3: Eu fui uns 3-4 anos, eu vou ir durante a semana.
0: É, tu vem
3: e
0: também.
3: E tem hora que não dá certo, né?
0: É, tu vem no horário
3: eu quero
0: que eu
3: ir
0: não
3: tô,
0: né?
3: Eu
0: tô aqui depois
3: você,
0: das 2 da tarde.
3: Carla, Maiara, Deus e Mar.
0: Uh-huh.
3: E dependendo do que for, alguns mais, né? Mas a preferência é vocês.
0: Tá bom.
3: Valeu, beijo, valeu, um abraço.
0: Valeu, um abraço, meu irmão. Tudo de bom pra você, viu? Obrigada mesmo pela participação. Rony também tá chegando, dizendo, oi, Tininha, toca aí pra gente Se Eu Não Puder Te Esquecer, né? É, Linda, representando o PP, ofereça essa música com Madre do PEG, né? Eduarda, Souza, Érica, Lindomar, Debrinha, né? Isso mesmo? É, e para toda a galerinha da animação, todos os ouvintes ligadinhos na melhor desse mundão de meu Deus. É verdade, viu? Valeu, valeu, Rony. Tudo de bom para você. Obrigada, meu irmão. Sussu!
4: Alô, Tininha!
0: Alô, Sussu!
4: Você tá aí?
0: Eu tô aqui!
4: Dê meu rádio pra te ouvir.
0: É verdade!
4: Alô, Tininha!
0: Oi, lindona!
4: Fica ligadinho!
0: Eu recebi!
4: Estamos
0: já
4: ouvindo, viu?
0: É,
4: manda alô aí pra galera da animação,
0: beijo
4: do João, Damião,
0: você,
4: Yara,
0: toda a galera
4: Israel
0: da animação.
4: Júnior, Domingão, Jane Silva, todo mundo! Até tá o seu Raimundo!
0: Tá tchau, obrigada! Tchau, minha linda! Obrigada, ó! Já peguei, né? Domingão levou. Menina, hoje eu me acordou, sabia? É, desse jeitinho. É, já tá lá, não lavei ainda. Mas já vou lavar pra poder começar a usar também. Vou esperar o dia do evento. Não, ficou linda a camisa, viu? Obrigada, viu? Mesmo, né? A minha e do Matheus já estão com a gente. Né, Érica? Um abraço pra Érica. Jonathan chegando
5: boa
0: também.
5: Boa tarde, Pepe Dourada, com o Jonathan.
0: Sou eu
5: Maranhão.
0: Hoje.
5: Manda um alusão pra Calamorina, Amadas Abreu, do Hora da Notícia, Pepe.
0: Opa!
5: Ofereção mordão para ela, de Renan e Rainha. E pra todos os mundos, ofereço pra todo mundo da Barra da Arueira. Ofereço para minha vereadora Jusileide Pepe do Rádio.
0: Opa.
5: O de Renan e Raí.
0: É, o Jonathan ligou o rádio agorinha e não tinha ouvido que era eu, né, Jonathan? Sou eu hoje, Tina Santos por aqui. Mas na segunda, Pepe já tá de volta, comandando com maestria, né? Esse programa que é líder em audiência no horário, porque você do outro lado nos honra com a sua companhia. Vamos assim agora, ó, no nosso intervalo, rapidinho, e a gente volta. Agorinha, tá? Agorinha, é rapidinho, então só tem que olhar a palavra, tomar uma aguinha e a gente volta.
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8: 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O novo campus entregue à comunidade ampliará o atendimento da universidade, que atualmente oferta os cursos de administração, ciências contábeis e direito, além de possibilitar o aumento do número de matrículas.
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12: Rui Rodrigues foi reitor da Unitins de 22 de janeiro de 1999 a 3 de março de 2000. Portuense, filósofo e sociólogo de renome internacional, ex-secretário de Educação de Goiás, perseguido pela ditadura de 64 por causa de sua atuação progressista, viveu 20 anos no exílio quando atuou como educador.

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1: É, minha gente, esse é o nosso Coração Sertanejo. Eu tô dizendo tchau por agora. Deixando vocês muito bem acompanhados.

0: noite, Lu Santos. Boa noite, querida. Boa Estou noite. Aqui na escuta desse maravilhoso programa, dessa e linda aí, voz sua. Tá aí substituindo o nosso Cacá. Que Deus abençoe você. Ah. E todos os ouvintes, estou aqui na escuta. Satisfação falar com você.
1: Valeu,
0: tudo de bom,
1: valeu.
0: Querida.
1: Tudo de bom, Ribamar. Tudo de bom pra você. Obrigada pela participação. Eu tô encerrando por aqui a nossa programação com o Coração Sertanejo, desejando a todos um feliz final de semana. Fiquem com Deus. Feliz Dia dos Namorados, né? Muito amor, muito respeito, né? Muito chamego. E a gente volta na segunda-feira já com certeza da vitória do Brasil, né? Amanhã o Brasil tem que ganhar, né, gente? Bora na torcida pelo nosso Brasil, Brasil! Tchau, tchau, gente! Fiquem com Deus e até segunda!

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2: Olha que maravilha, estamos chegando. Sextou, né, gente? E aí? Tudo bem? Maravilha?

0: Em Palmas, capital, 76. Boa noite.
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0: Estamos por aqui então, sexta-feira. Sua linda.

0: pode acreditar.
1: Olha, 77, de volta por aqui, né? Hoje é o 12º dia, né? Do mês de junho. E hoje celebra o quê? Hã? Dia dos Namoreixa. Hoje vamos trazer um programa especial pra você, né? Que vive o amor, que vive a felicidade do lado da sua amada, né? Sem dúvida nenhuma. 30 graus neste momento, temperatura aqui na nossa capital Palmas. Noite de sexta-feira, aquele gostinho do fim de semana. E hoje lembra que é o dia do Correio Aéreo Nacional. E mais uma vez, né? Dia dos namorados. É hoje exatamente 12 de junho. E aí vamos juntos, eu e você na mesma frequência. Ah, ó, vamos fazer o seguinte. Você pode mandar uma mensagem linda e que eu vou passar pra você, pra sua namorada, pro seu namorado, pra sua esposa, pro seu esposo. Vai ser um prazer imenso fazer, né, essa junção aqui, esse carinho, essa ligação com você e com alguém que você ama. Tá bacaninha? Sejam bem-vindos. 999156234 é o nosso WhatsApp. Fique à vontade para você participar aqui com Jota Júnior. Vamos começar com Ace of Base, a música Madly. 7:08 em Palmas. Vamos juntos até as 9 por aqui, Bonitins FM. Sempre com você e vivendo um novo romance, Dia dos Namorados.

0: Agora é o som de Marcos Bellucci, nova namorada, ainda Ace of Base. Na nossa programação, toca aí.
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0: Legal, né? 7:14 agora em Palmas, capital, coração do Brasil. Deixa eu mandar um abraço aqui com meu querido Vilonei. Alô, Vilonei, em Taguatinga, sempre, né, às noites aí, acompanhando aqui o Jota Júnior no Toca Aí. Obrigado, Vilonei, pelo carinho. Ele sempre dedicando aí o seu abraço, a sua participação, né, aos locutores da Unitins, com muito carinho, né, Vilonei? Tudo de bom. Boa sexta, bom fim de semana. O Jonathan, né, José também. Estão ouvindo a gente na Barra da Arueira, né, Jonathan? Tudo de bom, obrigado pelo carinho. O Leandro, ligadão. Meu querido Zé da Balsa, em Poeiras. Boa noite, Evinha Ferreira, né? Um beijo grandão pra você, obrigado pela escuta. Jane Silva também chegou por aqui. Olha que legal. Como é que tá por aí, Janinha? Tudo bem? Olha, de repente eu digo assim pra você. O amor liberta? Ó, de certa forma, sim. Amar faz você desprender-se da razão. Pois é, né? Incorporar novos hábitos, expandir seus sentimentos, invadir recantos da sua alma, nunca antes explorados. De fato, é bem poético e libertador amar, mas tem seus contratempos, lógico. A convivência entre duas pessoas nem sempre é um mar de calmaria. Muitas concessões necessitam ser feitas, ou seja, alma gêmea não existe. É conversa para boi dormir. Ainda assim, é melhor estar amando do que não estar amando. Lógico, né? Ao menos até uma determinada aí ideia, idade, né? Determinada idade. Então vamos amar. Vamos amar. Alma gêmea. Na voz de Fábio Júnior. Às 9:16, às 7:16 agora em Palmas. Boa noite. Tudo de bom.

0: sucesso legal da Dama Summer, a música Breakaway. Ainda Fábio Júnior, Alma Gêmea.
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0: Muito bom, até as 21 horas. Esse clima gostoso de sexta-feira, dia dos namorados. Deixa eu abraçar minha querida Diani Viana. Centro Lago Sul também ouvindo a gente. Oi, Diani. Beijão grandão do Jota pra você, tá bom? Obrigado pelo carinho. Cada um que tá chegando agora, ligou o radinho aqui com a gente. Ó, gratidão tamanha, bem grandona mesmo, tá legal? Você na região norte da capital nos ouvindo, em todos os bairros, setores da região norte aí, pessoal das Arnos, todas Arnos, Arnes, Palmas Brasil, região aí do Água Fria, Polinésia, São Francisco, Sonho Meu, Aconchego, né? Jaú também. Aquele abraço legal e fique à vontade para você participar aí, tá? Do nosso programa e mandar aquela mensagem linda pro amor da sua vida. Olha, de repente, aqui de Marivaldo para Camila. Meu amor, mais um dia dos namorados que celebramos juntinhos. Com você descobri como o amor pode ser a aventura mais deliciosa da vida. Obrigado por todos os dias que dividimos, pelas risadas e parceria em todos os momentos. Olha, eu posso dizer que te amo, porque você é minha eterna namorada, viu, Camila? Recado de Marivaldo, né? Pro amor da sua vida, Camila, esposa, namorada, parceira, amiga, ex-pai.

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1: A exigência atual de renovação do cartão PCD gera deslocamentos desnecessários, custos e filas, dificultando o acesso a um direito garantido por lei. O objetivo central é reduzir exigências administrativas que não agregam ganho real de controle ou segurança, uma vez que a condição de saúde já foi reconhecida oficialmente. Embora o prazo de validade deixe de existir para casos permanentes, o projeto não impede a atualização dos dados. O poder público e o beneficiário ainda poderão atualizar o cadastro e trocar a foto, emitir segunda via ou migrar para o formato digital e realizar investigações em caso de suspeita de fraude. O projeto segue agora para análise das comissões temáticas da Câmara dos Deputados. Para entrar em vigor, precisa ser aprovado nas comissões e no plenário, além de passar pelo Senado Federal e sanção presidencial.
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4: Muito bem, de volta aqui ao vivo em áudio, eu e você, na mesma frequência, ó, sempre.

0: pode acreditar.
1: Muito bem, seguindo com o nosso programa. Hoje, ó, o nosso programa hoje é em nome dos namorados. Tá bom? Bacana, deixa eu mandar um abraço legal, meu querido Bacabal. Tá aqui trabalhando hoje na segurança, né, Bacabal? Maravilhas. Daqui a pouquinho vou trazer sua canção aí, a banda Catedral. Segura aí. Genivan em Aparecida, como é que você tá, menino? Você tá bom? Como é que você tá? Olha, ele fala, Jota, gostaria de ouvir Roberto Carlos Rotina e ofereço. Tá. O Genivan. Ah, sim, é a Genivan, gente. Desculpa. Não, é a Cida, gente. Ela tá no contato do Genivan. Você me confundiu toda aqui, viu, menina? Mas ela disse assim, Jota, eu gostaria de ouvir Roberto Carlos Rotina. Eu ofereço pro meu maridão, meu eterno namorado. E eu quero dizer o seguinte, eu a amo muito. Olha que legal. Muito bem. Olha, o Cida, que o amor seja eterno na vida sua e do seu maridão aí, tá bom? Ó, que vocês sejam felizes, sempre, cada dia mais, tá bom? Daqui a pouquinho eu vou trazer sua música, na sequência dessa aqui, aí daqui a pouquinho, lógico, vou atender o meu querido Bacabal. Vamos ouvir o hit, a música A Vida Tem Dessas Coisas.

0: linda essa canção, viu, Cida? Falei pro amor da sua vida, né? O maridão, que bacana. Roberto Carlos, Rotina. Ainda hits, a vida tem dessas coisas.
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0: Muito bem, 7:17 agora, vamos lá. O mais carinho nessa bela noite de sexta-feira, hoje dia dos namorados. E você tá em namorado? Tá em namorada? Como é que você tá aí? Tá vivendo um novo romance? Tá vivendo novas emoções? Quando se relaciona ao amor? Parabéns pra você, tá? Por esse sonho lindo. É legal, né? Ter um amor de verdade, você está ali sempre apaixonado. Está sempre apaixonada. Manda um abraço pro Machado, que chegou aqui também. Oi, Machado, um abração, obrigado pelo carinho. Você que ligou teu radinho agora aqui na Unitins, Jota Júnior no ar com você até as 21 horas e contando com teu carinho, com a tua participação. Mas agora eu vou trazer o som pro meu querido Bacabal, meu bem, com a banda Catedral. E vai com muito carinho aí pra família do meu querido Bacabal, a esposa em especial, né, Bacabal? Sem dúvida.

0: som legal de Pet Shop Boys, Domino Dance, ainda Catedral, meu bem. Linda, né? Uma melhor que a outra aqui no Toca Aí com o Jota Júnior.
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0: Vamos seguindo com muito carinho nessa bela noite de sexta-feira, hoje 12, dia dos namorados, né? Como é que tá você nesse clima? Né? Tá legal? Tá feliz? Tá bem? Convidou a namorada hoje pra jantar? Ó, namorada, esposa, esposa, namorada, né? Gente bacana viver esse momento lindo, maravilhoso. E hoje, o nosso programa Toca Aí, aqui pela Tonitins FM, é especial, tá bom? Dia dos namorados. Agora, de repente, chegou aqui de Antônio pra Maria Jacir. Meu coração transborda de amor. Olha que linda essa canção, olha que linda. Maria Jacir, meu coração transborda de amor por você. Você é minha escolha. Todos os dias. Minha companheira, meu tudo. Obrigado por ser minha melhor amiga e por tornar cada momento ao seu lado especial. De Antônio para Maria Jacir, com muito amor e carinho, esse dia especial, dia dos namorados. Ana Vitória, amor perfeito. 7 para as 8 agora. Boa noite, tudo de bom.

0: Parada que sonhei. Aí, Dona Vitória passou por aqui também. Canção linda, né?
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0: Muito bem. 7:58, né? Faltando um minutinho apenas, né? Um minutinho aí. 7:58. Deixa eu mandar um abraço, meu querido JP, João Pedro, Deus Irene, né? O Deus Imara, o seu Domingos também, toda a família em Cristalândia, terra do cristal, né? J. Mendes, meu querido J. Mendes, vereadora Marisa Mendes também, boa noite a todos, Robertinho, né? Toda essa gente bacana aí na terra do cristal, aquele abraço legal aqui do J. Júnior, abraçar você também, Pugmil, né? Pium aí, Pium, Pugmil, né? Obrigado, Nova Rosalândia, pelo carinho, meu querido Ozenhas, pessoal de Fátima, Oliveira de Fátima também, muito boa noite, obrigado você de Paraíso, Barrolândia, pessoal de Barrolândia aí, receba um abraço do Jota, você na região aí de Serra da Lopa, né? Região de Dois Irmãos também, na em Miranorte, Miracema, Tocantínia, Aparecida do Rio Negro, região de Novo Acordo, né? Taquarussu, toda a região de Taquarussu, né? Obrigado, viu, gente? Monte do Carmo, Santa Teresa, abração legal do Jota Júnior. Vamos fazer o seguinte, vamos aqui pro nosso intervalo, vai ser rapidinho, e na sequência vamos trazer a Mary, tá bom? A banda Roxette, trazer uma super linda pra gente matar a saudade. Hoje, dia dos namorados. Já, já. 8:00. Boa noite.
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0: Tudo bem? De volta ao vivo aqui nas ondas amigas da tua, da nossa, a rádio que todo mundo ouve. Olha, aqui estamos de amor maior hoje, hein? Dia dos namorados, que bacana.
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nossa maior fraqueza está em desistir. O caminho mais certo de vencer é tentar mais uma vez. Boa noite pra você, né, Nazaré? Olha, de João pra Mariana. Olha, o meu amor por você é tão enorme, tão cheio de bênçãos, que viveremos para sempre esse amor tão lindo. Olha que mensagem linda, né? Valeu, João, pra Mariana, né? Vamos ouvir então a banda Roxette na voz da Mary. Last Your Heart. 8:04 agora em Palmas. Estamos no coração do Brasil, direto para você, com o maior carinho nessa bela noite de sexta-feira.

0: linda, linda essa canção. A voz de Jean e Giovanni. Amigo seu, ainda Roxette. Agora aqui pelo som top da Tony Teens FM.
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0: Vamos seguindo até as 21 com muito carinho nessa bela noite de sexta-feira, hoje dia 12, dia dos namorados. E o programa é especial. E dos namorados, daqui a pouquinho tem mais recadinho aqui, né? Falando de amor no nosso programa. O espaço tá liberado pra você participar também, tá bom? Vai lá no 999156234. Onde quer que você possa estar ouvindo a gente, é sempre bom ter você, ter a tua participação também, ter o teu carinho aqui no nosso programa. Erasmo Carlos, Gatinha Manhosa. 8:14 agora. Boa noite.

0: bons tempos de volta aqui no Toca aí com o J. Júnior. Aí é o Rose Martins, música Belt. Linda, né, essa canção. Aí Erasmo Carlos também por aqui, Gatinha Banhosa. Sempre uma boa música tocando aqui nas ondas amigas da Unitins FM. Sempre com você. 26 anos. Fazendo amizade, levando amor, carinho, informação. E lógico, para os melhores ouvintes do mundo.
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0: Deixa eu trazer aqui o abraço do meu querido Guiú, que né, veio também aqui dar uma boa noite, né? Boa noite, Guiú, tudo bem?
2: Fala, meu amigo Jota Júnior.
0: Seja bem-vindo, Guiú.
2: Fala, Guiuzinho da qualidade.
0: Maravilha.
2: Estamos por cá, que seja uma sexta-feira abençoada pra você.
0: Obrigado, amém.
2: E todos os ouvintes, nós, que estão, né, na escuta.
0: Uhum.
2: Qualquer música aí, oferecer pra quem tá ouvindo. Jota Júnior,
0: valeu, toca aí. O Guiú aqui já é conhecido,
2: é segunda,
0: né?
2: Jota. Um abraço, garoto.
0: Um abraço.
2: Por cá.
0: Tudo de bom, meu irmão.
2: Tô na escuta.
0: Obrigado pelo carinho, viu, Guiú? Tudo de bom. Olha, de repente pintou mais uma mensagem linda aqui. Olha, de Marcos Aurélio para sua amada esposa, namorada Catarina. 20 anos de muito amor. Que legal, né? E aqui diz assim: seu abraço é tudo que eu preciso para que eu me sinta em casa. Feliz dia dos namorados. Parece esposa perfeita. Prometo continuar ao seu lado em cada capítulo da nossa história. Cuidando dos seus sonhos como se fossem meus e fazendo do nosso amor a certeza mais bonita da minha vida. Feliz dia dos namorados, minha esposa. Te amo hoje e sempre. Olha aí, de Marcos Aurélio para Catarina. Essa data tão especial. Tudo de bom, felicidade. 8h22, RBD, salva-me.

0: te amo, viu?
1: Olha, rapaziada do De Propósito, te amo, viu? Ainda Gino Vanelli e RBD, né? Começamos muito bem a sequência aí de três, direta, diretona. Diretona pro seu coração. 8h31 agora, vamos para mais um intervalo e vamos voltar já já, tá bom? Com mais músicas, lógico, pela rádio que todo mundo ouve, o Nitim, sempre com você. Estamos em Palmas, Tocantins.
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1: 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Estamos em Palmas, coração do Brasil. 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

Bacaninha, né? 8h34, seguindo com o nosso programa, Ana Elizabeth. Boa noite. Tudo bem? Obrigado, viu, pelo carinho. Pessoal do Irmã Dulce também que ouve a gente sempre, os Aurenis 1 a 4, né? 1, 2, 3, 4. Pessoal no aeroporto da capital, terminal rodoviário, você na coleta urbana, trabalhando ainda à noite, cuidando da cidade, né? Alô, Xandão, Panificação, um abraço pra você, seu Zé Fraga também, ainda 404 Norte, Xandão Panificação, melhor pão da cidade, né? Aí é fera. Josimar, Xambari do Sanches, Palmas Brasil Norte, boa noite pra você, querido, né? Você que nos ouve nas região norte da capital, toda norte aí, região central, pessoal do aí de Santa Fé, né? O Palma Sul, né? Abraço a todos do Palma Sul, aí na Avenida Tocantins, toda Taquaralto, receba o nosso carinho especial. Vamos ouvir o trio Bidis, a música How Deep Is Your Love. Aí na sequência tem a Kátia, Não Está Sendo Fácil. 8h36 agora, boa noite, sejam todos bem-vindos aqui no Toca Aí com Jota Júnior.

0: dessa canção na voz da Kátia. Não está sendo fácil. Começamos a sequência com o trio Bee Gees. How Deep Is Your Love? Olha, 9:17 agora. Bom demais ter você aqui nas ondas, amigas, querida, lógico, Unitins FM.
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0: Bom demais, em 9:21, vamos lá. Abraçando a galera aí em Luzimangues que nos acompanha, todo mundo aí, obrigado. Alô Perninha, o Ginaldo, alô Neto também, né? Galera toda aí, abraçar Sayuri, né? O meu querido Clássio, abraço, Clássio, boa noite. É, aí da Nacional Papelaria, é, você que chegou agora, ligou, já quase no fim do nosso programa, né? Faltando 15 minutos. Obrigado, viu, gente, pela sintonia. Olha, tudo de bom hoje no nosso programa, em especial, Dia dos Namorados. Essa data é tão marcante na vida de todos, né? De muitos, de todos. Sem dúvida, é um momento lindo, momento romântico. Muita gente aí, com certeza, já saíram pra noite, pra jantar, se juntar ali, né? E fazer aquela resenha, né? Bater aquele papo e viver um novo clima de amor. Isso é muito importante. É o James Taylor, a música Handman.

Olha, simplesmente super linda essa canção do Kiko Zambian. Legal, né? Hey Jude. E James Taylor. A nossa programação toca aí. Que bacaninha.

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1: Bom demais, e deixa eu mandar um abraço com muito carinho pro meu querido amigo Francisco, meu querido Chico, né, na região das Arnos aí acompanhando a gente com a família. Obrigado, viu, Chico, pelo carinho aí. Tudo de bom, boa sexta, bom descanso. Ei, Chico, e hoje é dia dos namorados, né? Que bacana. Abraço pra você, obrigado, viu? Toda a região norte da capital, aí da escuta do nosso programaço. Obrigado. Vamos ouvir então, vai pra você, viu, Chico, essa canção do Rick e Renner, A Força do Amor. Obrigado, você ouvindo em casa, no trabalho, no carro, na zona rural, nos mais de 40.

0: Linda, linda essa canção na voz do Rick Renner, hein? A Força do Amor.
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0: Muito bem, faltando 4 minutos. Vou ter que dar tchau agora pra você. Mas quero agradecer carinhosamente a sua participação, tá? E você que não participou mais, ouviu o nosso programa, muito obrigado. Bom descanso, boa sexta, bom fim de semana. Que Deus possa estar contigo aí na tua caminhada, no teu ir e vir, tá? Te alimentando com muita fé. Beijo, gente, abraço grandão do Jota. Se o papai do céu nos permitir, estaremos na segunda-feira, às 7 da noite, aqui, para mais um Toca Aí. Pela tua, pela nossa Unitins FM. Obrigado, gente, mais uma vez, você que acompanhou o Toca Aí com o Jota Júnior até agora. Bom fim de semana, bom descanso, tudo de bom, vou deixar o Tato, trechinho, já já vem aí a voz do Brasil. Tchau, gente, até segunda, beijo do Jota, abraço.

0: radialistas de todo o Brasil. É hora de noticiar os fatos que ajudam a construir um novo país. Direto dos estúdios da Empresa Brasil de Comunicação, em Brasília, vem aí a Voz do Brasil.
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0: Está no ar a Voz do Brasil. As notícias do governo federal que movimentaram o país no dia de hoje.
2: Olá, boa noite.
3: Boa noite para você que nos acompanha em todo o país.
2: Sexta-feira, 12 de junho de 2026.
3: Vamos ao destaque do dia: apoio aos entregadores de aplicativos.
2: O governo lança o novo Move Entregadores e Moto App para financiamento de bicicletas elétricas, elétricas, ciclomotores, motonetas e motos flex e elétricas produzidas no país.
3: Presidente Lula destaca que trabalhadores vão ter garantia do governo para conseguir juros menores.
4: O governo está assumindo o fundo garantidor para que ninguém deixe de emprestar dinheiro para você comprar moto por falta de garantia. O governo é a garantia de você.
2: Você vai ouvir também habitação.
3: 85 mil moradias.